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5: Escrito está na palavra de Deus.
6: Não andem ansiosos por coisa alguma, mas em tudo, pelas orações e súplicas, e com ações de graças, apresentem seus pedidos a Deus. E a paz de Deus, que excede todo o entendimento, guardará o coração e a mente de vocês em Cristo Jesus. Filipenses 4, 6 e 7.
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Olha, ouvintes, passando aqui para lembrar que está chegando este dia 31 agora de julho, no horário das 9 da manhã e também no horário das 19 horas. Vai estar conosco aqui no Rio de Janeiro o grupo Vozes da África. Serão dois cultos de adoração. Claro, haverá pregação da palavra, milagres, libertações e também muita adoração. E nós queremos aproveitar esta oportunidade para fazer um apelo a todos vocês. Você que tem uma Bíblia em bom estado ou pode comprar uma Bíblia para doar, você vai preparar esta semana para trazer esta Bíblia para que ela seja doada para o continente africano. Nesta semana nós estaremos aí arrecadando Bíblias e queremos contar com você. Vamos enviar a palavra de Deus para o continente africano. Nós contamos com o apoio e com a colaboração de todos.

0: Aquele que supre a semente ao que semeia e o pão ao que come, também lhe suprirá e aumentará a semente e fará crescer os frutos da sua justiça. 2 Coríntios 9:10.
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5: Olha, ouvintes, passando aqui para chamar a vossa atenção. É nesta sexta-feira, nós estaremos aí no prosseguimento desta campanha, a campanha voltada à libertação e curas. Esta campanha que traz o tema Destruindo as Fortalezas. Eu quero convidar você, a sua família, para estarem presentes conosco, participando desta campanha. É uma campanha que Deus levantou aqui em nossa Igreja Deus e Amor, do Rio de Janeiro, para garantir a libertação da sua vida, a libertação da sua casa e de toda a sua família. Olha, ouvintes, eu estarei com vocês pregando a palavra de Deus nesta sexta-feira.
6: Em Hebreus capítulo 4, versículo 12, a palavra de Deus é viva e eficaz e mais penetrante do que espada de dois gumes e penetra até a divisão da alma e do espírito, das juntas e medulas, e é apta para discernir os pensamentos e a intenção do coração, que é a arma mais poderosa do que esta. O salmista fala no Salmo 20, no versículo 7, que uns confiam em carros, outros em cavalos, mas nós faremos menção do nome do Senhor. Quem faz menção do nome do Senhor? Não tem fortalezas que prevaleçam diante de você, se você faz menção do nome do Senhor. Levante a sua mão e glorifica a Deus outra vez, irmãos. Levante a mão e adora. Levante a mão e glorifica. Pare de tentar vencer sozinho. Clame a Deus antes de surtar. Medite na palavra antes de reagir. E busque a Deus antes de desistir. Porque quando Deus, ele entra na batalha, não tem capeta, não tem batalha, não tem fortaleza que prevaleça de pé. Se Deus entrou na batalha, é para te dar vitória. Se Deus entrou na batalha, é para te abençoar. Se Deus entrou na batalha, é para vencer. E agora Paulo conclui aqui em Romanos 8, 1. Nenhuma condenação há para os que estão em Cristo Jesus. Nenhuma condenação há para os que estão em Cristo Jesus. Irmãos, quem já foi livre, liberto por Jesus, teve a sua mente transformada. Levante a sua mão bem alta para o céu e aplaude a Deus. Aplaude aquele que te libertou, aquele que te transformou, aquele que destruiu as fortalezas. E hoje você é livre!
5: Tenho certeza que Deus, ele tem uma palavra para o seu coração. Você vai sair daqui leve. A palavra vai penetrar no seu coração e vai te impactar. Vai mudar a história da sua vida. No decorrer desta campanha, eu estarei orando através dos excelentes dons do Espírito Santo e, na sequência, realizando com a igreja aquela oração forte, aquela oração de desafio. Quando a igreja levanta as mãos aos céus, Deus tem confirmado as libertações.
6: O meu Deus te repreende, sai da vida desta pessoa, sai! Vai queimando, Jesus, vai queimando, vai queimando.
7: Queima ele, Jesus. Vão expulsando, meus irmãos. Vão expulsando, vão expulsando, vão expulsando. Sai daí, Satanás. Sai da vida desta pessoa. Sai desta casa. Sai desta família. Vai embora. Vão expulsando, vão expulsando. Jesus está repreendendo as obras malignas.

0: mal não pode resistir à presença de Deus. A glória de Deus tem se manifestado no nosso meio. Pessoas têm sido libertas por Jesus. Olha, ouvintes, as pessoas que estão participando estão felizes, estão testemunhando o poder de Deus. Nós vamos acompanhar agora para você entender que quem participa desta campanha é agraciado pelo Senhor. Aumente o volume do seu rádio e nós vamos acompanhar agora os testemunhos, aquilo que Deus tem realizado na vida das pessoas no decorrer desta campanha. Irmã, qual é o seu nome?
1: É Célia.
0: O que é que aconteceu, irmã Célia?
1: Eu cheguei aqui surda do ouvido direito. Eu não estava ouvindo nada. Estava só ouvindo do ouvido esquerdo. Na hora que o senhor mandou pegar o voto, eu peguei o voto, começou aquela barulho, parecia um panela de pressão. Aí quando aqui chegou aqui na frente, abriu.
0: Espera aí, tudo. Quanto tempo a senhora não ouvia?
1: Uma semana.
0: Uma semana.
1: Uma semana.
0: E agora, após a oração, está ouvindo?
1: Estou ouvindo direitinho.
0: Perfeitamente.
1: Perfeitamente.
0: Quem te curou?
1: Jesus.
0: Foi ele, está curada.
1: Estou.
0: Estava sem ouvir e agora está ouvindo perfeitamente.
1: Estou ouvindo, e não está mais aqui barulho, estava com força panela de pressão. Não tava.
0: Cadê
1: aqui,
0: o não. Glória da igreja?
1: Glória.
0: Vocês
1: Deus.
0: Podem
1: glória
0: glorificar a Jesus?
1: Glória a Deus.
0: Deus abençoe, minha irmã. Curada por Jesus.
2: Se houver um sincero louvor, haverá libertação. 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
0: Você não vai ficar apenas ouvindo esses testemunhos. Você também vai testemunhar. Você vai contar aquilo que Deus fez na sua vida no decorrer desta campanha. Venham participar conosco, ouvintes. Rua Senador Pompeu, número 27, aqui no centro do Rio.

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1: Deus abençoe, ouvintes, neste momento, passando aqui para convidar a todos vocês para este domingo. É o prosseguimento da campanha da restituição. Deus tem abençoado o povo, uma campanha que tem impactado vidas, lares e famílias. Você sabe que esta campanha está baseada no livro de Jó, onde Deus trouxe a restituição. Restituiu saúde, restituiu a sua família, restituiu os seus bens. É para você entender que Deus tem poder da restituição. Eu quero convidar você, a sua família, para estarem conosco neste domingo. Eu sei que no decorrer da semana é corrido aí, são várias atividades, é o trabalho, tem a faculdade, tem aquele curso, mas aos domingos você pode levantar pela manhã juntamente com a sua família e participar conosco desta campanha. São três horários, 7 da manhã, às 9 e também às 11 da manhã, a campanha da restituição. Eu estarei aqui com vocês pregando a palavra do nosso Deus.
2: Mas agora nós vemos, meus irmãos, que Jó não desistiu. No capítulo 42 que nós lemos, nós encontramos aqui o ponto da virada. Deus apenas não restaurou, mas ele

vitórias. Deus é especialista em transformar lágrimas em testemunho. Tem alguém aqui que pode glorificar o nome deste Deus? O Deus que vira a chave, o Deus que transforma situações, o Deus que restaura. Você pode olhar para mim e falar: pastor, eu estou vivendo o capítulo 1 de Jó, a minha vida é só perda, a minha vida é só dores, a minha vida é só incertezas, é só sofrimento. Se

0: nome dele haverá. Deus já preparou a restauração, Deus já preparou a restituição, Deus já preparou a honra.
1: Mas se você combater o bom combate, perceberão.
2: Olha, ouvinte, eu tenho certeza que você não vai perder tempo. Você vai ganhar tempo aqui aos domingos. Vai sair da sua casa para ouvir uma boa palavra da parte de Deus. Deus tem prazer em falar com você, acrescentar a sua fé, trazer cura interior e ainda abençoar a sua vida. Após a pregação da palavra, eu estarei orando através dos excelentes dons do Espírito Santo e, na sequência, juntamente com o Esquadrão da Fé, que estaremos aqui juntos em jejum, em oração, em humilhação, pedindo a Deus para te abençoar. E nos domingos também, Deus tem confirmado libertações, Deus tem confirmado milagres. Venham participar. Eu tenho certeza que neste domingo a mão de Deus vai operar na sua vida e você vai glorificar o nome do Senhor.
0: Vai expulsando, expulsa todo o mal. Sai a opressão do mal, vai embora, Satanás. Sai do caminho dessas pessoas. Sai de dentro da casa. É no nome de Jesus. É no nome de Jesus que eu te repreendo. Vai embora, Satanás. Sai da vida dessas pessoas. Opressão maligna. Eu te repreendo, Satanás. Eu te repreendo em nome de Jesus. Vai expulsando, pede para Jesus queimar ele. Pede para Jesus queimar ele. Ai, Satanás, sai do caminho dessas pessoas. Vai queimando, Jesus, vai queimando. Sai da vida delas, Satanás. Grita, queima, Jesus. Vai expulsando, vai embora, Satanás, sai, opressão maligna, sai do caminho dessas pessoas, sai de dentro desta casa, sai em nome de Jesus, vai queimando, Jesus, vai queimando, pede para Jesus queimar ele.
3: Deixa o Espírito de Deus te tocar.
2: A mão de Deus tem se movido no nosso meio aos domingos, que coisa tremenda. Vidas sendo libertas, vidas sendo restituídas, restauradas pelo poder de Deus. As pessoas têm testemunhado, ouvinte, as pessoas têm contado a bênção. Nós vamos acompanhar agora, porque as pessoas saem de casa, ouvem a palavra, recebem a oração da igreja e, claro, essas pessoas vão testemunhar. Aumente o volume do seu rádio e vamos acompanhar o que Deus vem realizando nesta campanha da restituição.
0: Qual é o seu nome?
4: Antônia.
0: Irmão, o que é que aconteceu?
4: Pastor, eu estava me sentindo muito mal desde ontem no trabalho, minha pressão estava muito alta e eu estava sentindo uma fisgada muito grande no meu coração e eu pedi a Deus para que Deus tirasse aquele mal de mim e eu falei com Deus, Senhor, amanhã eu vou para a igreja e eu vou sair de lá curada. O Senhor revelou aí que tinha uma pessoa aqui que estava se sentindo mal e depois de sentir aquela leveza, eu já estou sentindo, pastor, não estou sentindo mais nada, pastor.
0: Sumiu as fisgadas.
4: Senti.
0: A pressão não está mais alta.
4: Não, pastor, estou me sentindo bem.
0: Está curada.
4: Estou me sentindo bem, a minha respiração está bem, pastor, estou me sentindo ótima, pastor.
0: Curada por Jesus.
4: Glória a Deus.
0: Sai glória a Deus com ela, está curada.
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2: A presença de Deus tem sido notória no decorrer desta campanha. Deus está operando aos domingos. Você não vai ficar de fora. Eu sempre costumo falar, ficar de fora é perder as bênçãos de Deus. Venham para cá, Deus quer restituir o que você perdeu. Eu sei que eu falo com pessoas que ao longo dos dias, dos meses e até anos, você vem sofrendo perdas na sua vida. Talvez a saúde, talvez a família, quem sabe os seus bens, mas você vai estar neste domingo diante de um Deus que é poderoso para restituir na sua vida. Rua Senador Pompeu, número 27, aqui no centro do Rio de Janeiro.
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0: Deus abençoe, ouvintes, Deus abençoe a sua vida, Deus abençoe a sua família, passando aqui para orar por vocês, vocês que têm contribuído para manter o programa Voz da Libertação no ar. Você que sempre está aqui conosco a cada culto, tem passado na livraria da nossa igreja e feito a sua contribuição para ajudar a manter este programa no ar. Este programa é uma bênção para a sua vida e para a vida de muitas pessoas. Você que tem contribuído, eu tenho orado todos os dias por você. E eu quero agora citar alguns nomes para orar neste momento. Irmã Isabelle, Ruth Nascimento, Caroline Santos, João Firmino, Deise Costa, Lúcia, Maria Aparecida, Évile dos Santos, Maicon, Guilherme e Cícera, Emily Andrade, Ana Beatriz, Marisete Valente, Cleberson Soares, José Carlos, Henrique Dias, Benedito Guerreiro, Mariusa Ferreira, Vitor Nascimento, Sofia Nascimento, Maria das Graças, Mauro da Conceição, Isabela e família, Marilza Alves, Aparecida de Paula, João Batista, Lucinha Venâncio, Lina Medical, Rosângela Rocha, Maria Bernadette, Ana Patrick, Tiago, Ismael, Rafael, José Luiz, Maria Lúcia, Rafael Lopes, Ramildo Salles, Maria José, Isabel Torres, Felipe Mateus, Antônio Câmara, Maria Ferreira, Edna José, Beatriz Elise, Jorge Constâncio, Luciana Pereira e Fernando. Eu quero pedir a Deus para abençoar a vossa vida.
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0: Senhor meu Deus e meu Pai, é no nome do Senhor Jesus Cristo, outra vez, meu Deus, nós estamos aqui, Senhor, interligados, através do programa Voz da Libertação, quem sabe, Senhor, de leste a oeste, de norte a sul, aqui no estado do Rio de Janeiro, porque eu sei que tem pessoas agora em todas as partes que estão orando comigo. Eu quero aproveitar neste momento, ó Deus, esta oração em conjunto, Senhor. Eu sei que tem pessoas que já dobraram os seus joelhos agora, pessoas que estão dentro dos seus automóveis, pessoas que oram, pessoas que clamam comigo. E aproveitando, Deus, todos os nomes que foram citados, que foram lidos dentro desta programação, visita cada uma delas agora, visita o lar, visita a família, onde esta pessoa se encontra, a presença do Senhor possa alcançá-la. Ó meu Deus e meu Pai, são pessoas, meu Deus, de bom coração, são pessoas que têm prazer em contribuir, são pessoas, meu Deus, que são apaixonadas pelo Senhor. E, ó Deus, tem um amor imenso por almas, ó Pai. Senhor da glória, é no nome do Senhor Jesus Cristo. Eu sei que tem pessoas, quem sabe não tem um salário muito bom, mas são fiéis, meu Deus, todas as semanas, todos os meses. Essas pessoas têm separado esse valor, ó Deus, com aquele propósito de ajudar a manter o programa Voz da Libertação no ar. Traz a recompensa, Senhor. Como essas pessoas têm contribuído, têm ajudado. O Senhor é Deus que possa também

0: levantar pessoas nesta terra para, meu Deus, abençoar essas pessoas. Nós sabemos que a bênção vem do Senhor, meu Pai. E é o Senhor quem tem utilizado pessoas para ajudar, pessoas para abençoar pessoas. Que coisa tremenda, meu Deus. É o mover do Senhor acontecendo nesta terra. Ó Deus querido, Deus poderoso, onde esta pessoa se encontra neste momento, Senhor? Na sua casa, no seu trabalho, quem sabe na rua, com seu fone de ouvido acompanhando, no seu automóvel, recebendo agora esta oração. Que a bênção do Senhor agora possa alcançar esta pessoa. Que a proteção do Senhor agora possa alcançar esta pessoa. Protege, meu Deus, dos ataques do inimigo. Meu Deus e meu Pai, abençoe mesmo a vida deste homem. Abençoe mesmo a vida desta mulher. Senhor, essas pessoas que têm contribuído com tanto amor, que a bênção do Senhor possa encher a sua vida, encher a sua casa, encher a sua família. Alcance esta pessoa agora, meu Pai. É o que eu te peço e também te agradeço no nome de Jesus. Eu tenho certeza que Deus já te visitou neste momento, você já está abençoado por Ele. É isso aí, ouvinte. Continue aí com seu coração aberto, com as suas mãos estendidas, ajudando sempre a manter este programa no ar 24 horas. Uma ferramenta tão poderosa e nós não podemos perder esta ferramenta. Eu já disse e eu repito, onde os nossos pés não vão, a nossa voz chega através deste programa. E você faz parte disso, porque você tem contribuído com alegria, você tem contribuído com amor. Vamos avante, tenha certeza que quanto mais você contribuir ajudando a manter este programa no ar, mais Deus vai abençoar a sua vida.
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2: Saúde ao seu irmão em Cristo, presbítero, apóstolo Alexandre. Nós estamos na fé, na certeza categórica de que Deus vai fazer maravilhas aqui na Igreja Pentecostal Deus e Amor. Você sabe que a Bíblia Sagrada fala acerca do poder da fé. A fé é o poder de Deus dentro do ser humano, que o capacita a tomar posse de tudo aquilo que Deus prometeu na Bíblia Sagrada. E é essa fé que nós falamos, vivemos, é dessa fé que nós tomamos as atitudes de orar, de expulsar o mal, de mandar a enfermidade ir embora, porque o próprio Deus nos dá, através da fé, a certeza, a convicção que a vitória já é nossa. E é o que está escrito na Bíblia Sagrada. A vitória é nossa pelo sangue de Jesus. E nós cremos isso de maneira peremptória. Nós acreditamos nessa palavra. E diante disso, o mal não pode resistir diante de nós. Você sabe que o próprio Deus falou através de Jesus que em meu nome expulsarão demônios, em meu nome ressuscitarão mortos, curarão enfermos, em meu nome. Então, no nome de Jesus, nós temos autoridade para exigir que o mal bata em retirada da sua vida. Não é um favor, não, ouvinte, é uma ordem dada pelo próprio Deus através de nós, mas, infelizmente, tem aqueles que não creem nessa palavra. E as pessoas que não creem nessa palavra, elas acabam ficando numa vida de sofrimento, lágrimas e flagelos, muitas vezes acreditando que a sua situação é uma situação de karma, é uma situação de má sorte, e a vida dela vai de mal a pior. Mas aqueles que creem, ah, esses sim, são abençoados por Deus. Então, eu quero falar com você nessa hora. Por que você insiste em carregar um fardo de sofrimento tão grande, se Jesus quer mudar a sua história? Há aqueles que estão nos ouvindo agora, que a sua vida se parece com uma vida à beira de um colapso, porque tudo está dando errado para você. A família só tem briga. O casamento já terminou. na vida financeira, as contas se amontoam e a pessoa não tem o que colocar à mesa. E as enfermidades, muitas vezes, tomam conta de toda a família a ponto da casa ter mais remédio do que comida. Você está vendo como é que o diabo age na vida das pessoas? Pastor, de fato, esse tem sido o retrato da minha história. Pois é, mas eu tenho uma boa notícia para você, uma excelente notícia para você. A Bíblia Sagrada diz que eu tudo posso naquele que me fortalece. E se você crê nessa palavra, você vai estar aqui conosco amanhã, porque amanhã é o dia escolhido por Deus para mudar a sua história. Serão 6 grandes horários, 7 da manhã, 9 da manhã, 11 da manhã, 1 da tarde, 3 horas da tarde e no horário das 19 horas. Nós vamos estar aqui. Pastor Antônio Santos estará aqui pregando a palavra de Deus e entregando as revelações do Espírito Santo, ministrando a prosperidade na sua vida. E a prosperidade não é focada na sua vida financeira, pura e simplesmente. Em todas as áreas vai ter prosperidade na tua vida sentimental, prosperidade na tua saúde, prosperidade em todas as áreas da sua vida. Porque o nosso Deus é o Deus que veio trazer a vida em abundância que Ele mesmo promete na sua palavra. Por conta disso, amanhã nós vamos estar aqui na quarta-feira das portas abertas, onde com toda certeza você será abençoado, sua casa vai ser abençoada, as maldições se quebrarão e você gozará das bênçãos que Deus tem reservado para a sua vida. Inclusive agora você vai ouvir testemunhos de pessoas que chegaram aqui sem eira e sem beira, com a vida completamente arruinada, colapsada, destruída, mas elas foram reveladas pelo Espírito Santo, tomaram uma atitude e hoje gozam de uma vida antagônica à vida que viviam. Vamos ouvir e já já eu retorno com todos vocês.
3: Explosão de milagres, pastor Antônio dos Santos, irmãos presentes, ouvinte de casa, aqui está uma senhora que há 20 anos, há mais de 20 anos, numa situação difícil, ela dependia dessa muleta para poder caminhar e após a oração de explosão de milagres, está completamente curada para a glória de Deus.
4: Senhora, qual é o seu nome?
5: Vanir,
4: estou
5: muitos anos com esse problema nas pernas.
4: Espera aí, tem quanto tempo?
5: Mais de 20 anos.
4: Mais de 20 anos. Dependia da muleta para caminhar. 20 anos.
5: Mais de 20 anos.
4: E agora a senhora anda sem a muleta?
5: Estou andando sem ela agora.
4: Vem aqui na frente, por favor. Vem aqui, caminha então sem a muleta. A mulher está andando normal, meus irmãos. Vocês não podem glorificar a Deus? Espera aí, 20 anos. Me dá essa muleta aqui, pastor. Isso. Chega para cá, senhora, chega para cá. 20 anos a senhora dependia dessa muleta. Mas eu estou vendo a senhora andando normal agora. Após a oração, foi curada.
5: Eu falei com Deus que eu não queria sair do mesmo jeito. Com essa bengala na mão, eu vou levar ela. O dia que ela me trouxe, eu vou levar ela agora.
4: Anda, anda agora para o povo ver, por favor. Isso, isso. Anda, a mulher que dependeu da muleta tantos anos, está andando sem a muleta para a glória de Deus. Vocês podem glorificar a Deus com ela, vocês podem glorificar. 20 anos, a mulher está curada por Jesus. Podem aplaudir a Deus, pode glorificar. Agora a senhora vai levar ela para casa nas costas. Cadê o glória para Jesus?
6: Pastor Antônio, Deus faz coisas extraordinárias aqui, pastor. 9 anos desempregado. E Deus abriu a porta agora, pastor. Agora, nesse exato momento.
4: Irmã, qual é o seu nome?
7: É Vilma.
4: Irmã, conta o que aconteceu.
7: É, quarta-feira eu estive aqui, né? Aí eu tô ali sentada agora, eu não gosto de olhar telefone dentro da igreja, não, né? Aí eu fui olhar, aí tava uma mensagem do departamento lá, que eu fui selecionada para o processo seletivo.
4: Espera
7: aí. Para segunda-feira comparecer.
4: Calma aí. Quanto tempo desempregada?
7: 9 anos.
4: 9 anos. Veio aqui quarta-feira.
7: Quarta-feira.
4: Fez o propósito com Deus.
7: Fiz o propósito.
4: A mensagem chegou agora.
7: Agora.
4: Dentro da igreja.
7: Dentro da igreja. Até mostrei para ele agora.
4: Porta aberta.
7: Porta aberta.
4: Cadê o glória para Jesus? Cadê o glória?
6: Curada de câncer aqui, pastor Antônio.
4: Irmã, qual é o seu nome?
8: Meu nome é Ana Cristina de Souza.
4: Irmã, o que é que aconteceu?
8: Eu vim aqui na igreja há algum tempo, falei até com ele, que eu estava com uma lesão de sigmoide, tumor sigmoide de 15 centímetros. E aí vim orando, fazendo a campanha, aí fiquei internada 1 mês e 15 dias, saí agora, 3 dias no CTI. Aí hoje eu vim para tirar os pontos e pegar a biópsia. Mas eu já vim orando que Deus, eu sabia que Deus já estava comigo, estava fazendo a obra. Quando eu peguei, está até em cima. Quando eu peguei o laudo, aí passei pela médica agora, nesse exato momento no Hospital Servidores, ela disse para mim que não era câncer. Então, eu
4: espera aí, sumiu a enfermidade.
8: Sumiu a enfermidade, nome
4: curada do câncer.
8: E dentro do CTI eu fiz uma promessa de ser a dizimista que eu já era e contar o testemunho aqui nessa casa.
4: E está contando o testemunho.
8: Estou contando o testemunho.
4: Curada do câncer. Cadê o glória para Jesus? Está curada.
9: Não existe impossível, porque o nosso Deus é o Deus das grandezas, é o Deus das coisas extraordinárias. E se eu fosse você e estivesse sofrendo, não perderia essa oportunidade de ouro, porque Deus quer mudar a sua história. Amanhã, pastor Antônio Santos pregando a palavra de Deus e entregando as revelações do Espírito Santo. E nós ouvimos aí 3 grandes testemunhos. O testemunho da irmã Vani. A irmã Vani, durante 20 anos, dependia de uma muleta. Ela não andava perfeitamente. Ela sofrendo nessa condição. Veio aqui na igreja Deus e Amor. E na hora da revelação do Espírito Santo, Deus usou seu servo, pastor Antônio Santos, para entregar essa palavra para ela, essa revelação para ela. Ela creu e na mesma hora os seus joelhos se firmaram. Ela soltou a muleta e andou perfeitamente para a glória de Deus. É isso que o nosso Deus faz. O nosso Deus coloca um ponto final nas enfermidades daqueles que o procuram em espírito e em verdade. É o que Jesus diz: se creres, verás a glória de Deus. Então, o requisito básico é crer. E você sabe que crer não é você dizer eu creio, é você tomar uma atitude. E a atitude que você precisa tomar é vir na igreja pentecostal Deus e Amor. Vem sofrendo, vem gemendo, vem vivendo uma vida de lutas, de guerras. Pode vir da forma que você está, porque o nosso Deus mudará a sua história. Nós ouvimos aí o segundo testemunho, o testemunho da irmã Vilma. 9 anos, ouvinte, você ouviu bem? 9 anos. A irmã Vilma estava desempregada. Por quê? Aí que está. Esse desemprego dela foi causado por um espírito maligno que recebeu um trabalho para trancar a vida da irmã Vilma. E, de fato, trancou durante 9 anos, até que ela colocou os pés nesse lugar sagrado, que é o templo da glória de Deus aqui no Rio de Janeiro. As cadeias, algemas, foram quebrados. Ela saiu daqui, ó, e na mesma semana a porta de emprego se abriu, ela está trabalhando, ganhando um excelente salário, porque o nosso Deus é o Deus das grandezas. Você que está aí desempregado, talvez o teu desemprego é fruto de um feitiço feito contra a tua vida. Você não percebeu, não? Depois que aquela pessoa elogiou o seu trabalho, as coisas desandaram. Depois que você recebeu aquela crítica daquela pessoa, você começou a desandar na tua vida financeira. Pois é, o diabo ganhou, recebeu para destruir a sua vida. E se você não vir na igreja Deus e Amor, você vai continuar sofrendo. Ouvinte, essa é a mais pura realidade. Se você não vier à casa de Deus, o que vai acontecer? Você vai continuar sofrendo, gemendo, porque a Bíblia diz que o nosso Deus tem poder de dissipar todos os males. E Deus está onde? Está aqui, na igreja pentecostal Deus e Amor. A irmã Vilma veio aqui e hoje ela conta o testemunho, estando ela trabalhando num excelente emprego. Terceiro testemunho que nós ouvimos foi o testemunho da irmã Ana Cristina. Meu Deus do céu, olha só que coisa terrível. A irmã Ana Cristina, ela estava com um tumor. Ela tinha um tumor dentro dela. Durante muitos anos, ela sofreu com dores terríveis, ouvintes, dores terríveis em seu corpo, a ponto dela não conseguir dormir direito. Você já pensou que sofrimento horrível? Mas ela veio aqui na igreja Deus e Amor, e Deus a revelou através de seu servo, pastor Antônio Santos. O problema dela foi revelado. O tumor desapareceu e hoje a saúde da irmã Ana Cristina está 100%, porque o nosso Deus é o Deus do impossível, do extraordinário, do inaudito. Então você que está vivendo uma vida de lágrimas, eu falo com gente que a sua vida tem sido um mar de lágrimas, de dor. Chega de sofrer, para de aceitar o teu sofrimento como se fosse uma fatalidade irreversível. Deus quer mudar a sua história, mas para isso você precisa fazer a sua parte. 6 grandes horários: 7 da manhã, 9 da manhã, 11 da manhã, 1 da tarde, 3 horas da tarde e no horário das 19 horas. No horário das 19 horas, eu estarei com a taça sagrada, com o azeite da prosperidade, para ungir o alto da tua cabeça, determinando a sua vitória em nome do Senhor Jesus Cristo. Agora você vai ouvir o que está por trás do teu sofrimento, da tua dor, do teu flagelo. Você que pensa que o teu sofrimento são coisas da vida, você vai ter as suas dúvidas respondidas agora, porque por trás do seu sofrimento tem um espírito maligno que está agindo para que você viva uma vida sobrepujada por tantas coisas ruins. Mas aqui na igreja Deus e Amor, o diabo é envergonhado, a máscara dele é arrancada. E o resultado disso são as pessoas livres de todas as maldições. Escute e eu já volto orando com todos vocês.
10: Vão expulsando, sai daí Satanás, sai desta casa demônio, você que está amarrando a vida desta pessoa, vai queimando Jesus, vai queimando, Sai da casa, Satanás. Sai da família desta pessoa. Você que está levando esta pessoa à destruição. Você que está levando esta empresa à falência. Sai, você que trancou as portas e não deixa esta pessoa arrumar emprego. É no nome de Jesus Cristo que eu te repreendo. Sai daí no nome de Jesus. Sai daí no nome de Jesus. Sai daí no nome de Jesus.
4: Feche os olhos, por favor, feche os olhos. Quando eu entreguei esta revelação aqui, meus irmãos, eu ouvi um demônio gritando. Cuidado aí, viu? Cuidado. Este demônio gritava dizendo: eu vou trancar tudo. Cuidado aí, hein? Pode dar o grito da sua derrota onde você estiver. Você que está trancando tudo, dá o grito da sua derrota. Dá o grito da sua derrota. Dá o grito da sua derrota. Olha ele aí, hein? Grita para Jesus queimar. Vai gritando para Jesus queimar ele. Já caiu por terra derrotado. Vai gritando, queima ele, Jesus, queima. Expulsa, meus irmãos, expulsa. Sai da mente desta mulher, Satanás, vai embora. Sai dela. Segura, irmãs obreiras, ajuda aqui. Vão pedindo para Jesus queimar. Sai da mente desta mulher, Satanás. Grita para Jesus queimar. Vão expulsando. É quarta-feira das portas abertas. Satanás não pode resistir à presença de Deus. Sai, devoradores, sai, miséria. Sai, inveja, sai. Grita para Jesus queimar. Este demônio foi pago para matar esta mulher, viu? Fica quieto. Grita para Jesus queimar ele.
5: Maldito!
4: Maldito é você. Vai gritando para Jesus queimar ele. Você ganhou para matar ela, né? Você ia matar. Mas não vai matar mais, viu? Olha que demônio bravo. Vão gritando para Jesus queimar. Vai gritando para Jesus queimar. Que demônio bravo, terrível, hein? Quem é você que está aí, hein?
5: Eu vou acabar com ela!
4: Vai gritando para Jesus queimar.
5: Desgraçado! Eu vou acabar com ela, eu vou tirar ela daqui! Só ela sair daqui!
4: Você não gosta que ela venha aqui, não, é?
5: Não, ela tá querendo se firmar, mas eu vou tirar ela daqui! Eu vou matar ela! Eu ganhei!
4: Olha aí que coisa terrível.
11: Porta aberta para a vida eterna.
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Em nome de Jesus, meu Pai, eu oro pelo que sofre. O Senhor entende as dores do sofrido, porque o Senhor já sofreu. O Senhor sentiu na pele, nesse mundo, o que é viver uma vida de sofrimentos, de dor, de angústia. A tua angústia, meu Pai, foi tão grande que o Senhor suou, suor de sangue. Então o Senhor entende cada sofrimento de pai. O Senhor é pai, o Senhor é filho, o Senhor é irmão. E o Senhor sabe, meu Pai, o que é o sofrimento que esse homem está vivendo. E é por isso que eu te peço, muda, meu Pai, a situação dessa pessoa. Faz, meu Deus, aquilo que ninguém conseguiu fazer até o dia de hoje. E o traga para a igreja, Deus e amor, para que assim ele seja livre de todas as suas dores. Espírito Santo, meu Pai, eu já posso ver amanhã o Senhor agindo com o seu poder, repreendendo todos os males e fazendo todos aqueles que vierem receberem as respostas das suas súplicas e orações. Eu te peço, meu Pai, faça coisa grande acontecer na tua igreja, como o Senhor faz todos os dias. Em nome de Jesus, amém e amém, Senhor Jesus. Rua Senador Pompeu, número 27, no centro da capital carioca, 9 horas da manhã, pastor Antônio Santos pregando a palavra de Deus e entregando as revelações do Espírito Santo. E eu estarei com todos vocês no horário das 19 horas, 7, 11, 1, 3 horas da tarde. Os homens de Deus também estarão pregando e Deus vai te abençoar. Que Deus te abençoe. Daqui a pouquinho, hein, eu já retorno com todos vocês. Até breve. Fique na paz do Senhor Jesus.

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5: Escrito está na palavra de Deus:
2: bendito seja o teu nome glorioso. A tua grandeza está acima de toda expressão de louvor. Só tu és o Senhor. Fizeste os céus e os mais altos céus e tudo o que neles há, a terra e tudo o que nela existe, os mares e tudo o que neles existe. Tu deste vida a todos os seres, e os exércitos dos céus te adoram com louvor e ações de graças, cantaram ao Senhor. Ele é bom, seu amor a Israel dura para sempre. E todo o povo louvou ao Senhor em alta voz, pois haviam sido lançados os alicerces do templo do Senhor. Esdras 3:11.
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6: Aquele que supre a semente ao que semeia, e o pão ao que come, também lhe suprirá e aumentará a semente, e fará crescer os frutos da sua justiça. 2 Coríntios 9:10.
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8: A paz do Senhor, ouvintes do programa Voz da Libertação, Deus abençoe vocês. Chegamos aí no sétimo dia, neste propósito com Deus. Durante 7 dias, nós estivemos aqui clamando a Deus em seu favor. E vamos agora orar comigo no sétimo dia, e temos certeza que Deus trará resposta. Deus vai continuar abençoando a vida de todos vocês.
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8: Senhor meu Deus e meu Pai, Pai de nosso Senhor e Salvador Jesus Cristo, que maravilha, meu Deus, poder estar aqui diante da Tua presença neste momento. Obrigado, Senhor. Que privilégio poder estar na presença do Senhor, diante do Deus Pai, do Deus Filho e do Deus Espírito Santo. Senhor, é um privilégio muito grande para nós. Na antiga aliança, nós vemos que somente o sumo sacerdote poderia entrar no lugar santíssimo. Ó Deus querido, e quando o Senhor deu brado na cruz, o véu que separava o lugar santo do Santíssimo foi rasgado, foi aberto. O Senhor nos deu o direito, o privilégio de entrar no Santo dos Santos, que é a própria presença do Senhor. Obrigado, Senhor. Nós não temos palavras para expressar o quão grande privilégio que nós temos de chegar diante do Senhor neste momento. E aproveitando, ó Deus, que estou diante do Senhor, eu quero fazer um pedido, ó Deus, em favor deste ouvinte, em favor de cada vida que acompanha esta programação. Vai entrando em cada lar, vai entrando em cada família, levando paz, alegria, saúde, a comunhão, a união desta casa. Onde esteja chegando a minha voz, que a presença do Senhor possa entrar neste lar agora, meu Deus. E as enfermidades desaparecerão, os demônios terão que se retirar desta casa. Os problemas que estão afligindo esta vida, eles vão ter que abandonar a vida desta pessoa, porque onde o Senhor entra, o mal desaparece. E as pessoas, Deus, que firmaram o propósito diante do Senhor, no decorrer desta semana, nós estamos aqui cumprindo o propósito, orando por essas pessoas, apresentando o propósito, a causa dessas pessoas em suas mãos, Senhor, para que nesta quarta-feira o Senhor possa confirmar o teu milagre. Eu sei, Deus, que tem pessoas que alcançarão milagre antes mesmo de chegar aqui nesta quarta-feira. Elas virão já para testemunhar o seu milagre, meu Pai. Meu Deus, é o que eu te peço e também te agradeço no nome de Jesus. Tenha certeza, ouvintes, que Deus já te abençoou neste momento. E olha, o seu propósito está de pé diante do Senhor. Nesta quarta-feira, eu quero ver todos vocês aqui. Nós estaremos orando por vocês. Então, olha, continue clamando a Deus, chamando pelo teu nome. Todos os dias, neste mesmo horário, nós estaremos aqui juntos, clamando ao Senhor.

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1: Ouvintes, aceite a paz de nosso Senhor e Salvador Jesus Cristo. Estou passando aqui para lembrar a todos vocês que amanhã, quarta-feira, o prosseguimento da campanha da prosperidade com o tema Portas Abertas. Você não pode ficar de fora. Deus preparou 6 horários para você estar presente conosco. No horário das 7, 9, 11, às 13, 15 e também no horário das 19 horas. 6 horários. Você pode escolher um e participar conosco, receber a bênção de Deus. Olha, ouvintes, você não vai sair de mãos vazias. Eu quero convidar a todos, famílias evangélicas, famílias católicas, você que não tem nenhum credo religioso, eu quero convidar todos vocês para participarem conosco desta campanha. É uma campanha que está revolucionando a vida de muitas pessoas. Uma campanha que tem palavra, tem libertação, tem milagres. É uma campanha completa. E eu estarei com vocês pregando a palavra de Deus nesta quarta-feira.
2: Deus não é pego de surpresa pelas nossas necessidades. Na verdade, ele vê antes que o problema apareça. A prova de Abraão enfrentou ali, meus irmãos, já tinha sido anunciada pelo próprio Deus. Deus já sabia da situação. Ali estava chegando, era um escape. Estava chegando um livramento. Estava chegando um cordeiro preparado. Talvez você já esteja dizendo: Senhor, isso me pegou de surpresa. Mas Deus quer responder para você nesta manhã. Sim.

0: Esta manhã, levante a mão, o Deus que reage nos problemas, ou seja, não reage nos problemas, Ele já está neles. Levante a mão e adora, levante a mão e glorifica. Deus não é pego de surpresa, não. Abraão foi provado. Esse episódio acontece onde? No Monte Moriá. Oh, meus irmãos, o mesmo lugar que anos mais tarde se tornaria o Monte do Templo de Salomão. E séculos depois, nas proximidades, o Calvário, onde Cristo foi crucificado. O cordeiro que apareceu para substituir Isaque aponta profeticamente para o Cordeiro de Deus. Em João 1, versículo 29, João grita às margens do Jordão: eis aqui o Cordeiro de Deus que tira o pecado do mundo. O Cordeiro puro, o Cordeiro santo, o Cordeiro que seria sacrificado.
1: O meu convite é para todas as pessoas participarem. Você que está aqui no centro do Rio de Janeiro, nos bairros adjacentes, nas comunidades, no interior do estado, você que tem condição, vem participar conosco amanhã no prosseguimento desta campanha. Olha, ouvintes, as pessoas estão alegres, felizes na presença de Deus, porque têm sido agraciadas pelo Senhor. Eu estarei com vocês, participando, juntos, tomando posse, recebendo a bênção, recebendo a prosperidade de Deus no decorrer desta campanha. Você sabe que após a pregação da palavra, eu estarei orando através das revelações do Espírito Santo e fazendo aquela oração contra o devorador, a miséria, contra as obras da inveja e contra as enfermidades. Porque, ouvintes, são coisas que têm roubado a sua prosperidade, têm tirado o seu salário, têm prejudicado a sua vida financeira. Mas amanhã nós estaremos levantando as mãos aos céus, clamando a Deus e expulsando esses males do seu caminho.
0: Expulsa com fé! Queima ele, Jesus! Está caindo fogo aqui, meus irmãos. O diabo não resiste o fogo de Deus. O diabo não resiste o fogo do Espírito Santo. Sai da vida dela, Satanás. Sai da vida dessas pessoas. Vai embora, Satanás. Sai daí, demônio assassino. É você, Satanás, que amarrou a vida desse homem. É você que amarrou a vida desta mulher. Tudo que você ganhou na encruzilhada, no cemitério, na mata virgem, para matar, para destruir. Vai embora, Satanás. Vão expulsando, irmãos, vão expulsando. Vão pedindo para Jesus queimar ele. Sai daí, Satanás. Você que colocou doenças no corpo desta pessoa, é no nome de Jesus que eu te repreendo. Sai, sai da vida dessas pessoas. Sai da casa dessas pessoas.
1: A presença de Deus tem sido notória conosco no decorrer desta campanha. E amanhã não será diferente. A presença de Deus estará conosco no decorrer desta campanha. Olha, ouvintes, as pessoas que estão participando estão testemunhando o poder de Deus. Por isso, neste momento, eu quero convidar você a acompanhar, a ouvir bem de perto o que Deus está fazendo na vida das pessoas no decorrer desta campanha de quarta-feira.
2: terceira quarta-feira que essa senhora vem na campanha e a porta já abriu para a filha dela, para a glória de Deus, pastor Antônio.
1: Senhora, qual é o seu nome?
3: Luzia.
1: O que é que aconteceu?
3: É a terceira vez que eu venho aqui pedir para Deus abrir uma porta de emprego para minha filha. Garante. Já pedi os documentos dela.
1: Espera aí, quanto tempo a sua filha estava desempregada?
3: Tem mais ou menos uns 6 meses que ela teve
1: seis
3: com o bode,
1: meses.
3: Foi mandada embora de um, agora já abriu a porta para ela.
1: Aí, hoje é a terceira quarta-feira que a senhora está aqui e Deus já abriu a porta para a sua filha.
3: Já fez
1: a
3: entrevista, já pedi os documentos dela.
1: Abençoada. É. Cadê o glória para Jesus? É, pessoas testemunhando o poder de Deus. E você não vai ficar apenas ouvindo o que Deus está fazendo na vida das pessoas. Você vai participar para você também testemunhar o poder de Deus. Essa situação que você está vivendo hoje vai se tornar um testemunho do poder de Deus. Eu quero convidar todos vocês, desempregados, você que é trabalhador, é um microempresário, é um grande empresário, vem participar conosco amanhã no prosseguimento desta campanha da prosperidade. Nós estamos aqui na Rua Senador Pompeu, no número 27, aqui no centro do Rio de Janeiro.

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2: Olha, ouvintes, passando aqui para chamar a vossa atenção. É nesta sexta-feira, nós estaremos aí no prosseguimento desta campanha, a campanha voltada à libertação e curas. Esta campanha que traz o tema Destruindo as Fortalezas. Eu quero convidar você, a sua família, para estarem presentes conosco, participando desta campanha. É uma campanha que Deus levantou aqui em nossa Igreja Deus e Amor do Rio de Janeiro para garantir a libertação da sua vida, a libertação da sua casa e de toda a sua família. Olha, ouvintes, eu estarei com vocês pregando a palavra de Deus nesta sexta-feira.
3: O que é que você tem pensado? Será que são pensamentos de fracasso? Entenda que são fortalezas construídas ao longo de dias, meses e anos. É por isso que Paulo está falando com a igreja de Corinto. As nossas armas, meus queridos irmãos, as armas da nossa milícia, elas não são carnais, mas elas são poderosas em Deus para destruição de fortalezas. Levante a sua mão e vai aplaudindo, levante a sua mão e vai glorificando. As armas que tem em Deus não tem fortalezas que prevaleçam. Se você pensa pequeno, você vai viver pequeno. Se você pensa derrotado, você vai viver derrotado. Mas hoje Deus está te chamando e falando para você aqui nesta manhã. Você vai vencer na vida. Vai dar certo para você. Você vai dar a volta por cima. Deus está dizendo, eu sou contigo. Você vai sair daqui hoje pensando diferente, porque Deus vai te destravar por dentro. Deus vai te soltar por dentro. E você vai caminhar! Levante a sua mão e vai aplaudindo a Deus hoje. Tem fortalezas sendo destruídas. Deus hoje quer te tirar deste cativeiro. Deus

0: Tenho certeza que Deus, ele tem uma palavra para o seu coração. Você vai sair daqui leve. A palavra vai penetrar no seu coração e vai te impactar. Vai mudar a história da sua vida. No decorrer desta campanha, eu estarei orando através dos excelentes dons do Espírito Santo e, na sequência, realizando com a igreja aquela oração forte, aquela oração de desafio. Quando a igreja levanta as mãos aos céus, Deus tem confirmado as libertações.
1: Vai tocando esta pessoa que está atrofiada, meu Pai. Quem sabe deitada na cadeira de roda e não consegue mais levantar. Oh Deus, vai tocando na coluna. Toca nas pernas, Senhor, toca nos nervos. Eu te repreendo, paralisia. Eu te repreendo, paralisia. Eu te repreendo no nome de Jesus Cristo. Eu te repreendo no nome de Jesus Cristo. Sai, demônio assassino. Vai expulsando, vai expulsando. Vai pedindo para Jesus queimar. Vai pedindo para Jesus queimar ele. Sai daí, Satanás. Sai do caminho deste homem, demônio. Sai do caminho desta mulher. Vai expulsando, meus irmãos. Se vocês pedir para Jesus queimar, Jesus vai queimando. Isso, vai queimando, Jesus, vai queimando. Sai, demônio assassino, sai, demônio da morte.

0: existir a presença de Deus, a glória de Deus tem se manifestado no nosso meio. Pessoas têm sido libertas por Jesus. Olha, ouvintes, as pessoas que estão participando estão felizes, estão testemunhando o poder de Deus. Nós vamos acompanhar agora para você entender que quem participa desta campanha é agraciado pelo Senhor. Aumente o volume do seu rádio e nós vamos acompanhar agora os testemunhos, aquilo que Deus tem realizado na vida das pessoas no decorrer desta campanha.
1: Testemunho de cura aqui, pastor Antônio.
0: Irmão, qual é o seu nome?
1: Robson.
0: Irmão Robson, o que é que aconteceu?
1: Então, pastor Antônio, como eu estava comentando com o pastor Apolo, no dia 3 agora de abril, minha mãe, com 77 anos, passou mal dentro de casa. Levei ela para a clínica da família. Chegando lá, foi tratado como infarto. E dali chamaram a ambulância, me encaminharam lá para o Sousa Aguiar. E lá foi tratado como infecção generalizada. Ficou 4 dias, ficou internada. 4 dias, 2 dias na sala vermelha e 1 dia na sala amarela, entrando em campanha de oração, jejum pela vida dela. E quando foi no dia 11 agora de abril, depois 4 dias internada, ela saiu, está em casa agora, se alimentando, está bem, falta pouco virar cambalhota. Para a glória de Deus, foi curada e liberta através das orações desse ministério, desse lugar. Deus curou ela.
0: Curada!
1: Está curada.
0: Está curada por Jesus. Jesus cura mesmo.
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0: Você não vai ficar apenas ouvindo esses testemunhos, você também vai testemunhar, você vai contar aquilo que Deus fez na sua vida no decorrer desta campanha. Venham participar conosco, ouvintes. Rua Senador Pompeu, número 27, aqui no centro do Rio de Janeiro.

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1: Deus abençoe, ouvintes, neste momento passando aqui para convidar a todos vocês para este domingo. É o prosseguimento da campanha da restituição. Deus tem abençoado o povo, uma campanha que tem impactado vidas, lares e famílias. Você sabe que esta campanha está baseada no livro de Jó, onde Deus trouxe a restituição, restituiu saúde, restituiu a sua família, restituiu os seus bens. É para você entender que Deus tem poder da restituição. Eu quero convidar você, a sua família, para estarem conosco neste domingo. Eu sei que no decorrer da semana é corrido aí, são várias atividades, é o trabalho, tem a faculdade, tem aquele curso, mas aos domingos você pode levantar pela manhã juntamente com a sua família e participar conosco desta campanha. São três horários, 7 da manhã, às 9 e também às 11 da manhã, a campanha da restituição. Eu estarei aqui com vocês pregando a palavra do nosso Deus.
2: Mas agora nós vemos, meus irmãos, que Jó não desistiu. No capítulo 42 que nós lemos, nós encontramos aqui o ponto da virada. Deus apenas não restaurou, mas ele

vitórias. Deus é especialista em transformar lágrimas em testemunho. Tem alguém aqui que pode glorificar o nome deste Deus? O Deus que vira a chave, o Deus que transforma situações, o Deus que restaura.

0: O nome dele haverá. Deus já preparou a restauração, Deus já preparou a restituição, Deus já preparou a honra.
1: Olha, ouvintes, eu tenho certeza que você não vai perder tempo, você vai ganhar tempo aqui aos domingos, vai sair da sua casa para ouvir uma boa palavra da parte de Deus. Deus tem prazer em falar com você, acrescentar a sua fé, trazer cura interior e ainda abençoar a sua vida. Após a pregação da palavra, eu estarei orando através dos excelentes dons do Espírito Santo e, na sequência, juntamente com o Esquadrão da Fé, que estaremos aqui juntos em jejum, em oração, em humilhação, pedindo a Deus para te abençoar. E nos domingos também, Deus tem confirmado libertações, Deus tem confirmado milagres. Venham participar. Eu tenho certeza que neste domingo a mão de Deus vai operar na sua vida e você vai glorificar o nome do Senhor.
0: Vai expulsando, expulsa todo o mal. Sai opressão do mal, vai embora, Satanás. Sai do caminho dessas pessoas. Sai de dentro da casa. É no nome de Jesus. É no nome de Jesus que eu te repreendo. Vai embora, Satanás. Sai da vida dessas pessoas. Opressão maligna. Eu te repreendo, Satanás. Eu te repreendo em nome de Jesus. Vai expulsando, pede para Jesus queimar ele. Pede para Jesus queimar ele. Ai, Satanás, sai do caminho dessas pessoas. Vai queimando, Jesus, vai queimando. Sai da vida delas, Satanás. Grita, queima, Jesus. Vai expulsando, vai expulsando. Vai embora, Satanás, sai, opressão maligna. Sai do caminho dessas pessoas. Sai de dentro desta casa. Sai em nome de Jesus. Vai queimando, Jesus, vai queimando. Pede para Jesus queimar ele.
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1: A mão de Deus tem se movido no nosso meio aos domingos. Que coisa tremenda. Vidas sendo libertas, vidas sendo restituídas, restauradas pelo poder de Deus. As pessoas têm testemunhado, ouvinte, as pessoas têm contado a bênção. Nós vamos acompanhar agora, porque as pessoas saem de casa, ouvem a palavra, recebem a oração da igreja e, claro, essas pessoas vão testemunhar. Aumente o volume do seu rádio. E vamos acompanhar o que Deus vem realizando nesta campanha da restituição.
0: Qual é o seu nome?
3: Antônia.
0: Irmão, o que é que aconteceu?
3: Pastor, eu estava me sentindo muito mal desde ontem no trabalho, minha pressão estava muito alta. E eu estava sentindo uma fisgada muito grande no meu coração. E eu pedi a Deus para que Deus tirasse aquele mal de mim. E eu falei com Deus, Senhor, amanhã eu vou para a igreja e eu vou sair de lá curada. O Senhor revelou aí que tinha uma pessoa aqui que estava se sentindo mal. E depois de sentir aquela leveza, eu já estou sentindo, pastor. Não estou sentindo mais nada, pastor.
0: Sumiu as fisgadas.
3: Senti.
0: A pressão não está mais alta.
3: Não, pastor, estou me sentindo bem.
0: Está curada.
3: Estou me sentindo bem. A minha respiração está bem, pastor. Estou me sentindo ótima, pastor.
0: Curada por Jesus.
3: Glória a Deus.
0: Dai glória a Deus com ela. Está curada.
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1: A presença de Deus tem sido notória no decorrer desta campanha. Deus está operando aos domingos. Você não vai ficar de fora. Eu sempre costumo falar, ficar de fora é perder as bênçãos de Deus. Venham para cá, Deus quer restituir o que você perdeu. Eu sei que eu falo com pessoas que ao longo dos dias, dos meses e até anos, você vem sofrendo perdas na sua vida. Talvez a saúde, talvez a família, quem sabe, os seus bens, mas você vai estar neste domingo diante de um Deus que é poderoso para restituir na sua vida. Rua Senador Pompeu, número 27, aqui no centro do Rio de Janeiro.
4: Vamos ao momento de informação aqui na Rádio Deus é Amor. Saúde mental e a presença da família. Especialistas afirmam que é fundamental no cuidado de crianças e adolescentes. De acordo com dados divulgados pela Organização Pan-Americana da Saúde, as condições de saúde mental são responsáveis por 16% da carga global de doenças e lesões entre pessoas de 10 a 19 anos. Profissionais reforçam a importância do cuidado, principalmente com crianças e adolescentes. De acordo com especialistas aí no assunto, é importante o interesse dos pais na rotina da criança e do adolescente como forma de prevenir e identificar vulnerabilidades da saúde mental de maneira precoce. Os profissionais apontam ainda que entre as mudanças de comportamento que os pais precisam ficar atentos estão em relação à saúde mental dos filhos. Por exemplo, a introspecção, quando a criança para de brincar, alterações no sono, irritação, mudança de humor com agitação e inquietude, desobediência aumentada, desânimo ou ansiedade acima do habitual. Eles ressaltam também que caso a criança apresente sinais de risco como pensamentos suicidas ou mudanças significativas no estado de humor, como crises intensas de ansiedade, é fundamental procurar atendimento psiquiátrico, porque outras estratégias terapêuticas podem ajudar e são indicadas, como acompanhamento psicológico, ajuste na rotina, prática regular de atividade física e a adoção de hábitos de sono adequados. Saúde mental do pai associada ao desenvolvimento infantil. Entenda como isso acontece. As mães carregam grande parte da responsabilidade pelo desenvolvimento saudável de uma criança. Isso desde a gestação até a adolescência. Mas um estudo novo e abrangente se soma ao crescente corpo de evidências que apontam que os pais também são responsáveis pelos tipos de desenvolvimento que ajudam as crianças a crescerem física, emocional e cognitivamente. A angústia mental dos pais está levemente associada a um desenvolvimento infantil abaixo do ideal, incluindo o desenvolvimento cognitivo, socioemocional, da linguagem e físico. Os pesquisadores definiram a angústia mental como sintomas ou diagnóstico de depressão, ansiedade e uma combinação de ambos, e até estresse. As descobertas foram especialmente relevantes no período perinatal, que vai da concepção até 2 anos depois do parto. Durante esse período, o feto em desenvolvimento, o bebê, e depois o bebê que se torna criança pequena, são particularmente sensíveis a qualquer angústia mental vivenciada pelos pais, especialmente pela mãe, de acordo com o estudo. Não foram encontradas evidências de vínculos entre angústia mental paterna e desenvolvimento adaptativo ou motor, mas houve associações pequenas ou quase nulas com os demais desfechos do desenvolvimento, incluindo o socioemocional, cognitivo, da linguagem e físico. Os maiores impactos foram observados na primeira infância, depois na fase de bebê e, por fim, na infância intermediária.
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1: Que Deus abençoe grandemente a sua vida em nome do Senhor e Salvador Jesus Cristo. Você sabe que quando nós dizemos Deus te abençoe, não é uma saudação pura e simplesmente, é o nosso desejo. Nós temos o desejo e esse desejo é que Deus te abençoe, que você viva uma vida próspera, abençoada, uma vida livre de enfermidade, uma vida com paz dentro da tua casa, uma vida de libertação para a sua família. E esse desejo não é o desejo puramente nosso, ministros do Evangelho, mas também o desejo de Deus. A Bíblia Sagrada diz, e nós batemos nessa tecla, que o Filho do Homem veio trazer vida e vida em abundância, mas para essa vida em abundância se tornar real na sua vida, é necessário uma atitude, é necessário um comportamento. Qual comportamento? Um comportamento de fé, porque a fé é tão importante que a Bíblia diz que sem ela é impossível agradar a Deus. Então, requisito básico para que você venha romper com as correntes do mal na sua vida é crer. E você prova que crê quando você toma uma atitude de buscar a Deus aqui na Igreja Deus e Amor. Pastor, por que na Igreja Deus e Amor? Porque está escrito na Bíblia Sagrada que toda oração feita aqui, nesse lugar, vai ser ouvida, atendida e respondida. Então, quando você sai do seu lugar de acomodação e corre para a Igreja Deus e Amor, você está buscando um refúgio no Deus que te fortalece. Você sabe que aquele que busca Deus com sinceridade, ele recebe a resposta da fé que ele coloca no Deus que nós temos pregado. Inclusive, você vai ouvir agora testemunhos verídicos de pessoas que chegaram aqui na Igreja Deus e Amor sofrendo, arruinada, desesperançadas, mas conseguiram mudar a situação através da fé colocada em prática. Escuta aí agora esses testemunhos fortes, tremendos, e eu já volto com todos vocês com essa programação.
2: Coisa linda, pastor, que Deus está fazendo nessa campanha. Aqui está nossa irmã, muito feliz pela porta que foi aberta para o seu esposo.
3: Irmã, qual é o seu nome?
4: Eliana.
3: Irmã Eliana, conta para nós o que aconteceu.
4: Eu tenho vindo aqui na Igreja Deus e Amor com meu esposo. Meu esposo estava muito tempo desempregado, parece que estava 11 anos desempregado.
3: 11 anos?
4: Sim. E assim como coloquei meus pés aqui, fiz um voto com o Senhor também, Deus abriu uma grande porta para ele.
3: Espera aí, o esposo desempregado 11 anos.
4: 11 anos.
3: Participando da campanha Portas Abertas,
4: sim,
3: ele
4: sim.
3: Está trabalhando.
4: Está trabalhando em nome do Senhor Jesus.
3: As portas se abriram.
4: Se abriram em nome de Jesus.
3: Dai glória a Deus com aleluia. Ela, depois de 11 anos, Deus abriu as portas.
5: Pastor Antônio, Deus operando nessa campanha. Esse irmão acabou de me dizer que há 30 anos ele estava trabalhando sem carteira assinada. Ele decidiu entrar na campanha e agora ele está trabalhando de carteira assinada, ganhando um grande salário, porque Deus agiu na vida dele, pastor Antônio.
3: Irmão, qual é o seu nome?
6: Irmão Alexandre.
3: Irmão Alexandre, quanto tempo trabalhando sem registro na carteira, é isso?
6: 30 anos.
3: 30 anos. E o senhor decidiu participar da campanha?
6: Sim, eu vim aqui cumprindo os meus votos. E o senhor foi, tocou no coração de uma pessoa de lá. Eu estou trabalhando de carteira assinada. Já vai fazer 5 meses para a honra e a glória do senhor.
3: 30 anos sem registro na carteira. Começou a participar da campanha, carteira registrada, para a glória do Senhor.
6: Deus, Jesus Cristo.
3: Deus te abençoe, dai glórias a Jesus.
5: A mãe buscando pela filha, pastor Antônio, e Deus deu um excelente imóvel para a filha dela, para a glória de Deus, pastor Antônio.
3: Irmã, qual é o seu nome?
7: Maria Lúcia.
3: Irmã Maria, o que é que aconteceu?
7: Eu estava buscando na campanha da colheita e o Senhor abriu as portas para minha filha, que ela estava pedindo o Senhor um imóvel. E o Senhor já concedeu esse imóvel a ela.
3: Espera aí, a senhora participando da campanha, na quarta da colheita, buscando a bênção pela filha, a casa própria, o imóvel. E a sua filha já recebeu a bênção?
7: Já recebeu a vitória.
3: A bênção chegou.
7: A bênção chegou.
3: Dai glória a Deus.
7: Glória a Deus.
3: Aleluia. Aleluia.
1: Graças a Deus. Porque o nosso Deus é o Deus que tem prazer de abençoar. Ouvintes, Deus não é um Deus sádico que tem prazer no teu sofrimento, de maneira nenhuma. O prazer de Deus é ver você prosperando, vencendo, avançando. O prazer de Deus é ver você bem, é ver você curado, é ver você feliz. Mas para isso acontecer, você precisa buscar a Deus. Eu vou falar aqui uma coisa só para nível de exemplo. Quando um feiticeiro quer a destruição do seu desafeto, o que é que ele faz? Ele não só deseja a destruição, como também ele faz o possível para que essa pessoa, o desafeto, venha a ser destruído. Então, ele sacrifica animais, ele viola, muitas vezes, até túmulos, para colocar o nome do desafeto ali, para que assim a pessoa seja destruída. E aqueles que colocam o nome na boca de um sapo e costura, isso é terrível, ouvinte. Mas ele está querendo a destruição e ele entende que para essa destruição se tornar real, ele precisa fazer coisas desse nível. Pois bem, se você quer as bênçãos de Deus, você não pode ficar em casa desejando que essas bênçãos caiam no seu colo de mão beijada. Você precisa buscar a Deus aqui na Igreja Deus e Amor. Ei, ou você de Cordovil, Brás de Pina, Pilares, Inhaúma, você que está nos ouvindo aí em Nova Iguaçu, você que está nos ouvindo em Benfica, em Guaratiba, você que está nos ouvindo na região dos lagos, pastor, mas é longe. Não, a igreja não é longe. Longe é o que você está da vida que Deus preparou para você, não é verdade? É isso que Deus está falando com você. É necessário despertar. E a fé na palavra de Deus te leva a despertar. Olha só quantos testemunhos. A irmã Eliane, 11 anos, com o marido desempregado. E ela, como coluna de casa, ela veio aqui na igreja Deus Amor e ela orou a Deus dizendo: Deus, eu não quero mais viver essa situação. Eu quero a prosperidade para o meu marido. Eu quero que a minha vida mude, que a vida dele mude. Eu quero que a nossa vida seja uma vida diferente da vida que estamos vivendo. Nós queremos uma porta aberta, ouvinte. Deus sabe aonde estão contratando. Deus sabe aonde tem um excelente salário para você. Deus sabe onde está a porta aberta. Ei, empresário, Deus tem a ideia que você precisa para alavancar esse seu negócio. Ei, você que está enfermo, Deus tem um remédio que vai curar essa enfermidade, mas você precisa buscar a Ele aqui na Igreja Deus e Amor. E você ouviu aí também o testemunho do Marcos, 30 anos trabalhando sem registro na carteira. Com certeza tinha a mão do diabo por trás, travando a vida dele. Ouvinte, a fonte de todo mal é o coração humano. E o diabo se aproveita disso para travar a vida da pessoa. Como assim? A pessoa, ela vive uma vida de derrota. O coração dela é inclinado o quê? Ao fracasso, às decepções, aquilo que deu errado. E por conta dela pensar assim, negativo, o que que acontece? O diabo coloca na cabeça dela: você não vai conseguir, você não vai vencer. E a pessoa absorve isso como se fosse uma verdade absoluta. Mas aqui na Igreja Deus e Amor, a pessoa tem o seu pensamento mudado, porque ela entende que Deus está com ela. O Marcos creu e tomou posse da vitória. 30 anos sem registro em carteira, hoje trabalha num bom emprego, ganhando bem e com a sua carteira registrada. Deus vai fazer mil vezes mais na sua vida. Você que está escutando, eu repito, Deus vai fazer mil vezes mais na sua vida, se você crer na palavra dele. Você ouviu também o testemunho da nossa irmã Maria. A nossa irmã Maria conquistou a bênção do seu imóvel. Deus é um Deus de grandeza, Deus é um Deus do impossível, e ele socorre, ajuda, livra aqueles que o buscam em espírito e em verdade. Amanhã, no horário das 9 horas da manhã, o consagrado homem de Deus, pastor Antônio Santos, pregando a palavra de Deus e entregando as revelações do Espírito Santo. No horário das 19 horas, eu mesmo, presbítero Apolo Alexandre, pregando a palavra de Deus, entregando as revelações do Espírito Santo e você recebendo as vitórias que Deus tem preparado para a sua vida. Temos o culto no horário das 7, no horário das 11, no horário das 1, no horário das 3 horas da tarde. Venha, porque o nosso Deus está aqui para abençoar a sua vida.
8: Os outros, o sangue de Cristo nos purifica de tudo.
1: Vamos ouvir o que Deus tem feito através da revelação do Espírito Santo.
9: Sai daí no nome de Jesus. Vai queimando, Jesus, vai queimando. Vai embora, Satanás. Vai embora! Vai expulsando, vai expulsando! Vai expulsando! Esses demônios têm que sair no nome de Jesus! Segura lá, caiu mais um lá, vai lá, obreiros, pede para Jesus queimar! Sai, opressão do mal, vai embora, Satanás! Sai da mente, sai do coração dessas pessoas! Tudo que você ganhou na encruzilhada, no cemitério, você que a ganhou para amarrar a vida desta pessoa, sai daí no nome de Jesus. Preste bastante atenção aqui, meus irmãos, preste atenção. O Espírito de Deus me fez ver, sabe aquele passarinho, aquelas andorinhas, quem conhece aí? Quando Deus me dava esta revelação aqui agora, cuidado obreiras e cuidado obreiros, eu via barulhos deste pássaro e eram muitos barulhos. O Espírito de Deus falou comigo, tem uma família aqui entre nós. Quando Deus me fez ver esses pássaros voando, fazendo barulho, O Senhor falou comigo que foi feito um trabalho forte para colocar confusão dentro desta família. Para os membros desta família não se entenderem. Para acontecer confusão dentro da casa dessas famílias. Mas Jesus vai arrancar essa confusão e vai levar paz para a sua casa hoje. Coloque a mão em cima da sua cabeça. Liga o seu pensamento em Deus. Essa família vai ser beneficiada pelo Senhor aqui hoje. Deus vai entrar na casa desta família hoje. E essas brigas vão sair de lá. E haverá paz na sua casa hoje. Cuidado, obreiros, e cuidado, obreiras. O diabo vai gritar porque ele não resiste à presença de Deus. O diabo já caiu por terra. Sai daí, demônio assassino. Vai expulsando. Segura que é bravo. Grita para Jesus queimar. Vai gritando para Jesus queimar ele. Sai da casa dela, Satanás!
10: É você que está na casa dela. É você que está colocando confusão.
11: Isso mesmo.
9: Olha aqui o diabo que está lá dentro da casa da mulher colocando confusão. Quem é você, hein?
11: Troca a rua!
9: Quer dizer que é você que está colocando confusão lá na casa dela, né? Vai gritando para Jesus queimar ele. É você o espírito da inveja, é? Vai gritando para Jesus queimar ele. Olha aí o demônio da inveja. Vai gritando para Jesus queimar. A inveja na Bíblia, meus irmãos, é uma coisa terrível. Além da pessoa perder o que tem, ainda fica doente. Vamos lá, pastor Grito.
12: Uma pessoa possessa aqui, pastor Antônio dos Santos, está caída aqui no chão numa situação muito triste. A família que o senhor revelou, é a família inteira que estava possessa. Uma das filhas está aqui no chão e a mãe está aí na frente numa situação muito triste. E Deus está libertando ela aqui agora em nome de Jesus.
9: Mas Jesus está libertando a família aqui hoje. Está aqui a mãe e a filha. Você que está causando confusão lá dentro da casa, vai embora. O que é que você ganhou para entrar na casa dela, hein? É você que está colocando confusão lá entre os membros da família, é? Ganhou uma galinha para colocar confusão entre a família. Mas Jesus desfaz todas as obras do diabo. Vamos expulsar esses demônios para expulsarmos também as doenças. Levante a mão para cá. Tem mais um demônio aqui. Sai daí, hein? Quem é você, hein? Coisa terrível. Vai embora, Satanás. Vamos expulsar esses demônios. Grita comigo, Satanás. Em nome de Jesus. Vai embora. Sai.
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0: Atenção para o top de 5 segundos. 5, 4, 3, 2, 1.
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3: A presença de Deus.
4: You are all welcome to the presence of God.
3: Tem Deus vivo aqui.
4: There's a God who is alive here.
3: Deus veio aqui por causa de vocês.
4: God came here today for you.
3: E eu sei que vocês vieram aqui por causa de Deus também.
4: And I know that you came today because of God.
3: É só abrir o vosso coração e comer do banquete que está servido.
4: Just open your hearts and eat of the banquet that is served.
3: É só abrir o coração e receber as bênçãos que já estão prometidas.
4: Open your hearts and receive the blessings that are promised.
3: Confia no Senhor e diga: toca na minha vida hoje, meu Deus.
4: Trust the Lord and ask him to touch your life today.
3: Toca na minha vida hoje, Senhor da glória.
4: Touch my life today, glory of Lord.
3: Nós vamos ler a palavra de Deus, amados.
4: Let us read the word of God.
3: Uma vez mais, bem-vindos todos vocês.
4: Once again, you're all welcome.
3: Vocês da igreja Deus é Amor.
4: Those of the church God is Love.
3: Vocês da Assembleia de Deus.
4: Of the Assembly of God.
3: Vocês da Universal.
4: Of the Church Universal.
3: Vocês da Presbiteriana.
4: The Presbyterian Church.
3: Vocês que estão nos ouvindo, temos uns irmãos nos ouvindo lá na Bélgica, da igreja da Lagoinha.
4: Those who are listening to us even in Belgium.
3: Bem-vindos a ouvir a palavra de Deus, bem-vindos mesmo, recebam o nosso abraço.
4: Welcome to the presence of God.
3: Que Deus vos abençoe.
4: May God bless you all.
3: Em Cristo Jesus.
4: In Christ Jesus.
3: Abram as vossas Bíblias no livro de Filipenses, no capítulo 4.
4: Open your Bibles in the Gospel of Philippians, chapter 4.
3: Filipenses, no capítulo 4.
4: Philippians, chapter 4.
3: Versículo 6 e versículo 7.
4: Verse 6 and 7.
3: Eu quero, meus irmãos, tocar nesse assunto de novo, porque é um assunto que não se esgota com facilidade.
4: And I'd like to speak on this subject once again.
3: Uma vez mais queremos falar da ansiedade, essa doença tão democrática da nossa geração.
4: Once again we speak of anxiety, this disease of our generation.
3: Ela é muito democrática porque ela não poupa rico, não poupa pobre, não poupa baixinho, gordinho, influente na sociedade, velho, jovem, doutor, analfabeto, mestre. É uma doença muito, mas muito democrática.
4: It is a very democratic disease because it afflicts all those who are within it.
3: E a gente sabe, meus irmãos, que a ansiedade tem um ponto que nós poderíamos chamá-la de uma enfermidade, ou a enfermidade que faz parte de uma das enfermidades do século, mas existe um ponto em que a enfermidade começa a atingir, a ansiedade começa a atingir a vida espiritual das pessoas.
4: There's a point where anxiety starts to afflict the spiritual life of people.
3: E é nesse exato momento que nós entramos com Filipenses capítulo 4.
4: And this is where Philippians chapter 4 begins.
3: Versículo 6, capítulo 4 diz assim.
4: Verse 6 of chapter 4 says:
3: não andeis ansiosos por coisa alguma.
4: Do not be anxious about anything.
3: Antes as vossas petições sejam em tudo conhecidas diante de Deus pela oração e súplicas.
4: But in every situation by prayer and petition.
3: Com ação de graças.
4: With thanksgiving present your request to God.
3: E a paz de Deus que excede todo entendimento.
4: And the peace of God which transcends all understanding.
3: Guardará os vossos corações e os vossos sentimentos em Cristo Jesus.
4: Will guard your hearts and your minds in Christ Jesus.
3: Assentai-vos, queridos.
4: Please have a seat, dear brothers.
3: Louvado seja Deus.
4: Glory be to God.
3: Eu quero que todo mundo agora, em nome de Jesus,
4: and I'd like for everyone, in the name of Jesus,
3: olha para a pessoa que está ao seu lado.
4: Look to the person next to you.
3: Dá um sorriso verdadeiro.
4: Give a true smile to this person.
3: Dá um sorriso verdadeiro para quem está ao seu lado e diga: seja feliz na presença de Deus.
4: And say to him, be happy in the presence of God.
3: Não pode ser sorriso falso, hein?
4: It must be a true smile.
3: Sorrisão verdadeiro.
4: A true smile.
3: Aleluia.
4: Aleluia.
3: Olha, meus irmãos, nós já falamos sobre as questões da ansiedade.
4: Look, we have already spoken about anxiety.
3: Ansiedade pode ser uma enfermidade.
4: Anxiety can be a disease.
3: E é uma enfermidade.
4: And it is a disease.
3: Mas a ansiedade também pode não ser somente uma enfermidade.
4: But anxiety can be a little bit more than a disease.
3: E nós sabemos que as pessoas que têm essa ansiedade crônica,
4: and we know the people who have this chronic disease,
3: elas têm anos da sua vida roubados pela ansiedade.
4: They have the years of their lives shortened by anxiety.
3: A ansiedade, ela provoca um desperdício enorme da vida.
4: Anxiety produces a great dispersion of life.
3: Ela é inútil.
4: It is useless.
3: Ela entristece as pessoas.
4: It brings sadness to people.
3: Ela adoece as pessoas.
4: It brings people to be sick.
3: Fisicamente, emocionalmente.
4: Physically and emotionally.
3: Envelhece as pessoas.
4: It grows people old.
3: E o pior de tudo, meus irmãos, é que a pessoa, quando ela é ansiosa,
4: and the worst of all, when this person is anxious,
3: não é que ela prejudica somente a ela mesma.
4: She doesn't only bring harm to herself.
3: Ela acaba por prejudicar também todas as pessoas que fazem parte do seu círculo de convivência.
4: But this person brings harm to all those around her.
3: Aqueles que convivem com ela em casa.
4: Those who live with her at home.
3: Aqueles que convivem com elas na igreja.
4: Those who live with her in church.
3: Aqueles que convivem com elas no trabalho.
4: And those who live with her at work.
3: A esposa, os filhos.
4: The wives, the children.
3: E nós temos pontos importantes a relevar hoje na questão da ansiedade.
4: There are some important matters on anxiety we speak today.
3: É claro que existem momentos em que a ansiedade,
4: of course, there are moments when anxiety,
3: ela pode retratar a responsabilidade que nós temos a respeito de alguma coisa.
4: It can show the responsibility which we have over something.
3: Ela pode representar questões químicas que podem ser tratadas pela medicina.
4: It can represent some chemical issues that can be treated by medicine.
3: Mas é evidente que a Bíblia Sagrada está falando de uma ansiedade.
4: But evidently the Bible speaks about an anxiety.
3: Que não é a questão de atingir meramente o estado físico, emocional, psicológico das pessoas.
4: It is not only physically or emotionally or psychological of the people.
3: Além de atingir essas partes, atinge também a parte espiritual das pessoas.
4: Anxiety can also reach the spiritual part of people.
3: Enfraquecendo espiritualmente as pessoas.
4: Weakening people spiritually.
3: É claro, meus irmãos, que nós temos algumas questões que nos levam às vezes.
4: Of course, sometimes we have some issues.
3: A verificar a nossa vida e termos alguns receios.
4: That lead us to verify our lives and have us fear.
3: Quando a Bíblia Sagrada nos diz, não estejais ansiosos por coisa alguma.
4: When the Bible tells us to do not be anxious about anything.
3: E nós confrontamos essa palavra com a nossa situação como seres humanos.
4: And we see this instruction regarding our lives as human beings.
3: Nós verificamos algumas coisas e algumas causas.
4: We can see some things and some causes.
3: Que podem nos levar a quebrar essa ordem explícita de Deus.
4: That may lead us to disobey this explicit order of God.
3: Através do apóstolo São Paulo.
4: Through the apostle Paul.
3: Olha para você.
4: Look into your own life.
3: Eu vou olhar para mim, não é só questão de olhar por fora, olhar por dentro.
4: Look within you.
3: Por que às vezes nós temos ansiedades?
4: Why do sometimes are we anxious?
3: Por que às vezes podemos tratar, às vezes não podemos tratar e às vezes até desagradamos a Deus com a nossa ansiedade?
4: Why does sometimes our anxiety even displeases God?
3: Porque nós olhamos para nós e nós vemos que nós somos vulneráveis.
4: Because we look into ourselves and we see our vulnerability.
3: Você é vulnerável.
4: You are vulnerable.
3: Eu sou vulnerável.
4: I am vulnerable.
3: Nós somos vulneráveis a uma picada de um mosquito, por exemplo.
4: We are even vulnerable to a sting of a bee.
3: Nós somos vulneráveis de repente a uma bactéria que está navegando no ar.
4: We are vulnerable to bacteria in the air.
3: Nós como pessoas somos vulneráveis.
4: We are as people are so vulnerable.
3: E nós passamos então a verificar que existem circunstâncias que para nós como seres humanos nos são desfavoráveis.
4: Therefore, we see circumstances which are unfavorable to us.
3: Nós começamos a acumular sentimentos e pensamentos na nossa vida.
4: And we start to accumulate thoughts and feelings in our lives.
3: As circunstâncias desfavoráveis são as circunstâncias principalmente aquelas que não as conhecemos.
4: The unfavorable situations are those which we do not know.
3: Por exemplo, você não conhece o seu futuro, você não conhece o seu amanhã.
4: For example, you do not know your future or tomorrow.
5: E você se sente às vezes tão vulnerável até na questão de administrar a sua própria vida, o seu próprio futuro.
4: Sometimes we feel so vulnerable in administering our future.
5: E nós vamos acumulando.
4: And we start to accumulate these things.
5: Nós estamos sujeitos a intempéries.
4: And we are subject to wrong things.
5: Nós estamos sujeitos a violências, a desgraças.
4: We are subject to violence, to disgrace.
5: Nós estamos sujeitos a turbulências na nossa vida.
4: We are subject to turbulence in our lives.
5: Nós fazemos pessoas sofrer.
4: And we make people suffer.
5: E pessoas também nos fazem sofrer.
4: And people also make us suffer.
5: E nós não podemos antecipar.
4: And we cannot anticipate.
5: E nem administrar.
4: Nor administrate.
5: Quando algumas circunstâncias desfavoráveis vêm como ondas violentas contra as nossas vidas.
4: When unfavorable circumstances come upon our lives.
5: E nós vamos acumulando.
4: And we start to accumulate all this.
5: De repente nós temos também a vulnerabilidade nas questões materiais. Há 3 anos atrás o Brasil era um país que poderia estar a caminho do primeiro mundo.
4: 3 years ago Brazil was headed to be a first world country.
5: Hoje nós estamos mais para ir para o quinto mundo do que para ir para o primeiro.
4: Today we are near financial collapse.
5: Nós estamos financeiramente numa situação complicada em todo o mundo.
4: We are in a complicated financial situation.
5: E isso nos remete a pensar nas coisas materiais.
4: And this makes us think about the material things.
5: No nosso alimento, na nossa roupa.
4: On our food, our clothing.
5: Na nossa saúde.
4: On our health.
5: O que vamos comer, o que vamos beber, o que vamos vestir.
4: What we will eat, drink and dress.
5: E nós vamos acumulando.
4: And we start to accumulate these thoughts.
5: Isso vai entrando nos nossos sentimentos.
4: And this starts to get into our feelings.
5: Isso vai arrancando de nós a nossa paz.
4: This takes away our peace.
5: E isso vai trazendo para nós.
4: And this brings unto us.
5: O que o mundo chama de ansiedade.
4: What this world calls anxiety.
5: E eu tenho certeza que eu falei com todos vocês que estão aqui.
4: And I'm sure I've spoken to all those who are here.
5: Eu tenho certeza que todos os ouvintes se identificaram com alguma coisa das quais eu relacionei nessa palavra.
4: I'm sure all the listeners have related to something I have said in this word.
5: Coisas e causas que nos remetem a estarmos ansiosos.
4: Causes and things that make us anxious.
5: Mas a Bíblia Sagrada está dizendo: não andeis ansiosos. Algumas traduções dizem: não estejais inquietos.
4: But the Bible tells us: do not be anxious about anything.
5: Por coisa alguma.
4: For anything.
5: Mas nós temos coisas e causas que nos levam à ansiedade.
4: But we have things and causes that lead us to be anxious.
5: Que nos levam a vivermos um estado nervoso apurado.
4: That lead us to be in a nervous state.
5: A nossa pressão sobe.
4: Or even our pressure rises.
5: Corações explodem.
4: Heart starts to beat faster.
5: AVCs acontecem.
4: And strokes happen.
5: Acidentes vasculares, aquele famoso derrame.
4: And vascular strokes happen.
5: E pessoas morrem.
4: And even people die.
5: Mortes que poderiam ser evitadas.
4: Deaths that could be avoided.
5: Se essas pessoas pudessem então somente confiar num grande Deus que está dizendo: não andeis ansiosos por coisa alguma.
4: If these people would only trust a God that says, do not be anxious about anything.
5: Mas nós temos coisas e causas.
4: But we have things and causes.
5: Às vezes as coisas são realmente naturais de uma enfermidade, e às vezes são coisas do nosso espiritual.
4: Some things that are natural causes, sometimes it is spiritual.
5: E nós vamos falar sobre a natureza dessa ansiedade também.
4: And we're going to speak about the nature of anxiety as well.
5: Não se escandalizem com o que eu vou dizer.
4: Do not be scandalized by what I will say.
5: E não levem a mal isso. Isso é terapêutico. Isso é de Deus. Isso é para curar-nos.
4: This comes from God. This is to cure us all.
5: Ao mesmo tempo que a ansiedade é uma doença, a ansiedade também pode se transformar num pecado.
4: At the same time, anxiety is a disease, it can also become a sin.
5: Quem entendeu o que eu disse, levanta a mão.
4: Who understood what I said, raise your hands.
5: Nós não podemos alterar as nossas circunstâncias, meus irmãos.
4: We cannot change our circumstances.
5: Por ficarmos ansiosos.
4: By being anxious.
5: Se nós ficarmos nervosinhos, ansiosos, não adianta. Não podemos fazer crescer um fio de cabelo na nossa cabeça. Ou seja, não vai mudar nada a nossa ansiedade.
4: By being anxious, nothing will change around us.
6: Na verdade, quanto mais ansiosos nós ficamos,
4: actually, the more anxiety we have,
6: nós perdemos mais dias da nossa vida e acrescentamos, ou seja, e acumulamos um peso de morte sobre nós.
4: We accumulate a weight of death upon our lives.
6: A ansiedade é prejudicial à nossa vida.
4: Anxiety is bad to our lives.
6: Porque além de não nos ajudar em nada, acaba nos atrapalhando.
4: Because after not helping us in anything, it even worsens the situation.
6: Nos enfraquecendo.
4: It weakens us.
6: Nos fazendo tomar atitudes estabanadas que não servem para nada.
4: It makes us take the wrong decisions.
6: Atitudes precipitadas.
4: Attitudes that are worse than the before.
6: Isso é coisa de quem não conhece a Deus. Por isso, meus irmãos, se constitui um pecado quando nós conhecemos a Deus e vivemos uma vida de ansiedade.
4: And this is for people who do not know God, therefore anxiety becomes a sin when we know God and do not trust Him.
6: Você não tem que ficar preocupado com o seu dia de amanhã se você tem o seu Deus.
4: You don't have to be anxious about tomorrow if you have God.
6: Você não tem que se preocupar com a situação econômica ou quanto está o dólar se você tem esse Deus.
4: You don't have to worry about the financial situation if you have this powerful God.
6: Basta você buscar o Senhor Deus em primeiro lugar e deixa Ele acrescentar o que lhe faltar, porque Ele acrescentará em justiça.
4: All you have to do is seek above all the kingdom of God and everything else will be handed to you.
6: Quando nós ficamos ansiosos,
4: when we get anxious,
6: de alguma maneira nós que conhecemos a Deus estamos duvidando da fidelidade de Deus.
4: In some way we are doubting the fidelity of God.
6: A partir do momento que nós duvidamos da fidelidade de Deus,
4: and from the moment that we doubt the fidelity of God,
6: de alguma forma nós estamos pecando contra Deus.
4: In some way we are sinning against God.
6: Tá ansioso?
4: Are you anxious?
6: Estou porque não posso administrar as minhas circunstâncias, pastor.
4: I am because I cannot administer my circumstances.
6: Eu estou desempregado, pastor.
4: I'm unemployed.
6: O Brasil está em crise, pastor.
4: Brazil is in a crisis.
6: Tem uma enfermidade no seio da minha família, pastor.
4: There's an infirmity in my family.
6: Mas não fique ansioso ou inquieto com coisa alguma.
4: But do not be anxious or unpeaceful without anything.
6: Se você tem esse Deus, se você tem esse Deus verdadeiro, não há necessidade de ficar ansioso.
4: If you have this true God, there is no need to be anxious.
6: Porque se você é de Deus, Deus está no controle da sua vida.
4: Because if you are of God, God is in control of your life.
6: Deus está no controle das situações que permeiam a sua vida.
4: God is in control of the situations of your life.
6: E você não tem de andar preocupado com nada.
4: And you don't have to be anxious about anything.
6: E você vai dizer, mas eu não consigo administrar o meu futuro.
4: And you will say, I cannot administer my future.
6: Deixa Deus administrar o seu futuro porque ele é muito melhor do que você.
4: Therefore, allow God to administer your future because he is much better than you.
6: Deixa Deus cuidar de você.
4: Allow God to take care of you.
6: A natureza da nossa ansiedade.
4: The nature of our anxiety.
6: Em alguns casos pode ser uma enfermidade tratável com ansiolíticos.
4: And sometimes it can be a treatable disease.
6: Isso é para aquelas pessoas que de repente realmente têm uma enfermidade e alguns deles não conhecem a Deus.
4: And this is for those who have this disease and sometimes do not even know God.
6: Mas quem tem Deus,
4: but those who have God,
6: não vai andar ansioso e inquieto por coisa alguma.
4: Will not be anxious or unpeaceful for anything.
6: Porque Deus tem a cura para a ansiedade.
4: Because God has the cure for anxiety.
6: Se Deus, Ele veste e alimenta os pássaros que estão no céu.
4: If God even feeds the birds that fly in the sky.
6: Se Ele veste os lírios que estão no campo.
4: He takes care of the crop in the field.
6: Ele é muito mais poderoso para cuidar dos seus filhos.
4: He's even more powerful to take care of his sons.
6: Não deixará perecer nenhum dos seus filhos.
4: He will not allow any of his sons to perish.
6: E os filhos de Deus, ao invés de viverem dominados pela ansiedade,
4: and the sons of God, instead of being dominated by anxiety,
6: estão supostos a experimentar a paz de Deus que ela excede todo entendimento.
4: Are supposed to live in the peace of God which transcends all understanding.
6: Existe uma fórmula, meus irmãos,
4: and there is a formula, dear brothers,
6: para nós vencermos a ansiedade.
4: For us to defeat anxiety.
6: Olha o nosso coração.
4: Look into our hearts.
6: É um território que ele nunca ficará vazio.
4: It is a territory that will never be empty.
6: E nós temos o poder para escolher.
4: And we have the power to choose.
6: Exatamente com o que nós queremos que os nossos corações estejam cheios.
4: How our hearts will be filled.
6: Queremos que o nosso coração esteja povoado pela ansiedade, pelo medo, pela depressão, pelas coisas ruins.
4: If you want your hearts to be filled with anxiety and bad things.
6: Ou queremos que o nosso coração esteja repleto da paz, que excede todo o entendimento?
4: Or do you want your hearts to be filled with the peace which transcends all understanding?
6: Nós temos a capacidade que Deus nos dá de tomarmos uma decisão e agirmos nessa direção e escolhermos o que queremos para nós.
4: We have the ability to understand and take the decision what we want for ourselves.
6: A Bíblia Sagrada, meus irmãos, nos deixa claramente.
4: The Bible tells us clearly.
6: A maneira.
4: The way.
6: O jeito.
4: And the more ways.
6: Para nós vencermos todo tipo de ansiedade.
4: For us to defeat any types of anxiety.
6: Não estejais inquietos.
4: Do not be unpeaceful.
6: Por coisa alguma.
4: For anything.
6: Antes as vossas petições sejam em tudo conhecidas diante de Deus pela oração.
4: But by prayer and petition all things and all requests are to God.
6: Eu tenho um Deus.
4: I have a God.
6: Eu tenho um Deus.
4: I have a true powerful God.
6: Quando Jonas,
4: and when Jonah,
6: estava naquele navio que estava para naufragar,
4: was in that ship that was about to sink,
6: porque desobedecia a Deus,
4: because he had disobeyed God.
6: Os chefes do navio disseram, cada um ore ao seu Deus.
4: The leaders of the ship said, each one pray to their own gods.
6: Recentemente nós tivemos o presidente da Venezuela.
4: Recently the president of Venezuela.
6: Nicolás Maduro, que anda meio verde.
4: Nicolás Maduro, who is here.
6: Dizendo que Allah,
4: saying that Allah,
6: Jesus,
4: Jesus,
6: e outros deuses são o mesmo Deus.
4: And other gods are the same God.
6: Mas é um engano profundo.
4: But this is a profound misunderstanding.
6: Nós temos um Deus aqui vivo e verdadeiro e é o único que é Deus de verdade.
4: We have a God that is true and the only one who is the very one God.
6: É evidente que as pessoas têm o direito, as pessoas têm por lei o direito de exercer a fé da maneira que entenderem.
4: Evidently, each one gets to choose what they believe in.
6: Mas a nossa fé é embasada na palavra de Deus.
4: But our faith based

0: Our faith has been proven by history itself.
1: A nossa fé tem sido provada pelas descobertas arqueológicas.
0: Our faith has been proven by archaeological disruptions.
1: A nossa fé tem sido provada através de grandes debates de físicos, químicos, pessoas que conhecem tudo sobre a matéria.
0: Our faith has even been proven by physicists and chemists who know everything about their matters.
1: A nossa fé não está fixada no vazio.
0: Our faith is not based on the emptiness.
1: Aqui nessa igreja nós temos visto a nossa fé ser confirmada.
0: We have seen our faith confirmed in this church.
1: Vendo enfermos sendo curados.
0: Seeing sick people being healed.
1: Vendo demônios saindo das vidas das pessoas.
0: Seeing demons being cast out of people's lives.
1: Vendo vidas sendo transformadas pelo poder desse Deus que não quer que você esteja ansioso.
0: Seeing lives being transformed by this God that does not want you to see anxiety.
1: Desse Deus que não quer ver o seu coração nesse estado profundo de sofrimento.
0: This God that does not want you to see your heart in this profound suffering.
1: Aqui tem um Deus que nós estamos oferecendo a você que todavia não o tem.
0: Here we have a God that we offer you that you do not yet have.
1: Um Deus vivo, um Deus verdadeiro que diz.
0: A God who is alive and says.
1: Filhinho, chega de ansiedade.
0: Dear son, enough anxiety in your life.
1: Você tem uma via direta de ligação comigo.
0: You have a direct connection with me.
1: Você tem comigo a comunicação através da oração.
0: You have a communication with me through prayer.
1: Faça-me conhecer as suas petições pela sua oração e súplica.
0: Let me know your request by your prayer and petition.
1: É isso que Deus está falando.
0: This is what God is telling us today.
1: O que é que você tem que perturba a sua vida?
0: What do you have that perturbs your life?
1: O que é que você tem que te leva a estágios profundos da ansiedade?
0: What do you have that takes you to anxiety itself?
1: Você tem um Deus que te ouve através da sua oração e está interessado na sua súplica e na sua petição.
0: You have a God that is interested in your request and petition.
1: É um Deus que não quer ver você nesse estado que você está vivendo.
0: God does not want you to see in the state that you have been living in.
1: A fórmula é simples.
0: So the formula is simple.
1: Toda vez que surgir uma preocupação, você deve apresentá-la a Deus por meio da sua oração suplicante misturada com ações de graça.
0: Every time you are in a situation, you have
1: to. É isso que Deus está falando a você.
0: Request it through prayer and petition to God.
1: Antes que essa preocupaçãozinha, essa sensaçãozinha de dor, de medo, se transforme numa ansiedade.
0: Before this worry transforms into anxiety.
1: Você mistura a sua petição, a sua oração com ação de graças, com agradecimento.
0: You make your prayer and petition with thanksgiving.
1: Porque isso vai fazer com que a sua memória enxergue e localize as coisas boas que Deus já tem feito na sua vida e certamente repetirá a dose quando você clamar.
0: Because this will see all the things that God has already given you and will give you again once you pray.
1: Clama ao teu Deus.
0: Pray unto God.
1: Clama ao teu Deus.
0: Pray unto your God.
1: Clama ao teu Deus.
0: Pray unto God.
1: E você vai ver diminuir essa tensão que está te matando.
0: And you'll see this tension being relieved.
1: Você vai ver encorajado o seu coração.
0: You'll see your heart encouraged.
1: E você vai ver a tranquilidade de Deus que vai vir e vai encher a sua vida.
0: And you'll see the tranquility that will come over your life.
1: Trazendo a você o resultado que a Bíblia chama de a paz de Deus, que é a paz que excede todo entendimento.
0: Bringing you the peace of God which transcends all understanding.
1: Eu não estou falando da paz que o mundo dá.
0: I'm not speaking about the peace this world will give you.
1: Eu não estou falando de paz superficial.
0: I'm not talking about shallow peace.
1: Eu estou falando da paz que só Deus pode dar e a Bíblia diz que ninguém pode entender porque ela excede todo entendimento.
0: I'm speaking about the peace that only God can give you.
1: Se ela excede todo entendimento,
0: if it transcends all understanding,
1: além de ninguém poder entender,
0: from no one understands it.
1: Ninguém pode explicar na sua integralidade.
0: No one can explain it fully.
1: Mas é maravilhoso nós contemplarmos irmãos que têm essa paz.
0: But it is wonderful for us to see people who have this peace.
1: Esse irmão não se incomoda se a cachoeira está descendo ou se está subindo. Ele está na paz.
0: He doesn't care about any circumstance. He is in the peace of the Lord.
1: As coisas ruins estão acontecendo à sua volta e ele não quer saber de administrar essa circunstância. Ele está na paz.
0: Bad things occur around him circumstance and he is in the peace of God.
1: Ele não fica ansioso.
0: He does not get anxious.
1: Porque ele tem um Deus que ouve através das orações as suas petições e súplicas em ação de graça.
0: Because he has a God that hears his prayers and requests.
1: Clama ao teu Deus.
0: Pray unto your God.
1: Essa paz é tão maravilhosa, a mentalidade humana não a pode entender.

0: wonderful that mental minds cannot understand.
1: Está além da compreensão humana.
0: It goes beyond the human comprehension.
1: Mas essa paz, ela quer ocupar no seu coração aquele espaço que eu digo, ele nunca fica vazio. Essa paz quer ocupar o lugar da ansiedade no seu coração.
0: And this peace wants to take over anxiety into your heart.
1: Clama ao teu Deus.
0: Pray unto God.
1: Chama pelo teu Deus.
0: Call unto his name.
1: Ele quer que você clame por ele.
0: He wants you to call unto his
1: ele
0: name.
1: Quer que você chame pelo seu nome.
0: He wants you to pray unto him.
1: Desde que começaram as guerras a âmbito mundial.
0: Ever since the world wars have begun.
1: Eu não estou falando dos primórdios da Idade Média, eu estou falando da Idade Moderna.
0: I'm not talking about the Middle Ages, I'm talking about modern day.
1: A partir de 1918 nós tivemos guerras.
0: Ever since 1918 we have had world wars.
1: Consideradas guerras abrangentes.
0: Considered wars that extend over everywhere.
1: Tivemos de 38 a 45 aproximadamente.
0: From 38 to 45 approximately.
1: E desde a década de tivemos 48, 68 e desde a década de 70 essa briga árabe judeu, judeu árabe, estão matando todo mundo no Oriente, aí tá uma coisa brava.
0: And ever since then we have seen wars all over the world.
1: Eu vejo irmãos às vezes falando mais e os tratados de paz não se respeitam?
0: And people have questioned the treaties of peace around the world.
1: Meus irmãos, a paz de Deus não é questão da paz que vai parar de metralhadora metralhar, ou seja, metralhadora ser acionada para matar os outros, avião jogando bomba.
0: The peace of God is not considered the peace of this world.
1: A paz de Deus, se eu for explicar para o Barack Obama, se ele não tiver o mesmo Deus que eu, ele não vai entender.
0: If I try to explain to someone who does not have God, he will not understand.
1: Se eu for explicar para o Vladimir Putin, ele não vai entender.
0: If I explain it to Vladimir Putin, he will not understand.
1: Se eu for explicar isso para os terroristas do El, eles não vão entender.
0: If I explain this to the El terrorists, they will not understand.
1: Porque a paz de Deus que quer substituir a ansiedade na sua vida.
0: Because the peace of God that wants to substitute anxiety in your life.
1: Ela excede todo o entendimento.
0: It transcends all understanding.
1: E ela guarda os vossos corações e os vossos sentimentos.
0: And it keeps your hearts and your feelings.
1: Eu digo a você que tratado de paz pode guardar o seu coração e o seu sentimento.
0: And
1: eu pergunto a você.
0: What peace treaty can keep your hearts and your feelings?
1: Clama ao teu Deus.
0: Call unto God.
1: Essa sua ansiedade vai levar você para a sepultura, pode ter certeza. Se o seu médico não te falou, eu vou te falar.
0: This anxiety will lead you to your grave.
1: Essa ansiedade vai terminar por matar você.
0: This anxiety will end up killing you.
1: E você não precisa carregar isso sobre os seus ombros.
0: And you don't have to carry this on your shoulders.
1: Porque tem Deus que em Cristo Jesus está dizendo.
0: Because you have a God that in Christ Jesus is saying.
1: Chega de ansiedade, chega, conta para mim a sua ansiedade. Ele está dizendo, ora, fala, conta.
0: Enough anxiety and pray to God and tell him your worries. And peace will come to you.
1: Vai envolver o seu coração.
0: It will come into your heart.
1: E os seus sentimentos.
0: And into your feelings.
1: Você toma remédio ansiolítico?
0: When you take some medicine for anxiety.
1: Ele pode até mexer no seu sistema nervoso.
0: It can even heal your nervous system.
1: Pode até mexer na sua parte química.
0: It can even change your biological ways.
1: Mas pode ler a bula.
0: But read the descriptions of the medicine.
1: Você nunca vai encontrar.
0: You will never find.
1: Esse remédio guardará o seu coração e o seu sentimento em Cristo Jesus.
0: This,
1: você nunca vai encontrar.
0: You will never see this medication will keep your heart and your feelings.
1: Eu não estou falando do coração, o músculo.
0: I'm not talking about the heart, the muscle.
1: Eu estou falando de você, do seu coração. Eu estou falando da sua vida, da sua vida.
0: I'm speaking about your life and your feelings.
1: Eu estou falando dos seus sentimentos.
0: I'm talking about your feelings.
1: Eu estou falando de coisas que não se pode tocar.
0: I'm talking about intangible things.
1: Eu estou falando de musculatura.
0: I'm not talking about muscles.
1: Eu estou falando de você. Só Deus pode tocar você, proteger o seu coração e os seus sentimentos. Só a paz de Deus pode fazer isso.
0: Only the peace of God can touch your heart and your
1: só
0: feelings.
1: Só a paz do Senhor pode te trazer isso.
0: Only the peace of the Lord
1: clamo
0: can bring
1: teu
0: this.
1: Deus.
0: Pray unto God.
1: Clamo teu Deus.
0: Pray unto God.
1: Se você tem questões da ansiedade em forma de doença.
0: If there are anxiety in the disease way.
1: Então toma um remédio para sua cura.
0: Then take a disease for your cure.
1: E se você tem problemas e a sua questão de ansiedade é uma questão de falta de confiança na fidelidade de Deus, que acaba sendo um pecado?
0: But if you have anxiety for lack of fidelity to God,
1: toma um remédio chamado perdão, porque Deus perdoa também, e Deus te abençoa, Deus te levanta, Deus entra no teu coração e transforma a tua vida.
0: Take the medicine called forgiveness, because God will forgive you, raise you, and strengthen you. Enough being anxious.
1: Mas o meu problema é muito grande, irmão Olival.
0: Oh, but my problem is too big, Pastor Lorival.
1: Não é para estar ansioso por coisa alguma.
0: You are not to be anxious for anything.
1: Maior do que o seu problema é o poder do nosso Deus.
0: Greater than your problem is the power of God.
1: Ora ao teu Deus.
0: Pray unto God.
1: Suplica ao teu Deus.
0: Pray unto Him.
1: Faça suas petições ao teu Deus.
0: Make your requests unto God.
1: E veja o que acontece.
0: And see what will happen.
1: Se o seu Deus for o Deus da Bíblia, o Deus que eu estou falando, o Deus que fez todas as coisas,
0: if your God is the God of the Bible,
1: certamente a paz desse Deus virá e trará a tranquilidade que você precisa para uma vida boa.
0: Certainly this peace will come into your life and bring you well-being, an abundant life.
1: Clama ao teu Deus.
0: Call unto God.
1: Qual é o Deus que você vai clamar?
0: To which God will you call out?
1: Clama o teu Deus.
0: Call unto your God.
1: Se você quer a paz,
0: if you want peace,
1: tranquilidade,
0: tranquility,
1: a segurança,
0: security,
1: se você quer a cura para ansiedade,
0: if you want the cure for your anxiety,
1: se você clamar o teu Deus e o teu Deus não for o Deus da Bíblia,
0: if you call unto God and your God is not the God of the Bible,
1: você vai continuar a mesma coisa.
0: You will continue being the same.
1: Mas se você clamar o Deus da Bíblia aqui,
0: but if you call unto the God of the Bible,
1: o Deus criador de todas as coisas,
0: the God, the creator of all things,
1: a paz de Deus vai entrar em você.
0: The peace of God will enter you.
1: Vai guardar o seu coração.
0: Will keep your heart.
1: Vai guardar os seus sentimentos em Cristo Jesus.
0: Will keep your feelings in Christ Jesus.
1: Você pode clamar esse Deus?
0: Can you call unto this God?
1: Se esse Deus ainda não é o seu Deus,
0: if this God is still not your God,
1: mas queremos oferecer a você nessa tarde esse Deus,
0: we want to offer you this afternoon this God,
1: para que nele, em Cristo, você possa vencer todas as ansiedades da sua vida.
0: So that in Him, through Christ, you can defeat all anxiety of this world.
1: Para que você possa vencer todas as coisas que estão atravancando a sua vida.
0: So that you can defeat all things that are stopping your life.
1: Você pode clamar a esse Deus?
0: Can you call out to this God?
1: Se você não pode clamar esse Deus porque esse Deus ainda não é o seu Deus,
0: if you cannot call out to this God because He's still not your God,
1: você vai sair do seu lugar agora e vai vir aqui à frente porque nós estamos oferecendo para você esse Deus.
0: You'll leave your seat right here today and come forward because we're offering you this God.
1: Você vai aceitar Jesus Cristo e esse Deus vai vir morar no seu coração.
0: You will accept Jesus Christ and God will come to live in your heart.
1: E você vai poder pedir para Ele e Ele vai te ouvir.
0: And you will be able to ask out to Him and He will hear you.
1: A paz que protege o seu coração e o seu sentimento vai estar para sempre na sua vida.
0: You will have this peace that will protect your heart and your feelings.
1: Se você ainda não tem esse Deus,
0: if you still don't have this God,
1: se você ainda não pode clamar por esse Deus,
0: if you still can't call out to this God,
1: você pode hoje ter o privilégio de ter esse Deus.
0: Today you have the privilege to receive this God,
1: e clamar por esse Deus,
0: and to call out to His name.
1: Quando doer o seu coração,
0: when your heart is in pain,
1: quando os seus sentimentos estiverem avariados,
0: when your feelings are in anxiety,
1: quando você não tiver esperança e estiver morrendo de medo das circunstâncias,
0: when you have no more our hope and are full of fear,
1: você vai ter um Deus para clamar.
0: You will have a God to call out to.
1: Você vai ter um Deus para colocar as suas petições perante Ele.
0: You will have a God to make your requests upon Him.
1: Você quer esse Deus?
0: You want this God.
1: Você quer essa paz?
0: You want this peace.
1: Então sai do seu lugar e venha aqui à frente receber Jesus como Salvador pessoal da sua vida. É o primeiro passo.
0: So leave your seat and come forward to receive God in your heart.
1: Chega de ansiedade, chega.
0: Enough anxiety in your life.
1: Você precisa desse Deus e hoje esse Deus está se oferecendo para viver no seu coração.
0: You need this God and today He is available available to live in your heart.
1: Lugar e vem aqui à frente. Chega dessa vida desgraçada.
0: Accept God today. Enough of this disgraceful
1: Chega
0: life.
1: Dessa vida miserável.
0: Enough of this miserable life.
1: Você que saiu da presença de Deus está desviado dos caminhos do Senhor. Chega dessa vida de ansiedade.
0: Those who have left the presence of God, enough anxiety in your
1: Chega
0: life.
1: Chega de medo.
0: Enough of fear.
1: Chega de ansiedade.
0: Enough anxiety.
1: Vem aqui à frente. Esse Deus está te chamando para a salvação.
0: Come forward. God is calling you to salvation.
1: Esse Deus está te chamando para a vida que é verdadeiramente a vida.
0: This God is calling you to the true life.
1: Esse Deus está te chamando para ocupar lugar no seu coração.
0: This God is calling you to fill a space in your heart.
1: Ele quer ocupar o lugar que nesse momento a ansiedade está ocupando.
0: He wants to fill the space of the anxiety that is filling your heart.
1: Está ocupando.
0: Where fear is in your heart.
1: Sai do seu lugar e vem receber esse Deus, vem receber esse Senhor.
0: Come receive God and the Lord.
1: Vem receber Jesus Cristo como seu Salvador.
0: Come receive Jesus as your Savior.
1: E aí você vai ter a autoridade bíblica.
0: And you will have the biblical authority.
1: De colocar aos pés desse Deus.
0: To put unto the feet of this God.
1: Todos os seus medos.
0: All of your fears.
1: Você não vai viver essa vida preocupada com o amanhã.
0: You will no longer live this life of worries of tomorrow.
1: Amanhã, eu não sei o que vai ter amanhã.
0: I don't know what will happen tomorrow.
1: Mas uma coisa eu sei, o meu Deus vai providenciar o meu amanhã.
0: But I know that God will provide all my needs for tomorrow. And your anxiety will leave you.
1: Venha aqui à frente, venha.
0: Come forward, please.
1: Jesus está chamando você.
0: Jesus is calling you here today.
1: Não endureça o seu coração para Deus.
0: Do not harden your hearts to God.
1: O seu coração não pode explodir antes. Eu diria do tempo, eu diria assim.
0: Your heart cannot explode before its time.
1: Você não pode morrer com essa ansiedade que está cada dia se tornando pior na sua vida.
0: You cannot die with this disease that is truly becoming worse in your life.
1: Jesus ama você.
0: Jesus loves you. Come forward.
1: Deus não quer ver você nesse vale de lágrimas.
0: God does not want you to see you in tears.
1: Deus não tem prazer nesse seu sofrimento.
0: God does not have pleasure in your suffering.
1: Deus não tem prazer nessa sua dor.
0: God does not have pleasure in your pain.
1: Olha, você precisa desse Deus.
0: You need this God.
1: Nós precisamos desse Deus.
0: We all need this God.
1: Sem Deus, nós não somos nada, nada, nada, nada.
0: Without God, we are nothing.
1: Sem Deus você não tem futuro.
0: Without God we have no future.
1: Sem Deus você não será vencedor.
0: Without God you will not be a winner.
1: Vocês que se desviaram dos caminhos do Senhor, saiam dos seus lugares e venham aqui à frente.
0: Those who have gone astray from the path of the Lord, come forward, receive God once again.
1: Deus está chamando vocês para a salvação.
0: God is calling you unto salvation.
1: Deus está chamando vocês para a libertação.
0: God is calling you to deliverance.
1: Deus está chamando vocês para que o nome de vocês esteja no livro da vida.
0: God wants your name to be written in the book of life.
1: Isso em si já é um alívio gostoso, meus irmãos.
0: This in itself is already a relief.
1: Saber que nós somos salvos, vamos morar na glória de Deus.
0: To know that we are saved and live in the glory of God.
1: Saiam dos seus lugares e venham receber Jesus como Salvador. Eu estou insistindo.
0: Leave your seats and come forward. Accept Jesus as your Savior.
1: Porque eu sei que você veio aqui e Deus trouxe você aqui.
0: I insist because I know that God has brought you here today.
1: Você ouviu a palavra de Deus e depois que se ouve a palavra de Deus, nós só temos uma decisão correta a tomar.
0: And you already have heard the word of God and you only have one decision to take.
1: Deixar Jesus morar no nosso coração?
0: To allow Jesus to live into our hearts.
1: E as outras decisões já são decisões erradas.
0: And all other decisions are already wrong decisions.
1: Você diz sim ou não.
0: You either say yes or no.
1: Mas o seu silêncio também é uma resposta.
0: But your silence is also already an answer.
1: Você quando não diz nem sim nem não, também está respondendo.
0: When you neither say yes or no, you're already answering.
1: E a única resposta correta para Deus é sim.
0: And the only correct answer to God is yes.
1: Eu quero o Senhor morando na minha vida.
0: I want you to live into my heart.
1: Você tem um Deus para clamar?
0: Do you have a God to call out to?
1: Você tem um Deus para chamar por ele nos seus momentos de desespero?
0: Do you have a God to call out when you are in despair?
1: É o que nós estamos oferecendo a você. Você quer esse Deus?
0: Do you want this God today?
1: Você ouvinte que está em casa, você quer esse Deus?
0: Those listening at home, do you want this God in your life?
1: E não é tomar uma atitude vazia, tipo, eu vou dizer que sim porque eu preciso dele, depois me esqueço. Não.
0: And it is not an empty decision, no.
1: É uma decisão para o resto da sua vida.
0: This is a decision for the rest of your life.
1: Amar o Senhor teu Deus sobre todas as coisas.
0: To love your God above all other things.
1: E consequentemente ter a certeza que o Senhor teu Deus amará você também tremendamente, estará contigo tremendamente. Quando você clamar, Ele haverá de responder a sua petição.
0: And be sure that God will love you eternally and also answer your requests.
1: Tem mais alguém que quer receber Jesus como Salvador?
0: Anyone else want to receive Jesus as their Savior?
1: Nós vamos orar por essa congregação que está está aqui na frente.
0: We're going to pray for this congregation that is here in front of us.
1: Você que está desviado, você tem certeza que quer continuar na mesma situação?
0: Those who have gone astray, do you want to continue in your situation?
1: A decisão é sua, é verdade.
0: It is your decision.
1: Mas me dói o coração saber que você ouviu.
0: But it hurts my heart to know that you have heard.
1: E quem sabe foi a última oportunidade que você teve.
0: And who knows, perhaps it is your last opportunity.
1: Me dói o coração saber que você não quer tomar a decisão certa.
0: It hurts me to know that you don't want to make the right decision.
1: Pense um pouquinho mais. É isso mesmo que você quer para você?
0: Is this truly what you want for your life?
1: Você não será tomado mais como inocente. Deus falou contigo.
0: You are not considered innocent anymore because God has spoken unto you.
1: Deus insistiu contigo.
0: God has insisted with you.
1: Você tem certeza?
0: Are you sure?
1: Nós vamos orar por essas pessoas. Eu peço a gentileza dessa igreja que se coloque de pé em nome do Senhor Jesus. Nós vamos falar com Deus.
0: We're going to pray for these people.
1: Fiquem firmes, meus irmãos, queridas irmãs, queridos jovens, fiquem firmes.
0: Stay strong in the presence of God.
1: Que não seja uma decisão só porque parece que vai ser bom eu falar com Deus uma vez, mas que seja uma decisão eterna.
0: That this may be an eternal decision.
1: Aprendam de Deus, desçam as águas do batismo e fiquem firmes com Deus.
0: Learn from God, be baptized and be strong with the Lord.
1: Não deixe a presença de Deus nunca mais.
0: Do not leave the presence of God ever again.
1: Oremos.
0: Let us pray.
1: Senhor meu Deus, apresentamos ao Senhor essas pessoas. Esses que estão aqui, Senhor meu Deus, se entregando ao Senhor porque querem ter o privilégio de ter o Senhor como Deus. Aceitam a Jesus Cristo, querem ter o Senhor como Deus. Aqueles que estão em casa, que estão em outros países, querem ter o Senhor como Deus, querem poder orar, apresentar ao Senhor as suas súplicas, as suas petições, com ações de graças, querem fazer conhecidas diante do Senhor as necessidades e circunstâncias. E querem, Senhor meu Deus, desfrutar da paz e se livrar da ansiedade, se livrar do medo. Receba essas vidas, ó Deus, receba. Esses corações estão abertos e desocupados. Entra nesses corações, Senhor meu Deus. Entra nessas vidas para transformá-las, lavando-as, purificando-as. Escrevendo o nome dessas vidas no livro da vida. Senhor meu Deus, receba essas vidas nas tuas mãos. Receba essas vidas nas tuas mãos. Escreva o nome delas no livro da vida. Purificai-as, perdoai-as, ajudai-as, levantai-as. Em nome de Jesus Cristo, Senhor, em nome de Jesus. Essas vidas agora pertencem a ti. Cuida delas, ó Deus, em nome de Jesus. Amém, Senhor. Amém. Amados, vocês vão seguir os nossos irmãos aqui à minha direita, as minhas queridas irmãs vão seguir os nossos irmãos que estão aqui, perdão, as nossas irmãs que estão à minha esquerda, vocês vão ser orientados, vocês vão receber orientações por escrito, vão receber orientações para o batismo e vocês vão permanecer firmes na presença do nosso Deus. Que maravilha, Senhor, as almas que o Senhor nos deu nessa tarde, que maravilha realmente, graças a Deus. Pode louvar a Deus com as palmas, meus irmãos, palmas, palmas para Jesus.
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Prepare o seu coração, já prepare o seu cofrinho, aquele que você pegou na última celebração e festa no fim de ano, para você comparecer neste dia único, aonde nós contaremos com a presença da nossa 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

porque vocês, irmãos, foram chamados à liberdade. Mas não usem a liberdade para dar ocasião à carne. Pelo contrário, sejam servos uns dos outros pelo amor. Gálatas capítulo 5, versículo 13.

0: 23 horas e 56 minutos, sejam muito bem-vindos para esta live de oração, já nos preparando aqui, já recebendo os pedidos de oração. Um novo dia está chegando, Pastor Miqueias, e nós cremos que a melhor oportunidade que nós temos para iniciar bem a cada dia não é quando nos despertamos ou quando estamos na aflição do dia, na agitação do dia, mas neste momento em que estamos começando um novo dia.
1: A paz do Senhor, Pastor Kleber, a paz do Senhor, meus queridos irmãos internautas, nossos queridos irmãos ouvintes aí do programa Voz da Libertação de todo o Brasil. Com certeza, Pastor Kleber, a melhor coisa é a virada do dia, né? Quando Sim. nós agradecemos a Deus por um dia que se finda e consagramos a Deus um novo dia que está iniciando-se, né? E é um privilégio que temos de todas as madrugadas estarmos aqui buscando e engrandecendo o nome do Senhor.
0: E é tremendo, pastor, porque aqueles que estão na intercessão já vivem aquela experiência de renovação. Nós que estamos orando, sentimos, recebemos, vivemos ainda mais, porque nós entendemos o que Deus está fazendo através da oração. A nossa palavra, ela não resulta em nada se não for a resposta de Deus. Então, nós queremos deixar claro a todos que estão nesta transmissão que Deus quer te usar. Sim, tem pessoas, pastor, que, por exemplo, ali no santuário diz: ah, pastor, eu queria estar com vocês aqui para clamar. Não, mas você está aí também, que bom que você está na transmissão, mas não é só para ouvir a oração, é para interceder, trazer as suas causas, apresentar os moradores da terra e manifestar, tornar conhecido diante de Deus o que todos nós precisamos, porque as demandas, pastor, se fosse uma hora, duas horas, três horas, eu creio que seria nada comparado à necessidade dos moradores da terra.
1: Com certeza, Pastor Kleber. Eu gostaria também agora de convidar, pastor, os nossos queridos irmãos a compartilhar essa live.
0: Boa!
1: Eu gostaria de pedir para você que está nos acompanhando agora, programa Voz da Libertação: pastor, eu estou ouvindo o programa, eu gostaria de assistir. Você pode acompanhar em áudio e vídeo diretamente pelo nosso canal do YouTube, Igreja Deus e Amor Oficial, como também o canal Direto com Deus, que é o nosso canal Direto com Deus Oficial de oração. Então, compartilha aí nos grupos de amigos, nos grupos da família, pelo WhatsApp, põe no status aí e alcance, né, o maior número de pessoas, pastor, quem sabe estão necessitadas, precisando de uma oração.
0: Com toda certeza. E, pastor, este Ministério Global da Intercessão tem uma visão. Não é local, não é pessoal, não é denominacional apenas. É o benefício aonde todos os moradores da terra. Se você compartilhar, tem alguém que está precisando na Ásia, na África, na Oceania, aqui nas Américas, e esta pessoa, ainda que não compreenda o idioma, pastor, vai se deleitar e vai ser ministrada pela presença e a graça de Deus que será derramada. E hoje, quarta-feira, nossa oração tem esta missão, pastor: agradecermos a Deus pela terça-feira que Ele nos deu e já prepararmos o nosso coração para a quarta do grande mover de Deus. Pela manhã, pastor Milton Almeida ministrando, e à tarde, ele, o presbítero Rivair Silva, aqui na sede mundial. O nosso endereço é Avenida do Estado, 4568. Chegou o momento, presbítero Miqueias, vamos tomar este compromisso da oração, crendo que você que está do outro lado também está fazendo o mesmo, nos ajudando, tomando estas causas, apresentando a todos ao nosso Deus. Então chegou a hora, aonde você estiver, se você puder, dá uma pausa, é o trabalho, tem que continuar trabalhando, mas com a mente ligada nos céus, atento, vigiando, se você está no volante do carro, mas o importante é que juntos agora clamemos a Deus. Oh, maravilhoso Pai, em nome de Jesus Cristo, eterno soberano, nós colocamos, ó Pai, neste momento de oração estas causas. Senhor, são centenas, milhares de pessoas que agora estão chegando, Pai, ligaram o seu rádio receptor e agora estão orando, estão clamando a Ti, meu Deus. aqueles que estão através, meu Pai, da internet, aqueles que estão acompanhando no trabalho, no trânsito, em casa, aqueles que estão em propósitos de oração, meu Deus, aqueles que estavam aguardando esta intercessão da madrugada. Pai Santo, nós entregamos nas Tuas mãos, ó Pai de amor, a cada intercessor, que o Senhor, no Seu poder infinito, possa nos surpreender com a Sua resposta. Oh, aleluia! Possa nos alcançar com a Sua misericórdia. Pai Santo, Deus de glória, Rei de amor, o que seria de nós, meu Pai, se não fosse o Teu favor, se não fosse a Tua graça? Pai Santo, oramos a Ti, ó Pai, colocando diante do Senhor. Não queremos esconder os nossos pecados, ó Pai. Nós queremos é ser perdoados dos nossos muitos pecados, ó Pai. Senhor, pedimos perdão a Ti da nossa maldade, da nossa transgressão, da maquinação, Senhor, do nosso ser, do nosso viver, Pai Santo. Te amamos, ó Pai, e ainda, Senhor, que as nossas palavras não sejam suficientes, ó Deus, para alcançar a misericórdia desejada. Nós sabemos que todos os dias, o Senhor, ó Deus de amor, pelo amor de si mesmo, pelo amor da Sua palavra, renova a Tua graça, renova a Tua misericórdia que está sendo nos dada. Meu Pai, aquele que agora, Senhor, está em oração, pedindo misericórdia, compaixão, porque está a sua vida um verdadeiro caos. Meu Deus, mas ele está buscando forças para Te louvar, buscando forças para Te adorar, buscando forças para fazer menção, ó Deus, da Tua misericórdia, da Tua compaixão. Pai eterno, neste momento de oração, entregamos os nossos irmãos, ó Pai, de todos os ministérios que estão ali no santuário, clamando, buscando a Tua face. Entregamos, ó Pai, os intercessores. Como nos esquecermos deles, Pai? Os intercessores do Ministério Global, ó Deus da oração. Meu Deus, alcança Lamasturi Mikanda Lamaya. Alcança, Pai, as Tuas filhas que estiveram ali, meu Deus, naquele secreto de oração, à tarde, à manhã, à noite, buscando a Tua face, pedindo direção, cobrindo os Teus filhos que estão na batalha, ó Deus, da realização da Tua obra, Senhor, cobrindo-nos também de oração. Meu Pai, nós queremos Te agradecer, ó Deus, pelo privilégio de trazer, ó Pai, aqui a Ti nas nossas queixas, trazer a Ti, Senhor, as nossas muitas dificuldades. Deus de bondade, Deus de amor, apresentamos, Senhor, aqueles que estão em oração, em propósitos, ó Deus, pedindo ao Senhor que o Teu Espírito venha capacitá-los, revesti-los, e antes de qualquer coisa, Pai, que tem o Senhor para nos dar, dê-nos um coração, ó Deus, inclinado para Te reconhecer, para Te amar, para Te louvar, Lamaste Kanda Lamaya, oh meu Deus, venha nos acobertar com a Tua misericórdia, com a Tua graça, a mim, Senhor, ao Teu filho que está aqui, ao pastor Miqueias, a sua casa, a sua família, Senhor, aquele irmão que está em oração conosco, Pai, Senhor, fisicamente as nossas mãos não alcança as mãos dos Teus filhos para estarmos aqui unidos, mas o Teu Espírito Santo está unindo, Senhor, o nosso coração, a nossa oração, a nossa súplica, o nosso objetivo em Te buscar. Aleluia! Oh, Rei da Glória, Senhor, vai jogando por terra os impedimentos, as muralhas das trevas, vai queimando, Senhor, Ó Deus, tudo aquilo que o adversário estava levantando contra a vida dos teus, meu Deus, que cada filho do Senhor possa agora, Deus de amor, colocar-se debaixo, ó Deus, deste chamado, desta carga, e por que não dizer desta cruz de cada dia, ó meu Jesus, esta cruz, ó Pai, que o Senhor nos deu exemplo de como o Senhor a levava, aonde todas as madrugadas, depois do dia, Senhor, fadigoso, ó Deus, daqueles dias pesarosos que o Senhor esteve conosco, o Senhor tirava as madrugadas e passava, Senhor, ali nos montes, Senhor, nos secretos de oração, intercedendo, ó Pai, falando, expressando diante do Deus Todo-Poderoso, Criador dos céus e da terra, apresentando tudo aquilo que estava acontecendo, tudo aquilo que estava, Senhor, para acontecer. Obrigado, Jesus amado, por ter nos dado o exemplo inquebrantável de perseverança na oração. Obrigado, Senhor, pela decisão de esclarecer a nossa mente. Ó Pai, de nos ensinar no exemplo bendito de Jesus Cristo, de como clamar, de como lutar pela presença divina, Senhor. Ó Pai de amor, lutamos pela Tua presença. Nossa mente está, Senhor, buscando agora portas abertas. Está, Senhor, Nemaste Kalamaya. Senhor, clamamos a Ti, mas estamos crendo e já vivendo antecipadamente as Tuas misericórdias manifestas. Pai, abre-nos a porta, abre-nos a porta, Senhor, da Tua graça, da Tua manifestação, da renovação, deste real avivamento, Pai. Ó Deus, que nem entendemos como o Senhor realmente quer fazer, mas entendemos que a nossa parte é perseverar como a Tua igreja estava unânimes, unidos, orando, clamando, ó Pai. Senhor, e até aqueles que estavam já, meu Deus, sem forças para orar, foram visitados pelo Teu poder. Até aqueles que estavam sentados, diz a Tua palavra, que foram impactados. Os que estavam de joelhos dobrados foram revestidos e tomados. Ori Kalamaya, meu Deus, e assim cremos, ó Pai, que o Senhor, pelo Teu Espírito, está visitando, está socorrendo a vida espiritual da Tua igreja, do Teu povo, dos Teus servos. Meu Deus, aqueles que já estão no leito, aqueles que estão de joelhos dobrados, aqueles que estão de pé, meu Pai, Senhor, sem importar a posição, mas estão ali com o coração desejando, estão com o coração invocando o Teu nome, provocando, Pai, os sinais especiais e celestiais dos céus sobre eles. Meu Deus, eu oro nesta hora, Pai, pedindo que o Senhor possa nos dar um dia maravilhoso de vitória. Um dia, Senhor, de grandes escapes. Um dia, Senhor, de experiências profundas e marcantes contigo. Pai querido, eu intercedo colocando, apresentando, Pai, ó Deus, os irmãos que estiveram na oração, na madrugada, Pai, do dia que passou, durante toda a manhã, aquela equipe que não falhou e não faltou com o compromisso da oração. Meu Pai, apresentamos, Senhor, aquele grande contingente da intercessão que esteve na tarde orando a Ti, meu Pai. Aqueles que estiveram das 18 até agora orando, Pai, apresentando a Tua igreja, a Tua obra, pedindo, Senhor, a direção, a vitória para cada congregação, para cada vida, para cada família, para cada irmão. Meu Deus, o que seria de nós se o Teu Espírito Santo não nos orientasse, não nos direcionasse, Pai, de como pedir, porque a Tua palavra diz sobre, ó Pai, a nossa oração, de que nós somos impossibilitados, porque não sabemos o que devemos pedir, não sabemos como devemos clamar, mas o Teu Espírito Santo, que intercede perfeitamente, sabe como levar até os gemidos indizíveis, até as palavras, Pai. Ó Deus, que não pode este corpo expressar, o Teu Espírito sabe como levar até o trono da Tua glória. Oh, aleluia. Obrigado, Senhor, pelo Teu Espírito Santo. Obrigado pelo mover maravilhoso, pela presença divina e eterna do Senhor dentro de nós, testificando que realmente estamos, ó Pai, desfrutando do que é Teu, recebendo daquilo que é do Senhor. Ó Pai de amor, obrigado pelo Teu Espírito Santo ter nos recordado na hora certa, no momento exato, em que precisávamos, necessitávamos, ó Pai, da Tua Palavra, do Teu escudo, do Teu broquel e o Teu Espírito. Ó Pai querido, Ele traz a nossa mente, Ele nos dá a conhecer. Obrigado, Pai, ó Deus, pelo Teu Espírito ter mostrado a todos os moradores da terra, até aqueles que estão em pecado, até aqueles que estão longe do Senhor, porque diz a Tua Palavra, Deus de amor, que é o Teu Espírito, ó Deus, que conscientiza os homens do juízo, da justiça. Oh, aleluia, meu Deus e meu Pai, e nós oramos ao Senhor, pedindo, Pai de amor, que cada vida que aguardava este momento da oração possa receber a ajuda divina do Teu Espírito Santo para interceder, ajuda do Senhor para clamar. Pai, entregamos em Tuas mãos esta semana que o Senhor quis dar, Pai, não para praticarmos, fazermos as nossas vontades, mas a do Senhor. Pai eterno, Deus de amor, abençoa toda a Tua obra, Pai, cada congregação, cada igreja pentecostal, Deus e amor, cada pessoa, Senhor, que está, meu Deus, neste momento, desejando e buscando o crescimento da Tua obra, Senhor, a Tua salvação revelada, manifesta, Pai, esclarecida na mente da família, das almas, que Ele está, Senhor, querendo ganhar para Ti. Pai de amor, eu oro, Senhor, colocando a vida espiritual da Tua igreja, porque o Senhor nos deu e concedeu-nos, ó Pai, ó Deus, esta oportunidade de orar não somente por nós, mas principalmente pelos Teus filhos, e clamar a Ti, Senhor, para que haja um mover sobrenatural do Teu amor, uma renovação profunda, Senhor, em cada vida. Espírito Santo, renova, Pai, nesta madrugada, aqueles que estavam já cansados e se cansando, aqueles que estavam parando e já, Senhor, decretando sobre si mesmo, ó Deus, já o enfado, já decretando sobre si mesmo, Pai, ó Deus, de toda glória derrota, mas a Tua Palavra é aquela que chega bem na hora, Senhor, ó Deus de amor, em que a alma está para se render e se entregar. Meu Deus, nós clamamos a Ti, não permita esta pessoa sentenciar este futuro de bênção tão próximo. Meu Senhor, aquele que pensa, Pai de amor, que está tão longe, ó Deus, o cumprir das Tuas promessas, aquele que pensa que está tão longe a terra prometida, a vida desejada, alamás, tecam, dalamaia, Pai, mas nós agora sabemos que cada dia que passamos, cada decisão que tomamos, cada oração que fazemos está mais próxima, Pai. Está mais próxima a salvação prometida. Está mais próximo o galardão que foi falado. Está mais próximo o secalamassurianda. Ó Deus de toda glória, ó Pai de amor, dissipa todas as trevas, Senhor, rompe com todo o terror, toda a imposição, toda a operação das trevas, que está buscando caminho e lugar, Pai, ó Deus, para pressionar as vidas, para tirar da Tua presença bendita. Meu Deus, eu oro pela vida espiritual daqueles, ó Pai, que se afastaram, aqueles que se deixaram levar, aqueles que estão desviados, Pai Santo, Deus amado, quem pode, Senhor, restituir e restaurar, despertando de novo a consciência espiritual desta pessoa para voltar, se não o Senhor? Oh, Pai de amor, liberta desta paixão enganosa, Senhor, desta ilusão do engano. Pai, vai queimando as vaidades ocultas, escondidas na nossa vida, que sempre estão nos levando, Pai, ó Deus, para tão longe da Tua verdade, da Tua vontade. Pai Santo, resgata, resgata, Senhor, aqueles que estão em oração, para que haja, Pai, uma restituição completa, total, sobre as vidas que hão de tomar uma decisão espiritual com o Senhor. Rei da glória, Pai de amor, apresentamos aqueles que estão, Senhor, agonizando agora, estão em agonia sobre o leito, sobre a cama. Pai, dá uma oportunidade para que eles possam voltar. Todas as noites, Pai, temos este dever de apresentar aqueles que estão desenganados, aqueles que estão desiludidos, frustrados, aqueles que estão enfermos, aqueles que sabem, Pai, ó Deus, que não podem ter de volta a saúde que tinha, que possuía, aqueles que sabem que jamais, meu Pai, poderão levantar daquele leito, mas que o Senhor pode destruir este querer, este saber, e estabelecer neles a sua vontade, porque está escrito na tua palavra que o Senhor é o Deus da ressurreição e a vida. Oh, aleluia! E que o Senhor levanta dentre os mortos aqueles que estavam contados entre os perdidos. Oh, Pai querido, eu peço ao Senhor, ó Deus de amor, este milagre, que seja o teu Espírito Santo tocando, Pai, capacitando aquele dependente químico que está naquela ala de recuperação, naquele centro de proteção, meu Deus, e de tratamento para os drogados, aqueles que estão sendo reabilitados agora. Te calamaia, não deixa, Senhor, o adversário, ó Pai de amor, envenenar a mente e o coração, trazendo de novo, Senhor, o orgulho, me trazendo aquela mensagem de que ele já está, ó Deus, limpo, preparado para voltar ao cotidiano, meu Deus, mas seja o Senhor manifestando, seja o Senhor mostrando, seja o Senhor operando, Pai. Ó Deus, primeiramente na vida espiritual, para que haja capacitação, ó Deus, intelectual, na vida moral, na vida física, na vida financeira e social desta pessoa, deste homem, para que ele possa ser reabilitado, Pai, ao convívio do lar, da família, do matrimônio, dos filhos. Pai Santo, oramos pelos que o Senhor está resgatando agora, meu Deus, que estão nos presídios, atrás das grades, aqueles que estão sentenciados, ó Pai, há décadas e décadas de cárcere fechado, mas que o Senhor é poderoso, ó Deus, para trazê-lo, ó Deus, ao teu evangelho, à tua luz, à tua verdade, e depois, ó Deus, de bondade, abrir as portas do cárcere para ele, para que todos saibam, para que a sociedade compreenda que o Senhor é Deus e fora de ti não há outro e não há quem possa escapar das tuas mãos, e que operando, Senhor, quem impedirá? Oh, meu Deus, nós pedimos esta operação divina, que venha se revelar, ó Deus, a tua glória manifesta sobre a obra que a Igreja Deus e Amor está realizando. Pai, apresentamos da criança até o ancião, meu Deus, opera, Pai, com a eficácia das tuas poderosas mãos sobre a vida das crianças, sobre o ministério, Pai, ó Deus, do pequeno Galileu. Senhor, venha alcançar todos aqueles que estão envolvidos nestes setores e fazer, ó Pai, esta obra, ó Deus, alcançar a proporção que é do tamanho da sua vontade, não do tamanho que pensamos daqueles, Pai, que está desejando os teus filhos, mas do tamanho que o Senhor quer. Toma em tuas mãos, ó Pai, a vida dos adolescentes, dos nossos jovens que estão, Senhor, desprendido de tudo e de todos, ó Deus poderoso, esperando, meu Pai, esta vocação divina do teu Espírito Santo sobre eles. Usa, Pai, poderosamente, Senhor, orimicandalamaia, usa a força, o vigor, o desempenho, o desprendimento de cada jovem para promover, ó Pai, o poder do teu reino, para anunciar as virtudes do Senhor. Pai de amor, oramos pelos anciãos, oramos, Pai, pelos que estão na melhor idade, ah, Senhor, em meia idade, e aqueles que estão, Senhor, já avançados em idades também, para que seja em Tuas mãos, meu Pai, um instrumento vigoroso, Senhor, de realização da Tua obra, aqueles que estão, Senhor, recebendo vigor do Teu amor, do Teu Espírito, para neste dia jejuar, aqueles que estão recebendo graça para clamar e buscar, aqueles que estão recebendo

evangelizar, aqueles que estão recebendo sabedoria, oricandalabaia, ó Deus, para administrar no teu reino, ó Deus, aqueles que estão recebendo amor derramado do teu Espírito, para que possam, Deus querido, estar assistindo, Senhor, à frente das obras assistenciais da Igreja Pentecostal, Deus e Amor. Pai Santo, apresentamos a obra da Fundação Reviver, da Associação Help Deus e Amor. Meu Salvador, usa a diretoria da nossa igreja, usa, Senhor, a liderança deste ministério, usa aqueles a quem o Senhor capacitou, decalamassúria, e colocou, ó Pai, autonomia e autoridade sobre eles para fazer, para obedecer o teu querer, meu Deus. Abençoa a diretoria da Fundação Reviver, abençoa a diretoria da Associação Help Deus e Amor, abençoa, Senhor, aqueles que estão liderando sobre estas frentes de trabalho, do menor até o maior projeto, Pai. Ó Deus, aqueles que já estão em execução, aqueles que já estão, ó Pai, se expandindo, porque o teu Espírito consolidou, ó Pai de amor, aquele projeto de recuperação, aquele projeto de assistência social para a manutenção daqueles que estão nas ruas, Pai, aquela obra magnífica da Casa Aberta, Pai, do Centro de atendimento para as mulheres gestantes sem condição, sem possibilidade. Pai Santo, oramos entregando as unidades oásis. Ó Deus, clamamos apresentando as creches. Meu Deus, os centros de atendimento, Pai, aqui em Cesefredo, em Sarutaiá, que estão, ó Deus, de portas abertas para atender nos centros de apoio, Senhor, os velhinhos, os anciãos. Pai, estende as tuas mãos. Faz prosperar, meu Pai. Se o Senhor não tocar no coração do teu povo para orar, para jejuar, para ofertar, para dizimar, meu Pai, ó Deus, para colocar os seus votos em ação, como poderá, Senhor, esta obra se consolidar, levando pão para aquele que está faminto, a roupa para aquele que está nu, levando, Senhor, a condição, o amor, a comunhão para aqueles que estão abandonados. Ô, Pai amado, vem abençoar, ó Pai, o centro, Pai, de tratamento que estamos vivendo, Pai, nas casas de recuperação. Senhor, abençoa, Pai, aqueles teus filhos que estão em obras voluntárias, Pai, atuando, atendendo, orando, jejuando, evangelizando aquelas vidas para que sejam transformadas, completamente libertas, Pai. Eu apresento os nossos cultos, eu apresento as concentrações, eu apresento, Pai, aqueles que ainda não tomaram as suas decisões, mas sim, meu Pai, já neste novo dia que o Senhor está nos dando, o teu Espírito está capacitando a eles para vir à tua casa, para buscar o teu reino, para fazer e consolidar propósitos contigo. Oh, Pai bendito, abençoa, Senhor, os cultos da manhã, da tarde e da noite. Abençoa, Senhor, o nosso discipulado, a integração. Abençoa, Senhor, aqueles que estão na missão, ó Pai. Ó Deus, de grandear as vidas, talentos, para que o Senhor possa usar. Meu Deus, eu quero apresentar agora a Ti os que hão de se reconciliar, os que já Te aceitaram, ó Pai, e já celebram o Teu poder, o Teu mover em suas vidas, porque eles sabem, ó Pai, que neste último domingo de setembro, eles estarão cumprindo com a Tua vontade, com a Tua justiça divina, com a Tua palavra. Pai, venha operar grandiosa e poderosamente neste grande batismo que acontecerá ali, Senhor, no Bororé. Meu Deus, derrama, Pai, aquela unção de união sobre todos os campos para estarmos com a nossa diretoria reunidos, celebrando, glorificando o Teu nome, Pai Santo, que seja o Senhor operando prodigiosa, poderosa e maravilhosa. Maravilhosamente, meu Pai, nós queremos, Senhor, apresentar aqueles jovens que o Senhor, ó Pai, resgatou da vida, da noite, do crime, da violência, das drogas, da prostituição. E agora, Pai, eles precisam deste revestimento, desta unção, para não ceder, para não voltar. Pai, que o Teu Espírito

0: glória, para que possamos participar de um batismo único. Ah, Pai, de grande salvação, de grande mover, de manifestação genuína do Teu poder. Pai, usa o ministro Teu que estará junto às águas. Meu Deus, usa cada pastor, a cada presbítero, a cada ganhador de alma que lá estará neste dia para Te louvar e Te agradecer pelas almas, Pai, que foram alcançadas, pelas vidas que foram, ó Pai, atingidas, ó Deus, diretamente, ah, Senhor, e prodigiosamente pelo Teu Evangelho. Senhor, queremos também colocar aqueles que oram nesta hora, Pai, ó Deus, pelos que estão em aflição, pedindo, Pai, a manifestação, para que tenha pelo menos uma noite de paz, uma noite de refrigério, uma noite de sono. Senhor, vai queimando as perturbações noturnas, vai jogando por terra as setas das trevas, das dores, das enfermidades. Pai, queima estas setas da maldade, estas legiões que perturbam, estas legiões, meu Pai, que faz esta alma se agitar todas as madrugadas. Pai Santo, vai operando, Rei da Glória, vai dando-nos a vitória. Pai, que cada um deles receba aquela visita poderosa que pode socorrer a Lamassuri e a Lamaia. Meu Deus, nós Te agradecemos pelo Teu poder, pela Tua graça, Pai, pelas vitórias alcançadas, pelas vitórias que serão dadas através da união e o clamor do Teu povo. Deus maravilhoso, vem abençoar, ó Pai, tudo aquilo que está no coração dos Teus filhos, que foi colocado e ministrado por Ti, e que até agora não se manifestou no físico, e que até agora não se revelou aos olhos de todos. Ó Deus poderoso, lançamos a nossa oração sobre toda decisão, sobre todos os projetos, sobre tudo aquilo que o Senhor quer para o Teu povo. Obrigado, Deus maravilhoso, obrigado, Deus Santo, por estar nos ajudando, e que seja o Teu Espírito se apoderando e usando a vida do Teu Filho, que vai avançar neste clamor, meu Salvador.
1: Bendito é o Teu nome, Senhor, nós Te louvamos por essa oportunidade, Pai. Nós somos gratos a Ti, Pai. Nós nos rendemos em mais um dia, Senhor, em que, como filhos do Senhor, nos apresentamos ao nosso Pai. Nós nos apresentamos diante de Ti, Senhor, para nos humilharmos, reconhecer que somos dependentes, que somos necessitados, Pai, do Teu amor, da Tua misericórdia, da Tua graça, Senhor, que é derramada todos os dias sobre as nossas vidas, sobre a vida dos meus amados e queridos irmãos que, juntamente conosco, Pai, estão prostrados. Eu Te louvo pela vida do pastor Kleber, da sua família, Senhor, que está aqui comigo clamando ao Senhor, meu Deus. Visita Teu filho, a sua família, a irmã Rose, os seus filhinhos, a sua casa. Ó, Senhor, nós Te honramos e nós Te agradecemos, porque tudo que somos, tudo que temos, veio do Senhor, Pai. Nós somos gratos porque a nossa família, a nossa casa, nós escolhemos consagrar ao Senhor. Como Josué disse, eu e a minha casa serviremos ao Senhor. E servir ao Senhor é uma decisão. E nós decidimos, Pai, consagrar a nossa família, consagrar a nossa esposa, consagrar o nosso futuro. Nós escolhemos, Pai, queimar a nossa vida pelo Senhor. Nós escolhemos queimar as carroças, os bois, como Eliseu, para não voltar atrás. Nós escolhemos servir o Senhor, Pai. Por mais que somos falhos, por mais que somos tão dependentes e necessitados de Ti, Senhor, Nós escolhemos servir a Ti, Senhor, apesar de que antes de escolhermos o Senhor já havia nos escolhido. Ah, como o Senhor disse para o profeta Jeremias, antes que tu nascesse, eu já te conhecia, as nações te dei por profeta. Oh, meu Deus, que maravilha é sermos conhecidos pelo Senhor. É quando somos conhecidos por Ti, Senhor. Oh, Senhor, esse irmão, essa irmã, que nesta madrugada, Pai, neste novo dia, é conhecido pelo Senhor, é reconhecido por Deus. Oh, meu Pai, quantos irmãos agora, irmãs, estão prostrados, estão adorando ao Senhor, porque nós decidimos, Senhor, nós decidimos te servir, como o profeta Isaías, que disse: eis-me aqui, Senhor, envia-me a mim. Nós nos posicionamos, é madrugada de posicionamento. O Senhor está falando com irmãos e irmãs que estão se posicionando, decidindo, dizendo sim à sua vocação, dizendo sim ao seu chamado, dizendo sim ao seu ministério. Oriclanda lamar, seclanda lamai. E nesta madrugada, Senhor, nós estamos dizendo sim. Senhor, renova os nossos cultos. Renova, Pai, o nosso culto racional. Como foi de Misael, Ananias e Azarias e Daniel na terra da Babilônia. O inimigo queria, por todos os meios, por meio de leis, decretos, tirar a essência daqueles homens, tirar a essência da adoração, da prestação de um culto, mesmo estando longe de Jerusalém, mesmo estando longe do templo, mesmo estando na Babilônia. O inimigo queria roubar a essência deles, que era de relacionamento com o Senhor, que era de prestação de culto e adoração ao Senhor, que é o culto racional. Tentaram até mudar os nomes, colocando Sadraque, Mesaque, Abednego e Belsazar, para tirar a identidade, para tirar a essência. Mas eles decidiram, dizendo: nós não vamos nos prostrar perante Nabucodonosor, perante outros deuses pagãos. Não, o nosso Deus é o Senhor dos exércitos. Nós não iremos nos prostrar perante o mundo. Nós não iremos nos prostrar diante a Babilônia. Eles decidiram não se contaminar, não se prostrar. Levanta homens e mulheres, Senhor, que estão decididos a não se prostrarem diante do inimigo, a não adorarem, a não compartilharem a sua adoração, a se posicionarem e dizerem sim para a vocação santa, sim para o chamado. Oriclande lemalá, seclande lemai. Nos ajuda, Senhor, nos posicionarmos em fé. Nos posicionarmos em fé, Senhor. Nos ajuda, Pai, porque servir ao Senhor é uma decisão, é uma escolha, e nós escolhemos te servir. Esse irmão, essa irmã, ainda, Pai, que o mundo, Babilônia era a cidade da época, era uma das maiores maravilhas do mundo antigo, era de se encantar os olhos. Aqueles moços poderiam ter se perdido com as belezas, com as seduções daquela linda e maravilhosa cidade. Mas Daniel, todos os dias, abria a sua janela para Jerusalém e prostrava-se diante de ti, Senhor. Não deixe que as maravilhas deste mundo, que as seduções deste mundo, Senhor, roube a nossa adoração, roube o nosso culto racional, roube a nossa fidelidade, roube, Senhor, a nossa pureza no Senhor. Renova agora nesta madrugada, Senhor, renova esse irmão, essa irmã que precisa de um renovo espiritual. Porque o Senhor me diz que tem homens e mulheres se posicionando agora e fazendo uma escolha de servir ao Senhor. Eu não me vejo, Senhor, sem a Tua presença. Eu não me vejo desde a minha juventude, Senhor. Eu não me via longe do Senhor. Eu não me via longe do Senhor. A maior tragédia do homem não é perder algo de valor, não é perder um carro, uma casa, um cargo, um título, mas a maior tragédia é quando nós perdemos a Tua presença, Senhor. Como disse Davi, não retire de nós, não retire de mim o Teu Espírito Santo, Senhor. Esse irmão, essa irmã está clamando a Ti, clamando pelo Teu Espírito Santo, clamando pela Tua misericórdia. Quantos agora precisa, Senhor, desse renovo espiritual para se posicionar, se levantar, meu Deus, levantar-se e posicionar diante de Ti, Senhor. Nós te louvamos porque tem irmãos e irmãs que estão se levantando com autoridade agora e se posicionando em fé. Senhor, nessa madrugada de oração, eu quero repreender todas as obras malignas, eu quero repreender todas as obras diabólicas. Quantas pessoas têm sido vítimas de obras malignas, e nós repreendemos, Pai, estamos em guerra espiritual. Quantos estão enfrentando batalhas terríveis, batalhas, Senhor, sangrentas. Ajuda esse irmão, ajuda essa irmã passar por essas batalhas. O Senhor não prometeu que nos tiraria das lutas, o Senhor não prometeu que nos arrancaria das provas, mas o Senhor prometeu que se o Senhor venceu o mundo, nós venceremos também. Aleluia! Tem de bom ânimo, porque eu venci o mundo, diz a Tua palavra. E se o Senhor venceu pelo Senhor, Paulo vai dizer, posso todas as coisas naquele que me fortalece, porque em Cristo Jesus nós somos mais do que vencedores. Aleluia! Em nada, nada nos separará do amor de Cristo. Aleluia! Porque em todas estas coisas somos mais do que vencedores. em Cristo Jesus. Que maravilha, Senhor, quando nós entendemos que nós somos mais do que vencedores no Senhor. Quando nós entendemos, Pai, que as nossas batalhas, que as nossas conquistas, que as os nossos conquistas diárias, Senhor, tudo aquilo que nós avançamos não é por nossas próprias forças, mas vem do Senhor as nossas vitórias. Ah, meu Deus, e nós te louvamos nesta madrugada, que eu posso sentir a tua igreja avançando, o reino avançando, o teu nome sendo glorificado, meu Deus, pessoas sendo tocadas, pessoas sendo curadas agora, pessoas sendo libertas pelo poder da oração, pelo poder deste clamor, pelo poder, Senhor, que há quando nós nos unimos em fé e clamamos o teu nome e clamamos pela tua presença. Oriclanda lamas, oriclanda lemai. Senhor, meu Deus e meu Pai, quantas pessoas vítimas, quantas pessoas não conseguem dormir, quantas pessoas, meu Deus, perdeu a paz na sua casa, na sua família, Senhor. Mas nesta noite, neste novo dia, aquilo que o Senhor prometeu, dizendo: a minha paz vos dou, a paz que o mundo não conhece, é a paz que o Senhor tem para nós, é a paz que o Senhor prometeu para a tua igreja, é a paz que o Senhor prometeu para os seus escolhidos. Senhor, que esse irmão e essa irmã possa sentir agora a paz do Senhor, o amor do Senhor e a misericórdia sendo derramada. Senhor, quantos lares, quantos casais, quantos lugares necessitam de paz, necessitam da tranquilidade, necessitam, Senhor, das bênçãos do Senhor. Meu Deus, eu quero orar por aqueles que estão nos hospitais, aqueles que estão internados, meu Deus, com tratamento intensivo, com tratamento, Senhor, para doenças incuráveis. Quantas pessoas estão, Senhor, sendo tratados pelo câncer, estão sendo tratados, meu Deus, por essa doença tão terrível. Senhor, visita agora esta pessoa que está desenganada, que está diagnosticada com câncer, meu Deus. Ó, meu Pai, quantas pessoas já fizeram quimioterapia, radioterapia, Senhor, e nada adiantou. Cura agora, Senhor, ministra a tua cura. Declandele malasse, clandele mai. Nós cremos, o Senhor é o mesmo ontem, hoje e o mesmo eternamente. Eu creio, Senhor, que pessoas estão sendo tocadas agora, estão sendo ministradas agora pelo poder desta oração. Esse irmão que está no carro, Senhor, essa pessoa que estava pensando em tirar a sua própria vida, essa pessoa que perdeu o sentido de viver, nós oramos agora, lemai, declanto, lemalamai. Ó, Senhor, cura a alma desta pessoa, essa ferida na alma, essa pessoa que sente uma dor profunda no coração, uma dor profunda no fundo da alma, Senhor. Ah, Senhor, essa pessoa que já tentou de todas as formas se alegrar, buscar felicidade, meu Deus, mas não encontrou em lugar nenhum. Oriclandele balaseclandele malamai. Nós oramos agora, visita, Senhor, conforta este coração, cura a ferida desta alma, cura, Senhor. Nós oramos por aqueles que estão em vícios, meu Deus. Quantos estão nos vícios, estão aprisionados, meu Deus, em vícios terríveis, de drogas terríveis, Senhor. Drogas lícitas e drogas ilícitas. Senhor, nós oramos por libertação. Nós oramos, Pai, por cura total. Liberta esta vida da bebida alcoólica. Liberta esta vida, Senhor, das drogas tão pesadas. Ó, meu Deus, essa pessoa que por conta das drogas, por conta das bebidas, foi para a rua, está marginalizada. Essa pessoa, meu Deus, que sofreu uma decepção na vida, que foi traído, que foi traída, Senhor, e abandonou tudo e foi para as ruas. Cura esta alma, cura este coração, Senhor. Nós podemos até mesmo curar as feridas do corpo físico, mas as feridas do coração, as feridas da alma, o coração é só terra que o Senhor pode pisar. Só o Senhor pode curar, só o Senhor pode tocar agora no coração desta pessoa, no coração deste homem e desta mulher, e repreender agora, Senhor, essa dor, esta angústia. Senhor, nós queremos orar por aquelas pessoas que estão em depressão, que estão há anos, há meses, há semanas, trancadas em um quarto, em uma casa, e não conseguem nem sair para a rua, Senhor. Nós oramos agora por libertação total. Nós oramos para que essas pessoas sejam tocadas, que essas pessoas sejam, meu Deus, tocadas pelo Teu Espírito Santo. Ó, meu Deus, liberta agora. Nós queremos orar, meu Deus, por esta pessoa, aleluia, que já perdeu tudo, Senhor, que perdeu tudo, que o inimigo quer colocar um espírito de loucura. Nós repreendemos, sai agora, espírito da loucura, espírito maligno da depressão. Nós oramos agora e repreendemos na autoridade do Senhor. Senhor, meu Deus e meu Pai, nós queremos orar por esta pessoa que está na prostituição, esta mulher, Senhor, que quem sabe já tentou de todas as formas para sair desta vida e não consegue e não tem forças. Nós oramos agora por libertação. Nós oramos agora para que essa pessoa seja tocada, meu Deus, pelo Senhor, e seja liberta, e seja, meu Deus, transformada pelo poder da palavra. Senhor, meu Deus e meu Pai, nós oramos pela vida desta pessoa, Senhor, que já desanimou de viver, que perdeu o ânimo da vida, Senhor. Nós queremos orar por esta pessoa que, por algum motivo, saiu da Tua presença, que desanimou, meu Deus, veio as lutas, as provações, e essa pessoa, Pai, desistiu da caminhada. Pai, eu quero orar pela nossa igreja. Levanta a nossa igreja, Senhor, para ganhar almas para o Teu reino. Levanta a Tua igreja em todos os continentes da terra. Levanta, meu Deus, a Tua igreja em outros países, em outros estados. Nós oramos pela direção da igreja. Nós oramos pela diretoria, Senhor. na pessoa da nossa irmã Irene Miranda. Nós oramos, Pai, pela nossa irmã Débora Miranda. Visita as Tuas servas, a saúde, meu Deus, a recuperação total do pastor Lorival de Almeida, a saúde dos Teus filhos. Pai, toca agora, nós repreendemos todo mal. Nós repreendemos, Pai, toda a enfermidade, que os Teus servos possam sentir, meu Deus, o cuidado do Senhor. Nós oramos também pelo nosso querido Davi Miranda Neto, a irmã Karina, sua família, Senhor. Visita os Teus servos, nós oramos, cobre com o Teu sangue, visita a família, Senhor. Livra e guarda os Teus filhos de todo mal. Nós queremos apresentar a diretoria executiva, pastor Milton de Almeida, Senhor. Visita Teu servo, visita também, Senhor, o pastor Osmar. Senhor, visita o pastor Fabrício Beata, visita o pastor Marco Magno, visita, Senhor, o pastor Gerri. Visita, meu Deus, a nossa irmã Maria José. Nós oramos, Pai, pela diretoria executiva, toda a ferramenta preparada, todos os laços malignos nós repreendemos. Senhor, meu Deus e meu Pai, nós oramos pelos familiares e famílias dos Teus servos. Usa os Teus filhos, meu Deus, dando sabedoria, dando graça, direção, Senhor, de tudo que precisa ser feito. Senhor, dê sabedoria para os Teus servos, dê graça, Pai. Nós sabemos que grandes são as lutas. Nós oramos pelos projetos da igreja, nós oramos pelo projeto Eclésia, pelo projeto de reestruturação. Ó, Senhor, usa todos os projetos da igreja para o crescimento da Tua obra. Tudo é, meu Deus, para o aperfeiçoamento e edificação da Tua igreja. Nós oramos, Pai, por todos os projetos. Nós queremos orar pelo Agosto Verde, já nesse mês, meu Deus, o mês da beneficência. Ó, Senhor, usa os pastores, usa a fundação, Senhor. Ó, nós oramos pelos projetos, nós oramos pela Sarutaiá, nós oramos, Pai, pelas duas casas de abrigo para os nossos velhinhos. Nós oramos pela creche, Senhor, creche doutora, Senhor, Rosa Tenório. Nós oramos, Pai, pelo projeto Azaf, pelas escolas de música na Rocinha, em Paraisópolis. Nós oramos, Pai, que esses projetos venham expandir, venham, meu Deus, prosperar. Nós oramos também, Senhor, pelo projeto Meninas de Marajó. Nós oramos, Pai, pelo projeto Mães de Marajó. Senhor, usa nas Tuas mãos, visita a fundação, visita a associação Reviver Help. Senhor, nós oramos por todos os grandes projetos da igreja. Que o Teu nome venha a ser glorificado, que o Teu nome venha a ser exaltado. Nós repreendemos, Pai, toda a fúria do maligno. Que a Tua igreja, Pai, venha a crescer, venha prosperar, venha avançar, meu Deus. Que o Teu reino avance, que a Tua igreja avance. Senhor, nós repreendemos todo mal. Nós oramos também, Pai, por esta pessoa que está nos acompanhando, que está enferma agora, que está sentindo dores, que essa pessoa possa ser curada agora. Eu quero orar também por aquelas pessoas que agora, Senhor, vão reconciliar, aquelas pessoas que vão agora aceitar o Senhor Jesus Cristo como único, suficiente Salvador das suas almas. Senhor Deus, nós oramos e pedimos agora que essas pessoas possam tomar a decisão e se posicionar no Senhor. É o que nós te pedimos e desde já te agradecemos. Amém e amém, Senhor Jesus. Meus queridos irmãos, ouvintes do programa Voz da Libertação, meus queridos irmãos internautas, chegou a hora de você tomar uma decisão agora. Você que quer aceitar Jesus, ou você que por algum motivo se afastou dos caminhos do Senhor e queira reconciliar. Manda aí nos comentários agora, pastor, eu quero reconciliar. Eu quero aceitar Jesus. Mande para nós aí, comente aí agora. Eu quero aceitar Jesus. Eu quero reconciliar. E você vai mandar uma mensagem para nós. Mas primeiro eu quero orar por você. Eu quero orar por você agora. Eu quero orar por você porque a sua vida, a sua família vai mudar. Oremos ao Senhor. Para você que quer aceitar Jesus, que quer reconciliar, feche seus olhos. Senhor Deus e meu Pai, nós queremos apresentar agora esta pessoa, esse irmão, essa irmã que está reconciliando. Essa pessoa que está tomando a decisão de aceitar o Senhor como único, suficiente Salvador da sua alma. Senhor, visita agora. Segura nas mãos, Pai, sustenta na Tua presença. Nós Te pedimos agora, toca. Pai, ajuda essa pessoa a permanecer. Ajuda esta pessoa, meu Deus, não desfalecer, mas permanecer. É o que eu Te peço, em nome de Jesus. Você que aceitou Jesus, nós temos aí o nosso e-mail, queroaceitarjesus@ipda.com.br, e o WhatsApp, DDD 11 95 94 46 45. Você vai mandar para nós uma mensagem e nós vamos encaminhar você para o pastor mais perto de você aí. Quem sabe você está no Pará, você está em outro estado, está na região norte, região nordeste, região sudeste, sul, centro-oeste, não importa, tem outros países. Mande para nós, aceitei Jesus e eu gostaria de ver uma igreja mais próxima. E os nossos pastores que estão de prontidão aqui, eles vão responder, mandar para você o endereço e encaminhar você para o pastor mais próximo, tá bom? Que Deus abençoe, meus queridos irmãos, minhas queridas irmãs, que Deus abençoe todos vocês. Essa foi mais uma live oficial da Igreja Pentecostal Deus e Amor, na direção geral da nossa irmã Ereni Miranda. E nós vamos ficando por aqui, você pode continuar na oração direto com Deus, no nosso canal oficial Direto com Deus, que é o nosso canal 24 horas de oração. Então, se você quer continuar orando, pastor, a oração estava muito boa, quero continuar clamando. Vá agora, canal Direto com Deus, que os nossos irmãos vão seguir com a oração. Fiquem todos na paz, que Deus abençoe e até a próxima, se assim o Senhor nos permitir.
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5: Aleluia! Cumprimento a todos com a paz do Senhor Jesus. Amém, meus irmãos. Pode aplaudir, pode adorar, pode exaltar o Rei dos Reis e o Senhor dos Senhores. Aleluia! Levantem as mãos bem altas para os céus. Mãos levantadas é sinal de vitória. Quem trouxe o seu pedido de oração? De atrás à frente, que nós já vamos apresentar ao Senhor. E eu tenho certeza que Deus trará respostas de orações aqui nesta manhã. Oh, aleluia! Traz os seus pedidos e nós já vamos orar. Nós já vamos apresentar a Deus aquilo que você escreveu, aquilo que você realmente colocou aí nesses pedidos. Quem sabe situações tão adversas, nomes de seus familiares, nós já vamos orar, já vamos clamar com fé. Ouvintes em casa, Deus abençoe a vida de vocês, que também estão nos acompanhando agora pelo rádio, os nossos irmãos internautas que acompanham esta live também. Você que não é inscrito, se inscreva agora, ajude no crescimento deste canal. Você que ainda não compartilhou, compartilhe agora mesmo e deixe o seu like participando desta live nesta manhã. Nós vamos orar por você, nós vamos orar pela sua casa. Deus vai te visitar nesta manhã. Levantem as mãos e vamos falar com Deus em oração. Todos dando glória, glória, glória, glória a Deus. Senhor Deus e Pai, Deus Todo-Poderoso, mais uma vez nós estamos aqui diante da Tua presença, meu Deus, e nós Te louvamos por mais esta oportunidade. Obrigado, Senhor, por mais um dia que o Senhor nos deu vida. Obrigado pela Tua paz, pelo cuidado, pelo carinho que o Senhor tem com cada um de nós. Senhor, nós Te louvamos nesta manhã pela vida deste povo. Nós Te louvamos por cada família presente. Ó Deus querido, Deus maravilhoso, o Senhor é Deus de perto e também é Deus de longe. E é por isso que nós clamamos ao Senhor em favor deste povo. Ó Deus, a cada pessoa presente, nós apresentamos ao Senhor os ouvintes do programa Voz da Libertação. Visita, Deus, os nossos irmãos internautas. São pessoas que neste momento estão interligadas conosco, através do rádio, através das redes sociais. E nós clamamos juntos, meu Deus. Eu sei que há uma ligação deste lugar com os céus. Eu sei que o céu alcança pessoas aqui presentes e também alcança pessoas que estão em casa. Nós apresentamos ao Senhor os pedidos e orações, ó Deus. Senhor da glória, vai agindo em cada situação nesta manhã, Senhor. Eu sei que, quem sabe, há situações tão simples, mas eu sei também que há situações extremas, e as pessoas acreditam no mover do Senhor. As pessoas acreditam no agir do Senhor. Ó Deus, visita essas pessoas que os seus nomes estão escritos, ó Deus. Visita agora, trazendo a salvação, trazendo libertação, trazendo a cura. Que o Teu nome seja glorificado em cada vida. Que o Teu nome seja glorificado, Senhor, em cada situação. Nós estamos nesta campanha, meu Deus, das portas abertas e também a consagração dos trabalhadores no dia de hoje. Eu sei que as mãos do Senhor já estão estendidas, abençoando a vida de cada trabalhador, meu Deus. Aquele que está desempregado, abre as portas, Senhor. Ó Deus, abre portas onde não tem portas. Abençoe, ó Deus, todo o trabalho das mãos de cada pessoa. Que haja bonança, que haja prosperidade. onde esta pessoa colocar as suas mãos, o Senhor possa colocar também a bênção do Senhor, meu Pai, Senhor da glória. Fala conosco nesta manhã, meu Deus, manifestando a sua glória, alcançando aquele que está perdido, curando aquele que está enfermo, libertando aquele que está oprimido. Eu sei que os celeiros de bênçãos já foram abertos nesta manhã, meu Deus, e já está sendo derramado sobre este lugar, as ricas bênçãos do Senhor. Fica conosco, meu Deus, em nome de Jesus. Amém. Oh, glória. Vamos aproveitar que nós estamos em pé, vamos ler a Bíblia, vamos. Quem tem a Bíblia sagrada, grita glória a Deus. Pegue a Bíblia, meus irmãos, Deuteronômio capítulo 28. E eu quero ler com vocês apenas um versículo, o versículo de número 6. Nós estamos na campanha em andamento, portas abertas, e estamos na consagração dos trabalhadores. Quem é trabalhador, grita glória. Deus vai continuar abençoando todo o trabalho das suas mãos. Vamos lá, Deuteronômio, capítulo 28, versículo de número 6. Quantos encontraram, gritam glória. Bendito serás ao entrares e bendito serás ao saíres. Eu vou ler de novo. Bendito serás ao entrares e bendito serás ao saíres. Grita, meu Deus, eu creio na sua palavra. Fala comigo nesta manhã. Pode tomar o vosso assento, guarda a Bíblia com carinho. E podem aplaudir a Deus também com muita alegria. Tá fraco, Jesus merece melhor. Podem melhorar com glórias, com aleluias. Aleluia! Queridos irmãos presentes, ouvintes em casa, irmãos internautas, nós acabamos de ler a palavra de Deus em Deuteronômio 28, e nós lemos o versículo de número 6. Bendito serás ao entrares e bendito serás ao saíres. Deuteronômio 28, meus irmãos, ele faz parte do último grande discurso de Moisés, onde ele renova a aliança com a nova geração que está prestes a entrar em Canaã. Uma geração que está prestes a entrar na terra prometida. E aqui nós encontramos a aliança baseada na obediência. Foi uma aliança de fidelidade. No versículo 1 ao versículo 14 do capítulo 28 de Deuteronômio, você vai encontrar aí a bênção pela obediência. A aliança foi feita. E Deus falou: se vocês andarem em obediência, todas essas bênçãos virão sobre as vossas vidas. Mas do versículo 15 ao versículo 68, nós vemos também a maldição pela desobediência. No versículo 6 que nós lemos, é uma expressão hebraica merismática, ou seja, um par de opostos que indica totalidade. Entrar e sair representa toda atividade cotidiana da vida. Ou seja, todo o seu trabalho, onde você colocar a planta dos seus pés, onde você entrar, onde você sair. A construção verbal intensifica continuidade e constância. Isso aqui não é uma bênção pontual, mas uma bênção permanente. É uma bênção, é uma promessa de abrangência, de abrigo, alinhamento com o propósito divino. A presença de Deus, meus irmãos, não apenas nos envia, mas nos acompanha. Quem aqui anda com Deus? Anda com Deus mesmo? Joga a mão para cima e louva esta presença que te acompanha. Levante a mão e adore esta presença. Oh, glória! Há um padrão nas Escrituras que revela um Deus que não apenas inicia uma obra, mas conduz até a conclusão. Filipenses capítulo 1, versículo 6, tendo por certo isto mesmo, que aquele que em vós começou a boa obra, a aperfeiçoará. Ele não é um Deus de visitação momentânea, mas ele é Deus de presença permanente. E Moisés conseguiu entender isso. No capítulo 33 do livro de Êxodo, no versículo de número 15, Moisés, juntamente com uma multidão no deserto, para em certo momento da trajetória e ele falou: Deus, se a tua presença não for conosco, não nos faça subir daqui. Moisés estava dizendo: se o Senhor não for, eu também não irei. Moisés entendeu que a bênção de entrar e sair não estava apenas nos lugares, mas em quem estava com eles. Oh, glória! Se Deus está contigo, pode ir. Se Deus está contigo, pode avançar. Se a presença de Deus está contigo, vai avante, que esta presença vai te dar vitória no início, no meio e no fim. Aleluia, glória! Esta presença nos garante vitória no início, na chegada. No início, a chegada onde, pastor? Aqui neste mundo. Desde o dia que você nasceu até o dia que você sair daqui, esta presença vai te acompanhar. E esse texto que nós lemos fala da bênção ao entrar. Deus da Gênese nos nossos passos. Toda entrada iniciada na obediência à palavra é acompanhada por direção, por proteção e pela provisão de Deus. No hebraico, meus irmãos, entrar não é apenas atravessar um limiar físico, mas é uma transição espiritual. Os judeus consideravam a entrada um ato profético, pois Deus estava envolvido no início de toda a obra. É por isso que o salmista, no Salmo 127,

Deus apresenta meus irmãos aqui como Deus dos começos. Ele quer fazer parte da nossa vida desde o início. Gênesis 1, versículo 1, Ele é o Deus da criação, Ele inicia a criação. Em Gênesis 12, Ele chama Abraão a sair para um novo começo. Em Mateus 3,16, Jesus inicia seu ministério com a presença do Espírito Santo descendo.

ia abrir. Se você anda com Deus, portas de ferro, portas de bronze, portas de metais, que o homem não pode abrir, a presença de Deus abre, a presença de Deus abre. Levante a mão e adora, levante a mão e glorifica, continue andando com Deus. Aleluia. Comece tudo com a oração. Comece tudo na direção, na submissão à vontade divina. A bênção da entrada está em consultar a Deus antes de agir. 1 Samuel, no capítulo 30, versículo 8, nós vemos aqui, meus irmãos, Davi, ele persegue os amalequitas e os livra, os cativos. Pessoas que estavam presas. Mas antes dele iniciar, antes dele perseguir, ele falou: Deus, eu preciso que o Senhor fale comigo, eu vou ou não? Ele consulta a Deus. Sabe o que Deus falou com ele? Davi, pode ir, pode perseguir, você vai alcançar e os cativos serão libertos. Toda entrada.

Deus, levante a mão então e aplaude a Ele. Você consulta a Deus, você fala com Deus, você toma decisões na orientação de Deus. Oh, aleluia! É no lugar secreto da consagração que precisamos dar início. Você pode observar que Deus ordenava que os israelitas consagrassem cada novo começo. Em Levítico 23, no versículo 10, o começo da colheita era consagrado ao Senhor. Em Êxodo 13, versículo 2, os filhos eram consagrados ao Senhor. Em Deuteronômio, no capítulo de número 20, no versículo 5, até as casas eram consagradas ao Senhor. Em Êxodo, no capítulo de número 29, todo o início da vida sacerdotal era consagrada ao Senhor. Irmãos, aquilo que começa santo termina com glória. Consagre a Deus o seu emprego, consagre a Deus a sua casa, consagre a Deus os seus filhos, consagre a Deus o seu casamento, consagre a Deus a sua empresa, consagre a Deus o seu ministério. Se Deus for primeiro, Ele será o centro e será o fim de toda a sua trajetória. Levante a mão e vai adorando a Ele, diga: Deus, seja comigo no começo, seja comigo no meio, seja comigo no fim. Aleluia, aleluia. Vai adorando, Deus é companhia de muitas pessoas que estão aqui. Aleluia, glória, aleluia, glória. Priorize Deus nos começos da sua vida. A bênção, ela vai te seguir na caminhada, na trajetória. Deus vai sustentar você no seu cotidiano. A bênção de Deus não é apenas no início ou fim, mas se revela de forma contínua na jornada. É constante enquanto você entra e sai. Deuteronômio 29, versículo 5, Deus fala com o povo, 40 anos

as vossas vestes, nem se envelheceu no teu pé o teu sapato. Hoje a gente compra uma blusa, com menos de um ano, já temos que comprar outra. Você compra um sapato, com menos de um ano, tem que comprar outro. Deus falou, foram 40 anos, a roupa não ficou velha, o sapato não ficou velho. Êxodo 16, 4 diz o Senhor novamente a Moisés, eis que eu vos farei chover pão dos céus. O povo vai sair, o povo vai colher, a cada dia terão a sua porção. O povo de Israel viveu isso no deserto. Irmãos, o que sustenta o homem não são as circunstâncias. O que sustenta o homem é a presença do nosso Deus. Oh, aleluia, por isso anda com Deus. Começa com Deus. Permaneça com Deus. Oh, aleluia, é a presença dEle que nos sustenta. Aleluia. Entenda uma coisa, a bênção não é ausência de lutas, é certeza da providência de Deus. O salmista no Salmos 121, no versículo 8, ele reforça, o Senhor guardará a tua saída e a tua entrada desde agora e para sempre. Mesmo que você esteja em processo, mesmo que você esteja cansado, Deus está contigo. Enquanto você caminha, Deus está cuidando. Obediência é continuar mesmo sem entender, confiando que Ele está presente. No capítulo 24 de Lucas, a partir do versículo 15, nós vemos aí os discípulos, né, no caminho de Emaús, estavam ali tristes, estavam confusos, sem saber o que fazer, mataram o nosso mestre, e agora, o que será daqui para frente? Jesus caminhava com eles sem que percebessem. No momento de confusão, no momento de tristeza, meus irmãos, a presença dEle é notória. A jornada pode ser longa, mas as bênçãos de Deus vão acompanhar os seus pés. Deuteronômio capítulo 28, versículo 2 em diante, pastor, quais as bênçãos que vão

bendito será os animais, bendito serás ao entrares e bendito serás ao saíres. O Senhor entregará os teus inimigos que se levantarem contra ti, feridos diante de ti, porque por um caminho eles vieram, por sete terão que fugir diante de ti, e o Senhor mandará que a tua bênção seja contigo. Levante a mão e vai aplaudindo, tomando posse. Levante a mão aplaudindo, glorificando. Essas bênçãos vão te acompanhar. Levante a mão e adora, levante a mão e glorifica. Oh, glória! Essas bênçãos seguirão a sua vida. Você não vai correr atrás, é a bênção que vai correr atrás de você. Entre a entrada e a saída, há uma longa estrada. Entre o início e o fim, há uma grande trajetória. Entre o Egito e a terra prometida, Israel passou pelo deserto. 40 anos.

E a presença de Deus não os abandonou. Deus revela a sua presença. Ele é o Deus do estar. Mateus capítulo 1, versículo 23. Ele é o Emmanuel, Ele é o Deus conosco. A bênção diária é saber que Deus está. Deus está contigo. Deus está na sua empresa. Deus está na sua casa. Mesmo quando não sentimos, mesmo quando as coisas não estão dando certo, Ele está. Ele está. Ainda quando vacilamos, Ele está. Ele segura. Salmo 37, 24 fala sobre isso. Ainda que caia, não ficará prostrado, pois o Senhor te levanta com a sua mão. A presença de Deus entre a sua entrada e saída é garantia de que a sua história será marcada.

dizendo, eu creio nessas promessas. Deus marcará a minha trajetória de milagres, de vitórias, de prosperidade. Vai adorando, vai glorificando o nome deste Deus. Oh, aleluia. A bênção ao sair. Deus no fechamento das estações. Deus no final. Deus não apenas inicia conosco, Ele encerra também com honra aquilo que foi vivido com obediência. Sair no hebraico, meus irmãos, iatizar, significa partir, significa finalizar, significa deixar um lugar. Em Israel, a saída de uma batalha, a saída de uma cidade ou templo era um ato solene. A bênção da saída aponta para um fim com honra e não com vergonha. A bênção da saída é ter paz no fim de um ciclo. E os egípcios viram Israel saindo com a mão poderosa de Deus. Os egípcios enxergaram o povo de Israel tendo uma saída abençoada. Em Êxodo 12, versículo 36, e o Senhor deu graça ao povo diante dos olhos dos egípcios. Eles despojaram os egípcios. O salmista, no Salmo 37, 37, ele fala que o fim do justo é paz. Você pode terminar o ministério, você pode terminar uma fase ou uma estação da vida com honra, se você andar com Deus. Quer ver o exemplo? Gênesis 41, versículo 44, perdão, versículo 14. Quem, pastor? José. Vendido, esquecido, caluniado, preso. Mas saiu da prisão, direto para o palácio. A sua saída foi de honra diante dos homens. Quem termina com Deus, termina melhor do que começou. Quem encerra um ciclo com Deus, encerra melhor do que deu-se início. Aleluia, glória! Jesus é o maior exemplo da presença divina entre entradas e saídas. No capítulo 1 de João, versículo 14, o Verbo se fez carne e habitou entre nós. Ele chega, ele dá início. Em João, capítulo 1, versículo 17, ele caminhou entre vós em graça e verdade. Ele passou por uma trajetória. Em Lucas, capítulo 24, versículo 26, depois de ser morto, sepultado, ele sai da sepultura em glória. Em Cristo Jesus, nós temos uma entrada com ousadia. Efésios 3:2 fala sobre isso. Em Cristo Jesus, nós temos uma caminhada com segurança. Mateus 28:20, ele fala, eu estou com vocês todos os dias da vossa vida. Caminhada segura, meus irmãos, até a consumação do século. E saída com segurança, porque estaremos sempre com o Senhor. Quem vai permanecer com Ele até o fim, joga a mão para cima e aplaude. Joga a mão para cima e glorifica, joga a mão para cima e adora. Oh, aleluia! A promessa é de vitória e conclusão. Muitos até começam bem, começam a empreender bem,
abre os negócios bem, começa com uma família bem, mas não terminam. A bênção da saída é perseverança. Honra no encerramento. Se você andar com Deus, Ele vai te sustentar até o fim. Você não terminará derrotado, mas você chegará ao fim honrado pelo Senhor. Quem segurou na sua mão lá no início, vai levantar a sua mão de vitória lá no fim. Levante a mão e aplaude a Ele. Diga: eu não vou deixar esta presença. Eu não vou andar sem esta presença. O teu sucesso depende desta presença. A sua prosperidade depende desta presença. Oh, glória! A bênção de Deus não é algo ocasional, não. Ela cobre o início, ela cobre o meio e ela cobre o fim. A vida de quem anda com Deus é marcada pela bênção do nascer ao pôr do sol. E eu quero te fazer uma pergunta nesta manhã para encerrar. Com quem você tem iniciado suas decisões? Deus tem andado com você? Você está pronto para uma saída honrada? Anda com Deus, para que a sua entrada seja guiada, a sua jornada sustentada e a sua saída gloriosa. Bendito serás ao entrares, e bendito serás ao saíres. Que Deus abençoe vocês. Anda com Deus. Vivam com Deus. Permaneçam com Deus. Oh, glória! Que Deus abençoe vocês, meus irmãos. Que o Espírito de Deus prossiga falando melhor em cada coração. Antes de orar com a igreja e pela igreja, eu quero chamar pessoas aqui na frente que querem começar a andar com Deus a partir de hoje. Talvez você pode até me falar: pastor, eu ando com Deus, mas muitas das vezes esta afirmação não é verdadeira. Eu quero te convidar a andar com Deus, a viver com Deus, do início até o fim. Eu quero te convidar a ser uma pessoa bem-sucedida, abençoada. Eu quero convidar você a ser uma pessoa de sucesso. Mas para isso você precisa andar com Deus. Para isso você precisa andar com o dono da bênção. Venha à frente entregar sua vida a Ele. Venha à frente mudar de vida a partir de hoje. Jesus quer ser a sua companhia diária. Se Jesus andar com você, a sua vida nunca mais será a mesma. Isso, sai do seu lugar e vem. Vem mudar de vida a partir de hoje. Jesus vai te curar hoje. A senhora crê? A senhora já está tomando a decisão principal, que é andar com Deus. Isso, pode vir. Vem à frente entregar a vida para Jesus. Jesus está te chamando porque Ele quer mudar a história da sua vida. Isso, tome esta decisão. Quem sabe você esteja perguntando: como é, pastor, o que eu vou fazer para mudar de vida? Eu quero ser uma pessoa feliz, eu quero ser uma pessoa próspera. O segredo está na sua decisão agora de andar com Deus. Ele vai ser contigo do começo ao fim. Ele não vai te abandonar em nenhum momento da sua vida. Se tiver mais alguém, eu aguardo você chegar aqui à frente. Eu quero te ajudar a tomar esta decisão. Eu quero te ajudar a ter esta ligação lá no céu agora.
porque Deus vai ser a sua companhia diária. Tem mais alguém que quer entregar a vida a Cristo nesta manhã? Alguém que quer começar a andar com Deus a partir de hoje? Quem sabe você esteja afastado do Evangelho e queira voltar para Jesus hoje. Aproveite esta oportunidade. Ele quer mudar a história da sua vida. Se tiver mais alguém, eu te aguardo. Levante as mãos. Uma, duas, três, quatro, cinco, seis almas para Jesus. Será que tem mais alguém que quer começar a andar com Deus? Já tem mais uma moça vindo ali também. Isso. Pode vir. Esta decisão vai mudar a história da sua vida. Já tem mais uma senhora vindo à frente também. Eu não estou ouvindo barulho de glória nem de aleluia. Levante as mãos de vocês para os céus. A partir de hoje a vida de vocês não será mais a mesma. Levantem as mãos, repitam comigo essas palavras. Digam: Senhor Jesus, eu te aceito como Senhor e Salvador da minha alma. Perdoa os meus pecados. Escreve o meu nome no livro da vida para o dia da tua vinda. Amém. Olhem aqui para mim. Parabéns para todos vocês que tomaram esta decisão. A partir de agora, desde este momento até o fim, Jesus cuidará das vossas vidas. Acompanhe a nossa equipe aqui à minha direita. A nossa equipe vai falar com vocês e conta conosco. Mais do que uma igreja, nós somos uma família. Dai glórias a Jesus! Oh, glória! Nós já vamos orar para Jesus curar. Nós já vamos orar para Jesus libertar. Nós já vamos orar para Jesus fazer maravilhas. Levante a mão e grita: eu creio em milagres. Fica de pé, fica todos de pé. Esquadrão da fé já se prepara para Jesus operar maravilhas. Levante as mãos bem altas aos céus. Quem é grato a Deus pela vida? É grato mesmo? Fica de pé com as duas mãos levantadas, as duas mãos. Um minuto em adoração ao grande rei. Vamos lá. Aplaude a ele, adora, glorifica o nome de Jesus. Isso, vai adorando, sejam gratos a Deus. Oh, glória. Oh, glória. Oh, glória a Deus. Vai adorando a ele pela vida, ele é digno. Adore a ele pela paz, pela alegria, pelo cuidado que ele tem contigo. Pessoas que dormiram ontem não amanheceram hoje. E você está aqui, aproveite então para adorar. Aproveite então para adorar. Oh, aleluia, Deus. A minha alma te louva, Senhor. Minha alma engrandece o teu nome. Oh, aleluia. Heria manaias tei que minei. Peraio de manaias clama lamai. Ia malabas. Teriei miquei. Amanas que malabai. Adore o grande rei. Aleluia, Deus. Terei que menei. Cai minelamai. E que malamas. Adore a ele com alegria. Ele é o grande rei. Ele é o Senhor da nossa vida. Amanai odei que malama. Oria manai as crama lamai. Teriei me queia e derralamas. Teramai as crama lamai. A minha alma te louva, Deus. Aleluia.

0: Gloria. Oh, Gloria. Amém, meus irmãos. Amém. Oh, glória a Deus. Que coisa linda é a verdadeira adoração. Eu já vou chamar as pessoas que o Espírito de Deus já está me revelando. Vocês vão vir para frente, tomando posse do milagre. Tem 24 pessoas aqui entre nós, com um projeto amarrado. Travou tudo. Jesus está desamarrando este projeto. Você começou e não conseguiu dar andamento. Marque a data de hoje. O Senhor falou que esse projeto será concluído na vida dessas 24 pessoas. Venham para a frente, já crendo no seu milagre. Eu quero chamar 17 pessoas que estão aqui entre nós, com a sua saúde debilitada. São pessoas enfermas. Jesus está te dando a prosperidade em forma de saúde nesta manhã. Venham para a frente em nome do Senhor. Já vem procurando a enfermidade, porque Jesus já está te dando saúde. Levante a mão e grita glória a Deus. O Espírito de Deus falou comigo, meus irmãos, que tem aqui entre nós 14 pessoas. 14 pessoas. Essas 14 pessoas receberiam uma notícia que deixariam vocês em desespero. E Deus está paralisando esta má notícia de chegar até a sua casa. Vem para a frente, 14 pessoas reveladas. Deus está paralisando a má notícia de chegar lá na sua casa. Cadê o glória para Jesus? O Espírito de Deus falou comigo que tem 4 pessoas entre nós. Estão até ansiosas, aguardando uma ligação de suma importância. O seu telefone vai tocar. O seu telefone vai tocar breve. Você vai receber aquilo que você está esperando da parte de Deus. Levante a mão e grite, eu tomo posse.
1: Pastor Antônio, já tem milagre acontecendo. Essa irmã acaba de relatar que ela sofria com câncer, pastor, e aqui na campanha ela foi curada para a glória de Deus.
0: Senhora, qual é o seu nome?
2: Irene.
0: Irmã, conta para nós o que aconteceu.
2: Olha, pastor, eu fui o médico detectou um câncer no colo do meu útero. HPV, no colo do meu útero.
0: A irmã estava com câncer no útero.
2: É certo.
0: E o que é que aconteceu?
2: Jesus me curou.
0: Sumiu o câncer?
2: Jesus desapareceu.
0: Desapareceu?
2: Eu fiz o exame, não acusou mais nada.
0: Espera aí. O primeiro exame constou o câncer.
2: É.
0: E a senhora fez novos exames aí, e o câncer sumiu.
2: É, desapareceu.
0: Curada do câncer.
2: Curada, em nome de
0: Jesus. Jesus cura o câncer. Cadê o glória para Jesus? Coloque a mão na cabeça e vamos orar. Vamos orar, vamos expulsar o mal. Vamos repreender as obras malignas. O devorador, a miséria, a inveja, a doença vai ter que sair do seu caminho. Coloque a mão na cabeça, esquadrão da fé. Se prepare porque Jesus vai operar maravilhas. O Espírito de Deus falou comigo aqui, cuidado aí obreiras e cuidado obreiros. Tem um demônio escondido aqui no nosso meio. Este demônio está trancando tudo na vida de uma pessoa que está aqui. E o plano deste demônio é levar esta pessoa para a miséria. Cuidado, hein? Fecha os olhos. Me ajude a expulsar esses demônios. Vão gritando, queima ele, Jesus. Isso, expulsa, grita, queima, queima, queima, queima. Sai daí, Satanás, sai no nome do Senhor Jesus. Sai da vida deste homem, sai da vida desta mulher. Vai queimando, Jesus, vai queimando. Começa a repreender, meu Deus, esses demônios que estão causando miséria. Esses demônios que estão levando pessoas à falência. Sai daí, demônios devoradores. Sai, demônio da miséria. Sai, espírito da inveja. Vai embora, Satanás. Vão expulsando, vão expulsando. Pede para Jesus queimar ele. Sai daí, Satanás. Sai da vida dessas pessoas. Sai no poder do nome de Jesus. É você que está levando esta pessoa à falência. Sai, sai, devoradores. Sai, miséria. Sai, demônio da inveja. Vão expulsando, irmãos, vão expulsando. Se você pedir para Jesus queimar, Jesus queima. Sai, sai, sai, sai. Sai da vida dessas pessoas, Satanás. Sai em nome de Jesus. Sai de dentro desta casa. Sai da família desta pessoa. Vai embora, Satanás. Vão expulsando, irmãos, vão expulsando. Queima ele, Jesus. Sai, devoradores. Sai, demônio da miséria. Sai, demônio da inveja. Sai, enfermidade. Sai. Sai da cabeça. Sai dos ossos. Sai do sangue. Sai do pulmão. Sai dos rins. Sai da bexiga. Sai, Satanás. Sai. Vão expulsando, irmãos. Vão expulsando. Vão expulsando. Sai daí, Satanás. Sai da vida desta mulher. Sai da vida deste homem. Há poder no nome do Senhor Jesus Cristo. Há poder no nome do Senhor Jesus Cristo. Sai da casa desta pessoa, Satanás. Sai da família dela, vai embora. Sai da vida dela, Satanás. Vão expulsando, irmãos, vão expulsando. Vão expulsando. O diabo não pode resistir à presença de Deus. O diabo não pode resistir à presença de Deus. Grita, queima ele, Jesus. Quem é você, hein? Grita para Jesus queimar. Sai da vida dele. Grita para Jesus queimar ele. Sai, devoradores, sai miséria, sai inveja, sai doença, sai do corpo desta pessoa, sai em nome de Jesus, sai daí tumor, sai câncer, sai AIDS, sai, sai caroço, sai hérnia, sai paralisia, sai cegueira, sai surdez, é no nome de Jesus que eu te repreendo, sai em nome de Jesus. Sai em nome de Jesus.
2: Eu ganhei.
0: Vão expulsando, irmãos, vão expulsando. O diabo não pode resistir a esta presença.
1: Em nome de Jesus.
0: Sai da casa dela, Satanás. Onde você estiver escondido lá, vai embora. Sai. Sai da vida desta moça também, Satanás. Você vai sair da vida dela, viu? Você vai ter que ir embora para nunca mais voltar. Sai do coração desta moça. Sai da mente dela. É você que está endurecendo o coração dela, né? Você que não quer deixar ela ser liberta. Mas você vai sair da vida dela hoje, para nunca mais voltar. Jesus trabalha no coração desta moça. Liberta ela, Senhor. Este mal vai ter que ir embora para nunca mais voltar. Em nome de Jesus, vai embora. Sai. Amém. O mal já saiu, o devorador já foi embora.
1: Já tem milagre aqui, pastor Antônio. Essa senhora acabou de falar comigo que ela chegou aqui com dores terríveis na cabeça e no corpo, mas agora, na hora da revelação, a dor sumiu e ela está curada, para a glória de Deus, pastor Antônio.
0: Irmã, qual é o seu nome?
3: Meu nome é Cristiane.
0: Quer dizer que a senhora chegou aqui com dores na cabeça?
3: Dores de cabeça, e minha mãe com dor no peito. A gente estava para vir uma semana, vinha outra e nunca vinha. Eu falei assim, não, essa semana a gente vai. Com o propósito, tudo guardado lá em casa. Eu falei assim, a gente tem que ir. A gente tem que ir para não fazer voto tolo.
0: Chegou aqui
3: eu
0: hoje
3: pedi,
0: com dores na cabeça.
3: Sim, agora eu tô livre, graças a Deus.
0: Mas chegou com dores.
3: Com dor de cabeça.
0: Forte.
3: No corpo.
0: E agora?
3: Agora, graças a Deus, eu estou liberta.
0: Sumiu.
3: Sumiu.
0: Liberta e curada por Jesus. Cadê o glória para Ele? Eu quero ouvir mais pessoas que foram curadas por Jesus. Quem sabe você não estava enxergando, não estava ouvindo, tinha caroços, tinha hérnia, estava sentindo uma dor. Levante a mão que nós queremos ouvir vocês. Está curado, irmão? Aleluia.
1: Você, pastor Antônio, essa irmã acaba de contar que aqui na campanha, pastor, ela sofreu um infarto e Deus concedeu para ela um grande livramento para a glória de Deus.
0: Qual é o seu nome?
4: Irmã Ilza.
0: Conta pra nós o que aconteceu.
4: É, essa semana agora, né, foi no domingo, né, eu sofri um infarto, né, por volta de 6 horas, aí comecei a passar mal, né, passando mal a noite toda, foi até 11 horas da manhã passando mal, né, eu ia infartar, a moça me deu um grande livramento, né.
0: Recebeu o livramento de Deus.
4: É, foi. Um grande livramento.
0: Deus guardou a senhora.
4: Foi.
0: Tem glória para Jesus?
4: Glória,
0: tem?
4: Glória.
0: Tem mais alguém curado aí por Jesus? Tá curada, irmã? Irmã, qual é o seu nome?
5: Célia.
0: Isso, conta para nós o que aconteceu.
5: Já passou 15 dias, estava com uma dor horrível nos pés. E tava, meus dedos estavam ficando duros, estava passando para minhas mãos também. Eu estava pensando em ir no médico, falei, mas eu não vou no médico, não, eu vou na igreja. Eu já cheguei aqui mancando, e agora não tinha mais dor nenhuma.
0: Chegou aqui com dores nos pés,
5: é,
0: não conseguia,
5: é,
0: tendo dificuldade para abrir as mãos,
5: é, tava na minha
0: mas agora também. Após a oração sumiu.
5: Graças a Deus, não tinha mais nada.
0: Faz um teste então, balança aí as mãos, os pés. Sumiu as dores?
5: Sumiu tudo.
0: Está curada. Jesus curou mais uma mulher aqui agora. Cadê o glória para Jesus? Jesus cura, Jesus liberta. Fica todos
1: aqui,
0: de pé.
1: Pastor Antônio.
0: Irmão, qual é o seu nome?
6: Pastor, a primeira vez que estou vindo aqui. Eu operei duas hérnias inguinal fazem quase 90 dias. Tipo assim, eu cheguei aqui com dor, tomando medicação, porque eu operei, né? Mas hoje eu fui operado por Jesus, que eu cheguei aqui com dor e a dor sumiu.
0: Espera
6: eu
0: aí.
6: Entrei aqui com um propósito na igreja. De ser abençoado. O importante de vir à casa de Deus, na minha visão, é vir à casa do Pai com propósito, porque Ele é o dono da bênção. Ele que cura. Não consigo fazer nada sem Ele. E Ele acabou de me curar.
0: Espera aí. O senhor fez duas cirurgias.
6: É, fiz duas cirurgias.
0: Chegou aqui com dores.
6: Com dores.
0: Mas agora, após a oração,
6: a dor foi embora.
0: Sumiu.
6: Eu entrei aqui e falei, senhor, daqui curado, estou curado.
0: Está curado.
6: Tá
0: chegou curado. Crendo pela primeira vez.
6: Deus está nessa igreja.
0: Deus está aqui.
6: Deus está aqui.
0: Ele está, eu não tenho dúvida. Está curado por Jesus.
1: Mais um grande testemunho, pastor Antônio. Essa irmã acaba de contar que ela tinha uma bênção da filha dela para receber. E aqui na campanha, Deus concedeu para ela um valor financeiro abençoado para a glória de Deus.
0: Irmã, qual é o seu nome?
7: Meu nome é Célia Regina.
0: Conta a bênção, minha irmã.
7: Olha só, a bênção. Ai, Jesus.
0: A irmã está emocionada, mas pode contar, irmã. Conta para todo mundo ouvir o que Jesus fez.
7: Eu perdi a minha filha. Ela foi enterrada em abril. Aí ela recebia a aposentadoria. Ela era deficiente. Aí falaram para mim que eu não ia receber esse dinheiro. Eu falei, Senhor, se for de ti, eu vou receber. Se não for... Glória a Deus também. Aí a minha filha falou, mãe, vai lá, Vê que tá o dinheiro. Se não tiver, tá bom. Dia 5 eu fui lá, o dinheiro tava lá, 1.500 tava lá. No...
0: Recebeu a bênção.
7: Eu recebi uma bênção que eu tô fazendo essa campanha.
0: Quem entra na campanha da prosperidade é abençoado, meus irmãos.
7: Glória a Deus.
0: Cadê o glória para Jesus?
1: Testemunho de cura aqui, pastor Antônio.
0: Irmão, qual é o seu nome?
1: É, Isaías.
0: Irmão Isaías, conte a bênção.
1: O meu testemunho é quase igual ao do irmão. Eu vim dirigindo com dor, porque eu operei a hérnia também inguinal. E hoje acordei com muita dor. E quando cheguei aqui para a glória de Deus, a dor sumiu.
0: Chegou com dor.
1: Cheguei com dor, pastor.
0: E muita vai dor. Sair sem dor.
1: Em nome de Jesus.
0: Curado.
1: Em nome de Jesus.
0: Tem glória para Jesus. Fica todos de pé. Fica toda a igreja de pé no nome do Senhor. Cante alegre. Deus.

Alô, estúdio, irmãos internautas, Deus abençoe vocês. Quarta-feira retornaremos com todos.

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Olha, ouvintes, passando aqui para lembrar que está chegando este dia 31 agora de julho, no horário das 9 da manhã e também no horário das 19 horas. Vai estar conosco aqui no Rio de Janeiro o grupo Vozes da África. Serão dois cultos de adoração. Claro, haverá pregação da palavra, milagres, libertações e também muita adoração. E nós queremos aproveitar esta oportunidade para fazer um apelo a todos vocês. Você que tem uma Bíblia em bom estado ou pode comprar uma Bíblia para doar. Você vai preparar esta semana para trazer esta Bíblia para que ela seja doada para o continente africano. Nesta semana nós estaremos aí arrecadando Bíblias e queremos contar com você. Vamos enviar a palavra de Deus para o continente africano. Nós contamos com o apoio e com a colaboração de todos vocês.

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1: Ouvintes, aceite a paz de nosso Senhor e Salvador Jesus Cristo. Quem tem o imenso prazer de falar com vocês é o seu irmão em Cristo, pastor Antônio dos Santos. Quero lembrar a todos que é nesta quarta-feira, em 6 horários, 7, 9, 11, às 13, às 15 e também no horário das 19 horas. É o prosseguimento da campanha, a campanha da prosperidade, que traz o tema Portas Abertas. Ouvintes, é uma campanha que está realmente trazendo impacto na vida de muitas pessoas. Deus tem estado presente conosco todas as quartas-feiras desta campanha. Então você não pode ficar de fora. Eu quero convidar você, quero convidar a sua família, todos juntos, participando desta campanha. É uma campanha que Deus tem abrido os celeiros de bênçãos e o povo tem sido abençoado. Ouvintes, eu estarei com vocês nesta quarta-feira pregando a palavra do nosso Deus.
2: Deus não é pego de surpresa pelas nossas necessidades. Na verdade, Ele vê antes.

situação. Ali estava chegando, era um escape, estava chegando um livramento, estava chegando um cordeiro preparado. Talvez você já esteja dizendo: Senhor, isso me pegou de surpresa. Mas Deus quer responder para você nesta manhã.

nesta manhã. Levante a mão. O Deus que reage nos problemas, ou seja, não reage nos problemas, ele já está neles. Levante a mão e adora, levante a mão e glorifica. Deus não é pego de surpresa, não. Abraão foi provado. Esse episódio acontece onde? No Monte Moriá. Oh, meus irmãos, o mesmo lugar que anos mais tarde se tornaria o Monte do Templo de Salomão. E séculos depois, nas proximidades, o Calvário, onde Cristo foi crucificado. O cordeiro que apareceu para substituir Isaque aponta profeticamente para o Cordeiro de Deus. Em João 1, versículo 29, João grita às margens do Jordão: eis aqui o Cordeiro de Deus que tira o pecado do mundo. O Cordeiro puro, o Cordeiro.

0: conosco através da sua palavra. A palavra de Deus é poderosa, ouvintes. A palavra de Deus é tremenda. A cada quarta-feira nós podemos contemplar aqui, após a pregação da palavra, pessoas chorando no altar, pessoas sendo convencidas pelo Espírito Santo através de ouvirem a palavra do nosso Deus. Olha só, Deus tem operado maravilhas. É a quarta das portas abertas, é a quarta-feira da prosperidade. Nós queremos agora acompanhar, ouvintes, para você entender o que Deus vem fazendo no decorrer desta campanha. São milagres. Olha, as pessoas têm contado de viva voz, com muita alegria, o que Deus tem realizado em suas vidas. Aqui Deus tem abrido portas. Deus tem dado a casa própria, Deus tem abrido as portas do bom emprego, pessoas cegas voltam a enxergar, surdas voltam a ouvir, pessoas com caroços são curadas na hora. É a prosperidade de Deus que se estende a todas as áreas da vida das pessoas. Nós vamos acompanhar para você entender Deus derramando prosperidade no decorrer desta campanha. Irmão, qual é o seu nome?
1: Meu nome é Araldo.
0: Irmão, conta para nós o que aconteceu.
1: Eu fiz a campanha no ano passado, né? E estava devendo a Deus esse testemunho, porque eu estou vindo hoje para testemunhar. Eu pedi instrução a Deus. E eu estava vindo na campanha direto no ano passado. No final do ano passado, Deus me deu um novo emprego e me deu um novo carro, que eu tanto pedi a Deus. E esse testemunho, eu estava devendo a Deus, eu estava querendo vir aqui hoje para poder testemunhar, para agradecer a Deus esse testemunho, porque eu estava 5 meses desempregado e as dívidas chegando e eu não sabia o que fazer. E Deus abriu essa porta para mim e eu estou trabalhando nesse tempo até hoje.
0: Espera aí, 5 meses desempregado,
1: isso,
0: participando da campanha,
1: sim,
0: Deus abriu as portas e ainda deu o carro.
1: Me deu um carro novo.
0: Carro novo. Está abençoado. Quem entra na campanha da prosperidade recebe a bênção de Deus.
1: Glória a Deus.
0: Deus abençoe pelo seu testemunho. Cadê o glória? É tremendo, ouvintes, é tremendo o que Deus tem realizado na vida das pessoas no decorrer desta campanha. A cada quarta-feira nós ouvimos as pessoas aqui testemunhar o poder de Deus. Então você que está aí nos acompanhando agora, não fica de fora. Nesta quarta-feira, em 6 horários, anote o endereço para você estar presente conosco. Rua Senador Pompeu, no número 27, aqui no centro do Rio de Janeiro.
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0: Olha, ouvintes, está chegando quinta-feira, aquele culto especial da Fundação Reviver, que é a obra social da nossa Igreja Deus e Amor. Olha, todas as quintas-feiras, em 3 horários, no horário das 9 da manhã, às 15, e também no horário das 19 horas, nós realizamos aqui aquele culto da Fundação Reviver. E são cultos extraordinários. Nós temos aí uma equipe preparada para pregar a palavra, orar por você, falar com você acerca deste trabalho tão importante na igreja, que é o trabalho social. Jesus, além de pregar a palavra, ele trabalhou também bastante com a obra social, ensinando a igreja que a igreja precisa pregar o evangelho da salvação e também socorrer as pessoas necessitadas. Eu quero convidar você que me acompanha neste momento para estarem presente aqui conosco nesta quinta-feira em um dos 3 horários, Você que pode estar de manhã, vem. Você que pode estar à tarde ou à noite, não fique de fora desses cultos da Fundação Reviver. Nós temos aí a minha esposa, a nossa irmã Vânia, a nossa irmã Márcia, uma equipe que trabalha constantemente nesta obra social, auxiliando famílias necessitadas. E eu tenho certeza que nesta quinta-feira, em um dos três horários, Deus tem uma palavra para o seu coração. Essas mulheres estarão aqui pregando a palavra do nosso Deus.
3: Amados irmãos, ela chega lá, Jesus primeiro vê aquela mulher, Jesus dá uma palavra para ela, coloca a mão sobre ela. Ah, eu não iria largar ela em momento algum, aleluia, não larga Jesus, segura firme nele, aleluia, vai aonde ele for, anda com ele, aleluia, até chegar lá na glória, anda com ele, amanhã andei cantar a bastéria. Fico imaginando aquela mulher, a felicidade, a alegria daquela mulher, uma mulher que não podia pular, estava pulando de alegria. É a irmã Sueli que está colocando, não está escrito, mas eu tenho certeza que ela pulou de alegria. Eu tenho certeza que ela chorou de alegria, porque quando Jesus faz, a gente não se contém, aleluia, não tem como ficar guardando, a gente a glorifica, a gente exalta, a gente aplaude, a gente pula, a gente salta, porque quando Jesus faz, ele faz de verdade.
0: Venham participar conosco em um dos três horários. Deus tem uma palavra para o seu coração. Deus estará utilizando a vida das tuas servas para ministrar uma palavra para o seu coração. Elas estarão aqui orando por você, orando pela sua família. E eu tenho certeza, ouvinte, você vai sair deste culto abençoado pelo Senhor. Eu quero fazer um apelo neste momento a todos vocês que estarão presentes conosco nesta quinta-feira, não venham de mãos vazias. Traga pelo menos um quilo de alimento não perecível. Você que tem condição de doar uma cesta básica, você que pode doar 5, 10, tem pessoas que têm condição de doar até um caminhão de cesta básica. Eu tenho certeza, ouvinte, Deus trará a recompensa para a sua vida. Deus vai continuar abençoando muito você. E a Bíblia tem promessa, você sabe disso. Aquele que dá ao pobre, ele empresta a Deus. E pode ter certeza que Deus não vai ficar te devendo. Você abrindo o seu coração, estendendo as suas mãos, Deus, ele vai te retribuir. Deus vai recompensar você. E você sabe, se Deus te deu muito, olha, ouvintes, não fica só com você, reparte, distribui, ajuda aquele que não tem. Então, nesta quinta-feira, nós estaremos aqui, a nossa equipe da Reviver, para pregar a palavra, orar por você, e tenho certeza, você virá receber a bênção de Deus e também abençoar famílias necessitadas. Quinta-feira, 9 da manhã, às 15 e às 18 horas, Rua Senador Pompeu, número 27, aqui no centro do Rio de Janeiro. É um trabalho realizado com a obra social Fundação Reviver.
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0: Olha, ouvintes, passando aqui para chamar a vossa atenção. É nesta sexta-feira, nós estaremos aí no prosseguimento desta campanha, a campanha voltada à libertação e curas. Esta campanha que traz o tema Destruindo as Fortalezas. Eu quero convidar você, a sua família, para estarem presentes conosco, participando desta campanha. É uma campanha que Deus levantou aqui em nossa Igreja Deus e Amor do Rio de Janeiro para garantir a libertação da sua vida, a libertação da sua casa e de toda a sua família. Olha, ouvintes, eu estarei com vocês pregando a palavra de Deus nesta sexta-feira. Segunda Crônicas 20, versículo 15, esta peleja não é vossa, senão de Deus. Em Êxodo 15, versículo 3, a Bíblia fala que o Senhor é varão de guerra. No capítulo 8 de Romanos, no versículo de número 31, Paulo está falando com a igreja de Roma e ele fala: se Deus é por nós, quem será contra nós? Irmão, se Deus é conosco, descansemos. O salmista no Salmo 35, no versículo 1, ele fala: pleiteia, Senhor, com aqueles que pleiteiam comigo. É a mesma coisa que falar: Senhor, aqueles que estão lutando contra mim, luta contra eles, Senhor. Isaías 54, 17, toda ferramenta preparada contra ti não prosperará. Quem crê que Deus já entrou na sua batalha, levante a mão então e vai aplaudindo. Se Deus está na batalha por você,

0: Tenho certeza que Deus, ele tem uma palavra para o seu coração. Você vai sair daqui leve. A palavra vai penetrar no seu coração e vai te impactar. Vai mudar a história da sua vida. No decorrer desta campanha, eu estarei orando através dos excelentes dons do Espírito Santo. As pessoas que estão participando estão felizes, estão testemunhando o poder de Deus. Nós vamos acompanhar agora para você entender que quem participa desta campanha é agraciado pelo Senhor. Aumente o volume do seu rádio e nós vamos acompanhar agora os testemunhos, aquilo que Deus tem realizado na vida das pessoas no decorrer desta campanha.
1: Coisa linda o que Deus está fazendo, pastor Antônio dos Santos. Aqui está uma mãe deveras emocionada pela vitória que recebeu para o seu filho.
0: Irmã, qual é o seu nome?
2: Eliane.
0: Irmã Eliane, o que é que aconteceu?
2: Meu filho estava privado da liberdade, né? E eu fiquei fazendo a campanha aqui, Deus revelando através do Senhor. E glória a Deus, ele está livre, ele está liberto. E o juiz não quis nem ouvir a defensoria pública.
0: Espera aí. Estava privado da liberdade, participando da campanha. Seu filho está liberto.
2: Está liberto.
0: Liberto.
2: Liberto.
0: Dai glória a Deus glória com a Deus. Ela. Liberto. Glorifica o nome de Jesus.
3: Derrama tua chuva.
0: Esta campanha prossegue em 6 horários: 7, 9, 11, às 13, 15 e também no horário das 19 horas. Venham participar conosco. Eu tenho certeza, a bênção de Deus está reservada para você. Rua Senador Pompeu, número 27, aqui no centro do Rio de Janeiro.

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2: Deus abençoe, ouvintes. Neste momento, passando aqui para convidar a todos vocês para este domingo. É o prosseguimento da campanha da restituição. Deus tem abençoado o povo, uma campanha que tem impactado vidas, lares e famílias. Você sabe que esta campanha está baseada no livro de Jó, onde Deus trouxe a restituição. Restituiu saúde, restituiu a sua família, restituiu os seus bens. É para você entender que Deus tem poder da restituição. Eu quero convidar você, a sua família, para estarem conosco neste domingo. Eu sei que no decorrer da semana são várias atividades, é o trabalho, tem a faculdade, tem aquele curso, mas aos domingos você pode levantar pela manhã juntamente com a sua família e participar conosco desta campanha. São três horários, 7 da manhã, às 9 e também às 11 da manhã, a campanha da restituição. Eu estarei aqui com vocês, pregando a palavra do nosso Deus.
3: Mas agora nós vemos, meus irmãos, que Jó não desistiu. No capítulo 42 que nós lemos, nós encontramos aqui o ponto da virada. Deus apenas não restaurou, mas Ele deu a Jó tudo em dobro.
4: Deus é especialista em transformar derrotas em vitórias. Deus é especialista em transformar lágrimas em testemunho. Tem alguém aqui que pode glorificar o nome deste Deus? O Deus que vira a chave, o Deus que transforma situações, o Deus que restaura.
3: Você pode olhar para mim e falar: pastor, eu estou vivendo o capítulo 1 de Jó. A minha vida é só perdas. A minha vida é só dores. A minha vida é só incertezas. É só sofrimento.
4: Se você

0: nome dele haverá. Deus já preparou a restauração, Deus já preparou a restituição, Deus já preparou a honra.
1: Venham ouvir a palavra de Deus neste domingo. Eu tenho certeza, Deus trará a edificação da sua vida. Deus vai falar com você, ouvinte. Deus sabe da sua necessidade. Deus sabe o que está dentro do seu coração. E Ele tem uma palavra para cada pessoa neste domingo. Nós vamos agora acompanhar, ouvintes, as pessoas testemunhando. São pessoas que se tornaram testemunho do poder de Deus no decorrer desta campanha. Aumente agora o volume do seu rádio. Vamos acompanhar pessoas testemunhando o poder de Deus. Qual é o seu nome?
2: Maria.
1: Irmão, o que é que aconteceu?
2: Aquele meu primo que eu dei testemunho que tinha ido para a enfermaria, que estava desenganado no CTI, ele já está em casa. Eu ganhei o grande livramento também, que o médico disse que eu ia entrar em coma e Deus me livrou. E estava no momento que eu mais precisava, Deus abriu uma porta de moradia para mim alugar. No momento que eu estava doente, foi pedido a casa que eu morava. Mas ali eu confiei no Senhor, eu fiz um voto aqui, quando o Senhor chama para fazer o voto. Se o Senhor abrisse a porta para mim morar, né? E o Senhor abriu a porta de moradia.
1: Está abençoada.
2: Isso, e um preço bem acessível. E bem melhor a kitnet.
1: Deus abençoe pelo seu testemunho. Cadê o glória?
3: A presença de Deus faz o inferno inteiro tremer.
1: A presença de Deus.

0: sido notória no decorrer desta campanha. Deus está operando aos domingos. Você não vai ficar de fora. Eu sempre costumo falar, ficar de fora é perder as bênçãos de Deus. Venham para cá, Deus quer restituir o que você perdeu. Eu sei que eu falo com pessoas que ao longo dos dias, dos meses e até anos, você vem sofrendo perdas na sua vida. Talvez a saúde, talvez a família, quem sabe os seus bens, mas você vai estar neste domingo diante de um Deus que é poderoso para restituir na sua vida. Rua Senador Pompeu, número 27, aqui no centro do Rio de Janeiro.
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0: Deus abençoe, ouvintes, Deus abençoe o seu lar, Deus abençoe a sua querida e amada família. Chegou o momento da oração, aquela oração especial em favor de todos os dizimistas da casa do nosso Deus. Você que é um dizimista, tenha certeza, as promessas de Deus, elas vão se cumprir na sua vida. As bênçãos de Deus serão derramadas, o seu patrimônio vai continuar sendo protegido pelo Senhor. Eu quero citar alguns nomes aqui que vou orar por vocês agora. Nosso irmão Claudinei, Cristiane Venâncio, Dalva Borges, Devaíris Cordeiro, Dilza Maria, Domingo Antônio, Edna Ribeiro, Eidan, Eliane Amaro, Eridan Moura, Evalda da Silva, Célio Pereira, Fátima Castro, Felipe Cardoso, Fernando de Souza, Francisca Maria, Francisco Batalha, Frauzino Paulo, Geraldo Manuel e o nosso irmão Gilmário dos Santos. Vamos agora falar com Deus em oração.
2: Diz o Senhor, fazei prova.
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0: Senhor, meu Deus e meu Pai, em nome do Senhor Jesus Cristo, mais uma vez, ó Deus, nós estamos aqui diante da Tua presença através desta humilde oração, apresentando esses nomes, apresentando esses lares e essas famílias ao Senhor. São pessoas, meu Deus, que têm contribuído no crescimento do Teu reino. Pessoas que são dizimistas fiéis, pessoas tementes, pessoas, meu Deus, que amam o Senhor, que amam o crescimento da Tua obra. Ó, meu Deus e meu Pai, visita agora esta pessoa, Senhor, que o Seu nome foi falado aqui dentro desta programação. Visita mesmo esta pessoa onde ela se encontra. Quem sabe dentro do seu automóvel, dentro do ônibus, quem sabe no seu local de trabalho, dentro do seu lar. Que esta pessoa possa ser alcançada pelo Senhor neste momento. Meu Deus, abençoe todo o trabalho das mãos desta pessoa, Senhor, prosperando, que o Senhor possa entrar neste lar agora, levando saúde, levando a paz, levando a prosperidade do Senhor. Meu Deus e meu Pai, nós acreditamos, ó Deus, que o Senhor, ó Deus, tem suprido O Senhor tem agido, protegido, ó Deus, cada dizimista fiel da Tua casa. Ó meu Deus, são pessoas, Senhor, que têm separado tudo que o Senhor tem dado a elas, a décima parte de tudo. Meu Deus, continue honrando essas pessoas no seu trabalho. Esta pessoa, Senhor, que é aposentada, ó Deus, e tem sido fiel ao Senhor, prospera mesmo a cada dia e garante a segurança do seu patrimônio. Ó Deus, é o que nós te pedimos e também te agradecemos no nome de Jesus.

0: Ouvintes, você pode ter certeza, você que tem contribuído na obra de Deus, não é por acaso. É um privilégio contribuir e também um privilégio de ser um portador das bênçãos de Deus na sua vida. Cada dizimista fiel tem vivido a sua experiência com Deus. E nós vamos acompanhar isso agora. Pessoas que são dizimistas testemunhando milagres, testemunhando vitórias de Deus em suas vidas.
1: Isabel Pereira dos Santos. A minha experiência que eu tenho com Deus, que quando eu não morava aqui, quando eu cheguei aqui, eu fui morar de aluguel, o meu dinheiro que eu pegava era conta de pagar aluguel. Eu chorava direto porque eu não tinha dinheiro para pagar nem a luz e nem a água. Aí foi aquele sofrimento. Aí fui por várias igrejas, mas não recebi a benção lá. Mas então, passado o tempo, aí eu vim para aqui para a casa do Senhor. Hoje eu tenho minha casa, graças a Deus, minha casa própria. E não falta nada, eu sou fiel no meu dízimo, na minha oferta, nos meus votos, graças a Deus. Eu moro no Jardim Paulistano.
2: Deus aumenta o teu mantimento e toda a tua.
0: Deus continue te abençoando, ouvintes. Tenha certeza que Deus já te abençoou neste momento. E continua sendo fiel a Deus, um dizimista fiel, porque as promessas de Deus se cumprirão na sua vida. E você vai continuar sendo um portador da bênção de Deus. Que Deus te abençoe. Nós estaremos aqui constantemente orando por todos vocês.
2: Assim diz o Senhor. Fazer...
3: Por que sou dizimista? Sou dizimista porque o dízimo é santo. Sou dizimista porque quero ser participante das bênçãos de Deus na minha vida. Sou dizimista porque amo a obra de Deus na face da terra. Sou dizimista porque não quero ser amaldiçoado. Sou dizimista porque Deus é dono de tudo. Sou dizimista porque eu mesmo vou gozá-lo na casa do meu Deus. Sou dizimista porque mais é bem-aventurado dar do que receber. Sou dizimista porque tudo vem das mãos do meu Deus. Sou dizimista porque não quero ser avarento. Sou dizimista porque quero ser abençoado pelo meu Deus. Sou dizimista porque a minha descendência nunca vai mendigar o pão. Sou dizimista porque não quero receber o meu salário em um saco furado. Sou dizimista porque quero ter a consciência tranquila. Sou dizimista porque tudo que o homem planta, isso ele vai colher. Sou dizimista porque Deus sempre vai suprir todas as minhas necessidades. Trazei todos os dízimos à casa do tesouro, para que haja mantimento na minha casa. E depois fazei prova de mim, assim diz o Senhor dos Exércitos. Malaquias, capítulo 3, versículo 10.
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1: Ouvintes, que a graça, a paz e o amor de Deus continue reinando em vossos corações. Quem tem o imenso prazer de falar com vocês é o seu irmão em Cristo, pastor Antônio dos Santos. Este programa, ele tem como órgão oficial da Igreja Pentecostal Deus e Amor, que tem o seu fundador, o nosso saudoso missionário Davi Miranda. Na presidência, na direção geral, está a cargo da serva de Deus, a nossa irmã Ereni Miranda. O Templo da Glória de Deus está localizado na Avenida do Estado, 4568, Liberdade, São Paulo, capital. E a nossa sede estadual aqui do Rio de Janeiro está localizada na Rua Senador Pompeu, no número 27, bem aqui no centro do Rio de Janeiro. Lembrando a todos, nós temos cultos aí em 6 horários, 7 da manhã, 9, 11, às 13, 15 e também no horário das 19 horas. Quero desejar a todos uma excelente noite, abençoada na presença do nosso Deus. 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

0: ouvintes, passando aqui para lembrar a todos vocês que é nesta sexta-feira o prosseguimento da campanha Destruindo Fortalezas. Eu quero desejar a vocês uma excelente noite, muito abençoada na presença de Deus. E lembrando, né, para você não esquecer, para você não fazer outro compromisso, nesta sexta-feira, em 6 horários, 7 da manhã, às 9, 11, 13, às 15 e também no horário das 19 horas. Eu tenho certeza, ouvinte, fortalezas do mal serão destruídas no decorrer desta campanha. Eu estarei com vocês nesta sexta-feira, pregando a palavra do nosso Deus. Capítulo 2, versículo 14 e 15 fala que, havendo riscado a cédula que era contra nós, que coisa tremenda, meus irmãos, triunfando sobre eles na cruz, tinha uma cédula escrita, uma dívida enorme que era nossa. Sabe o que Jesus fez? Cravou a mesma na cruz, pagando todas as nossas dívidas. Então entenda que a maior fortaleza, ela caiu por terra lá na cruz do Calvário, meus irmãos. E agora eu e você, nós que estamos em Cristo Jesus, podemos viver sem nenhuma condenação. O diabo vai querer te apontar, o diabo vai querer te acusar, o diabo vai querer te condenar, e quando ele chegar te acusando, fala com ele, mostra mais aí, escreve mais aí, tem mais coisas para você escrever, mas só não se esqueça de escrever no final: nenhuma condenação há para os que estão em Cristo Jesus. O sangue de Jesus Cristo já me purificou dos meus pecados. Levante a mão e vai adorando. Levante a mão e vai glorificando. Não há mais condenação para você que está em Cristo.
1: Eu tenho certeza que Deus, ele tem uma palavra para o seu coração. Você vai sair daqui leve. A palavra vai penetrar no seu coração e vai te impactar, vai mudar a história da sua vida. No decorrer desta campanha, eu estarei orando através dos excelentes dons do Espírito Santo, e na sequência, realizando com a igreja aquela oração forte, aquela oração de desafio. Quando a igreja levanta as mãos aos céus, Deus tem confirmado as libertações.
0: Toda enfermidade, sai daí doença, sai da cabeça, sai dos ossos, sai do sangue, sai do pulmão, sai dos rins. Olha aí que demônio bravo, grita queima, Jesus. Sai a enfermidade, vai embora. Sai, você que está colocando doença no corpo desta pessoa. Eu te repreendo. Sai daí, Satanás. Sai doença, sai. Sai doença, sai. Sai cegueira. Sai surdez. Sai paralisia. Sai inflamação. Sai infecção. É no nome de Jesus. Sai caroço, sai hérnia. Sai daí, Satanás. Sai. Sai a enfermidade maligna. É no nome de Jesus. É no nome de Jesus.
1: É isso que Deus vem realizando a cada sexta-feira aqui na nossa igreja Deus e Amor. Os demônios não podem resistir, Deus tem libertado. Olha, ouvintes, quantas pessoas oprimidas, pessoas que estão sofrendo, aprisionadas nas garras do nosso adversário. Mas Jesus chega destruindo essas fortalezas e colocando essas pessoas em liberdade. Eu já quero fazer um apelo aqui a você que me ouve agora, que conhece pessoas que estão aí sofrendo, pessoas que estão doentes, oprimidas, deprimidas, pessoas que não conseguem ser felizes na vida. Traz essas pessoas para esta campanha. Jesus está presente e quer confirmar a libertação. Olha, ouvintes, as pessoas que estão participando da campanha estão testemunhando. Elas estão contando a bênção de Deus. E você que me ouve agora, venha testemunhar também. Nós vamos acompanhar neste momento para você entender as pessoas testemunhando os milagres da parte do nosso Deus.
2: Testemunha aqui, curado da vista, pastor Antônio.
0: Irmão, qual é o seu nome?
3: Genésio da Silva.
0: Irmão, o que é que aconteceu?
3: Eu fiquei curado da vista. Eu paguei encaminhamento para operação, mas eu não operei.
0: Espera aí, o senhor estava enxergando ruim, é isso? Como que estava? Qual era o problema da vista?
3: O problema era embaçamento, em vez da pessoa ver uma pessoa, via duas.
0: E agora o senhor está enxergando normal?
3: Normalmente.
0: Normal?
3: Normal. O remédio que o médico passou, eu não estou usando mais.
0: Está curado.
3: Eu estou curado.
0: Enxergando perfeitamente.
3: Perfeitamente.
0: Dai glória a Deus.
3: Glória a Deus.
0: Tinha que operar as vistas, mas Jesus curou. Dai glória, dai glória.
4: O meu socorro está em ti, Senhor.
1: É isso que Deus vem realizando a cada sexta-feira aqui na nossa igreja Deus e Amor. Os demônios não podem resistir, Deus tem libertado. Olha, ouvintes, quantas pessoas oprimidas, pessoas que estão sofrendo, aprisionadas nas garras do nosso adversário. Mas Jesus chega destruindo essas fortalezas e colocando essas pessoas em liberdade. Eu já quero fazer um apelo aqui a você que me ouve agora, que conhece pessoas que estão aí sofrendo, pessoas que estão doentes, oprimidas, deprimidas, pessoas que não conseguem ser felizes na vida. Traz essas pessoas para esta campanha. Jesus está presente e quer confirmar a libertação. Olha, ouvintes, as pessoas que estão participando da campanha estão testemunhando, elas estão contando a bênção de Deus. E você que me ouve agora, venha testemunhar também. Nós vamos acompanhar neste momento para você entender as pessoas testemunhando os milagres da parte do nosso Deus.
5: Impressionante, pastor Antônio Santos. Aqui está o nosso irmão, teve um infarto fulminante, ficou 3 semanas no CTI e hoje, ao colocar seus pés aqui, foi impactado pelo poder de Deus.
0: Irmão, qual é o seu nome?
6: Ataíde.
0: Irmão, conta pra nós o que aconteceu.
6: Numa quarta-feira, né, eu tava me arrumando pra ir à igreja, até fazer uma visita, e recebi aquela pontada quando eu abri a porta do guarda-roupa no peito, né, e começou aquela dor tomar o corpo todo, e eu liguei pro rapaz, ele veio me socorrer correndo, e fui pra UPA de Manilha. Ali a dor não parava, era uma dor muito forte, eu não sabia nem o que estava acontecendo, aquela dor tomando tudo, e o médico entregou meus documentos ao rapaz que estava comigo, meu celular, e falou, olha, vou ter que aplicar morfina nele. E aí aplicou a morfina, e assim que a dor diminuiu, ele correu, já botou naquele anel para fazer os exames, né? E dali eu já fui para o Alberto Torre, fiquei 3 semanas no CTI, muitas dores no corpo, eu parecia que não sentia os dedos, não sentia o dedo do pé, nem o dedo da mão, muitas dores, mas ali eu creio que foi um plano de Deus, porque eu ganhei 2 almas ali dentro do CTI, pedi a Deus que eu não fosse agora, porque tinha muita gente que precisava da minha ajuda em oração. E aqui estou, graças a Deus, através da oração do homem de Deus, eu estou curado em nome de Jesus.
0: Deus te deu o livramento, está curado. Vocês podem glorificar a Deus com Ele.
4: 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O
1: Deus tremendo, ouvintes, é aquilo que Deus está realizando na vida das pessoas. É por isso que Deus está te convidando agora para você participar desta campanha. Por quê? Ele quer abençoar a sua vida também. Talvez você me ouve agora precisando de uma cura, de uma libertação, de um milagre. Participa conosco desta campanha. Eu não tenho dúvida que Deus está te chamando, Deus está te convidando para estar conosco participando desta campanha. Nós vamos acompanhar mais testemunhos para você entender que Deus está trabalhando, Deus está operando, realizando milagres na vida das pessoas. Aumente o volume do seu rádio e vamos acompanhar mais um testemunho.
0: Irmã, qual é o seu nome?
7: Mejane.
0: O que é que aconteceu, irmã Jane?
7: A minha mãe estava com as pernas todas ruins, deu até bicho nas pernas. Aí pediu, o senhor orou para ela, ela já está melhor, já fez coisas feridas, já está andando um pouco dentro de casa, que não está nem andando, não está nem nada, né? Mas está andando e está boa as pernas, já está curada, secou tudo.
0: Meu Deus do céu.
7: Ela,
0: que o senhor orou a perna
7: ela
0: dela estava dando até bicho, é
7: deu
0: isso?
7: Deu até bicho, deu.
0: E orando, recebeu a oração.
7: Só para orar, só orou, ela tá boa a perna dela.
0: Estava travada e agora já está caminhando.
7: Está caminhando e está boa, secou tudo, tá boa.
0: Secou a ferida.
7: Secou a ferida.
0: Curada. Dá glória a Deus. Dá glória a Jesus.
1: Que tremendo esses testemunhos. Eu tenho certeza que Deus já falou com você o suficiente para você estar conosco nesta sexta-feira. Anote o endereço: Rua Senador Pompeu, número 27, aqui no centro do Rio de Janeiro.
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1: E eu quero neste momento, ouvintes, orar por você. Eu quero pedir a Deus para abençoar a sua vida, a sua casa, a sua família, e que nada possa impedir a sua chegada aqui nesta sexta-feira. Você que pode agora, dobra os seus joelhos, você que pode fechar os seus olhos, você que está no trânsito, claro, não vai fechar os olhos, mas liga o seu pensamento a Deus, e eu quero agora orar por você.
8: O Senhor Jesus nos promete em sua palavra no livro de João, capítulo 14, versículos 13 e 14.
9: E eu farei o que vocês pedirem em meu nome, para que o Pai seja glorificado no Filho. O que vocês pedirem em meu nome, eu farei.
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1: Senhor meu Deus e meu Pai, é no nome do Senhor Jesus Cristo, outra vez, nós estamos aqui diante da Tua presença, clamando ao Senhor. E eu já quero te louvar, meu Deus, por tudo que o Senhor vem realizando no decorrer desta campanha. O Senhor tem feito coisas extraordinárias. O Senhor tem alcançado pessoas, Senhor, no fundo do poço. O Senhor tem curado, tem libertado, tem transformado vidas no decorrer desta campanha. Nós te louvamos, meu Deus. Ó, Senhor, pelas maravilhas que o Senhor tem realizado. Eu quero aproveitar este momento e apresentar ao Senhor a vida de cada ouvinte. Senhor, pessoas que estão aqui perto, pessoas que estão longe, acompanhando esta programação. Eu sei, ó Deus, que o Senhor já tocou em corações, o Senhor já convidou pessoas para estarem presentes conosco nesta sexta-feira. Quem sabe esta pessoa, Senhor, está sofrendo, esta pessoa que está gemendo de tanto sofrimento. Ó, meu Deus, as portas se fecharam. Esta pessoa aqui está enferma, quem sabe oprimida, desesperada, já perdeu até a esperança de viver. Eu sei que o Senhor está falando com esta pessoa agora. Meu Deus e meu Pai, traz essa pessoa nesta sexta-feira, meu Deus. Eu sei que o Senhor já preparou o milagre, o Senhor já preparou a libertação, o Senhor vai mudar a história da vida desta pessoa. Esta pessoa, Senhor, quem sabe sonha em voltar à normalidade da sua vida. Esta pessoa que tem lutado para ser feliz, para ter paz, para ter comunhão com a família, mas o inimigo tem batalhado, o inimigo tem atrapalhado. Entra nesta casa, Senhor, entra no lar desta pessoa agora, levando a libertação, levando a paz. Meu Deus, tira os impedimentos, as barreiras. Quem sabe o inimigo está batalhando para impedir a chegada desta pessoa aqui nesta sexta-feira. Se o Senhor quiser, meu Deus, enviar anjos agora em cada lar, meu Pai, para trazer essas pessoas nesta sexta-feira, o Senhor pode fazer isso. Meu Deus e Pai, utiliza a nossa vida, Senhor, nesta sexta-feira, para que o Teu nome possa continuar sendo glorificado. Ó Deus, fala com o povo através da Sua palavra. Fala com o povo através dos milagres, das libertações, das maravilhas, Senhor. Que a glória do Senhor possa encher a casa e vidas serem transformadas, libertas pelo Senhor. É o que eu te peço, meu Deus, e também te agradeço no nome de Jesus.
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1: Olha, ouvintes, tenha certeza que Deus já te visitou neste momento e você vai estar conosco nesta sexta-feira. Não se esqueça, 7, 9, 11, 13, 15 ou no horário das 19 horas. É o prosseguimento da campanha Destruindo as Fortalezas.

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6: 3 horas e 2 minutos.
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7: Na minha aflição clamei ao Senhor. Gritei por socorro ao meu Deus. Do seu templo, Ele ouviu a minha voz. Meu grito chegou à sua presença, aos seus ouvidos. Salmos capítulo 18, versículo 6.
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Mais uma vez, ouvintes amados, a paz do Senhor Jesus, aqui estamos nós para orar juntamente com vocês. Nós queremos falar com Deus alguns minutinhos, falar com Deus de coração aberto, falar com Deus de alma lavada. Vamos sentir a presença de Deus. Eu vou orar por você, você vai orar por mim, nós vamos orar uns pelos outros. É o nosso convite para a oração, é o nosso convite para o clamor.

Maravilhoso Deus, poderoso Pai, ó Deus, meu amigo, meu Senhor, Deus da minha salvação, mais uma vez eu estou na presença do Senhor juntamente com todos esses ouvintes, ó Deus, que se comprometeram a estar conosco clamando nesse momento. Senhor meu Deus, Senhor meu Pai, não tem como começar uma oração a Deus se não agradecermos ao Senhor, a não ser agradecendo a Ti. Então obrigado, Senhor, de todo meu coração obrigado por todas as coisas que o Senhor tem feito por mim, por nós, pelos nossos ouvintes, Senhor meu Deus, pela nossa família, as coisas que o Senhor tem feito para o nosso bem. Aliás, tudo que o Senhor faz é para o nosso bem. Muito obrigado a Deus por ser o meu Deus, por ser o Deus desses ouvintes que acompanham a nossa programação e nesse momento estão orando conosco. Obrigado a Deus por algo maravilhoso que só o Senhor pode fazer. Obrigado pelo perdão dos nossos pecados. Obrigado, Senhor meu Deus, por nos livrar dos fardos das nossas iniquidades, desse peso, ó Deus, que poderia estar fazendo o nosso corpo estar curvado, ó Pai, por ser um fardo pesado que nós não teremos condições de carregar. Então, obrigado também, ó Deus, pelo perdão dos nossos pecados. E mais uma vez, eu me coloco diante do Senhor. Nós nos colocamos diante do Senhor, pedindo ao Senhor, perdoai os nossos pecados, ó Deus. Perdoai todas as nossas transgressões que nós temos falado, que nós temos pensado, o que nós temos feito que não tem sido do agrado do Senhor. Perdoa-nos, ó Pai. Purifica-nos de todo mal. Purifica-nos de todas as nossas transgressões, de todas as nossas iniquidades. Porque, Senhor meu Deus, ao fazermos a nossa oração, nós queremos ter essa certeza de que o Senhor não só está ouvindo, mas o Senhor está também respondendo o nosso clamor. Quando a Sua palavra nos fala, ó Deus, que os nossos pecados nos separam do Senhor, nós entendemos, ó Deus, que devemos sim entender que somos pecadores. E devemos entender também, ó Deus, que nos humilhando perante a Sua presença, o perdão do Senhor vem para nós, vem para a nossa vida, vem para a vida de todos os ouvintes que estão orando conosco. E nós podemos ter a tranquilidade de que a nossa oração não só está sendo ouvida, mas também está sendo respondida. Senhor meu Deus, eu estou aqui, ó Pai, e quero interceder por pessoas, quero interceder por famílias, quero interceder pela minha família. Senhor meu Pai, o Senhor é o Deus que nós clamamos no momento das nossas angústias, no momento do nosso desespero, no momento, Senhor meu Deus, em que o nosso fardo, a nossa cruz se coloca, Senhor, tão pesada ou tão pesados. Senhor meu Deus, o Senhor é o Deus socorro presente no momento, ó Pai, do nosso maior sofrimento. Por isso nós clamamos a Ti nesse momento. Eu não poderia numerar, ó Deus, e não poderia dizer ao Senhor. Tanta gente, ó Pai, que nesse momento está orando comigo, num estado de sofrimento e de angústia tão terrível, de um sofrimento tão amargo. Senhor, nós não saberíamos expressar esse sofrimento, essa dor. Senhor, meu Deus, Senhor, meu Pai, mas nós pedimos ao Senhor o socorro, porque nós entendemos que o Senhor pode trazer, ó Deus, alívio para esse coração que está explodindo de tristeza, para essa vida que está explodindo, Senhor, meu Deus, de tanta angústia, de tanta dor, de tanto sofrimento. Senhor, meu Deus, Senhor, meu Pai, estenda as Tuas mãos neste momento para visitar essa vida, ó Deus, que já não sabe mais onde colocar tantas lágrimas. Essa vida, Senhor meu Pai, que é uma vida de angústia e de sofrimento já há tanto tempo, de desespero. Essa vida, Senhor, de ansiedade sem tamanho. Essa vida, ó Deus, de depressão sem igual. Alcança esse coração que ora comigo agora, meu Deus. Alcança essa vida que ora comigo agora, meu Pai, trazendo alívio, trazendo socorro, trazendo alegria, trazendo a Deus o que precisa essa vida para respirar tranquilamente pelo menos uma vez mais. Eu clamo ao Senhor, meu Deus, em favor de todas essas pessoas que noite e dia as lágrimas têm sido delas a companheira mais próxima.
em nome de Jesus Cristo, meu Deus, em nome de Jesus Cristo, o Senhor é o nosso alívio, o Senhor é o nosso socorro, em nome de Jesus Cristo, ó Deus, venha trazer a esse coração um pouquinho mais de forças, um pouquinho mais de alívio, para que essa vida possa prosseguir, Senhor meu Deus, para que essa vida possa caminhar, meu Pai, com a cabeça levantada, entendendo que a noite ela não pode durar para sempre, para que essa vida possa entender que o choro, ele também não pode durar para sempre. E agora, nesse momento, o Senhor está vindo, Senhor meu Pai, e tirando dessa vida, Senhor, esse inverno de uma vez por todas. Meu Deus, quantas famílias, ó Deus, estão nesse momento chorando, chorando a perda, Senhor, chorando, meu Pai, as desilusões, as mágoas, chorando as dores e as enfermidades. Estenda as Tuas mãos agora, meu Deus, estenda as Tuas mãos agora, meu Pai, para tirar dessa vida esse sofrimento que se recusa a ir embora, para tirar dessa vida essa enfermidade que massacra, essa enfermidade que destrói, que mata pouco a pouco, dia a dia, momento a momento. Eu creio que o Senhor não desampara, Senhor, essa pessoa que está orando e as lágrimas estão rolando pelo seu rosto. Eu sei que o Senhor está recolhendo cada lágrima. Eu sei que o Senhor está vendo cada lágrima. Eu sei que o Senhor está vendo cada coração. Eu sei que o Senhor está vendo cada sofrimento, cada dor. Em nome de Jesus Cristo, meu Deus, em nome de Jesus Cristo. Eu sei que o Senhor é o Deus do alívio. Eu sei que o Senhor é o Deus da solução. Eu sei que o Senhor é o Deus que está visitando essa pessoa, que está num estado, ó Deus, terrível, um estado de sofrimento, que a medicina já disse que a solução não virá mais. Pessoas que estão atravessando, meu Deus, o verdadeiro vale da sombra da morte. Sei que o Senhor é Deus poderoso e a mão do Senhor está estendida para tocar agora. Toca, meu Deus, toca. O Senhor é Deus para levantar essa pessoa desenganada. O Senhor é Deus para tirar essa pessoa, ó Deus, desse emaranhado de sofrimento que ela se meteu quando abandonou os caminhos do Senhor. Em outras palavras, ó Deus, o Senhor é Deus que é perdão para essa pessoa desviada dos caminhos do Senhor. O Senhor é Deus que é perdão para essa pessoa que o inimigo já fala ao ouvido dela que ela não tem mais perdão, não tem mais solução. Senhor meu Deus, Senhor meu Pai, em nome de Jesus Cristo, em nome de Jesus Cristo, venha solucionar, venha abençoar, venha dar graça, Senhor. Venha, Senhor meu Pai, agora em nome de Jesus, repreender essa enfermidade que está corroendo essa pessoa que está num presídio, essa pessoa que está numa penitenciária. Quanta gente sofrida, Senhor meu Deus, quanta gente em estado de sofrimento profundo, em estado de miséria total. O Senhor é Deus da libertação, o Senhor é Deus do socorro, o Senhor é Deus poderoso para dar a essa pessoa um fio de esperança. Essa pessoa, Pai, que teve uma vida tão miserável, uma vida de tanta violência, uma pessoa, ó Deus, que produziu o dano e a dor a tantas outras, e estando pagando a sua dívida com a sociedade, tem sofrido as opressões próprias, ó Deus, da acusação da consciência. Na sua própria consciência vem a acusação e o inimigo se junta ainda para trazer ainda sofrimento a essa pessoa que pensa não ter mais perdão. Mas o Senhor é Deus que perdoa. O Senhor é Deus que tem o perdão que essa pessoa precisa para a vitória, para se levantar. Perdoai, ó Deus, agora os pecados desses que se humilham perante o Senhor. Perdoai os pecados desses, Senhor meu Deus, que estão gemendo, estão clamando, desses que têm travado uma luta, Senhor, terrível com o adversário, que querem impedir a essas pessoas não só o prazer, mas a alegria da vitória, que começa quando o perdão dos nossos pecados acontece
quando nos colocamos diante do Senhor, ó Deus, com os nossos corações humildes, reconhecemos o Senhor como nosso Salvador pessoal. Meu Deus, meu Pai, em nome de Jesus, o Senhor é poderoso para visitar lares e famílias. O Senhor é poderoso, ó Deus, para visitar esse lar que está destroçado. Esse lar que o inimigo começou e está agora terminando uma obra, Senhor, meu Pai, de destruição total. Saia dessa casa, inimigo. Saia dessa casa, espírito maligno, espírito satânico. Saia dessa casa, porque essa casa está sendo visitada agora pelo meu Deus, pelo meu Pai, pelo meu amigo. Esta casa está sendo visitada agora por esse Deus de amor. Em nome de Jesus Cristo, Satanás, vai saindo. O meu Deus restaura essa casa. O nosso Deus restaura essa família. Ó, meu Deus, meu Senhor, meu amigo, meu Salvador, visita essa casa agora, meu Senhor. Eu sei que o inimigo tem travado os seus projetos. Eu sei que o inimigo tem traçado os seus planos para a destruição e aniquilação completa da nossa sociedade, começando pela família, começando por lares, instituindo tantas configurações totalmente abusivas, totalmente contrárias à sua palavra. Mas eu repreendo o poder do inimigo e peço ao Senhor, meu Deus, dá entendimento a essa família, para que essa família se apegue ao Senhor e possa ter a vitória, meu Deus, e possa ter, meu Pai, o Senhor operando, o Senhor atuando nela, livrando-a do mal, fazendo, meu Deus, dessa família uma família cujo testemunho ainda vai impactar tantas outras pessoas. Saia, Satanás, saia dessa casa, saia dessa família. Essa família que sofre tanto também, porque o desemprego chegou trazendo a miséria, o desemprego chegou trazendo a fome, trazendo, meu Deus, a humilhação desse pai, dessa mãe, que não podendo cuidar da própria família, se sentem tão tristes e abatidos. Perderam, meu Pai, por causa, ó Deus, desse momento de miséria, a alegria e a honradez de saber que poderiam estar, ó Pai, tratando dos filhos, cuidando do lar. Eu peço ao Senhor, abra as portas, ó Deus, que estavam fechadas. Abra, o Senhor é Deus poderoso para abrir essa porta. Sei, ó Pai, que a nossa nação está, ó Deus, caminhando numa direção tão contrária ao Evangelho verdadeiro. Vemos, ó Deus, muitas pessoas que estão ouvindo a sua palavra, é verdade, mas vemos, meu Deus, uma onda satânica, diabólica, que visa destruir a moral, os bons costumes e aquilo que nós aprendemos do Senhor como sendo coisas boas e coisas que firmam, ó Deus, as famílias e as nações dentro da sua palavra. Por isso, ó Pai, a sua palavra diz que é feliz a nação, o povo, cujo Deus é o Senhor. Meu Deus, o Senhor é poderoso para cuidar dessa nação. E pelo menos para esses que buscam ao Senhor, o Senhor é poderoso, ó Pai, para fazer com que todas as portas sejam abertas, para exterminar a miséria, ó Deus, para exterminar, ó Deus, as ondas malignas, satânicas, que querem destruir esse povo, querem destruir essa nação. Senhor meu Deus, Senhor meu Pai, não posso deixar de orar pelas autoridades, para que, ó Deus, a nossa nação vá bem. Oro pelas autoridades, ó Deus, que estão nos seus postos, repreendo, ó Deus, esse espírito de corrupção, repreendo esse espírito de ladroices, repreendo, meu Deus, todo o mal que o Senhor tem visto, que tem afetado essa nação por causa da desonestidade de algumas pessoas. Senhor, o Senhor é poderoso para colocar pessoas justas, pessoas, ó Deus, que tenham um pouco de piedade daqueles que morrem sem nada, Senhor, desses que passam dias sem nenhuma refeição para colocar na mesa. Aliás, quando digo mesa, ó Deus, já estou exagerando, Senhor, porque muitos não têm nada. Senhor, meu Deus, Senhor, meu Pai, o Senhor é Deus poderoso para fazer dessa nação uma nação que venha servir ao Senhor e, consequentemente, venha ser muitíssimo abençoada pelo Senhor. Meu Deus, abençoai todos aqueles que pregam a sua palavra também, que sejam, meu Deus, ministros da sua palavra, todos aqueles que militam legitimamente, que o Senhor esteja com eles,
abençoando, usando para a salvação das almas que ainda estão perdidas. Senhor, meu Pai, eu creio que nesse momento o Senhor está também curando, ó Deus, pessoas cancerosas, pessoas tuberculosas, pessoas, Senhor, meu Deus, que estão na ânsia da morte, pessoas, meu Pai, que a medicina já não tem solução para elas e as entregou à própria sorte. O Senhor é Deus poderoso para fazer, ó Pai, uma obra tremenda nesse momento, levantando pessoas, ó Deus, que já estão até quase próximas da experiência, Senhor, aquela experiência de morte mesmo. O Senhor é Deus poderoso para curar essas vidas. O Senhor é Deus poderoso para fazer os teus sinais. Abençoe a família, meu Pai. Abençoe a minha família, meu Deus. Abençoe a minha esposa, os meus filhos, as minhas noras, os meus familiares. Abençoe agora também a minha netinha, meu Deus, linda, maravilhosa, que o Senhor me deu, que o Senhor nos deu, na verdade, Senhor, porque sei, ó Deus, que muitas pessoas neste momento que nos amam, Senhor, no amor do Senhor, também se sentem titios, também se sentem vovós, e são bem-vindos, ó Deus, também se sentem avozinhos, e são bem-vindos, ó Pai, porque esse amor só nos enriquece, esse amor só enriquece a grande família do Senhor. Meu Deus, meu Deus, meu Pai, em nome de Jesus Cristo, que a mão do Senhor esteja conosco, ó Deus, usa-nos nas tuas mãos, usa-nos para a propagação do seu evangelho. Meu Deus, eu peço ao Senhor, toca no coração desse que abandonou os seus caminhos, está vivendo essa vida de miséria. Quantos, ó Deus, estão envolvidos com drogas, quantos estão envolvidos na vida de prostituição, adultério, que a mão do Senhor esteja tocando agora, libertando, livrando essas pessoas dessa vida, ó Deus, que é um verdadeiro desastre, livrando essas pessoas dessa vida que é perdição, dessa vida, ó Deus, que é morte, dessa vida, ó Deus, que não tem nada de enriquecimento, é só tragédia, é só desgraça. Meu Deus, meu Deus, põe a tua mão na nossa juventude, ó Pai, que a nossa juventude possa executar o seu trabalho. Põe a sua mão, ó Deus, nos nossos pastores que estão em outros países, que estão levando a sua palavra em outros estados. Senhor, meu Deus, o Senhor é Deus poderoso para usá-los nas tuas mãos. Sei, meu Deus, que já passou o tempo de estarmos com coisinhas, mexericos. Sabemos que o tempo é curto. A Bíblia Sagrada nos fala, ó Deus, que a fúria do adversário é grande, porque ele sabe que o tempo dele é curto. E ele sabe mesmo que o tempo dele é curto. Se o dele é curto, o nosso também é. Por isso, ó Deus, queremos ser usados pelo Senhor. Queremos ser arautos nas tuas mãos. Queremos ser servos do Senhor para pregar a sua palavra.

meu Deus, Senhor meu Pai, cura as enfermidades que estão trazendo a miséria a esse corpo. Curai agora as enfermidades, Senhor, que estão trazendo a dor, o sofrimento a essas vidas. Pai de amor, eu preciso do Senhor. Pai de amor, nós precisamos do Senhor. Nós precisamos do tocar do Senhor, do envolver do Senhor na nossa vida, nos nossos corações. Senhor, que as nossas criancinhas sejam tocadas nesse momento. Que as nossas criancinhas sejam tocadas pela mão do Senhor. Quantas desenganadas, quantas, meu Deus, precisando do tocar do Senhor, precisando de saúde, quantas nasceram prematuramente, quantas, ó Deus, não sabem nem falar, mas é uma dorzinha aqui, é uma dorzinha ali, e o desespero da família, o desespero desse pai, dessa mãe. Meu Deus, estenda as tuas mãos para curar as nossas crianças, para curar os nossos velhinhos, para curar, ó Deus, a nossa igreja, o nosso povo, para curar todos aqueles que estão orando comigo agora. Eu sei, ó Deus, que através dessa cura, que através desse milagre, que através desse sinal, essas vidas vão, Senhor, entrar num estado de reflexão, vão refletir a respeito da vida que têm vivido e vão tomar uma atitude, ó Deus, diante do Senhor, vão tomar uma atitude de mudança diante da sua presença. Sei, ó Pai, que a palavra do Senhor é poderosa e sei, ó Deus, que por essa palavra sinais e maravilhas acontecem e sei, ó Deus, que através dessa fusão, palavra e poder, da manifestação do Senhor, muitas vidas se interessam e vêm ao conhecimento da sua verdade. Cura agora, meu Deus, cura agora. Olha esse presidiário, Senhor, que aceitou o Senhor ali na cadeia, está buscando, ó Deus, uma maneira de como servir ao Senhor com alegria, buscando uma oportunidade de servir ao Senhor ali onde está, Senhor. O Senhor pode ser agora o providenciador, ó Deus, de uma situação onde essas vidas possam ser alimentadas pelo Senhor e pela sua palavra. Senhor, abençoai essa casa, essa família. Abençoai, ó Deus, aqueles que trabalham para o bem da nossa nação. Abençoai, ó Deus, aqueles, ó Pai, que estarão trabalhando para a salvação de vidas, fazendo operações, que sejam, Senhor, também guardados e também orientados pelo Senhor. Deus de poder, Deus de misericórdia, eu creio, Senhor, que o Senhor está agindo nas nossas vidas, o Senhor está agindo nos nossos corações, que a mão do Senhor está estendida agora para salvar essa vida perdida. Pai de poder, Pai de misericórdia, em nome de Jesus Cristo, faça a sua obra agora, meu Pai, nesse coração endurecido, nesse coração, ó Deus, que carrega uma carga, ó Pai, não é só de mau humor, uma carga, ó Deus, não é só de sofrimento, uma carga de ódio, Senhor, essa vida que tem ódio, essa vida que tem rancor, essa vida, Senhor, meu Deus, que não é uma vida, é um poço de coisa ruim, e essa vida, Senhor, está amargando a ela mesma. Coloca agora a sua mão, ó Deus, para colocar amor nesse coração, para trazer um pouco de vida a essa vida, a esse coração, a essas pessoas. Eu creio no Senhor, meu Deus, eu creio na força do seu poder, ó Pai, eu creio na sua misericórdia atuando agora com poder em favor, Senhor, dessa vida cheia de rancor, meu Pai. Quanta gente, ó Deus, o coração é tão ruim, meu Pai, mas o Senhor pode mudar. Quantas pessoas são tão ardilosas, tão cheias de planos, projetos, pessoas, ó Pai, que não são aquilo que parecem ser. São, Senhor, meu Deus, pessoas que querem o mal para outras pessoas, que querem, Senhor, meu Deus, a sistemática da trapaça para poder obter as vantagens, Senhor, em cima de tanta gente. Tira, Senhor, desse coração esse sentimento, tira desse coração, ó Deus, essa coisa ruim, que essas pessoas possam desfrutar da bondade do Senhor, que possam, Senhor, meu Deus, espalhar esse bom perfume da bondade do Senhor, do amor do Senhor para essas vidas, e o mundo será então muito melhor. Eu creio, Senhor, meu Deus, que o poder do amor do Senhor está no meu coração, está no coração dessas pessoas, está nessas vidas. Senhor, os cultos que faremos aqui na nossa sede ou nas nossas congregações, que sejam cultos abençoados, que sejam cultos, ó Deus, onde a salvação venha acontecer, onde, Senhor, meu Pai, o Senhor seja louvado, onde vidas venham ao conhecimento da sua verdade. Eu creio, meu Deus,

0: no milagre do Senhor, eu creio na salvação dessa vida, ó Pai, que parece tão ruim, mas quando o Senhor toca, Senhor, essa vida, ela é transformada, em nome de Jesus, visita no Senhor, visita o seu povo, visita a sua igreja, em nome de Jesus Cristo, nosso Salvador, eu creio nos teus milagres, eu creio no teu poder, eu creio que nesse momento todo mal está saindo, eu creio que nesse momento toda a enfermidade está sendo curada, eu creio que nesse momento a mão do Senhor está tocando nessa vida e os testemunhos virão, meu Deus, em nome de Jesus, para a glória do teu santo nome, seja comigo, seja conosco, Senhor, seja com a sua igreja, seja com os vossos pregoeiros da justiça, em nome de Jesus Cristo, abençoai, Senhor, a diretoria da Igreja Pentecostal, Deus de amor, abençoai, Senhor, meu Pai, todas as igrejas que são honestas, que pregam a sua verdade, abençoai todos os pregadores, ó Deus, que são honestos, pregam a sua verdade, que sejam homens de Deus cada dia mais e que vidas venham ao conhecimento da verdade do Senhor por intermédio da pregação, da oração dessas pessoas, que o nome do Senhor seja glorificado e exaltado em nome de Jesus Cristo. Amém, Senhor. Amém.
1: De todo o coração, porque nele está toda a minha fé.
0: Deus abençoe todos vocês, ouvintes, até a próxima oportunidade, em nome de Jesus Cristo, sou o pastor Lourival de Almeida, fiquem na paz do Senhor Jesus.

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1: Dizei ao justo que bem lhe irá, porque comerão do fruto das suas obras. Isaías 3:10.

0: Por natureza, o homem é esquecido. Esquece dos fatos, datas, pessoas e compromissos. Por outro lado, a tendência humana é para não esquecer certos fatos que ocorrem na vida. Principalmente quando se trata de perdoar ou pedir perdão. Vemos e ouvimos muitas pessoas afirmarem: eu perdoo, mas não esqueço. Perdoo, mas não quero mais amizade com ele ou com ela. Isto não é perdão. O perdão que a Bíblia ensina é cheio de amor, misericórdia, e normalmente se perdoando se esquece, se sepulta no passado. Isso é possível se a pessoa experimentar o perdão divino, tornando-se revestida do grande amor de Deus. Deus é onisciente, é onipresente, é onipotente, mas, sem dúvida alguma, Ele esquece dos nossos pecados. Pois eu mesmo, o Senhor de Israel, apago as tuas transgressões por amor de mim, e dos teus pecados eu não me lembro mais. O Senhor Deus lança os teus pecados perdoados para trás de suas costas e joga nas profundezas dos mares. Caro amigo ouvinte, o sangue de Jesus Cristo nos purifica de todo pecado. Através do seu sangue que temos a comunhão uns com os outros. E o sangue do Cordeiro de Deus, o Filho de Deus, nos purifica de todo pecado. Isso se conhecermos a Jesus Cristo e sabermos que Ele é o Senhor. Mantemos a comunhão uns com os outros. E o sangue do Cordeiro nos purifica, nos lava e nos limpa de toda iniquidade. Amigo ouvinte, pare, pense, confesse os seus pecados. E a partir de hoje, você será uma nova pessoa em Cristo Jesus, o Filho de Deus. Aprenda a perdoar e serás perdoado. Pois quem conhece a Deus, sabe perdoar. 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
2: Mesmo nas horas em que todos dormem, o Senhor não sai do seu lado.
3: Lembre-se do seu Criador enquanto você ainda é jovem, antes que venham os dias maus e cheguem os anos em que você dirá: não tenho mais prazer na vida. Lembre-se dele antes que chegue o tempo em que você achará que a luz do sol, da lua e das estrelas perdeu o seu brilho e que as nuvens de chuva nunca vão embora. Então os seus braços, que sempre o defenderam, começarão a tremer e as suas pernas, que agora são fortes, ficarão fracas e os seus dentes cairão. E sobrarão tão poucos que você não conseguirá mastigar a sua comida. A sua vista ficará tão fraca que você não poderá mais ver as coisas claramente. Você ficará surdo e não poderá ouvir o barulho da rua. Você quase não conseguirá ouvir o moinho moendo ou a música tocando. E levantará cedo quando os passarinhos começam a cantar. Então você terá medo de lugares altos e até caminhar será perigoso. Os seus cabelos ficarão brancos e você perderá o gosto pelas coisas. Nós estaremos caminhando para o nosso último descanso e quando isso acontecer, haverá gente chorando por nossa causa nas ruas. A vida vai acabar como a lamparina de ouro cai e quebra quando a sua corrente de prata se arrebenta. Ou como um pote de barro se despedaça, quando a corda do poço se parte. Então, o nosso corpo voltará para o pó da terra de onde veio, e o nosso espírito voltará para Deus que o deu. O fim de todas as coisas é: teme a Deus e obedeça a sua palavra, porque este é o dever de todo ser humano. Enquanto você tem oportunidade, compareça na Igreja Pentecostal Deus de Amor e entregue a sua vida ao Senhor Jesus e passe a andar na presença de Deus.

0: Senhor Jesus, quero contar uma experiência que eu tive com Deus quando eu estava procurando uma igreja que eu já sentia no meu coração de servir a Deus. Eu andei em algumas igrejas, em vários ministérios, porque eu queria uma igreja que eu pudesse me encontrar com o Senhor. E visitei alguns ministérios, mas nenhum deles me tocou. Certo dia, eu entrei na sede mundial e lá eu sentei e fiquei observando o culto. E veio as irmãs cooperadoras, obreiras, e me chamou, né, para ir na frente aceitar Jesus na hora que o missionário estava pregando. Lembro eu que era um dia de quarta-feira, mas eu não quis ir, estava sozinha. Aí no outro, quando foi no domingo, eu voltei para a igreja novamente. Eu sentia o Espírito Santo de Deus falando comigo no meu coração. Vai ser aqui que eu tenho grande obra para fazer em sua vida através do Espírito Santo. E ali, irmão, eu sentei. Aí as irmãs, na hora do apelo, elas vieram me chamar. Eu estava toda cheia de pintura, eu estava com cheias de bijuterias, pulseiras, de calça comprida. E ela falou: vamos lá na frente, vamos aceitar Jesus. E eu fui. O missionário estava pregando, era na época da sede mundial, né? Na igreja antiga. E eu fui, irmão. Aceitei Jesus. E aí, quando eu cheguei em casa, eu já fui tirando as coisas que não era do agrado de Deus na minha vida. O Espírito Santo de Deus já foi fazendo uma obra na minha vida. Aí se passou, né, eu acompanhei os cultos, ia nos cultos na quarta, no domingo, com missionário. Passou 6 meses, começou a anunciar o batismo. E um dia o missionário falou assim, que as pessoas que estivessem já se preparando para o batismo, se quisesse entrar na fila para ser batizada com o Espírito Santo, ele ia descer do púlpito e ia colocar as mãos sobre as nossas cabeças. Irmãos, eu senti uma vontade muito grande de entrar na fila, mas nesse dia eu estava com meu filho de 8 anos e a minha filha de 6 meses no colo. Mas mesmo na oração eu senti uma graça de Deus sobre a minha vida. Eu falei, mas eu não vou na fila, vou esperar para o próximo domingo. E quando terminou o culto, eu vim embora, cheguei em casa, falei para meu esposo, falei, olha bem, eu queria que você fosse comigo na igreja, porque ele não ia. Eu queria que você fosse comigo no culto, porque o missionário está fazendo, mandando ficar na fila, que é o batismo com o Espírito Santo. E ele desce do púlpito e põe a mão na cabeça das pessoas. E eu queria ir para a fila, mas com as crianças não dá. E ele foi, irmãos. Quando foi no próximo domingo, ele foi comigo. E assim começou a oração, né? Eu falei para ele ficar com as crianças e entrei na fila. Quando eu entrei na fila, eu fui sentindo um poder muito grande do Espírito Santo sobre minha vida. Mas eu não estava batizada ainda, mas eu sentia que eu ia ser batizada naquele dia. E assim foi, irmãos. E eu vi o missionário descendo do púlpito e colocando as mãos sobre as cabeças das irmãs, e as irmãs cheias do Espírito Santo. E eu estava orando, orando, e eu comecei a sentir algo diferente sobre o meu corpo, sobre a minha vida naquele momento. Mas ali eu estava assim, quando o missionário foi chegando perto de mim, eu parecia que algo estava impedindo, porque parecia que eu estava me sentindo acanhada naquele momento. E eu não me soltava para ser batizada. Aí o servo de Deus, missionário Davi Miranda, ele se aproximou de mim, colocou a mão na minha cabeça e falou assim, minha serva, você já está batizada com o Espírito Santo. Naquele momento, eu comecei a sentir o poder tão grande de Deus sobre a minha vida, que eu sei que dali me tiraram, levaram lá para o púlpito. Eu fiquei lá, irmão, cheio do Espírito Santo, falando em línguas estranhas. E quando foi naquele momento, o culto foi, chamaram todo mundo para ir para frente receber oração. E eu ali já estava ajoelhada no púlpito. Eu sei que terminou o culto, irmãos. Chegou meu filho e falou: mãe, o culto já terminou. É, já acabou, já está na hora de ir embora, já deu paz do Senhor. Irmãos, eu não vi. Eu estava tão cheia do Espírito Santo e Deus que eu nem vi o culto terminar. Eu ali de joelho, dobrado ali na beira do púlpito, só recebendo o poder do Espírito Santo de Deus. E essa é uma experiência que eu tive. Então eu agradeço a Deus por esse ministério e que Deus abençoe e todos aqueles que estão na frente desse trabalho. Deus abençoe a todo mundo e que aquele irmão que tem um chamado do Senhor e que abra seu coração e faça a obra do Senhor. Deus abençoe por essa oportunidade em nome de Jesus Cristo.
1: Quanto sofrimento, desilusão, tristeza e angústia na sua vida, caro amigo ouvinte. Você vive chorando, pensando: Deus se esqueceu de mim. Deus me abandonou. Deus não quer mais nada comigo. Você está enganado. Deus te ama. Deus te quer bem. Deus quer abençoar a sua vida. Você está pensando em tirar a sua própria vida? Você pensa em fugir de tudo e de todos, esconder-se e dizer: ninguém gosta de mim? Você está debaixo de uma depressão. Preste muita atenção. Deus te ama, porque de tal maneira Ele enviou seu único filho para que todo aquele que nele crê não pereça, mas tenha vida eterna. Jesus, Ele morreu. Morreu pelos teus pecados em uma cruz de dor, sofrimento e angústia, para te dar a paz e a tranquilidade. Ele mesmo disse bem claro: eu sou o bom pastor e o bom pastor dá vida pelas suas ovelhas. Ele chegou a dizer mais ainda: vinde a mim todos que estão cansados e oprimidos e eu vos aliviarei. Caro amigo ouvinte, lembre-se de uma coisa: Deus nunca vai te desamparar. Esforça-te, tem bom ânimo e venha participar de uma concentração na Igreja Pentecostal. 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

Olha, ouvintes, passando aqui para lembrar que está chegando este dia 31 agora de julho, no horário das 9 da manhã e também no horário das 19 horas. Vai estar conosco aqui no Rio de Janeiro o grupo Vozes da África. Serão dois cultos de adoração. Claro, haverá pregação da palavra, milagres, libertações e também muita adoração. E nós queremos aproveitar esta oportunidade para fazer um apelo a todos vocês. Você que tem uma Bíblia em bom estado ou pode comprar uma Bíblia para doar. Você vai preparar esta semana para trazer esta Bíblia para que ela seja doada para o continente africano. Nesta semana nós estaremos aí arrecadando Bíblias e queremos contar com você. Vamos enviar a palavra de Deus para o continente africano. Nós contamos com o apoio e com a colaboração de todos.

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1: Olha, ouvinte, está chegando quinta-feira, aquele culto especial da Fundação Reviver, que é a obra social da nossa Igreja Deus e Amor. Olha, todas as quintas-feiras, em três horários, no horário das 9 da manhã, às 15, e também no horário das 19 horas, nós realizamos aqui aquele culto da Fundação Reviver. E são cultos extraordinários. Nós temos aí uma equipe preparada para pregar a palavra, orar por você, falar com você acerca deste trabalho tão importante na igreja, que é o trabalho social. Jesus, além de pregar a palavra, ele trabalhou também bastante com a obra social, ensinando a igreja que a igreja precisa pregar o evangelho da salvação e também socorrer as pessoas necessitadas. Eu quero convidar você que me acompanha neste momento para estarem presente aqui conosco nesta quinta-feira em um dos três horários. Você que pode estar de manhã, vem. Você que pode estar à tarde ou à noite, não fique de fora desses cultos da Fundação Reviver. Nós temos aí a minha esposa, a nossa irmã Vânia, a nossa irmã Márcia, uma equipe que trabalha constantemente nesta obra social, auxiliando famílias necessitadas. E eu tenho certeza que nesta quinta-feira, em um dos três horários, Deus tem uma palavra para o seu coração. Essas mulheres estarão aqui pregando a palavra do nosso Deus.
2: Amados irmãos, ela chega lá, Jesus primeiro vê aquela mulher, Jesus dá uma palavra para ela, coloca a mão sobre ela. Ah, eu não iria largar ela em momento algum, aleluia, não larga Jesus, segura firme nele, aleluia, vai aonde ele for, anda com ele, aleluia, até chegar lá na glória, anda com ele, amanhã andei cantar a bastéria. Eu fico imaginando aquela mulher, aleluia, a felicidade, a alegria daquela mulher, uma mulher que não podia pular, estava pulando de alegria. É, irmã Sueli que está colocando, não está escrito, mas eu tenho certeza que ela pulou de alegria. Eu tenho certeza que ela chorou de alegria, porque quando Jesus faz, a gente não se contém, aleluia, não tem como ficar guardando, a gente a glorifica, a gente exalta, a gente aplaude, a gente pula, a gente salta, porque quando Jesus faz, ele faz de verdade.
1: Venham participar conosco em um dos três horários. Deus tem uma palavra para o seu coração. Deus estará utilizando a vida das tuas servas para ministrar uma palavra para o seu coração. Elas estarão aqui orando por você, orando pela sua família. E eu tenho certeza, ouvinte, você vai sair desse culto abençoado pelo Senhor. Eu quero fazer um apelo neste momento a todos vocês que estarão presentes conosco nesta quinta-feira. Não venham de mãos vazias, traga pelo menos 1 quilo de alimento não perecível. Você que tem condição de doar uma cesta básica, você que pode doar 5, 10, tem pessoas que têm condição de doar até 1 caminhão de cesta básica. Eu tenho certeza, ouvinte, Deus trará a recompensa para a sua vida, Deus vai continuar abençoando muito você. E a Bíblia tem promessa, você sabe disso. Aquele que dá ao pobre, ele empresta a Deus. E pode ter certeza que Deus não vai ficar te devendo. Você abrindo o seu coração, estendendo as suas mãos, Deus, ele vai te retribuir. Deus vai recompensar você. E você sabe, se Deus te deu muito, olha, ouvintes, não fica só com você, reparte. distribui, ajuda aquele que não tem. Então, nesta quinta-feira, nós estaremos aqui, a nossa equipe da Reviver, para pregar a palavra, orar por você, e tenho certeza, você virá receber a bênção de Deus e também abençoar famílias necessitadas. Quinta-feira, 9 da manhã, às 15 e às 18 horas, Rua Senador Pompeu, número 27, aqui no centro do Rio de Janeiro. É um trabalho realizado com a obra social Fundação Reviver.
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1: Ouvintes, aceite a paz de nosso Senhor e Salvador Jesus Cristo. Quem tem o imenso prazer de falar com vocês é o seu irmão em Cristo, pastor Antônio dos Santos. Quero lembrar a todos que é nesta quarta-feira, em 6 horários, 7, 9, 11, às 13, às 15 e também no horário das 19 horas. É o prosseguimento da campanha, a campanha da prosperidade, que traz o tema Portas Abertas. Ouvintes, é uma campanha que está realmente trazendo impacto na vida de muitas pessoas. Deus tem estado presente conosco todas as quartas-feiras desta campanha. Então você não pode ficar de fora. Eu quero convidar você, quero convidar a sua família, todos juntos, participando desta campanha. É uma campanha que Deus tem abrido os celeiros de bênçãos e o povo tem sido abençoado. Ouvintes, eu estarei com vocês nesta quarta-feira, pregando a palavra do nosso Deus.
4: Deus não é pego de surpresa pelas nossas necessidades. Na verdade, Ele vê antes que o

dada pelo próprio Deus. Deus já sabia da situação. Ali estava chegando, era um escape. Estava chegando um livramento. Estava chegando um cordeiro preparado. Talvez você já esteja dizendo: Senhor, isso me pegou de surpresa. Mas Deus quer responder para você nesta manhã.

Que nesta manhã levante a mão, o Deus que reage nos problemas, ou seja, não reage nos problemas, ele já está neles. Levante a mão e adora, levante a mão e glorifica. Deus não é pego de surpresa, não. Abraão foi provado. Esse episódio acontece onde? No Monte Moriá. Oh, meus irmãos, o mesmo lugar que anos mais tarde se tornaria o monte.

praticamente para o Cordeiro de Deus. Em João 1, versículo 29, João grita às margens do Jordão: eis aqui o Cordeiro de Deus que tira o pecado do mundo. O Cordeiro puro, o Cordeiro

0: conosco através da sua palavra. A palavra de Deus é poderosa, ouvintes. A palavra de Deus é tremenda. A cada quarta-feira nós podemos contemplar aqui, após a pregação da palavra, pessoas chorando no altar, pessoas sendo convencidas pelo Espírito Santo através de ouvirem a palavra do nosso Deus. Olha só, Deus tem operado maravilhas. É a quarta das portas abertas, é a quarta-feira da prosperidade. Nós queremos agora acompanhar, ouvintes, para você entender o que Deus vem fazendo no decorrer desta campanha. São milagres. Olha, as pessoas têm contado de viva voz, com muita alegria, o que Deus tem realizado em suas vidas. Aqui Deus tem abrido portas, Deus tem dado a casa própria, Deus tem abrido as portas do bom emprego. Pessoas cegas voltam a enxergar, surdas voltam a ouvir, pessoas com caroços são curadas na hora. É a prosperidade de Deus que se estende a todas as áreas da vida das pessoas. Nós vamos acompanhar para você entender Deus derramando prosperidade no decorrer desta campanha. Irmão, qual é o seu nome?
1: Meu nome é Araldo.
0: Irmão, conta pra nós o que aconteceu.
1: Eu fiz a campanha ano passado, né? E tava devendo a Deus esse testemunho, porque eu tô vindo hoje para testemunhar. Eu pedi instrução a Deus. E eu tava vindo na campanha direto, o ano passado. No final do ano passado, Deus me deu um novo emprego e me deu um novo carro, que eu tanto pedi a Deus. E esse testemunho, eu estava devendo a Deus, eu estava querendo vir aqui hoje para poder testemunhar, para agradecer a Deus esse testemunho. Porque eu estava 5 meses desempregado e as dívidas chegando e eu não sabia o que fazer. E Deus abriu essa porta para mim e eu estou trabalhando nesse emprego até hoje.
0: Espera aí, 5 meses desempregado,
1: isso,
0: participando da campanha,
1: sim,
0: Deus abriu as portas e ainda deu o carro.
1: Me deu um carro novo.
0: Carro novo. Está abençoado. Quem entra na campanha da prosperidade recebe a bênção de Deus.
1: Glória a Deus.
0: Deus abençoe pelo seu testemunho. Cadê o glória? É tremendo, ouvintes. É tremendo o que Deus tem realizado na vida das pessoas no decorrer desta campanha. A cada quarta-feira nós ouvimos as pessoas aqui testemunhar o poder de Deus. Então você que está aí nos acompanhando agora, não fica de fora. Nesta quarta-feira, em 6 horários, anote o endereço para você estar presente conosco. Rua Senador Pompeu, no número 27, aqui no centro do Rio de Janeiro.
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0: Olha, ouvintes, passando aqui para chamar a vossa atenção. É nesta sexta-feira, nós estaremos aí no prosseguimento desta campanha, a campanha voltada à libertação e curas. Esta campanha que traz o tema Destruindo as Fortalezas. Eu quero convidar você, a sua família, para estarem presentes conosco, participando desta campanha. É uma campanha que Deus levantou aqui em nossa Igreja Deus e Amor do Rio de Janeiro, para garantir a libertação da sua vida, a libertação da sua casa e de toda a sua família. Olha, ouvintes, eu estarei com vocês pregando a palavra de Deus nesta sexta-feira. Segunda Crônicas 20, versículo 15, esta peleja não é vossa, senão de Deus. Em Êxodo 15, versículo 3, a Bíblia fala que o Senhor é varão de guerra. No capítulo 8 de Romanos, no versículo de número 31, Paulo está falando com a igreja de Roma e ele fala: se Deus é por nós, quem será contra nós? Irmão, se Deus é conosco, descansemos. O salmista no Salmo 35, no versículo 1, ele fala: pleiteia, Senhor, com aqueles que pleiteiam comigo. É a mesma coisa que falar: Senhor, aqueles que estão lutando contra mim, luta contra eles, Senhor. Isaías 54, 17, toda ferramenta preparada contra ti não prosperará. Quem crê que Deus já entrou na sua batalha, levante a mão então e vai aplaudindo. Se Deus está na batalha por você, descansa, porque a vitória já está garantida. Tenho certeza que Deus, ele tem uma palavra para o seu coração. Você vai sair daqui leve. A palavra vai penetrar no seu coração e vai te impactar. Vai mudar a história da sua vida. No decorrer desta campanha, eu estarei orando através dos excelentes dons do Espírito Santo. As pessoas que estão participando estão felizes, estão testemunhando o poder de Deus. Nós vamos acompanhar agora para você entender que quem participa desta campanha é agraciado pelo Senhor. Aumente o volume do seu rádio e nós vamos acompanhar agora os testemunhos, aquilo que Deus tem realizado na vida das pessoas no decorrer desta campanha.
3: Coisa linda o que Deus está fazendo, pastor Antônio dos Santos. Aqui está uma mãe deveras emocionada pela vitória que recebeu para o seu filho.
0: Irmã, qual é o seu nome?
4: Eliane.
0: Irmã Eliane, o que é que aconteceu?
4: Meu filho estava privado da liberdade, né? E eu fiquei fazendo a campanha aqui, Deus revelando através do Senhor. E glória a Deus, ele está livre, ele está liberto. E o juiz não quis nem ouvir a defensoria pública.
0: Espera aí. Estava privado da liberdade, participando da campanha. Seu filho está liberto.
4: Está liberto.
0: Liberto.
4: Liberto.
0: Dai glória a Deus com ela. Liberto. Glorifica o nome de Jesus. Esta campanha prossegue em 6 horários: 7, 9, 11, às 13, 15 e também no horário das 19 horas. Venham participar conosco. Eu tenho certeza, a bênção de Deus está reservada para você. Rua Senador Pompeu, número 27, aqui no centro.

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2: Deus abençoe, ouvintes. Neste momento, passando aqui para convidar a todos vocês para este domingo. É o prosseguimento da campanha da restituição. Deus tem abençoado o povo, uma campanha que tem impactado vidas, lares e famílias. Você sabe que esta campanha está baseada no livro de Jó, onde Deus trouxe a restituição. Restituiu saúde, restituiu a sua família, restituiu os seus bens. É para você entender que Deus tem poder da restituição. Eu quero convidar você, a sua família, para estarem conosco neste domingo. Eu sei que no decorrer da semana são várias atividades, é o trabalho, tem a faculdade, tem aquele curso, mas aos domingos você pode levantar pela manhã juntamente com a sua família e participar conosco desta campanha. São 3 horários, 7 da manhã, às 9 e também às 11 da manhã, a campanha da restituição. Eu estarei aqui com vocês pregando a palavra do nosso Deus.
3: Mas agora nós vemos, meus irmãos, que Jó não desistiu. No capítulo 42 que nós lemos, nós encontramos aqui o ponto da virada. Deus apenas não restaurou, mas ele deu a Jó tudo em dobro.
4: Deus é especialista em transformar derrotas em vitórias. Deus é especialista em transformar lágrimas em testemunho. Tem alguém aqui que pode glorificar o nome deste Deus? O Deus que vira a chave, o Deus que transforma situações, o Deus que restaura. Você pode olhar para mim e falar: pastor, eu estou vivendo o capítulo 1 de Jó, a minha vida é só perdas, a minha vida é só dores, a minha vida

0: nome dele haverá. Deus já preparou a restauração, Deus já preparou a restituição, Deus já preparou a honra.
1: Venham ouvir a palavra de Deus neste domingo. Eu tenho certeza, Deus trará a edificação da sua vida. Deus vai falar com você, ouvinte. Deus sabe da sua necessidade. Deus sabe o que está dentro do seu coração. E Ele tem uma palavra para cada pessoa neste domingo. Nós vamos agora acompanhar, ouvintes, as pessoas testemunhando. São pessoas que se tornaram testemunho do poder de Deus no decorrer desta campanha. Aumente agora o volume do seu rádio. Vamos acompanhar pessoas testemunhando o poder de Deus. Qual é o seu nome?
2: Maria.
1: Irmão, o que é que aconteceu?
2: Aquele meu primo que eu dei testemunho que tinha ido para a enfermaria, que estava desenganado no CTI, ele já está em casa. Eu ganhei um grande livramento também, que o médico disse que eu ia entrar em coma e Deus me livrou. E estava no momento que eu mais precisava, Deus abriu uma porta de moradia para mim alugar. No momento que eu estava doente, foi pedido a casa que eu morava. Mas ali eu confiei no Senhor, eu fiz um voto aqui, quando o Senhor chama para fazer o voto. Se o Senhor abrisse a porta para mim morar, né? E o Senhor abriu a porta de moradia.
1: Está abençoada.
2: Isso, e preço bem acessível e bem melhor a kitnet.
1: Deus abençoe pelo seu testemunho. Cadê o Glória?

0: presença de Deus tem sido notória no decorrer desta campanha. Deus está operando aos domingos. Você não vai ficar de fora. Eu sempre costumo falar, ficar de fora é perder as bênçãos de Deus. Venham para cá, Deus quer restituir o que você perdeu. Eu sei que eu falo com pessoas que ao longo dos dias, dos meses e até anos, você vem sofrendo perdas na sua vida. Talvez a saúde, talvez a família, quem sabe os seus bens, mas você vai estar neste domingo diante de um Deus que é poderoso para restituir na sua vida. Rua Senador Pompeu, número 27, aqui no centro do Rio de Janeiro.
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0: Deus abençoe, ouvintes, Deus abençoe o seu lar, Deus abençoe a sua querida e amada família. Chegou o momento da oração, aquela oração especial em favor de todos os dizimistas da casa do nosso Deus. Você que é um dizimista, tenha certeza, as promessas de Deus, elas vão se cumprir na sua vida. As bênçãos de Deus serão derramadas, o seu patrimônio vai continuar sendo protegido pelo Senhor. Eu quero citar alguns nomes aqui que vou orar por vocês agora. Nosso irmão Claudinei, Cristiane Venâncio, Dalva Borges, Devaíris Cordeiro, Dilza Maria, Domingo Antônio, Edna Ribeiro, Eidan, Eliane Amaro, Eridan Moura, Evalda da Silva, Célio Pereira, Fátima Castro, Felipe Cardoso, Fernando de Souza, Francisca Maria, Francisco Batalha, Frauzino Paulo, Geraldo Manuel e o nosso irmão Gilmário dos Santos. Vamos agora falar com Deus em oração.
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0: Senhor, meu Deus e meu Pai, em nome do Senhor Jesus Cristo, mais uma vez, ó Deus, nós estamos aqui diante da Tua presença através desta humilde oração, apresentando esses nomes, apresentando esses lares e essas famílias ao Senhor. São pessoas, meu Deus, que têm contribuído no crescimento do Teu reino. Pessoas que são dizimistas fiéis, pessoas tementes, pessoas, meu Deus, que amam o Senhor, que amam o crescimento da Tua obra. Ó, meu Deus e meu Pai, visita agora esta pessoa, Senhor, que o Seu nome foi falado aqui dentro desta programação. Visita mesmo esta pessoa onde ela se encontra. Quem sabe dentro do seu automóvel, dentro do ônibus, quem sabe no seu local de trabalho, dentro do seu lar. Que esta pessoa possa ser alcançada pelo Senhor neste momento. Meu Deus, abençoe todo o trabalho das mãos desta pessoa, Senhor, prosperando, que o Senhor possa entrar neste lar agora, levando saúde, levando a paz, levando a prosperidade do Senhor. Meu Deus e meu Pai, nós acreditamos, ó Deus, que o Senhor, ó Deus, tem suprido, o Senhor tem agido, protegido, ó Deus, cada dizimista fiel da Tua casa. Ó meu Deus, são pessoas, Senhor, que têm separado tudo que o Senhor tem dado a elas, a décima parte de tudo. Meu Deus, continue honrando essas pessoas no seu trabalho. Esta pessoa, Senhor, que é aposentada, ó Deus, e tem sido fiel ao Senhor. Prospera mesmo a cada dia e garante a segurança do seu patrimônio. Ó Deus, é o que nós te pedimos e também te agradecemos no nome de Jesus.

0: Ouvintes, você pode ter certeza, você que tem contribuído na obra de Deus, não é por acaso. É um privilégio contribuir e também um privilégio de ser um portador das bênçãos de Deus na sua vida. Cada dizimista fiel tem vivido a sua experiência com Deus. E nós vamos acompanhar isso agora. Pessoas que são dizimistas testemunhando milagres, testemunhando vitórias de Deus em suas vidas.
1: Isabel Pereira dos Santos. A minha experiência que eu tenho com Deus, que quando eu não morava aqui, quando eu cheguei aqui, eu fui morar de aluguel, o meu dinheiro que eu pegava era a conta de pagar aluguel. Eu chorava direto porque eu não tinha dinheiro para pagar nem a luz e nem a água. Aí foi aquele sofrimento. Aí fui por várias igrejas, mas não recebi a benção lá. Mas então, passado o tempo, aí eu vim para aqui para a casa do Senhor. Hoje eu tenho minha casa, graças a Deus, minha casa própria. E não falta nada, eu sou fiel no meu dízimo, na minha oferta, nos meus votos, graças a Deus. Eu moro em Jardim Paulistano.
2: Deus aumenta o teu mantimento e toda a tua.
0: Deus continue te abençoando, ouvintes. Tenha certeza que Deus já te abençoou neste momento. E continua sendo fiel a Deus, um dizimista fiel, porque as promessas de Deus se cumprirão na sua vida. E você vai continuar sendo um portador da bênção de Deus. Que Deus te abençoe. Nós estaremos aqui constantemente orando por todos vocês.
2: Assim diz o Senhor.
3: Por que sou dizimista? Sou dizimista porque o dízimo é santo. Sou dizimista porque quero ser participante das bênçãos de Deus na minha vida. Sou dizimista porque amo a obra de Deus na face da terra. Sou dizimista porque não quero ser amaldiçoado. Sou dizimista porque Deus é dono de tudo. Sou dizimista porque eu mesmo vou gozá-lo na casa do meu Deus. Sou dizimista porque mais é bem-aventurado dar do que receber. Sou dizimista porque tudo vem das mãos do meu Deus. Sou dizimista porque não quero ser avarento. Sou dizimista porque quero ser abençoado pelo meu Deus. Sou dizimista porque a minha descendência nunca vai mendigar o pão. Sou dizimista porque não quero receber o meu salário em um saco furado. Sou dizimista porque quero ter a consciência tranquila. Sou dizimista porque tudo que o homem planta, isso ele vai colher. Sou dizimista porque Deus sempre vai suprir todas as minhas necessidades. Trazei todos os dízimos à casa do tesouro, para que haja mantimento na minha casa, e depois fazei prova de mim, assim diz o Senhor dos Exércitos. Malaquias, capítulo 3, versículo 10.
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6: Glorificamos o teu nome, tu és santo, Senhor!

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1: Ouvintes, que a graça, a paz e o amor de Deus continue reinando em vossos corações. Quem tem o imenso prazer de falar com vocês é o seu irmão em Cristo, pastor Antônio dos Santos. Este programa, ele tem como órgão oficial da Igreja Pentecostal Deus é Amor, que tem o seu fundador, o nosso saudoso missionário Davi Miranda. Na presidência, na direção geral, está a cargo da serva de Deus, a nossa irmã Eremi Miranda. O Templo da Glória de Deus está localizado na Avenida do Estado, 4568, Liberdade, São Paulo, capital. E a nossa sede estadual aqui do Rio de Janeiro está localizada na Rua Senador Pompeu, no número 27, bem aqui no centro do Rio de Janeiro. Lembrando a todos, nós temos cultos aí em 6 horários: 7 da manhã, 9, 11, às 13, 15 e também no horário das 19 horas. Quero desejar a todos uma excelente noite abençoada na presença do nosso Deus. 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

ouvintes, passando aqui para lembrar a todos vocês que é nesta sexta-feira o prosseguimento da campanha Destruindo Fortalezas. Eu quero desejar a vocês uma excelente noite, muito abençoada na presença de Deus. E lembrando, né, para você não esquecer, para você não fazer outro compromisso, nesta sexta-feira, em 6 horários, 7 da manhã, às 9, 11, 13, às 15 e também no horário das 19 horas. Eu tenho certeza, ouvinte, fortalezas do mal serão destruídas no decorrer desta campanha. Eu estarei com vocês nesta sexta-feira, pregando a palavra do nosso Deus. Capítulo 2, versículo 14 e 15 fala que, havendo riscado a cédula que era contra nós, que coisa tremenda, meus irmãos, triunfando sobre eles na cruz, tinha uma cédula escrita, uma dívida enorme que era nossa. Sabe o que Jesus fez? Cravou a mesma na cruz, pagando todas as nossas dívidas. Então entenda que a maior fortaleza, ela caiu por terra lá na cruz do Calvário, meus irmãos. E agora eu e você, nós que estamos em Cristo Jesus, podemos viver sem nenhuma condenação. O diabo vai

0: te acusando, fala com ele, mostra mais aí, escreve mais aí, tem mais coisas para você escrever, mas só não se esqueça de escrever no final: nenhuma condenação há para os que estão em Cristo Jesus. O sangue de Jesus Cristo já me purificou dos meus pecados. Levante a mão e vai adorando. Levante a mão e vai glorificando. Não há mais condenação para você que está em Cristo.
1: Tenho certeza que Deus, ele tem uma palavra para o seu coração. Você vai sair daqui leve. A palavra vai penetrar no seu coração e vai te impactar. Vai mudar a história da sua vida. No decorrer desta campanha, eu estarei orando através dos excelentes dons do Espírito Santo e, na sequência, realizando com a igreja aquela oração forte, aquela oração de desafio. Quando a igreja levanta as mãos aos céus, Deus tem confirmado as libertações.
0: Toda enfermidade, sai daí doença, sai da cabeça, sai dos ossos, sai do sangue, sai do pulmão, sai dos rins. Olha aí que demônio bravo, grita queima, Jesus. Sai a enfermidade, vai embora. Sai, você que está colocando doença no corpo desta pessoa. Eu te repreendo. Sai daí, Satanás. Sai doença, sai. Sai doença, sai. Sai cegueira. Sai surdez. Sai paralisia. Sai inflamação. Sai infecção. É no nome de Jesus. Sai caroço, sai hérnia. Sai daí, Satanás, sai. Sai a enfermidade maligna. É no nome de Jesus. É no nome de Jesus.
1: É isso que Deus vem realizando a cada sexta-feira aqui na nossa igreja Deus e Amor. Os demônios não podem resistir, Deus tem libertado. Olha, ouvintes, quantas pessoas oprimidas, pessoas que estão sofrendo, aprisionadas nas garras do nosso adversário. Mas Jesus chega destruindo essas fortalezas e colocando essas pessoas em liberdade. Eu já quero fazer um apelo aqui a você que me ouve agora, que conhece pessoas que estão aí sofrendo, pessoas que estão doentes, oprimidas, deprimidas, pessoas que não conseguem ser felizes na vida. Traz essas pessoas para esta campanha. Jesus está presente e quer confirmar a libertação. Olha, ouvintes, as pessoas que estão participando da campanha estão testemunhando, elas estão contando a bênção de Deus. E você que me ouve agora, venha testemunhar também. Nós vamos acompanhar neste momento para você entender as pessoas testemunhando os milagres da parte do nosso Deus.
2: Testemunha aqui, curado da vista, pastor Antônio.
0: Irmão, qual é o seu nome?
3: Genésio da Silva.
0: Irmão, o que é que aconteceu?
3: Eu fiquei curado da vista. Eu paguei encaminhamento para operação, mas eu não operei.
0: Espera aí, o senhor estava enxergando ruim, é isso? Como que estava? Qual era o problema da vista?
3: O problema era embaçamento. Em vez da pessoa ver uma pessoa, via duas.
0: E agora o senhor está enxergando normal?
3: Normalmente.
0: Normal?
3: Normal. O remédio que o médico passou, eu não estou usando mais.
0: Está curado.
3: Eu estou curado.
0: Enxergando perfeitamente.
3: Perfeitamente.
0: Dai glória a Deus.
3: Glória a Deus.
0: Tinha que operar as vistas, mas Jesus curou. Dai glória, dai glória.
4: O meu socorro está em ti, Senhor.
1: É isso que Deus vem realizando a cada sexta-feira aqui na nossa igreja Deus e Amor. Os demônios não podem resistir, Deus tem libertado. Olha, ouvintes, quantas pessoas oprimidas, pessoas que estão sofrendo, aprisionadas nas garras do nosso adversário. Mas Jesus chega destruindo essas fortalezas e colocando essas pessoas em liberdade. Eu já quero fazer um apelo aqui a você que me ouve agora, que conhece pessoas que estão aí sofrendo, pessoas que estão doentes, oprimidas, deprimidas, pessoas que não conseguem ser felizes na vida. Traz essas pessoas para esta campanha. Jesus está presente e quer confirmar a libertação. Olha, ouvintes, as pessoas que estão participando da campanha estão testemunhando, elas estão contando a bênção de Deus. E você que me ouve agora, venha testemunhar também. Nós vamos acompanhar neste momento para você entender as pessoas testemunhando os milagres da parte do nosso Deus.
5: Impressionante, pastor Antônio Santos. Aqui está o nosso irmão, teve um infarto fulminante, ficou 3 semanas no CTI e hoje, a colocar seus pés aqui, foi impactado pelo poder de Deus.
6: Irmão, qual é o seu nome?
7: Ataíde.
6: Irmão, conta pra nós o que aconteceu.
7: Numa quarta-feira, né, eu tava me arrumando pra ir à igreja, até fazer uma visita, e recebi aquela pontada quando eu abri a porta do guarda-roupa no peito, né, e começou aquela dor tomar o corpo todo, e eu liguei pro rapaz, ele veio me socorrer correndo, e fui pra UPA de Manilha, ali a dor não parava, era uma dor muito forte, eu não sabia nem o que estava acontecendo, aquela dor tomando tudo, e o médico entregou meus documentos ao rapaz que estava comigo, meu celular, e falou, olha, vou ter que aplicar morfina nele. E aí aplicou a morfina, e assim que a dor diminuiu, ele correu, já botou naquele anel para fazer os exames, né? E dali eu já fui para o Alberto Torre, fiquei 3 semanas no CTI, muitas dores no corpo, eu parecia que não sentia os dedos, não sentia o dedo do pé, nem o dedo da mão, muitas dores, mas ali eu creio que foi um plano de Deus, porque eu ganhei 2 almas ali dentro do CTI, pedi a Deus que eu não fosse agora, porque tinha muita gente que precisava da minha ajuda em oração. E aqui estou, graças a Deus, através da oração do homem de Deus, eu estou curado em nome de Jesus.
6: Deus te deu livramento, está curado. Vocês podem glorificar a Deus com Ele.
4: O Emmanuel, o Todo-Poderoso comigo está. O
1: Deus tremendo, ouvintes, é aquilo que Deus está realizando na vida das pessoas. É por isso que Deus está te convidando agora para você participar desta campanha, porque Ele quer abençoar a sua vida também. Talvez você me ouve agora precisando de uma cura, de uma libertação, de um milagre. Participa conosco desta campanha. Eu não tenho dúvida que Deus está te chamando, Deus está te convidando para estar conosco participando desta campanha. Nós vamos acompanhar mais testemunhos para você entender que Deus está trabalhando, Deus está operando, realizando milagres na vida das pessoas. Aumente o volume do seu rádio e vamos acompanhar mais um testemunho.
6: Qual é o seu nome?
8: Lejane.
6: O que é que aconteceu, irmã Jane?
8: A minha mãe estava com as pernas todas ruins, deu até bicho nas pernas. Aí pediu, o senhor orou para ela. Ela já está melhor, já fechou as feridas, já está andando um pouco dentro de casa, que não está nem andando, não está nem nada, né? Mas está andando e está boa as pernas, já está curada, secou tudo.
6: Meu Deus do céu.
8: Pra ela, é, que orou
6: a perna dela estava dando até bicho, é isso?
8: Deu até bicho, deu.
6: E orando, recebeu a oração.
8: Só para orar, só orou, ela tá boa a perna dela.
6: Estava travada e agora já está caminhando.
8: Está caminhando e está boa, secou tudo, tá boa.
6: Secou a ferida.
8: Secou a ferida.
6: Curada. Dai glória a Deus. Dai glória a Jesus.
1: Que tremendo esses testemunhos. Eu tenho certeza que Deus já falou com você o suficiente para você estar conosco nesta sexta-feira. Anote o endereço: Rua Senador Pompeu, número 27, aqui no centro do Rio de Janeiro.
9: Esse Jesus hoje está aqui, toca nas vestes dele. E se tiver...
1: eu quero neste momento, ouvintes, orar por você. Eu quero pedir a Deus para abençoar a sua vida, a sua casa, a sua família, e que nada possa impedir a sua chegada aqui nesta sexta-feira. Você que pode agora, dobra os seus joelhos. Você que pode fechar os seus olhos. Você que está no trânsito, claro, não vai fechar os olhos, mas liga o seu pensamento a Deus. Eu quero agora orar por você.
10: O Senhor Jesus nos promete em sua palavra no livro de João, capítulo 14, versículos 13 e 14.
11: E eu farei o que vocês pedirem em meu nome, para que o Pai seja glorificado no Filho. O que vocês pedirem em meu nome, eu farei.
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1: Senhor meu Deus e meu Pai, é no nome do Senhor Jesus Cristo, outra vez, nós estamos aqui diante da Tua presença, clamando ao Senhor. E eu já quero Te louvar, meu Deus, por tudo que o Senhor vem realizando no decorrer desta campanha. O Senhor tem feito coisas extraordinárias, o Senhor tem alcançado pessoas, Senhor, no fundo do poço. O Senhor tem curado, tem libertado, tem transformado vidas no decorrer desta campanha. Nós Te louvamos, meu Deus, ó Senhor, pelas maravilhas que o Senhor tem realizado. Eu quero aproveitar este momento e apresentar ao Senhor a vida de cada ouvinte. Senhor, pessoas que estão aqui perto, pessoas que estão longe, acompanhando esta programação. Eu sei, ó Deus, que o Senhor já tocou em corações, o Senhor já convidou pessoas para estarem presentes conosco nesta sexta-feira. Quem sabe esta pessoa, Senhor, está sofrendo, esta pessoa que está gemendo de tanto sofrimento. Ó, meu Deus, as portas se fecharam. Essa pessoa aqui está enferma, quem sabe oprimida, desesperada, já perdeu até a esperança de viver. Eu sei que o Senhor está falando com esta pessoa agora. Meu Deus e meu Pai, traz essa pessoa nesta sexta-feira, meu Deus. Eu sei que o Senhor já preparou o milagre, o Senhor já preparou a libertação. O Senhor vai mudar a história da vida desta pessoa. Esta pessoa, Senhor, quem sabe sonha em voltar à normalidade da sua vida. Esta pessoa que tem lutado para ser feliz, para ter paz, para ter comunhão com a família. Mas o inimigo tem batalhado, o inimigo tem atrapalhado. Entra nesta casa, Senhor. Entra no lar desta pessoa agora, levando a libertação, levando a paz. Meu Deus, tira os impedimentos, as barreiras. Quem sabe o inimigo está batalhando para impedir a chegada desta pessoa aqui nesta sexta-feira. Se o Senhor quiser, meu Deus, enviar anjos agora em cada lar, meu Pai, para trazer essas pessoas nesta sexta-feira, o Senhor pode fazer isso. Meu Deus e Pai, utiliza a nossa vida, Senhor, nesta sexta-feira, para que o Teu nome possa continuar sendo glorificado. Ó Deus, fala com o povo através da Sua palavra. Fala com o povo através dos milagres, das libertações, das maravilhas, Senhor. Que a glória do Senhor possa encher a casa e vidas serem transformadas, libertas pelo Senhor. É o que eu te peço, meu Deus, e também te agradeço no nome de Jesus.
12: Leva-me outra vez à sala do trono.
1: Olha, ouvintes, tenha certeza que Deus já te visitou neste momento e você vai estar conosco nesta sexta-feira. Não se esqueça, 7, 9, 11, 13, 15 ou no horário das 19 horas. É o prosseguimento da campanha Destruindo as Fortalezas.

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2: Paz do Senhor, ouvintes do programa Voz da Libertação, é um privilégio para nós estarmos aqui para estarmos falando do amor de Deus, proclamando a libertação de Cristo através da sua palavra, e eu sou agradecido a Deus. Eu quero aproveitar a oportunidade para o qual fui convidado para nós estarmos fazendo uso da palavra de Deus. Quero já estar abrindo a minha Bíblia no livro de Eclesiastes, no capítulo 11. Vamos estar lendo Eclesiastes, capítulo 11, para fazer uso da palavra do Senhor, porque a Bíblia Sagrada, ela é a nossa regra de fé, a Bíblia Sagrada que nos traz o amparo para que nós continuemos trabalhando, fazendo a obra do Senhor. Quero, junto com você, ouvintes, estarmos partilhando da palavra do Senhor. A minha Bíblia está aberta em Eclesiastes, capítulo 11. Nós vamos estar lendo o versículo 1, para a glória do Senhor, que diz assim: lança o teu pão sobre as águas, e depois de muitos dias o acharás. É só esse versículo que nós vamos estar trabalhando. E a Bíblia, ela é um tanto interessante, porque é a palavra de Deus. E por ser a palavra de Deus, eu quero pedir junto com você para que Deus continue falando aos nossos corações. Deus, muito obrigado pela oportunidade. E o meu coração está aberto e a minha mente para entender qual é a tua vontade e que o Senhor possa proferir verdades aos nossos corações, em nome de Jesus. Amém. Queridos irmãos, eis aí a palavra do Senhor, e a Bíblia por si só se explica, porque a Bíblia em si não é um livro apenas a ser lido. A Bíblia é um livro a ser estudado, um livro a ser vivido e obedecido. Estuda-se, você adequa-se a ela, obedecendo essa palavra, você terá longevidade. Quando nós observamos o escritor aqui dizendo em Eclesiastes: lança o teu pão sobre as águas e depois de muitos dias o acharás. Nós não podemos trazer ao pé da letra a tradução, porque se eu pegar um pão e lançar no rio e for procurar depois, automaticamente ele dissolve. E para nós termos a certeza daquilo que nós estamos trabalhando, quando se fala de pão, a Bíblia, desde o Gênesis até o Apocalipse, ela trata de alimento, ela trata de comida. Não que a Bíblia seja um manual de glotonaria, de forma nenhuma. Mas desde o princípio, quando nós observamos que a Bíblia vem trazendo, falando de Jacó e Esaú, a primogenitura foi disputada por causa do quê? De um prato de lentilhas. Quando nós andamos na Bíblia e vemos que o alimento em si é muito importante, nós vemos o próprio Jesus celebrando a ceia. Quando nós observamos na Bíblia, lá em Apocalipse, Jesus está dizendo: eis que eu estou à porta e bato, se alguém ouvir a minha voz e abrir a porta, eu entro na sua casa, com ele cearei e ele comigo. Então a Bíblia está recheada de falar em alimento. E isso, para esta questão aqui que nós estamos tratando, não estamos tratando apenas do pão pronto, mas estamos tratando, conforme diz Isaías no capítulo 30 e no versículo 23, ele é bem claro em dizer o seguinte: ele também lhe mandará chuva para a semente que você semear, e a terra dará alimento rico e farto, E naquele dia o seu gado pastará em grande prado. E os bois e os jumentos que lavram o solo, comerão e a forragem e o sal e espalharão com um forcado de pá. Aí nós estamos vendo que a Bíblia não está tratando já do pão, mas está tratando da semente. E quando se trata de semente, observamos que os judeus em sua época, eles tratavam a terra com uma prioridade, por quê? Eles tinham mais de 70% da sua terra, área deserta. Então, era aproximadamente 30% que eles cultivavam. Então, a preocupação em cultivar a terra para manter o sustento, e era ali, as chuvas não eram frequentes como nos dias de hoje, e como aqui em nossa região, nosso país, pode chover 2, 3, 4 vezes por ano. Lá se chovia 2 vezes por ano. Tinha a chuva seródia e a chuva temporã. Uma que era de março a abril e a outra que de setembro a outubro, aproximado. E essas chuvas era que trazia a esperança para eles colherem. E então, quando nós vemos o seguinte, a palavra de Deus, o escritor de Eclesiastes dizendo, lança o teu pão sobre as águas, é que eles estavam esperando a chuva para semear, para lançar a semente. E nós vemos aqui Isaías ainda falando, né, no capítulo 30 e 32, de que eles usariam os bois e o jumento para quê? Para arar a terra, para poder fazer os trilhos, para jogar a semente, porque quando havia chuva, havia prosperidade. E você vê que era tão sério que eles tinham a festa da colheita, eles festejavam quando fazia uma colheita farta. Por quê? Eles dependiam sempre do alimento que viesse daquele plantio. Aquilo ali, eles não tinham grandes armazéns, eles não tinham supermercados grandes que se acabasse aqui, correria ali e supriria a sua despensa. Eles dependiam do plantio para guardar e comer durante aquele ano. Então, quando vinha a chuva, eles alegravam e eles lançavam a semente à terra. Ali os bois que aravam, ou o jumento, como eles falam, a parelha de bois que aravam a terra tinha que ser iguais, porque tinha o jugo nas suas costas. Eles puxavam o jugo que arava a terra para ser lançada a semente. Até o próprio Jesus diz em palavra, né? Aprendam de mim, porque o meu jugo é suave. E por que Jesus fala isso? Porque ele era carpinteiro, e um carpinteiro ele trabalhava em si 80% do seu tempo em construção de casas. Mas Jesus diz assim, tem alguém que faz uns jugos e ele não faz direito, eles não pulem, eles não lixam e ficam ali frestas que podem machucar o animal que está puxando. Ele está dizendo, o jugo que é posto pode ferir aquele que está usando. Aí Jesus diz assim, o jugo que eu faço é um jugo bom, é um jugo suave, vai ficar leve e você vai poder estar sem precisar abrir feridas. Quando nós observamos que a preocupação deles era de plantar, a chuva vinha, tanto a seródia como a chuva temporã, chamadas duas chuvas, épocas de chuva. E eles plantavam, e ali eles esperavam a produção daquilo ali. E para quê? Tirando todo o trigo, tirando toda a semente, eles pudessem garantir o alimento para o restante do ano. E era plantado ali, muito comumente, era plantado o trigo e a cevada. Se nós pudermos observar que o trigo daria o pão de primeira, O trigo era uma semente mais, é uma semente mais especial. E a cevada daria um pão de segunda qualidade. Então eles plantavam trigo e cevada. E ali eles abasteciam suas despensas após eles colherem, irem para o campo, fazer os feixes. Lembra da história de José? De quando eles estavam colhendo o sonho de José, que ele diz, o meu feixe era maior do que o feixe de vocês, e o feixe de vocês se dobrava. Então eles colhiam e faziam feixes grandes e traziam para onde? Eles traziam e colocavam na eira. E ali na eira, quando colhido e era colocado todo espalhado na eira, as mulheres vinham e com pedaços de madeira ali para estar malhando o trigo. Lembra de Gideão quando ele diz que estava malhando o trigo no lagar? Quer dizer, ao invés de ele malhar o trigo, né, na eira, ele estava malhando no lagar. Lagar é lugar de uva, não é lugar de trigo. E a Bíblia diz que elas malhavam o trigo e ali deixavam. E ainda a parelha de animal que era trazida para estar ao redor da eira, trazendo ali mais ainda recursos para estar produzindo as sementes, refinando as sementes, os animais passavam e ali ia separando. Depois vinha alguém com um gancho grande e jogava a palha, ia tirando, jogando para cima para separar a semente da palha. A Bíblia diz que o ímpio, lembra o que diz o salmista? O ímpio é como a palha que o vento espalha. Ele diz, o justo não é assim, o justo é semente, mas o ímpio é palha. Então o vento leva a palha. E quando selecionada ali as sementes, tirava toda a palha, jogava na beira. Sabe o provérbio que diz, não tem eira e nem beira. A semente está na eira, mas a palha fica na beira. Tem pessoas que não têm nem fruto, né? Não tem a semente e não tem a palha. Então, quando se diz, fulano não tem nem eira e nem beira, não tem nada. Porque eles tinham na eira o trigo e na beira eles tinham a palha. A Bíblia diz, meus queridos, que eles ali pegavam e ali ia purificando, tirando, armazenando. E a colheita que era feita era motivo de alegria. Era motivo de alegria porque, nas épocas que não choviam, eles tinham que fazer, até quando havia dificuldade, uma refeição por dia. Porque o normal era fazer duas refeições diárias. Duas refeições diárias, eles comiam ali quando se tinha alimento ou até mais, conforme a condição e o terreno que se tivesse ali produzindo. Mas tinha família que, quando a crise chegava, eles faziam até uma refeição ao dia. Lembra de quando Elias, o tesbita, chega diante de Acabe e diz assim, olha, vai ficar 3 anos e meio sem chover. A preocupação daquele povo, por quê? Eles só plantavam quando chovia. Por quê? Era terreno seco, era uma área que se você lançasse a semente e não tivesse como regar através da chuva, a semente ia perecer no solo. Ia se perder aquilo que colheu, aquilo que você plantou com tanta dificuldade. E chegava uma situação que você tinha que separar a semente para poder plantar no ano seguinte. Quando o anjo fala para Gideão assim, o que você está fazendo? Estou malhando trigo aqui, para quê? Para escondermos lá no deserto, nas rochas, para podermos ter semente para o próximo ano, porque os midianitas vinham e levavam tudo. Eles tinham que ter, no mínimo, semente para a próxima produção. Então nós vemos o seguinte, quando Elias diz assim, vai ficar 3 anos e meio sem chover. Eis aí uma grande preocupação, porque quem tinha pouco trigo, pouca semente, ia enfrentar 3 anos de seca, e agora? Aí entra o quê? A história da viúva lá de Serepta. Quando acaba as águas ali do entorno, até o ribeiro de Querite seca, e vemos o seguinte, que era tão séria a questão, que nós podemos observar no livro dos reis, que Acabe chama Obadias e diz assim, olha, vamos procurar onde tem mananciais, vamos procurar fontes de água para poder salvar os nossos animais. Porque onde há fonte de água, ainda há vegetação para salvar os rebanhos, os animais que serviam ali no reino. E a Bíblia diz que era 3 anos e meio de sofrimento. Elias vai para Querite, de lá Elias desce para Serepta, e quando ele chega lá, ele encontra uma viúva em fase terminal. Ele encontra uma viúva dizendo, Deus falou, vai que eu vou te alimentar. A seca está aqui. Eu não vou mandar pão e carne mais, porque a água do ribeiro aqui secou. A profecia saiu da tua boca. E tu diz que é 3 anos e meio sem chuva. E eu carimbei isso aí. E ele diz, vai para Serepta que eu vou te alimentar. Quem iria alimentar? Uma viúva. Quando Elias chega na casa dela e diz o seguinte, olha, me traz um pouco de água. Ela ainda tinha água, que era uma raridade. Ela tinha água e dá água ao profeta sem reclamar. Ele diz, agora me traz um pão. Ela disse, opa, espera ainda. Tu sabe da seca que está. A única coisa que eu tenho é um pouquinho, um punhado de farinha e um pouquinho só de azeite. E a morte já está beirando a nossa casa.

nós vamos fazer este bolo para eu e o meu filho comermos e morrermos. Você não sabe a situação desesperadora que estamos vivendo? Falta de chuva, ninguém planta, ninguém colhe. Está todo mundo desesperado. E Elias diz assim: faz primeiro para mim e traz aqui. Faz primeiro para mim e traz aqui. Aquela mulher, ela fez o seguinte: ela trouxe para Elias do pouco que tinha. O que eu aprendo com isso? Às vezes Deus, ele quer trabalhar em cima do pouco que nós temos. Deus conta com aqueles que têm pouco, porque ele pode fazer desse pouco o muito. Às vezes nós vimos pessoas que são pessoas ricas, milionárias, mas não têm a fé que tinha aquela viúva. Aquela mulher tinha um pouquinho de farinha, aquela mulher tinha um pouquinho só de azeite. E Elias disse assim: faz primeiro para mim. E ela pega do seu pouco que tinha e lança sobre o profeta. Eu quero te lembrar uma coisa: é do teu pouco que Deus vai fazer muito. E quando ela faz o bolo e traz até Elias, ele traz a água, ele traz o pão, ele come, e ele disse aqui: volta, porque o milagre já aconteceu. Deus vai trabalhar na tua dificuldade para você suprir pessoas que estão em situação até pior do que a sua. Você acha que está difícil para você? Tem pessoas que estão em situação pior do que a tua. Tem um profeta que vem do deserto caminhando com fome e com sede. Mas não é profeta de Deus? É. Ele é profeta de Deus. E ele vem caminhando para onde? Para onde Deus mandou que ele viesse. A casa de uma viúva, mulher viúva, com seu filho, na cidade que ia alimentá-lo. Mas ela tinha quase nada. Mas Jesus, ele não falou que é com a tua grande fé que vai acontecer os milagres. Ele disse: se vós tiverdes fé do tamanho de um grão de mostarda, dirá esse monte: sai daqui e vai para lá. É do pouco que Deus faz muito. É do pequeno que Deus vai fazer o grande acontecer. Do micro para o macro. A mulher faz, obedece, e ele diz: volta. E quando ela volta, a panela, a botija de azeite estava cheia. A sua vasilha de guardar farinha estava cheia, transbordando. E Elias disse assim: fica tranquilo, porque até que Deus mande chuva sobre a terra, tu vai ter o que comer e vai ter o que beber. Na adversidade, na tua provação, Deus vai levantar alguém para que mude a situação que você está vivendo. Aquela mulher estava vivendo um período de terror, um período de vamos comer o pouquinho que tenho, que temos aqui, e já vamos morrer. Mas o profeta chegou na casa dela e disse assim: olha, Deus muda essa situação. Independente do que esteja te afligindo, às vezes não é a fome, é uma enfermidade, é algo que está acometendo a tua família, mas eu quero te dizer: olha, Deus, ele é socorro bem presente na hora da tua angústia. Quando nós observamos que Deus, ele quer de nós o nosso pouco, e às vezes nós estamos presos a isto, é o que eu tenho, é o meu pouco, eu não vou dividir, eu não vou doar. Não, cada um que se vire. Você lembra que Elias estava lá no Carmelo, e quando Elias desafia Acabe, dizendo: não vai chover por 3 anos e meio, e não choveu, nem sereno caiu. E quando Elias volta, encontra Obadias, volta e lança o desafio aos profetas de Baal. Os profetas de Baal montam altar,

0: faz tudo o que eles tinham que fazer, clama ao seu Deus e não acontece nada. E Elias vem, repara o altar. Veja isso. Elias vem, ele repara, ele conserta o altar. Ele pega o animal que ia ser sacrificado ali, corta, lança sobre o altar, arruma 12 pedras, simbolizando as tribos de Israel. E o que é que Elias pede para lançar no altar? Água. Coisa que estava faltando em Israel era água. A dificuldade daquele povo era conseguir água. Hoje nós olhamos para pessoas que dizem, não, hoje a situação está difícil, mas Deus, ele está pedindo aquilo que às vezes é difícil para você. E Elias monta o altar, conserta, coloca o bezerro e diz assim, me tragam água, eu quero 4 talhas grandes de água. E alguém diz, que desperdício, todo mundo aqui no deserto com sede e sendo derramado água sobre um altar que a terra vai levar. Ei, a terra não bebeu a água. A terra ficou nas valas que estava ao redor do altar. E a gente vê aquele grande conflito de que água e fogo não se dão. Quando se tem fogo, automaticamente você joga água para apagar. Mas ali, Elias, o profeta de fogo, ele diz, traz-me 4 vasilhas com água e derrama no altar. E trouxeram o quê? A água pouca que tinha. Derramaram. Ele diz, faz de novo. Mas nós já estávamos achando que era difícil... 4 talhas de água para... Vai desperdiçar. Ele falou, não, derrama de novo. Aí derramaram, disse, agora sim. Ele disse, faz pela terceira vez. Agora, a dificuldade que se tinha de encontrar água ali. E Elias jogando o quê? Água sobre o altar. E a Bíblia diz que quando joga 4 talhas de água, né? 3 vezes 4 talhas de água, que 12 talhas, a água ficou empoçada nas laterais, com as 3 anos sem chover, a terra não absorveu a água ficou ao lateral. Elias ora a Deus. E quando Elias ora a Deus, desce fogo do céu, consome o altar e o fogo lambe a água. O fogo vai lá e lambe toda aquela água. E alguém diz assim, eu não falei que era um desperdício você lançar água aí no altar? Eu não falei que se você lançasse essa água aí, não ia ter retorno? Alguém já falou isso para você. Não adianta dar. Não precisa ajudar. Isso, você não vai ter retorno. Ei, espera aí. A água foi lançada sobre o altar. E o compromisso de Deus é com o altar. O compromisso de Deus é com o altar reparado. Um altar consertado, um altar que simboliza alguma coisa para Deus. O altar de Elias tinha 12 pedras. O altar de Elias tinha 12 talhas de água. No altar de Elias tinha o bezerro que estava sendo ali para o sacrifício. E no altar de Elias tinha um Deus que podia responder a sua oração. Alguém diz, ei, não adianta, não vai resolver. E quando Elias ora, o fogo vem, consome todo o altar, lambe aquela água. E após lamber aquela água... A Bíblia diz que Elias sobe ali, né? Deus responde, os profetas de Baal, eles são mortos porque o desafio foi lançado, e Elias sobe ainda mais e chama o seu moço e diz assim, eu vou orar e você vai olhar, olhe para a banda do mar. Vê alguma coisa? Ele diz, não. Ele diz, volta lá. Alguma coisa, ele diz, não. E ele diz, volta outra vez. E a Bíblia diz que ele foi várias vezes, e daqui a pouco ele volta dizendo, olha, profeta, eu vejo uma pequena nuvem. Ele diz, Deus não precisa de muito para poder operar aquilo que ele quer fazer. E a Bíblia diz que ele fala para o moço, fala para Acabe, aparelhar o seu animal e descer depressa, porque eu já estou ouvindo o barulho da chuva. Alguém diz, ele é louco. Alguém diz, não tem nuvem no céu, está um céu de brigadeiro. Sem uma nuvem, como é que pode vir chuva? Ele diz, ei, Deus não depende de pouca ou muita nuvem, Deus não depende de efeitos da natureza. Ele faz como ele quer, quando ele quer, e ele cumpre a sua palavra. Eu falei no nome do Senhor 3 anos e meio, e já chegou os 3 anos e meio, e eu estou ouvindo o barulho da chuva. Manda ele descer. Depressa, porque ele vai se molhar. Olha, Acabe olhando. Olha o sol. Cadê as nuvens? Cadê a chuva? Ele disse, apressa-te, porque o profeta falou que vai chover. A água que foi lançada sobre o altar, Deus não derramou só 12 talhas de água de volta que foi lançada sobre o altar. Ele fez chover em todo o termo de Israel. E não pouca água, muita chuva, que as pessoas diziam, agora é tempo de lançar o pão sobre as águas, é tempo de pegar as poucas sementes que temos e vamos semear, porque a chuva está vindo, a água está aí, a semente nós temos pouco ou muita, vamos lançar o pão sobre as águas, a semente sobre as águas, porque nós vamos encontrar futuramente. É tempo de deitar água sobre o altar. É tempo de você trazer o que você acha difícil, ou aquilo que você está retendo. Você está retendo aquilo que para você é importante, que para você vai acabar. Ei, você está retendo, dizendo, olha, é só esse pouquinho que eu tenho, e se eu der, vai fazer falta. Se eu ajudar, se eu lançar sobre o altar, é trabalho perdido. Eu quero te dizer o seguinte, a água que foi lançada sobre o altar. E Deus fez o quê? Fez chover sobre toda a terra. Eu quero te dizer que a ajuda que você traz não é em vão. O pouco que você tem para ajudar, faz. Faça como a viúva, do quase nada que ela tinha, ela fez o bolo, e trouxe, deu ao profeta, Deus fez prosperar a sua casa. Enquanto não houvesse chuva, tinha farinha na panela, tinha azeite na botija, tinha provisão em casa. Enquanto Elias pedia água, alguém murmurava e dizia, para quê? Para que levar água para este altar? Para que darmos o pouco que nós temos, nós vamos dividir com o altar de Elias, mas não era o altar de Elias, era o altar de Deus. E eu quero te dizer, o altar de Deus está aqui, e você vai trazer o teu pouco. Alguém diz assim, ah, irmã Eliana, eu trago simplesmente uma latinha com moedas. Olha, o meu cofrinho é tão pequeno, o que vai acrescentar em meio a esta obra tão grande, em milhões e milhões que são investidos nas obras assistenciais da igreja, na obra Fundação Reviver Help, são muito dinheiro gastado. Qual a diferença que vai fazer? É uma gota em meio ao oceano, eu quero te dizer. Do teu pouco Deus fará prosperar na tua vida e na vida daqueles que vão receber. Haverá provisão quando nós abrirmos mão daquilo que temos e decidirmos abençoar o profeta, abençoar aquele que está na nossa volta. A viúva fez isso. Estava esperando a morte. E a morte não entrou na sua casa, pelo menos ali naquele período. O povo de Israel estava esperançoso pelo pouco de água que tinha guardando. Ele diz, traz para o altar, porque quando você trouxer para o altar, você vai ver chuva caindo sobre todos os termos de Israel. Traz a tua oferta para o altar. Traz a tua doação para o altar. Traz o mantimento para o altar. Porque daqui vai sair suprimento para muitas pessoas. Daqui vai sair. Às vezes o teu guarda-roupa está, olha, cheio de você estar escolhendo, essa não, hoje não, essa não, essa eu vesti semana passada, essa aqui eu vesti o mês passado. E tem pessoas que não tem como escolher porque, como diz lá no nosso Nordeste, é aquela roupa que bate, troça, sacode e veste. Não tem mais do que duas ou três mudas de roupa. E você tem 10, 20, 30 para escolher e ainda acha ruim. Tem pessoas que parecem uma centopeia. Tem um monte de sapatos. Enquanto tem pessoas andando descalço por não ter sapatos. Tem muitos que estão guardando. Tem muitos que têm retido. Mas a palavra de Deus para você, lança o teu pão sobre as águas, lança a tua semente sobre esse terreno fértil, faz a tua doação, porque segundo a palavra de Deus, é Deus quem vai fazer prosperar na tua vida. Quando nós observamos a Bíblia dizendo, quando nós dermos uma boa medida, recalcada, sacudida e transbordante, o Senhor fará prosperar sobre o teu celeiro. Quando nós entendermos o que é que temos que dar para Deus, ainda que do pouco, Deus, ele vai receber a tua doação. E a Fundação Reviver está aqui, toda a equipe aqui, esperando a sua doação. Roupa, mantimento, doações, o seu cofrinho, né? Contas, você já ouviu aqui as contas para ser depositado, toda forma de doação. E além do mais, e muito mais ainda, além de doar o material, você pode doar o espiritual, principalmente, lançando o principal sobre o altar. Quando nós lançamos aquilo que é importante sobre o altar, nós podemos esperar, ainda que pequena, a nuvem do tamanho da mão do homem, é o sinal que vai chover. Eu quero dizer a você, amado ouvinte, internauta, que está acompanhando, como está o teu altar? Eu quero perguntar, como está o teu altar? Porque antes veio uma turma que usaram o altar e bagunçaram, e se lancetaram, e gritaram, e não foram ouvidos. Talvez a tua vida esteja nessa situação. Um altar que sem resposta. Um altar que te traz decepção, amargura. Mas eu quero convidar você a reparar o teu altar. Reparar a tua vida. Entregando a Jesus como Senhor e Salvador. Eu quero convidar você a mudar de vida. Eu quero convidar você a receber Jesus como Senhor e Salvador da sua alma. Neste momento, onde você estiver, Jesus está dizendo, olha, do teu pouco, ele não precisa de muito, da tua pequena fé. Às vezes você diz, eu me sinto tão pequeno, tão desmotivado, eu me sinto um zero à esquerda, eu sou auxiliado, terceiro carimbador, não valho nada. Mas Jesus está dizendo, ei, para mim você vale muito. Jesus está dizendo, eu quero você. O mundo te despreza, a sociedade te despreza, talvez a tua família te despreza. Às vezes alguém não te leva a sério, mas Jesus está de braços abertos dizendo, vinde a mim. Você que está cansado, oprimido, sobrecarregado, porque eu te aliviarei. Ele diz assim, olha, tomai sobre vós o meu jugo. Toma sobre vós o meu jugo. E o jugo era algo que era colocado no pescoço do animal, dois animais iguais. Não podia ser um mais forte, outro mais fraco, um mais alto, outro mais baixo, para poder puxar para arar a terra. Jesus está dizendo assim, olha, eu desci e estou me equiparando a você para ajudar você a carregar o teu fardo, porque o jugo que eu vou colocar sobre você é o que está sobre mim. O meu jugo é suave. E o que nós vamos puxar, o fardo, é leve. Vai ficar leve porque eu vou te ajudar. Eu vou ajudar você que está nessa situação. Ele está dizendo: me receba como Senhor e Salvador da tua alma, e eu mudo a tua vida. Eu quero dizer o seguinte: lança a tua esperança, lança a tua confiança sobre o Senhor. Pedro diz assim: lança sobre ele a tua ansiedade, porque ele tem cuidado de você. Estamos vivendo um período de ansiedades, pessoas que não dormem, pessoas com medo, pessoas que estão escondidas, trancafiadas, pessoas que, de se eu colocar o pé na rua, vai acontecer comigo, vai... Olha, Jesus está dizendo o seguinte para você: ei, ei, lança sobre mim a tua ansiedade, dorme em paz, eu vou curar a tua ansiedade, eu vou tirar tudo isso que está te afligindo. Lança sobre mim a tua ansiedade, porque eu cuido de você. Pedro está dizendo: ele tem cuidado de vós. Receba Jesus aí, onde você estiver. E agora eu quero orar por você e com você. Eu quero orar para Deus te curar. Eu quero orar para Deus solucionar o teu problema. Eu quero orar para que Deus, ele agora entre na tua casa, na tua vida, na tua família, e você vai sentir a diferença. Onde você está? Se você puder, feche os seus olhos, dobre o joelho. Vamos orar agora. Aos seus mãos, aos céus. Inclusive você que recebeu Jesus como Salvador. Oremos: Deus de amor e bondade, Pai de grandes e novas oportunidades, Senhor, há quantas pessoas que estão neste momento, Pai, com seus corações dilacerados. Pessoas, meu Deus, que estão desesperadas, abatidas. Pessoas que estão acamadas, pessoas que estão em leito de hospitais, em CTI, UTI. Pessoas que já perderam a esperança, como aquela viúva que achava que a morte já batia na sua porta. Mas eu quero, no nome de Jesus, profetizar sobre a tua vida, dizer o seguinte: Jesus entra na tua casa hoje e restaura a tua saúde. Jesus restaura a tua sorte. Jesus cura a tua enfermidade. Jesus agora vai levantar você desta cama. Porque como ele curou a sogra de Pedro, ele cura você também. O nosso Jesus é o ontem, hoje, e ele será eternamente. Você que está em cadeira de roda, você que não ouvia, você que estava com dificuldades aí, com ansiedade, com depressão, no nome de Jesus, eu repreendo agora, em nome de Jesus, sai enfermidade, sai todos os sintomas do coronavírus, sai do câncer, sai AIDS, sai ebola, sai agora tuberculose, sai agora todas as enfermidades contagiosas ou não, toda enfermidade, pelo poder que há no nome de Jesus, nós repreendemos agora, sai desta vida, sai deste lar, sai desta família, porque no nome do Senhor Jesus, nós podemos dizer agora que a tua casa estará alcançada, que a tua vida está transformada, que o Senhor possa inundar o teu ser e fazer de você uma pessoa nova. Ó Espírito de Deus, atua agora na vida deste ouvinte, na vida deste internauta, e opera um milagre. Realiza, Senhor, a tua bênção em nome de Jesus, em nome de Jesus. Querido ouvinte, eu quero te dizer, a palavra do Senhor, ela não volta vazia, conforme diz Isaías. A palavra do Senhor tem endereço. E eu quero te dizer, é tempo de lançar o teu pão sobre as águas. É tempo de trazer a tua semente para abençoar, para alimentar, para suprir. É tempo de você levantar de onde você está e lançar a água sobre o altar, porque do altar vai vir a tua resposta. Deus abençoe, amado ouvinte, e eu tenho certeza de que a palavra de Deus, ela está em nossos corações para produzir frutos dignos. Lance o teu pão sobre as águas.
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1: Bom dia! Sejam todos bem-vindos ao programa Sertão Evangélico, 6:03, aqui na capital paulista, meu povo! Você que está agora pelo canal Direto com Deus, pelo rádio Deus e Amor, pelo YouTube, Facebook, pois é, estamos aqui mais uma vez para quê? Para glorificar ao Senhor Jesus, para enaltecer Ele, que é digno de toda a honra, glória e todo o louvor, ó. Você que agora está aí, ó, já na sua casa, tomando aquele cafezinho, ou mesmo já se levantando, você que está agora indo para o seu trabalho, ou voltando para a sua casa, você que está agora aí na estrada, os caminhoneiros, os carreteiros, você que está agora aí na agricultura, pecuária, todo mundo reunido agora em um só propósito, o quê? Enaltecer o Senhor e buscar a presença dEle. Então, te convido agora a você a prosear com Deus. Senhor, te louvamos e enaltecemos o teu nome santo. Te glorificamos, ó Pai, porque o Senhor tem sido bondoso, misericordioso com as nossas vidas. O Senhor tem sido um Deus fiel, mesmo que nós não sejamos, mesmo que nós falhamos, mesmo que nós, ó Deus, não tenhamos, ó Deus, nenhum tipo, eu posso dizer, de fidelidade com o Senhor. É, Pai, porque somos seres humanos, somos carne, pó e cinza, Deus. Queremos já de início de oração te pedir perdão pelos nossos pecados, falhas, iniquidades, pelo que praticamos, falamos, pensamos e também, ó Deus, o pecado de omissão. Meu Deus, estamos aqui arrependidos porque somos realmente falhos. É, Papai. Nós somos, ó Deus, miseráveis, mas temos um Deus que é misericordioso, que é infinitamente misericordioso, e Ele está aqui, Ele está conosco, e Ele está, ó Deus, ao nosso lado. Oh, aleluias! Meu Papai maravilhoso, queremos te dizer muito obrigado. Obrigado pelo privilégio de estarmos aqui falando contigo. Obrigado pelo ar que respiramos. Obrigado, meu Deus, pelas imensas bênçãos e livramentos que o Senhor tem nos concedido diariamente. Papai, obrigado pela vida de cada ouvinte, de cada internauta. Obrigado, Senhor, pela saúde. Obrigado, Senhor, pelas lutas. Só temos palavras de gratidão. Oh, aleluias! Meu Deus, eu oro juntamente com este irmão, com esta irmã do Brasil e alguma parte do mundo. Sim, meu Deus, a igreja, ela se reúne em um propósito único já pela manhã. É, meu Deus, entregar o seu dia, entregar as suas famílias, entregar os seus parentes e amigos em tuas mãos. Sim, meu Deus, que o Senhor nesta manhã venha conduzir este motorista, venha dar o grande livramento, estes que trabalham diariamente ali nas estradas, nas avenidas, nas BRs, aqueles que estão a madrugada toda já dirigindo. Olha esse motorista de ônibus, motorista de van escolar, esse carreteiro, esse boiadeiro, esse caminhoneiro, esse que está com uma carga tão pesada e tão perigosa. Este, ó Deus, que se encontra agora fazendo uma entrega com a sua moto, com a sua bicicleta, até mesmo a pé. Contempla cada trabalhador que está agora na cidade, na capital, nas grandes metrópoles, aqueles que estão agora lá no interior, na zona rural. É, papai, contempla cada um deles. Meu Deus, olha para esta pessoa que está te clamando agora. E às vezes está tão sozinha nesta casa. Já perdeu o esposo, perdeu os filhos, perdeu os parentes. E agora se encontra sozinho, oh Deus, nesta casa. Mas está sintonizado na programação. Contempla, meu Deus, a oração desta mulher, deste homem, que te clama diariamente, copiosamente, pedindo ao Senhor alguém ali, até mesmo para que ela também possa conversar. É, meu Deus, quantas pessoas que oram conosco agora estão se sentindo tão sozinhos. Ah, não tem ninguém para conversar, não tem ninguém ali para trocar experiências. E essa pessoa às vezes chora, lembrando, meu Deus, lembrando lá dos amigos, lembrando dos parentes. Papai, contempla aí este idoso, esta idosa, esse senhor, essa senhora, este homem, esta mulher que se encontra sozinho nesta casa, neste sítio, nesta chácara, nesta fazenda. Ou até mesmo, oh Deus, nesse apartamento, oh meu Deus, tenha de misericórdia. Sim, Senhor, mesmo sabemos que o Senhor continua conosco, o Senhor está ao nosso lado 24 horas, mas essa pessoa sente ali, meu Deus, a necessidade de ter alguém ali com ele ou com ela, oh Pai. Meu Deus, contempla agora esta pessoa que perdeu o seu parente, ainda está enlutado, que perdeu o seu amigo e se encontra com o coração apertado, com esta angústia em luto. Meu Deus, que o Senhor venha consolar. Consola esse pai que chora pela morte do seu filho. Consola a mãe que tem chorado, meu Deus, pela morte dos seus filhos. Contempla aí, ó Deus, as lágrimas dessa pessoa que se encontra enlutado. Meu Deus, tenha de misericórdia. Misericórdia dessa família que foi abandonado. É, meu Deus, o esposo, o marido, o companheiro deixou esta família, meu Deus, e saiu em rumo, sem rumo, direção a este mundo. Mas o Senhor contempla agora. O Senhor é um Deus, oh, um Deus de maravilhas, que sustenta, que mantém, governa, Deus. Deus, oh papai, olha para esta família que foi abandonada, olha para esta mulher com seus filhos que foi abandonado pelo seu esposo, olha este homem com seus filhos que foi abandonado pela esposa, olha aí, meu Deus, esta casa que está entrando em momento de dissolver, em discórdias, em brigas. Meu papai do céu, tenha de misericórdia, oh Deus. Misericórdia, esta mulher que tem orado tanto pela libertação do seu esposo. Este esposo que era um homem tão bom, era um homem tão bondoso, era um homem, ó Deus, que sempre estava ali indo para os teus caminhos, caminhando, que sempre estava indo para a tua casa, te louvando. É, meu Deus, mas agora este esposo agora só vive nos bares. Todo final de semana ou todos os dias, ele agora, meu Deus, se deita ali, se porta dizer, ó Pai, se deleita no álcool e não outros vícios, meu Deus. Oh, papai, tenha de misericórdia. Misericórdia dessa família que está sofrendo tanto. É, papai, agora esse homem é um homem agressivo. Agora esta pessoa, nesta casa que antes era um homem bom, ou a mulher que tanto ali servia a ti, agora deixou os teus caminhos e seguiu agora o caminho da perdição. Agora é os vícios do álcool, agora é os vícios, oh pai, de tudo que é ruim. Mas tem uma mulher, tem um homem clamando por libertação. Tem alguém clamando, meu Deus. Sim, meu papai amado, restaura esta família, restaura esta casa, restaura, meu Deus, e repreenda estes espíritos que têm levado esta casa ao fracasso. Nós repreendemos estes espíritos malignos que levam esta família, esta casa ao divórcio, têm levado esta família a contendas, levado esta família, ah, meu Deus, a um declínio espiritual, moral e social. Nós repreendemos todos os espíritos malignos que têm destruído estas famílias, que tem destruído, oh meu Deus, levado tanto problemas. É o filho que não entende mais com o pai, é a filha que vive brigas com o irmão, com o pai e com a mãe. Oh meu Deus, tenha de misericórdia. Que o Senhor venha acalmar a tempestade nesta casa. Que o Senhor venha passar o teu bálsamo santo, meu Deus, e sarar as feridas, oh Deus. Oh, aleluias. Papai, nós oramos também em favor da vida deste adolescente, desta criança. Oh, meu Deus, está crescendo tão rebelde. Quantos deles já não respeitam mais os pais, já não respeitam mais os irmãos, já não respeitam mais nem mesmo os avós. Oh, meu Deus, que o Senhor nesta manhã venha conduzir, sim, meu Deus, a vida deste adolescente, desta criança. Pai, que todos os planos malignos que foi feito para levar esta criança, este adolescente à perdição, que venham cair por terra. Que este adolescente, que esta criança venha crescer, sim, oh Deus, mas crescer na graça, oh, aleluias, e que eles venham ter o entendimento da tua palavra, e que foi o Senhor que o convocou, o chamou, mas não para a perdição, mas sim para a tua glória, para servir a ti, oh, aleluias, meu Deus, contempla aí, que o Senhor venha abençoar estas crianças que estão tendo dificuldade na escola. Olha esse jovem, olha essa criança, esse adolescente que não consegue mais entender, a sua mente está fechando, pai, para aprender ali as lições diárias, a aprender, oh Deus, ali na escola, na faculdade. Que o Senhor venha dar entendimento, que o Senhor venha abrir o entendimento desta criança, deste jovem, desta senhora que está fazendo este curso. Meu Deus, dá sabedoria, meu Deus, quantos destes têm te pedido sabedoria, inteligência, que o Senhor venha nesta manhã ouvir a oração de cada um deles, papai amado. Olha para este homem, para esta mulher que está desempregado. Olha esse pai de família que não consegue arrumar um emprego. É, meu Deus, as portas estão todas fechadas. Eita, misericórdia, meu Deus. A família tem sofrido tanto. É porque já não tem mais condições de trazer ali o sustento para sua casa. O aluguel já está atrasado. É a energia, é a água, é a internet, é o gás. Meu Deus, é tantos problemas, é tantas coisas. Está atrasado, não tem condições, mas se quer comprar um alimento para sua casa. Tenha de misericórdia, oh Deus. Tenha de misericórdia. Misericórdia, prepara um bom emprego, um bom ganho, para que ele possa dizer e saber que foi o Senhor que abriu a porta. Olha para este pai de família, para esta mãe de família que não tem estudo suficiente, oh Deus, mas o Senhor pode surpreender, o Senhor pode, oh meu Deus, surpreender com um salário, oh, aleluias, que ele vem dizer: aqui foi a mão de Deus, aqui foi o Senhor que estendeu as suas mãos para mim, oh, aleluias, meu Deus. olha para esta empresa, para este empresário, para este microempreendedor, olha para esta pessoa que está investindo tanto nesta empresa e os lucros estão baixíssimos, olha para este comerciante, tem lutado tanto, oh Deus, ali os clientes parece que estão indo embora pouco a pouco, olha para esta pessoa que está, que abriu a empresa ali, investiu tanto dinheiro, fez empréstimo, oh Deus, e agora parece que as coisas não estão andando, que o Senhor nesta manhã venha abençoar, meu Deus, e o Senhor venha tirar todas as pedras de tropeços, que o Senhor venha tirar todo o embaraço maligno, sim, meu Deus, que esta loja de roupa, que esta loja de utilidades, que este restaurante, ó Papa amado, que todos venham prosperar, aqueles que estão lá no campo, na agricultura, na pecuária, no agro, sim, meu Deus, aqueles que estão no portuários, que o Senhor venha nesta manhã abençoar cada um deles, que o Senhor venha prosperar e quebrar tudo aquilo que, ó Deus, está atrapalhando o andamento, o sucesso, a prosperidade destes que estão orando conosco agora, meu Deus. Contempla a oração desta pessoa que tem orado em favor dos seus amigos e parentes. Ele sabe, meu Pai amado, que é o Senhor. O Senhor tem este poder, sim, de abençoar o de perto, abençoar o de longe. O Senhor é um Deus de perto, como também de longe. O Senhor abençoa aqui, abençoa lá. O Senhor cura aqui, também cura lá. O Senhor cura, meu Deus, sim, oh, aleluia. Então cura, oh, Papai. Cura este que está agora no leito desse hospital. Cura esta criança que está com esta febre altíssima. Cura, meu Deus, esta pessoa que está acamado, está nessa cama, já faz meses, anos, ó Deus, e não consegue se levantar. É tontura, é falta de forças nas suas pernas. Esta pessoa que não consegue mais ter nenhum tipo de movimento no seu corpo, meu Deus, tenha de misericórdia. Misericórdia, ó Pai, que o Senhor venha restaurar a saúde desta pessoa. Restaura, meu Deus, restaura a saúde, restaura o vigor, restaura ali essa articulação, esses nervos, que todos venham, meu Deus, voltar às suas funções devidas, estes ossos, olha para essa pessoa que sofreu um acidente, cardiovascular, este que sofreu um acidente de trânsito, um acidente de trabalho, contempla aí, meu Deus, essa pessoa que tinha uma vida tão bem, andava em todos os lugares, mas agora está tudo limitado, agora só vive trancado neste quarto, e para sair de que se uma cadeira de roda, meu Deus, tenha de misericórdia. O Senhor é um Deus que tem o poder de curar, sim. O Senhor ressuscitou um morto, ressuscitou vários, meu Deus, e também o Senhor conhece a anatomia humana. Então eu te peço, ó Deus, em nome de Jesus Cristo, tira essa pessoa dessa cadeira de roda, tira essa pessoa desta cama, tira essa pessoa nesse leito de hospital, nesta UTI, nesta neonatal, meu Pai, contempla agora essa pessoa que está agora em lágrimas, pedindo ao Senhor que o Senhor venha restaurar a saúde. Quantas dessas pessoas agora se encontra limitado, meu Deus, é tantas dores, meu Papai, esse movimento nos pés, nas mãos, no corpo, mas está agora ouvindo a oração, que o Senhor venha mandar os teus anjos agora, assim como o Senhor mandou os teus anjos para livrar Pedro da prisão, manda os teus anjos agora, e o Senhor liberte agora este homem desta cadeira de roda, esta mulher que se encontra acamado, esta pessoa que se encontra agora nesta UTI, meu Deus, respirando pelos aparelhos, olha para aí, meu Deus, olha para esta pessoa que está sem esperança nenhuma. O médico já até falou, olha, vai para a sua casa, porque aqui não tem mais jeito, aqui o que podiam fazer, fizemos, já não tem mais nenhum tipo de solução de medicamentos, podemos somente dar um paliativo, meu Deus, tenha de misericórdia, misericórdia desse que recebeu esse diagnóstico, misericórdia desse que está agora com câncer, tantas pessoas agora com esses tumores, com estas hérnias, com esses tantos alvos malignos, ó Pai, mas o Senhor nesta manhã pode restaurar, o Senhor nesta manhã pode sim repreender este mal. Nós te repreendemos, espíritos malignos, levado, trazido essa família, trago esse câncer maligno, é tudo que é ruim, nós te repreendemos, sai maligno, sai espírito do câncer, sim, em nome do Senhor Jesus Cristo, tu que tem destruído este corpo, tu que tem levado esse corpo ali, a decadência, perde peso, nós te repreendemos agora, meu Deus, olha para essa pessoa que está perdendo peso constantemente, e o médico não consegue diagnosticar, nós te repreendemos bactérias, vírus, nós te repreendemos, em nome do Senhor Jesus Cristo, Pai, há poder no teu nome santo, sim, há poder em nome do Senhor Jesus Cristo, há poder em nome do Senhor Jesus Cristo, que esse câncer desapareça, que este tumor desapareça, que estes miomas desapareçam, em nome do Senhor Jesus Cristo, meu Deus, nós repreendemos sim, essa diabetes nesse corpo, neste sangue, olha para aí, meu Deus, essa pessoa que se encontra agora anêmica, totalmente, ó Papai amado, anêmica ao ponto de entrar em convulsões, ao ponto, meu Deus, de entrar até mesmo em um câncer, olha para essa pessoa, meu Deus, que se encontra agora passando mal, que está agora sendo socorrida e levando-os ao hospital. Pai, que o Senhor venha acampar os teus anjos, manda os teus anjos agora, envia, meu Deus, com livramento de morte, com livramento, meu Deus, oh, aleluia, meu Deus, contempla essas crianças que estão se preparando para ir para a escola, livra-os do mal, livra-os de homens e mulheres tão mal, meu Deus, daqueles que se aproveitam da vulnerabilidade destas crianças, livra, meu Deus, livra nossas crianças dessas pessoas que têm a maldade no seu coração, que o Senhor venha levá-los ele em paz e trazer, ó Pai, como também o Senhor venha proteger em todos os momentos, livra este na escola, na creche, na faculdade, olha essa mãe que fica com o coração apertado, com este pai que leva os seus filhos para a escola, para a creche e fica preocupado o dia todo, meu Deus, ensina eles a descansar-se no Senhor, se ele entregou nas mãos do Senhor, o Senhor cuida, meu Deus, olha, contempla esta pessoa que está preocupada, preocupado devido a uma mal audiência, ou mesmo o resultado do médico, Deus, que receberá nesta semana, meu Deus, que o Senhor venha ir à direção ali, tomar a direção e à frente desta causa na justiça, deste problema no INSS, é tantas pessoas agora com estes problemas, ó Pai, e aqueles que se encontram agora pedindo a Ti, meu Deus, em favor também do processo judicial, aqueles que estão agora pedindo em favor dos seus parentes que estão lá nos presídios, meu Deus, contempla aí, papai, aqueles que estão encarcerados, mas tem uma mãe, tem um pai, clamando, pedindo livramento, tem um irmão, tem um amigo, pedindo ao Senhor, que o Senhor venha livrar, sim, meu Deus, livra-os da morte, que o Senhor conhece os corações, o Senhor conhece cada um deles, a história, meu Deus, então eu peço a Ti, neste exato momento, sonda estes corações, sonda, meu Deus, protege, guarda-os, meu Deus, e livra-os de todo mal, assim eu te peço, ó Pai, e te agradeço, em nome de Jesus, amém e amém, Senhor Jesus Cristo, amém e amém, Senhor Jesus. Queridos, você que orou conosco agora, você que intercedeu, pediu ao Senhor, né? Você que pediu em favor da sua casa, da sua família.

Ele está ao seu lado. Ele está cuidando da sua casa, da sua família. Acredite e creia, sim, que aquela causa na justiça, o Senhor, ele já foi lá e trabalhou em seu favor. Ó, você estava preocupado aí, devido um resultado de exames, né, que vai receber hoje, esta semana. Descansa no Senhor. O Senhor é aquele que vai adiante de ti. Mas agora eu quero fazer uma oração juntamente com este irmão, com essa irmã que tomou a decisão de aceitar a Jesus. É, isso mesmo. Você que está agora, ó, eu quero aceitar Jesus, eu quero me reconciliar com o Senhor. Ora assim comigo, diga: Senhor Jesus, estou arrependido pelos meus pecados, pelo que eu falei, pelo que eu pratiquei, pensei. Senhor, escreve o meu nome lá no céu, no livro da vida, e sela com teu sangue. Amém. Ó, você que tomou esta decisão de fé e de coragem, entra em contato conosco agora. Quero aceitar Jesus, @ipda.com.br. Eu disse: quero aceitar Jesus, @ipda.com.br. E o nosso WhatsApp é 119-594-4645. Eu disse 119-594-4645. Este é o número do nosso WhatsApp para você interagir conosco. Ó, você que está agora aí, que aceitou a Jesus, manda mensagem de texto dizendo: eu aceitei a Jesus e estou aqui me reconciliando. E um pastor agora que está de plantão, ele vai te retornar a mensagem e te direcionar para o pastor mais próximo de você. Igreja, Deus e amor é mais do que uma igreja. Somos uma família, a família que vai morar no céu. Eita glória, estamos aqui já animados com o sertão evangélico. E eu quero ver a animação do Galdero. Galdero, aumenta o som aí, Galdero.

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0: Olha, ouvintes, que a graça, a paz e o amor de Deus continue reinando em vossos corações. Quem tem o imenso prazer de falar com vocês nesta manhã é o seu irmão em Cristo, Pastor Antônio dos Santos. Este programa, ele tem como órgão oficial da Igreja Pentecostal Deus e Amor, que tem o seu fundador, o nosso saudoso missionário Davi Miranda. Na presidência, na direção geral, está a cargo da serva de Deus, a nossa irmã Ereni Miranda. O Templo da Glória de Deus está localizado na Avenida do Estado, 4568, Liberdade, São Paulo, capital. E a nossa sede estadual aqui do Rio de Janeiro está localizada na Rua Senador Pompeu, no número 27, bem aqui no centro do Rio de Janeiro. Lembrando a todos, nós temos cultos aí em 6 horários, 7 da manhã, 9, 11, às 13h15 e também no horário das 19 horas. Quero desejar a todos um bom dia na presença do nosso Deus. Nós estamos aqui, ouvintes, para deixar todos vocês bem informados de todas as atividades, dos trabalhos realizados aqui em nossa Igreja Deus e Amor. Quarta-feira é a quarta-feira da prosperidade, a quarta-feira das portas abertas, e você não pode ficar em casa nas quartas-feiras, você não pode ficar de fora. Ouvinte, eu quero fazer um convite especial a você. Vale a pena você deslocar da sua casa e estar presente conosco aqui na nossa Igreja Deus e Amor. Quem sabe você está aí desempregado, já bateu em várias portas e até agora nada, não chegou a solução. Quem sabe enfermo, as coisas estão dando errado. Vem para cá participar conosco. Vou pregar a palavra de Deus, vou orar por vocês. Eu estarei orando através dos excelentes dons do Espírito Santo e tenho certeza que você não sairá daqui com as suas mãos vazias. Jesus é claro quando ele mesmo afirma na sua palavra: aquele que vem a mim, de maneira nenhuma eu lançarei fora. Então venham participar conosco hoje, receber a prosperidade do nosso Deus.
1: Capítulo 4 de Rute, no versículo 17, Rute, a moabita rejeitada, tornou-se parte da linhagem de quem? De Cristo Jesus. Nós vemos Davi, 1 Samuel 16. Meus irmãos, o menor da casa, e agora se tornou rei. Ninguém dava nada. Então entenda uma coisa, o passado não limita o propósito quando há uma intervenção de Deus. Você precisa entender que quando o agir de Deus acontece na sua vida, toda maldição ela é quebrada. E você não fica preso, não fica amarrado em palavras malditas. Você não fica amarrado em nenhum sofrimento. Raabe escondeu os espias, arriscou a sua própria vida e ela rompeu com o sistema a qual pertencia. Quando a cidade de Jericó foi tomada, as muralhas caíram, a casa de Raabe ficou de pé. Deus não apenas a poupou, meus irmãos, Deus a inseriu no povo de Israel. Tornou-se mãe de Boaz, casou com Salmão e ela entrou na genealogia de Jesus Cristo. Isso está em Mateus capítulo 1, versículo 5. Então a prostituta virou ancestral do Messias. O rótulo dizia impura. Sabe o que Deus escreveu? Redimida. redimida, redimida. Levante a mão glorificando, levante a mão exaltando. Você não vai ficar no rótulo, não, não, não. Deus tem nova história para a sua vida. Desculpe a minha sinceridade, irmãos, mas tem muita gente vivendo presa àquilo que ouviu no passado. Gente que ouviu que não era o suficiente. Talvez você ouviu alguém dizendo, você não é inteligente o suficiente, você nunca vai dar certo na vida. Meus irmãos, e sabe o que acontece você ouvindo sempre isso? Você começa a viver de acordo com esse rótulo. Mas deixa eu falar algo extraordinário para você aqui nesta manhã. O que disseram sobre você não é maior do que o que Deus declarou sobre a sua vida. Quando você entende que Deus está te chamando pelo seu nome, pelo propósito, algo vai mudar do lado de dentro. E quando algo muda do lado de dentro, as coisas vão mudar também do lado de fora. Levante a sua mão adorando o nome deste Deus. Levante a mão glorificando. Levante a mão exaltando.

0: que tremendo é a palavra de Deus. Olha, ouvintes, a palavra de Deus vai gerar fé no seu coração. Você vai ouvir essa palavra tão poderosa. Eu tenho certeza, como as demais quartas-feiras, Deus tem falado conosco, Deus tem manifestado a sua glória. Nesta quarta-feira não será diferente. Deus, ele já preparou uma palavra para falar com você. Olha que coisa tremenda, são várias pessoas, multidões que participam desta campanha e Deus tem falado com o povo, manifestado a sua presença, vidas têm sido alcançadas pela pregação da palavra, almas têm sido resgatadas das garras do inimigo através da palavra. E eu estarei também, ouvintes, fazendo aquela oração de desafio no momento das revelações. É um mistério, o momento que o Espírito Santo de Deus revela, aí a igreja se coloca em pé, o esquadrão da fé entra em ação, onde a igreja começa a orar, onde a igreja começa a clamar pelo Senhor, o diabo é derrotado e pessoas são abençoadas pelo Senhor. Preste atenção aqui, meus irmãos, tem quatro pessoas ainda entre nós, meu Deus do céu. Cuidado, viu, obreiros, e cuidado, irmãs obreiras. O Espírito Santo falou comigo que essas quatro pessoas estão aqui. Olha bem, hein? Esta semana, o diabo ia matar essas quatro pessoas. Cuidado, hein? O diabo entra em desespero quando ele ouve Deus falando e chegando primeiro. Porque se Deus não tivesse chegado primeiro, o diabo ia matar essa semana. Já caiu lá, já tem uma lá no chão. Grita para Jesus queimar. Olha lá. Se puder trazer aqui para frente, eu agradeço, irmãs obreiras. Vão gritando para Jesus queimar ele.
1: Que tanto, Deus! Ela não vai ficar aqui!
0: O diabo que ia matar a mulher esta semana. Quer dizer que você programou matar ela, é? Olha a fúria deste demônio. Vamos expulsar esses demônios, vamos! Vai gritando pra Jesus queimar. Sai! Vai. Que tremendo é a presença de Deus no decorrer desta campanha. Olha, ouvintes, quando o Espírito Santo revela, o diabo entra em desespero. A igreja tem levantado as mãos aos céus. A igreja tem clamado. A igreja tem consagrado na presença de Deus. E Deus tem atendido a igreja. Deus tem manifestado a sua presença, trazendo libertações, abençoando a vida do povo. Eu quero agora acompanhar juntamente com vocês, as pessoas também testemunhando. Não é por acaso, ouvintes, as pessoas participam com fé e elas são agraciadas pelo Senhor. As pessoas são abençoadas. Vamos ouvir agora para você entender que as pessoas que estão participando da campanha estão sendo abençoadas pelo Senhor. Já deu glória para ele.
2: Pastor Antônio dos Santos, irmãos presentes, Deus está fazendo uma obra extraordinária nesta campanha. Aqui, a nossa irmã que chegou aqui com problemas depressivos, espirituais, e Deus quebrou todas as prisões e ela está aqui hoje para agradecer o que Deus fez aqui na campanha das Portas Abertas.
0: Irmã, qual é o seu nome?
3: Meu nome é Maria.
0: A senhora é de onde?
3: Eu vim de Iaúma.
0: Conta para nós como a senhora chegou aqui.
3: Pastor, na quarta-feira... eu cheguei aqui muito mal, uma angústia muito grande, isso dói muito, pastor. as portas se fecharam, meu marido, a gente é aposentado, mas ganha só o salário, né? E ele estava trabalhando e de repente as portas se fechou e ninguém chamava mais ele para trabalhar. Aí eu vim aqui na quarta-feira, na quinta-feira deu tudo certo, já voltou a trabalhar, aquela depressão saiu, aquela angústia, aquela dor da alma. E tô feliz, graças a Deus.
0: Portas abertas. Sim. E curada da depressão.
3: Graças a Deus. A angústia era muito grande.
0: A angústia foi embora.
3: O pastor aqui me orou, minhas pernas tremiam, uma dor tremenda. E fiquei curada. E vi, eu voltei hoje para agradecer.
0: É isso aí, meus irmãos. Jesus faz milagre na quarta-feira da prosperidade.
4: Ele é Deus de providência, faz banquete no deserto.
0: Que tremendo é o que Deus vem realizando nesta campanha. Você não pode ficar de fora. Deus está te convidando para você estar conosco nesta quarta-feira, porque Ele tem prazer em te abençoar. Ele é o maior interessado, ouvinte, em te tirar da miséria, te tirar desta situação difícil. Deus é o maior interessado em abrir as portas que estão fechadas e mudar a sua história. Nós temos acompanhado testemunhos tremendos, testemunhos extraordinários, pessoas testemunhando o poder de Deus. E quem sabe você está aí na sua casa agora, me acompanhando, dizendo: meu Deus, eu estou também precisando deste milagre, eu estou precisando desta vitória. Então, ouvintes, vem para cá participar conosco. Eu tenho certeza, Deus, Ele quer mudar a sua história. Você que está aí, quem sabe, batendo em várias portas e até agora nada. Até agora as portas permanecem fechadas. Jesus quer abrir esta porta que está fechada. Jesus quer abençoar você. Nós já vamos acompanhar mais um testemunho para você entender, ouvintes, que as pessoas aqui são abençoadas. Pessoas que estão se sacrificando, deslocando de tão longe, mas estão vencendo os obstáculos, participando da campanha. Vamos acompanhar. Aumente o volume do seu rádio. Irmã, qual é o seu nome?
5: Fernanda.
0: Irmã Fernanda, o que é que aconteceu?
5: Deus me abençoou primeiramente com... Eu pedia muito para Deus mostrar uma casa para mim poder alugar, para morar com a minha família. E Deus, depois de jejum e oração, eu achei que era uma casa, mas Deus mostrou que era outra.
0: Você foi abençoada, Deus preparou a casa para a família?
5: Uma casa, consegui, Deus mostrou. Depois que eu pedi a casa para alugar, Deus me deu uma casa própria, um apartamento.
0: Calma aí, então deixa eu concluir esse testemunho contigo. Você veio aqui, pediu a Deus uma casa para alugar para a família.
5: Isso.
0: E Deus deu a casa própria.
5: Deus me deu a casa própria.
0: Abençoada, Fernanda.
5: Amém.
0: Dai glória a Deus.
5: Amém.
0: Com ela, glória, meus irmãos. Deus faz além. Aleluia. Deus está te convidando para você vir contar a bênção também. Você não vai ficar aí apenas ouvindo as pessoas testemunhar. Você também vai ser uma testemunha viva do poder de Deus. Você vai testemunhar: verdadeiramente o Senhor me curou. O Senhor abriu a porta que estava fechada. O Senhor abençoou a minha família. Ouvinte, Deus quer que você seja testemunha do seu poder. O seu milagre vai virar notícias aí onde você mora, vai virar notícia aí na sua casa. As pessoas vão olhar e vão falar: verdadeiramente Deus está na igreja Deus e Amor, verdadeiramente Deus, Ele fez o milagre acontecer. Eu quero até convidar você que está enfermo, quem sabe desenganado pelos recursos humanos, você que está aí gastando com a medicina, com remédios, e a enfermidade não vai embora. Quem sabe a sua família olha para você também e não acredita que você vai sair dessa situação. Eu te convido a estar conosco aqui, porque Jesus te convida, Jesus te espera para operar um milagre na sua vida. Eu quero acompanhar mais um testemunho, porque nós estamos falando da campanha da prosperidade, as pessoas testemunhando os grandes feitos do Senhor, e nós vamos ouvir agora, porque ouvinte, eu quero que você entenda que aqui na Igreja Deus e Amor, nesta campanha da prosperidade, Deus tem abençoado a vida das pessoas. Tem 12 pessoas aqui entre nós, meu Deus do céu. Essas 12 pessoas, o Espírito Santo falou comigo que vocês iriam perder a visão. A cada dia que passa, vocês percebem. Gente, eu estou enxergando menos? Estou perdendo a visão? Olha para cá agora e me enxerga perfeitamente. São 12. Jesus está curando os seus olhos, te dando visão aqui nesta manhã. Cadê o glória para ele? Oh, aleluia!
6: Pastor Antônio, essa senhora acabou de me falar que ela chegou aqui hoje completamente cega, não enxergando nada, mas agora, na hora da revelação, a vista dela abriu e ela já está enxergando perfeitamente, para a glória de Deus, Pastor Antônio.
0: Irmã, qual é o seu nome?
7: Lucimar.
0: Irmã Lucimar, quanto tempo esse problema nas vistas?
7: Pastor, por incrível que pareça, eu estava marcada na Presidente Vargas, né? Eu fui, aí quando eu saí, não enxerguei nada. A sorte foi coisa de Deus. Eu falei assim, eu nem ia vir para a igreja, eu ia na minha, mas eu estou acostumada a vir aqui. Eu falei, não vou voltar para casa assim. Parei na calçada, não enxergando nada. Diante de Deus, não via nada. Fiquei com medo de atravessar para pegar o ônibus, alguma moto me pegar o carro. Eu virei e falei, Senhor, vou para Deus amor, mas o culto já deve estar quase no final. Cheguei no final, não enxergando nada.
0: Nada.
7: Diante do meu Senhor, que eu não preciso...
0: E foi revelada
7: quando
0: agora...
7: Quando o Senhor revelou que tinha 12 pessoas que não estavam enxergando nada, ainda sentei ali atrás. Mais na frente, que eu vou sentar mais na frente. Aí, quando o Senhor revelou que tinha 12 pessoas que não estavam enxergando nada, falei, só pode ser comigo, porque eu não falei nada para o Senhor.
0: E agora?
7: Tô enxergando, tô
0: tá
7: vendo.
0: Tá me enxergando?
7: Lógico, tô vendo o Senhor.
0: Tá curada por Jesus. Vocês podem glorificar a Deus com ela.
6: Mas já um milagre aqui, pastor.
0: Tá curada, minha irmã. Jesus cura mesmo.
8: Deus de milagre está aqui.
0: Olha, ouvintes, você não pode perder. Você não pode ficar de fora desta campanha. Ficar de fora é perder as bênçãos, ficar de fora é ficar sem o milagre. É nesta quarta-feira, no horário das 7, 9, 11, às 13, às 15 e também no horário das 19 horas. Deus preparou 6 horários para você escolher um e participar conosco. Não pode vir pela manhã, vem no horário da tarde. Não pode estar de manhã nem à tarde, vem no horário da noite, mas não perca, não fica de fora desta campanha. É a campanha da prosperidade com o tema Portas Abertas. Eu quero orar por você e eu quero pedir a Deus para te abençoar. Você vai ouvir a palavra, você vai receber a oração da igreja e com certeza você vai testemunhar o poder de Deus nesta campanha. Eu já quero neste momento orar por você. Eu quero pedir a Deus para te ajudar a chegar aqui nesta quarta-feira para você participar da campanha. Eu sei, ouvinte, que o inimigo vai lutar contra você. O diabo vai lutar para colocar obstáculos, impedimentos, para você não chegar até aqui. Mas você vai vencer. Você vai chegar, você vai romper as barreiras e vai participar da campanha e receber a bênção de Deus. Vamos lá, você que pode aproximar do rádio receptor, você que pode dobrar os seus joelhos, vamos juntos agora falar com Deus em oração.
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0: Senhor Deus e Pai, no nome do Senhor Jesus Cristo, nós estamos diante da Tua presença e eu já quero Te louvar, ó Deus, pela existência do programa Voz da Libertação, ó Deus, que tem chegado até este ouvinte agora, Senhor, deixando a todos informados acerca das campanhas realizadas aqui em nossa Igreja Deus e Amor. Eu quero Te louvar, meu Deus, por este programa tão abençoado, que tem levado até os lares uma palavra de esperança, tem levado até pessoas a direção, Senhor, para que elas possam seguir e participar dos cultos, das campanhas realizadas aqui em nossa Igreja Deus e Amor. Eu quero apresentar ao Senhor cada ouvinte, a cada pessoa que vai estar conosco nesta próxima quarta-feira, participando desta campanha. Uma campanha que o Senhor levantou para mudar a história de muitas pessoas. Nós temos acompanhado o Senhor, nós temos vivenciado a cada culto desta campanha a manifestação da Sua glória. O Senhor tem falado conosco pela Sua palavra. O Senhor, meu Deus, tem manifestado até nós, através do Espírito Santo, revelando, curando e libertando pessoas nesta campanha. Ó, meu Deus, eu quero apresentar ao Senhor todas as pessoas que estão ouvindo esta programação, as pessoas que estão participando, meu Pai, ó Deus, ativas nesta campanha da prosperidade, aquelas que ainda não estão participando, mas o Senhor já chamou, o Senhor já convocou essas pessoas, porque o Senhor quer mudar a história, o Senhor quer mudar a vida de cada uma delas. E nós sabemos, meu Deus, que o adversário vai continuar lutando para colocar dúvidas neste coração. Eu sei que o adversário vai batalhar para impedir a chegada desta pessoa nesta quarta-feira. Mas, ó Deus, essas pessoas estão sendo apresentadas agora ao Senhor, e o Senhor vai cuidar de cada detalhe. O Senhor vai arrancar os impedimentos, as barreiras, os obstáculos, e esta pessoa vai conseguir chegar aqui nesta quarta-feira e participar desta campanha. Meu Deus e meu Pai, eu sei, meu Deus, que o Senhor já tem o milagre, o Senhor já tem a vitória para cada pessoa que vai comparecer nesta quarta-feira. Ó Deus querido, Deus poderoso, eu quero apresentar ao Senhor, meu Pai, a vida desta pessoa que está desempregada, a vida deste trabalhador, a vida, Senhor, deste empresário, essas pessoas que firmaram propósitos nesta campanha da prosperidade, meu Pai. Eu sei que o Senhor vai continuar honrando a fé de cada uma delas. Meu Deus, é o que eu Te peço e também Te agradeço no nome de Jesus.

Olha, ouvintes, tenha certeza, você já recebeu a visita de Deus aí no seu lar. Deus vai te ajudar a chegar até aqui. Tenha certeza disso. Você vai vencer os obstáculos, as adversidades e vai participar conosco nesta campanha. Que Deus abençoe você, abençoe o seu lar, toda a sua família, e estarei aqui aguardando por vocês, Rua Senador Pompeu, número 27, aqui no centro do Rio de Janeiro. Yeah!

E já quero agradecer a todos vocês que ficaram conosco até neste exato momento. Mas olha, ouvintes, não saia daí. Este programa é 24 horas no ar, falando do amor de Deus, deixando vocês informados de todos os trabalhos realizados aqui em nossa igreja Deus e Amor. E não se esqueça, divulgue aí para toda a sua família, para os seus amigos, para o seu vizinho, o programa Voz da Libertação. Deus abençoe e vamos agora aos prefixos desta emissora. E logo mais eu retorno falando com todos vocês.

0: 7 horas.
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0: Sete horas e 2 minutos.
8: Ouvintes, Deus abençoe a sua vida, Deus abençoe a sua casa, toda a sua querida e amada família. Passando aqui para lembrar a todos vocês que amanhã, quinta-feira, o culto da Fundação Reviver. Que bênção, hein? Quando nós falamos de cultos da Fundação Reviver e a Associação Reviver Help, Deus é Amor. São cultos voltados, claro, à pregação da palavra. Deus tem utilizado a equipe da Fundação Reviver, a nossa irmã Vânia, juntamente com a sua equipe, todas as quintas-feiras aqui na nossa igreja Deus é Amor, a minha esposa também, a nossa irmã Sueli Santos. É uma equipe, ouvinte, estão atuando aí com amor, com muito carinho, pregando a palavra de Deus e também socorrendo famílias necessitadas. Então você não pode perder. Estou passando aqui para lembrar a todos vocês que é amanhã, nesta quinta-feira, o prosseguimento desses cultos da Fundação Reviver. E você não vai ficar de fora, você não vai deixar de participar. Além de você vir ouvir a palavra de Deus, receber a oração, ser abençoado, você vai trazer também, pelo menos, 1 quilo de alimento não perecível. Você que tem roupas aí em bom estado, tem calçados, vamos lá, meus irmãos, vamos ajudar famílias carentes, famílias necessitadas. Cada pessoa ajudando, um traz o arroz, outro o feijão, outro traz o óleo, outro traz o açúcar, e enfim, são vários itens. Nós vamos conseguir continuar montando cestas básicas para atender muitas famílias que precisam da nossa ajuda. É amanhã, quinta-feira, no horário das 9 da manhã, às 15, e também no horário das 19 horas. Anote o endereço para você estar conosco. Rua Senador Pompeu, número 27, Centro do Rio de Janeiro.

Olha, ouvintes, passando aqui para lembrar que está chegando este dia 31 agora de julho, no horário das 9 da manhã e também no horário das 19 horas. Vai estar conosco aqui no Rio de Janeiro o grupo Vozes da África. Serão dois cultos de adoração. Claro, haverá pregação da palavra, milagres, libertações e também muita adoração. E nós queremos aproveitar esta oportunidade para fazer um apelo a todos vocês. Você que tem uma Bíblia em bom estado ou pode comprar uma Bíblia para doar. Você vai preparar esta semana para trazer esta Bíblia para que ela seja doada para o continente africano. Nesta semana nós estaremos aí arrecadando Bíblias e queremos contar com você. Vamos enviar a palavra de Deus para o continente africano. Nós contamos com o apoio e com a colaboração de todos.

0: 7:07.
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2: Deus abençoe, ouvintes, neste momento, passando aqui para convidar a todos vocês para este domingo. É o prosseguimento da campanha da restituição. Deus tem abençoado o povo, uma campanha que tem impactado vidas, lares e famílias. Você sabe que esta campanha está baseada no livro de Jó, onde Deus trouxe a restituição. Restituiu saúde, restituiu a sua família, restituiu os seus bens. É para você entender que Deus tem poder da restituição. Eu quero convidar você, a sua família, para estarem conosco neste domingo. Eu sei que no decorrer da semana são várias atividades, é o trabalho, tem a faculdade, tem aquele curso, mas aos domingos você pode levantar pela manhã juntamente com a sua família e participar conosco desta campanha. São 3 horários, 7 da manhã, às 9 e também às 11 da manhã, a campanha da restituição. Eu estarei aqui com vocês pregando a palavra do nosso Deus.
3: A vida dele não era baseada nos bens materiais. Sabe o que ele

adorando, ele estava dizendo: pode tirar tudo de mim, só não vão poder tirar a minha fé em Deus. Ou a

da minha vida. Então, quando você se mantém fiel, mesmo sem entender, Deus, ele muda o cenário. Ele faz o impossível acontecer no altar da obediência. A fidelidade transforma provação em provisão.

0: aqui nesta manhã. Levante a sua mão aplaudindo a Ele, adorando, dizendo: eu creio, Deus, eu creio. O Deus proverá está aqui. Ele vai fazer a virada na sua vida hoje.
1: Mas se você combater o bom combate, perseverando.
2: Olha, ouvinte, eu tenho certeza que você não vai perder tempo. Você vai ganhar tempo aqui aos domingos. Vai sair da sua casa para ouvir uma boa palavra da parte de Deus. Deus tem prazer em falar com você, acrescentar a sua fé, trazer cura interior e ainda abençoar a sua vida. Após a pregação da palavra, eu estarei orando através dos excelentes dons do Espírito Santo e, na sequência, juntamente com o Esquadrão da Fé, que estaremos aqui juntos em jejum, em oração, em humilhação, pedindo a Deus para te abençoar. E nos domingos também, Deus tem confirmado libertações, Deus tem confirmado milagres. Venham participar. Eu tenho certeza que neste domingo a mão de Deus vai operar na sua vida e você vai glorificar o nome do Senhor.
0: Caminho deste homem, Satanás, sai de dentro desta casa. Sai desta família, você que está amarrando a vida desta pessoa. Eu te repreendo em nome de Jesus. Em nome de Jesus. Em nome de Jesus, vai embora.
3: Sai do comando dela.
0: Sai dela, Satanás. Vai embora. Grita, queima ele, Jesus. Irmãos, vai expulsando. Sai da vida desta mulher também, Satanás. Sai, opressão maligna. Todo o trabalho que foi feito na encruzilhada, no cemitério, na mata virgem, tudo que você ganhou, Satanás, para destruir a vida desta pessoa, você perdeu. O sangue de Jesus te repreende. O sangue de Jesus te repreende. Sai, opressão do mal. Sai, obra maligna. Sai, inveja. Sai do caminho dessas pessoas. É no nome de Jesus. É no nome de Jesus. É no nome de Jesus. Vai embora, Satanás.
4: Deixa o Espírito de Deus te tocar.
2: A mão de Deus tem se movido no nosso meio aos domingos. Que coisa tremenda. Vidas sendo libertas, vidas sendo restituídas, restauradas pelo poder de Deus. As pessoas têm testemunhado, ouvinte. As pessoas têm contado a bênção. Nós vamos acompanhar agora, porque as pessoas saem de casa, ouvem a palavra, recebem a oração da igreja e, claro, essas pessoas vão testemunhar. Aumente o volume do seu rádio. E vamos acompanhar o que Deus vem realizando nesta campanha da restituição.
5: Pastor Antônio, essa irmã acaba de me dizer que ela chegou aqui na igreja com uma terrível enfermidade diagnosticada pela medicina. Ela veio aqui na igreja, recebeu a oração, voltou no hospital, fez novos exames e constatou que ela não tem mais nada, para a glória de Deus, Pastor Antônio.
2: Irmã, qual é o seu nome?
6: Meu nome é Cleusa.
2: Irmã Cleusa, o que é que aconteceu?
6: Deus usou o Senhor numa revelação que tinha uma enzima com as dores no fígado, tipo pedra no rins. Aí o que que aconteceu? Eu fui no médico, fiz dois exames. O primeiro médico perguntou para mim se eu já tinha feito uma operação de vesícula. Eu falei que não. Aí pegou, ele foi e falou assim: dona Cleusa, mas está constando no exame que a senhora já foi operada. Eu falei: eu fui operada? Eu falei: não. Aí passou novamente, tornei, vim aqui. Usou o irmão e disse que tinha pessoa aqui com problema de pedra na vesícula de novo. Eu falei: Jesus, será que já foi operada? Fui o médico novamente, fiz outro exame. e constatou, pastor, que realmente, lá no exame, o médico novamente falou que eu já tinha sido operada das pedras da vesícula no meu...
2: Espera aí, teve algum médico que operou a senhora?
6: Não, não, teve médico nenhum que operou, não, porque lá eles perguntaram pra mim se eu tinha sido operada com as pedras na vesícula.
2: Olha aqui, ouvinte, que milagre extraordinário que Deus fez na vida desta mulher. Deus revelou que estava curando ela de pedra na vesícula. Jesus operou e, para comprovação médica, ela fez os exames. No exame consta que ela fez a cirurgia, mas quem operou ela não foi o médico da terra, foi o doutor Jesus.
6: Foi.
2: Curada!
6: Glória a Deus. Eu trouxe os exames também para comprovar e o médico ainda botou o sinal em cima, alegando que verdadeiramente está o sinal, como se eu tivesse operada da pedra na vesícula.
2: O doutor Jesus operou e deixou a marca para o médico comprovar o milagre. Cadê o glória?
3: A presença de Deus faz o inferno inteiro tremer.
2: A presença de Deus tem sido notória no decorrer desta campanha. Deus está operando aos domingos. Você não vai ficar de fora. Eu sempre costumo falar, ficar de fora é perder as bênçãos de Deus. Venham para cá, Deus quer restituir o que você perdeu. Eu sei que eu falo com pessoas que ao longo dos dias, dos meses e até anos, você vem sofrendo perdas na sua vida. Talvez a saúde, talvez a família, quem sabe os seus bens. Mas você vai estar neste domingo diante de um Deus que é poderoso para restituir na sua vida. Rua Senador Pompeu, número 27, aqui no centro do Rio de Janeiro.

0: 7:17.
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0: Ouvintes, Deus abençoe a sua vida, o seu lar, toda a sua querida e amada família. Que alegria na manhã desta quarta-feira já poder entrar no seu lar, falar com todos vocês e também orar por vocês. Estou aqui agora para orar por todos vocês que estão conosco na campanha de domingo, a campanha da restituição, uma campanha que o próprio Deus levantou para abençoar você, abençoar toda a sua família, uma campanha voltada à restituição. Ouvinte, vamos orar comigo agora. Você que está no propósito, tem feito propósitos com Deus, pode ter certeza, Deus vai abrir os céus e derramar bênçãos sobre a sua vida. Como Ele restituiu a vida de Jó, haverá também restituição para a sua vida, para a sua casa, nos seus negócios. A mão de Deus vai se mover a seu favor. Vamos orar agora, pedir a Deus a restituição.
1: Prostremos agora e busquemos a face do nosso Deus com fé. 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

0: Senhor meu Deus e meu Pai, eu não tenho palavras, meu Deus, para expressar a minha gratidão nesta manhã. Obrigado, Senhor, pela vida, pela paz, pelo carinho e o cuidado que o Senhor tem conosco. Eu quero entrar na Tua presença nesta manhã com ações de graças. Meu Deus, expressando que não há Deus semelhante, não há Deus igual. O Senhor é Deus soberano. O Senhor é Deus tremendo, o Senhor é Deus poderoso. Obrigado por mais esta oportunidade que o Senhor nos concede, Senhor, de poder estar na Tua presença em oração, intercedendo por cada ouvinte que nos acompanha neste momento. Nós estamos, meu Deus, em oração, em prol, Senhor, de um propósito específico, que é a campanha de domingo, a campanha da restituição. Ó Deus querido, Deus poderoso, o Senhor tem contemplado, ó Deus, a trajetória de cada pessoa. Pessoas, meu Deus, de perto, pessoas de longe, são pessoas, meu Deus, que têm propósitos. Todos os domingos estão conosco no decorrer desta campanha. Meu Deus e meu Pai, continue com as suas mãos estendidas, Senhor, abençoando a vida deste povo, abençoando os seus lares, a família, a empresa. Senhor, que a mão do Senhor possa se mover e o seu nome continuar sendo glorificado. Meu Deus e meu Pai, neste momento, meu Deus, eu quero apresentar ao Senhor em especial a vida das pessoas que têm feito propósitos nesta campanha. Ó Deus, aquele voto, Senhor, o voto da restituição. São pessoas, meu Deus, que estão ali lutando, ó Deus, com afinco na oração, no jejum e cumprindo este propósito com o Senhor no decorrer desta campanha. Meu Deus, eu sei que tem pessoas que logo no início já foram contempladas pelo Senhor e tem pessoas ainda aguardando, meu Deus, aguardando o Teu mover nesta campanha da restituição. E eu quero pedir ao Senhor, meu Deus, apressa-te em abençoar a vida deste povo. Senhor, honra a cada propósito, a cada pedido que é feito no decorrer desta campanha. Tem pessoas, meu Deus, clamando pelo Teu mover, quem sabe esta causa na justiça, quem sabe, Senhor, esta pessoa aguarda por uma ligação, esta pessoa aguarda pelo resultado do exame, Senhor, aguardando por um milagre. E o Senhor é Deus que pode surpreender, o Senhor é Deus que pode, ó Deus, abençoar a vida desta pessoa, cumprir o desejo deste coração, para que o Teu nome mais uma vez ele seja glorificado. Nós clamamos ao Senhor, meu Deus, porque o Senhor é poderoso para fazer tudo isso e muito mais. Ó, meu Deus, restitui a saúde desta pessoa, restitui, meu Deus, a família, restitui os bens. O Senhor é poderoso para devolver, o Senhor é poderoso, meu Deus, para glorificar o Teu nome na vida deste homem, na vida desta mulher. Meu Deus e meu Pai, eu sei que tem pessoas clamando neste momento, ó Deus, clamando pelo Teu agir, Senhor. São pessoas que não podem esperar por muito tempo, e o Senhor sabe desta necessidade. É por isso que clamamos pelo Teu mover, é por isso que nós clamamos pelo Teu agir, meu Deus. Tem pessoas sendo oprimidas, pessoas sendo deprimidas. O adversário, Senhor, tem batalhado. O adversário, Senhor, tem amarrado, tem destruído. E esta pessoa clama no momento de desespero. Oh, meu Deus, esta pessoa grita por dentro, Senhor, em busca de socorro. E eu sei que o Senhor não vai deixar de socorrer esta pessoa. Entra com ação, meu Deus. Entra com providência, Senhor, para que o Teu nome seja glorificado na vida desta pessoa. É o que eu te peço, ó Deus, e também te agradeço no nome de Jesus.
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0: Tenha certeza, ouvintes, que Deus já te visitou e haverá restituição na sua vida. Eu aguardo por você, pela sua família, neste domingo, no nome de Jesus Cristo.
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3: 7:26.
4: Cantem de júbilo e se alegrem os que têm prazer na minha retidão. E digam sempre, glorificado seja o Senhor, que se compraz na prosperidade do seu servo. Salmos 37:27.
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Que maravilha, que maravilha, queridos ouvintes, que bênção, 7 da manhã, com mais 31 minutos no Rio de Janeiro, 7:31 da manhã, que Deus abençoe abundantemente o povo de Deus, Deus abençoe o povo carioca. Eu sou seu irmão e conservo em Cristo, Fábio Carvalho, somos a rádio Deus é Amor e este programa é o programa Voz da Libertação. Sem delongas, neste momento nós já vamos aos postos volantes. Lá está o nosso querido irmão e amigo, pastor Greg Martins, já desde bem cedinho, está conosco para nos trazer estas informações tão extraordinárias. Hoje é quarta-feira de prosperidade de Deus. Pastor Greg, é uma honra.

0: Para tê-lo conosco já nesta manhã, falando com toda a nossa querida e amada audiência, e a partir de agora, até às 7h50, é com o senhor, servo de Deus.
1: O programa Voz da Libertação, órgão informativo das igrejas pentecostal Deus e Amor, chamamos a sua preciosa atenção. Hoje é quarta-feira, é o dia da campanha da prosperidade com o tema Portas Abertas. Estamos num dia muito especial e você que está nos ouvindo nesse momento, o céu está aberto, um azul cintilante, algo maravilhoso está acontecendo hoje no estado do Rio de Janeiro, porque desponta um céu azul maravilhoso, um sol maravilhoso, onde Deus quer proporcionar ao povo do Rio de Janeiro um dia abençoado para você e para sua querida e amada família. E nós convidamos você a conhecer a campanha da prosperidade, hoje 6 horários. Nós temos aqui pela manhã, às 7 horas da manhã, já está conosco o consagrado homem de Deus, pastor Adão Guilherme, que nesta manhã será o preletor

0: 7 da manhã, 34 minutos, 7:34 da manhã, perdemos o contato com o pastor Grey, que vamos já solicitar a nossa equipe, com certeza já estão avaliando, já estão já nos dando esta projeção acerca do que já teremos a acontecer aí no posto volante. Em seguida, já voltamos, já vamos voltar com o pastor Greg daqui a pouquinho, assim que solucionado o problema. São agora 7 da manhã com mais 34 minutos. É a quarta-feira, ouvintes, é a quarta-feira do poder de Deus, é a quarta-feira do grande agir, do grande manifestar de Deus, é a quarta-feira da manifestação e também da graça do nosso querido e amado Salvador Jesus Cristo, é a quarta-feira do Deus que se manifesta, é a quarta-feira do Deus que age, é a quarta-feira do Deus que opera maravilhas. E neste momento, queridos ouvintes, nós estamos aqui na fé, clamando, pedindo ao Senhor, porque Deus já preparou tudo para que o Senhor e a Senhora possa estar presente conosco e também ser abençoado por Jesus Cristo, o nosso querido e amado Salvador. É o Rio de Janeiro na fé, é o Rio de Janeiro adorando, é o Rio de Janeiro glorificando ao Senhor nesta manhã, é manhã de quarta-feira, ouvintes, manhã de presença de Deus, onde nós já queremos convidar o Senhor, convidar a Senhora, porque, olha, Deus tem algo sobrenatural para trabalhar, para manifestar na vida do Senhor e também na vida da Senhora, na oportunidade do dia de hoje. Você que neste momento está nos acompanhando, você não pode ficar fora do que Deus já preparou para você, do que Deus já preparou para a Senhora, do que Deus já preparou para o Senhor neste momento muito mais que especial. Chamamos a atenção de todo o povo de Deus que está agora nos acompanhando, acompanhando de todas as partes do Rio de Janeiro. Vem pra cá, vem pra cá, vem ser abençoado por Jesus Cristo, nosso querido e amado Salvador.
1: Muito obrigado, pastor Fábio de Carvalho. Hoje é um dia maravilhoso, ensolarado, ouvintes. Um dia espetacular que Deus nos concede pela sua bondade. O dia da tomada de posse chegou no estado do Rio de Janeiro. E nesse dia é o dia da conquista. É o dia de você viver a sua experiência com Deus, de você romper as barreiras da sua vida. Estamos unidos, ouvindo pastor Fábio, uma pessoa espetacular, ungido de Deus, que tem aí uma capacidade excepcional de falar ao rádio e tem a sua carisma, né? Uma pessoa simpaticíssima, pastor Fábio. Deus abençoa sua família, Deus abençoa ouvintes, está ouvindo a programa Voz da Libertação, acabou de sintonizar a programação, você está ouvindo o programa Voz da Libertação das Igrejas Pentecostal Deus e Amor, fundado pelo saudoso missionário Davi Miranda, no dia 3 de junho de 1962, hoje sob a liderança mundial da nossa querida irmã Irene Miranda. Nossa sede mundial está localizada na Avenida do Estado 4568, na Baixada do Glicério, tendo a sua entrada principal pela Avenida Prefeito Passos, número 10, aqui no Rio de Janeiro, na Rua Senador Pompeu, número 27. O pastor Antônio Santos, ele prega e ora pelos dons excelentes do Espírito Santo, todas as segundas-feiras, às 19 horas, quartas e sextas, às 9 e 19 horas, e aos domingos, às 7, às 9 e 11 horas da manhã, prossegue a poderosa campanha da restituição total, onde Deus opera sinais, maravilhas e prodígio. Nós estamos aqui para chamar sua preciosa atenção, porque hoje, quarta-feira, hoje é o dia da campanha da prosperidade com o tema Portas Abertas, já no Santo Altar. O pastor Adão Guilherme, ouvintes, está pregando aqui todas as quartas-feiras, no horário das 7 horas da manhã. E você que me ouve aqui na região circunvizinha, aqui do centro do Rio de Janeiro, já é o nosso convidado para estar conosco nesta manhã. Corre para cá, porque Deus, ele usa o pastor Adão Guilherme de uma forma muito profunda, muito tremenda. E você que gosta de viver a experiência com Deus, crê no poder da palavra do Senhor, não vai perder esta oportunidade, pois o homem de Deus já está no Santo Altar, daqui a pouquinho, orando pelos dons excelentes do Espírito Santo. E também, às 9 horas da manhã, o consagrado homem de Deus, pastor Antônio Santos, pregando a palavra de Deus, orando pelos dons excelentes do Espírito Santo, fazendo a oração da campanha, a oração das portas abertas, acontece aqui toda quarta-feira. E Deus abençoa, e Deus prospera, e as portas se abrem às 11 horas da manhã. O homem de Deus, pastor Márcio Mendes, que é pastor da Igreja Deus e Amor da Zona Sul do Rio de Janeiro, estará pregando a palavra de Deus e orando pelos dons excelentes do Espírito Santo. Às 13 horas, o nosso irmão pastor Carlos Davi estará pregando a palavra de Deus e orando pelos dons do Espírito Santo. Às 15 horas, o presbítero José Ribeiro, trazendo a palavra e orando pelos dons excelentes. Às 19 horas, o presbítero Apolo Alexandre traz a palavra revelada e ora pelos dons. E você é convidado a viver essa experiência tão linda, que é participar das campanhas reveladas que acontecem aqui no coração da cidade do Rio de Janeiro. As campanhas reveladas, ouvintes, onde nós temos o selo da aprovação de Deus, que são as operações divinas, a cura, a libertação, a transformação, as portas abertas. Deus faz a obra completa e ele muda a história da vida daqueles que comparecem nesta poderosa campanha aqui na Igreja Pentecostal

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Se você tem um problema insolúvel, Deus resolve. 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

0: você fazer como milhares de pessoas estão fazendo, que é buscar. Deus manda buscar, a Bíblia manda bater, a Bíblia manda pedir. Então você tem que se posicionar. É o momento que você tem que se levantar e buscar de todo o coração. É o que a Bíblia ordena. E buscar-me-eis e me achareis quando me buscarde de todo o vosso coração. Então, se você agora está vivendo um processo, uma dificuldade, uma dor, um sofrimento na sua vida, vamos colocar a fé em prática. Vamos colocar a fé em prática e buscar de todo o coração a presença de Deus. Aqui já estamos na porta principal e nós queremos que você também receba a sua vitória. Aqui está um homem de Deus. Pai do Senhor, meu irmão.
1: Senhor.
0: Seu nome?
1: É Leandro.
0: Irmão Leandro, tá vindo da onde?
1: De Santo Cristo.
0: Santo Cristo, aqui pertinho. Irmão Leandro, tá na campanha?
2: Sim, sim.
0: Recebido vitória?
2: Sim, sim. Só a vim comparecer às quarta-feiras, é só a paz.
0: É bênção, né, irmão? Você pode contar uma experiência que marcou a tua vida na Igreja Deus e Amor?
2: Foi quando eu fiquei internado de 2022 para 2023 também. E quando eu comecei a frequentar Deus e Amor...
0: O que era o diagnóstico que te levou à internação?
2: A tuberculose óssea.
0: Tinha tuberculose óssea. Era um caso raro, um problema difícil. E quanto tempo o senhor ficou nesse processo?
2: Em 2022, fiquei 3 meses internado.
0: 3 meses internado.
2: 3 meses internado e 4, 5 meses de cama em casa.
0: Como o senhor chegou até aqui, a Igreja Deus e Amor?
2: Através da rádio, através de uma moça que vem aqui. Lá também, isso também, no hospital também, onde eu fiquei internado, tinha uma moça que vem aqui e pediu para mim acompanhar aqui, vim aqui também. Enfim, comecei a vir.
0: E o que aconteceu? Valeu a pena você vir aqui?
2: Valeu a pena, muito a pena. Tá valendo a pena eu vir aqui. É, cada dia, cada ano que passa, eu tô me sentindo bem melhor.
0: A obra foi acontecendo. Como aconteceu a cura?
2: A cura foi assim, vindo pra cá.
0: Caminhar.
2: Isso, na caminhada vindo pra cá, e foi aí que eu fui...
0: Dores, os sintomas.
2: É, foi aí que eu fui vendo com o mundo espiritual, né? Entendeu? Aí foi aqui que eu aprendi na Deus Amor que a nossa luta não é contra carne e sangue, é espiritual.
0: Que coisa linda! Meu irmão, quem está em casa agora, vivendo o mesmo processo, a mesma luta, qual é a tua palavra de fé, o seu convite para eles?
2: Que a pessoa que estiver em casa me ouvindo nesse exato momento, que venha para cá buscar o espírito, né, do amor, da paz, da união. Né? E sair daqui renovado para poder se dar com o mundo.
0: Que coisa linda. Deus abençoe. Confirma seu nome de onde você está vindo, por gentileza.
2: Meu nome é Leandro, estou vindo do Santo Cristo.
0: Deus abençoe. Seja muito bem-vindo, meu querido. Deus abençoe pela sua participação. Ouvintes, tudo isso acontece aqui na Igreja Deus e Amor. Está chegando aqui mais uma serva de Deus. Pode ser eu mesmo?
3: Pode ser.
0: Seu nome?
3: Maria Ozeni.
0: Maria Ozeni. Está vindo de onde?
3: Piedade.
0: Irmã Maria Zeni, a senhora está na campanha?
3: Sim.
0: Sabendo vitória?
3: Sempre, né?
0: Então a senhora pode contar uma que marcou a tua vida na Deus e Amor?
3: Ah, são muitas bênçãos, né, que a gente recebe vindo para aqui, para a Igreja Pentecostal Deus e Amor. Tem muito tempo que eu caminho aqui na campanha, né? E já recebi muitas bênçãos, votos pela Fundação Reviver... É, aqui na campanha também da prosperidade.
0: Vale a pena acordar cedo e vir buscar a vitória?
3: Vale a pena sim. Eu tenho 2 livramentos para contar de agora a pouco, né? É, eu tava indo da Tijuca para casa, do trabalho, né? E chegando lá na altura do... Depois do engenho de dentro, entrou 2 bandidos no ônibus para assaltar todo mundo. E eu creio que ali foi um grande livramento de Deus, porque eles entraram pela frente, renderam o motorista, e aí todo mundo ficou apavorado, né? E de repente a moça bota a cabeça pro lado de fora e vê uma viatura, e ela começa a gritar, e aí a viatura passa logo em seguida e eles saem. por a porta da frente e não chega a roubar ninguém e pula o muro da estação. Isso foi um grande livramento de Deus, porque ele estava com arma na mão e ia roubar todo mundo e Deus não deixou eles roubarem ninguém. E o outro foi também agora há pouco, no 239, indo para casa também, quase o mesmo horário, na altura de Sampaio. Dois caras também, um entrou pela frente e outro por trás, o da frente com a arma na mão. Aí rendeu o motorista e começou a falar que ali era um assalto, que ia roubar todo mundo. E nisso aí, um passageiro, ele até arriscou a vida dele. Ele pegou na mão do que entrou por a traseira e saiu, né, na traseira junto com o bandido. O outro saiu logo em seguida dizendo que ia matar. E aí o motorista fechou a porta e se mandou com os passageiros. Ou seja, foi um outro livramento, porque não atiraram, não roubou ninguém. Então aí foi, eu vi a mão de Deus ali naquele momento, livrando todo mundo dos bandidos ali, né?
0: Meu Deus, dois grandes livramentos, né, minha irmã?
3: Uma coisa com o outro.
0: E dentro de um espaço curto de tempo.
3: Em espaço curto de tempo.
0: Guardando a vida da senhora, né?
3: Sempre guardando.
0: Coisa muito forte. Quem está em casa agora, qual é a tua palavra de fé, o seu convite para ir?
3: Ah, eu convido essas pessoas que estão em casa, que venham na casa do Senhor, na campanha das quartas ou da sexta, ou no domingo, não importa o dia que seja, mas venha na casa do Senhor buscar livramentos, bênçãos espirituais, bênçãos material, enfim, né? A gente chegando na casa do Senhor, a gente recebe bênçãos de tudo, né?
0: Todas as áreas.
3: Todas as áreas.
0: Coisa linda, confirma seu nome, por gentileza, e da onde a senhora está vindo, por favor.
3: Meu nome é Maria Ozeni, eu venho do bairro de Piedade. E também sobre o dízimo, né? Trazer o dízimo para a casa do Senhor, que Deus prospera nas nossas vidas. Deus tem abrido porta para mim, para os meus filhos. Eu sempre reforço que é muito bom devolver o dízimo na casa do Senhor. Eu tenho um filho lá na Alemanha, ele manda o dízimo de lá da Alemanha para cá, todo mês.
0: Salinda, tem gente, minha querida, que não crê que o dízimo é do Senhor, e a senhora está aqui constatando que, além de valer a pena, é uma coisa que honra o nome de Deus.
3: Eu fiz um propósito com Deus, para Deus abrir porta para o caçula que estava desempregado, e eu falei para ele, ó, tem que devolver o dízimo, faça um propósito com Deus e devolver o dízimo, que Deus vai abrir a porta para você. Não demorou nem muito, nem um mês, Deus abriu a porta para ele, e ele, aí ele devolve o dízimo. Quando foi uns dois meses atrás, ele não tinha devolvido. Aí eu falei, filho, você não devolveu o dízimo. Aí ele falou, ah, mãe, mas não deu. Eu falei, não é assim não, que funciona não. Se você não der o dízimo, as coisas vão se apertar mais ainda. Você precisa devolver o dízimo para as bênçãos do Senhor chegar até você. Porque ele repreende o devorador. E se você devolver, você tem como falar com Deus que você devolveu o dízimo que você está precisando. E se você não devolve, como que você vai fazer prova de Deus? Aí ele começou a devolver novamente o dízimo.
0: Coisa linda, a senhora tem uma fé muito grande, meu irmão. Muito obrigado pela sua participação, que Deus abençoe, seja muito bem-vinda, tá bom? Deus abençoe, ouvintes, essa é a fé do povo carioca, uma mãe instruindo a sua família a necessidade de devolver o dízimo. Tá chegando aqui uma serva de Deus, Pai do Senhor.
1: É, seu Wilson.
0: Seu nome?
1: Mãe Lindaura.
0: Tá vindo da onde?
1: Antares,
0: Santa Cruz, que fé.
1: E saí de casa 4 horas. O inimigo queria botar na minha cabeça que hoje era terça-feira. Depois de outro, tudo tá pronto.
0: Meu Deus, que fé maravilhosa. Minha irmã, tem pessoas em casa agora, em cima de uma cama, doente, desenganada, desempregado há anos. Conta pra nós uma experiência que marcou a tua vida na Igreja Deus e Amor.
1: Olha só, eu agora vinha falando com Jesus que eu não posso envelhecer. Porque quando eu trabalhava, eu pegava 4 condução, 2 trem, 2 ônibus, para não perder o emprego. E agora eu me aposentei, estou aqui firme e forte.
0: Se a guerra.
1: Com certeza. E vou vencer a guerra de outra coisa que me persegue.
0: Em nome de Jesus. Ouvintes, nós estamos aqui na porta principal. Hoje é quarta-feira, dia da campanha da prosperidade. O dia da campanha, da tomada de posse, estamos aqui num propósito especial e as pessoas não param de chegar. A cada momento chega uma grande multidão e sai uma grande multidão. Estamos aqui, o pastor Antônio dos Santos está no Santo Altar, aliás, o pastor Adão Guilherme está no Santo Altar e já temos aqui um número de pessoas consideráveis aqui nos primeiros bancos, já recebendo a palavra do Senhor, e nós estamos aqui para que você tenha a sua fé aumentada. Corre para cá, porque Deus quer mudar a sua vida, Deus quer mudar a sua história. Pastor Fábio, nesse momento nós vamos orar, vamos invocar o nome do Senhor para o recesso desse lar, para o coração dessa família. Você que me ouve nesse momento e pode se aproximar do seu rádio, é momento de oração no programa Voz da Libertação.
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5: Eu, porém, cantarei a tua força. Pela manhã, louvarei com alegria a tua misericórdia, porque tu foste o meu alto refúgio e proteção no dia da minha angústia. A ti, ó fortaleza minha, cantarei louvores, porque Deus é a minha defesa, é o Deus da minha misericórdia. Firmado nesta fé inabalável, o programa A Voz da Libertação está no ar.

Deus eterno e poderoso Pai, nós unimos a nossa fé nesse momento em um propósito especial para apresentar, meu Deus, a amada audiência do Estado do Rio de Janeiro em oração. Ó Pai amado, nós colocamos neste momento o nosso coração à disposição do Espírito Santo, para que o Senhor, meu Pai, venha nos conceder as mais profundas revelações. Meu Pai amado, o Senhor que contempla dos altos céus a dor, meu Pai, a aflição, o desespero, meu Pai, as dificuldades desta casa, no coração desta família, nós apresentamos os doentes, acamados, desenganados pela medicina, pessoas, meu Pai, que precisam de uma providência divina, de uma vitória para o seu lar, de uma vitória para a sua família, que o Senhor possa responder, meu Pai, cada lágrima que foi derramada nesta manhã, cada pessoa, meu Pai, que cruzou uma noite inteira em claro, pelo sofrimento que tem vivido, e eu creio, Deus, na manifestação do teu poder, eu creio, meu Pai, na manifestação da sua glória, para que esta obra aconteça nesse momento, a operação divina, Senhor, venha curar, meu Pai, nesse momento, esta pessoa, venha resolver os problemas da melhor maneira possível, venha colocar tuas mãos poderosas para jogar por terra, meu Pai, toda a barreira. Assim, Pai, nós oramos e humildemente nós te agradecemos em nome do Senhor Jesus Cristo, o nosso amado Salvador. Amém e amém, Senhor Jesus. Está aí, ouvintes, é a programação A Voz da Libertação das Igrejas Pentecostal Deus de Amor. Sou seu irmão em Cristo, pastor Greg Martins. Nós estamos diretamente aqui da rua Senador Pompeu 27, no programa A Voz da Libertação. Pastor Fábio de Carvalho, muito obrigado pelo espaço concedido.

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1: Que Deus em Cristo nos abençoe. Muito obrigado. Muito obrigado ao nosso querido irmão e amigo, pastor Greik Martins, já nos trazendo estas informações extraordinárias, já para o aumento da nossa fé. Ouvintes, já no altar, pastor Adão e o povo de Deus esta manhã, já são 7h55 e chegou a hora de informação. Cristina e Luiz já está com a gente, em seguida já voltamos.
2: Seja sempre bem-vindo à Rádio Deus é Amor. A gente vai para mais informações aqui. Contaminação cruzada de alimentos. Especialistas alertam risco de mau uso em eletrodomésticos como airfry. Com o aumento da popularidade das airfryers, especialistas em saúde alertam para o risco potencial de contaminação cruzada ao usar esses aparelhos. Embora esses eletrodomésticos sejam conhecidos pela sua praticidade e capacidade de cozinhar alimentos de maneira mais saudável, é importante estar ciente dos possíveis riscos. A contaminação cruzada pode acontecer quando alimentos crus entram em contato com superfícies ou resíduos de alimentos cozidos, aumentando o risco de infecções alimentares. Então, para minimizar esse risco, os especialistas recomendam uma limpeza cuidadosa e regular da air fryer após cada uso. Isso inclui a remoção de resíduos de alimentos e a limpeza minuciosa das cestas e bandejas. Além disso, é essencial evitar o uso de utensílios ou acessórios compartilhados entre alimentos crus e cozidos. A separação adequada dos alimentos e a atenção à higiene durante o manuseio podem ajudar a reduzir o risco de contaminação cruzada e garantir a segurança alimentar ao usar o eletrodoméstico. Vida saudável. Saiba quais os benefícios do ovo para a saúde. Os ovos são frequentemente considerados um alimento altamente nutritivo, oferecendo uma série de benefícios para a saúde. Em primeiro lugar, são uma excelente fonte de proteína de alta qualidade, contendo todos os aminoácidos essenciais necessários para a construção e reparação dos tecidos musculares. Além disso, os ovos são ricos em colina, que é um nutriente importante para a saúde do cérebro e do sistema nervoso, além de ser essencial para a função cognitiva e para a memória. Um outro benefício dos ovos é a concentração de nutrientes essenciais, incluindo vitaminas A, D e E e do complexo B, como minerais, ferro, zinco e selênio. A vitamina D, por exemplo, é crucial para a saúde óssea e imunológica, enquanto o ferro é importante para a prevenção da anemia. Para aqueles preocupados com o colesterol, estudos têm mostrado que o consumo moderado de ovos não está associado a um aumento significativo nos níveis de colesterol sanguíneo em pessoas saudáveis. Na verdade, os ovos podem até aumentar os níveis de HDL, conhecido como o colesterol bom, o que pode ajudar a reduzir o risco de doenças cardiovasculares. No entanto, é importante consumir ovos como parte de uma alimentação equilibrada e estilo de vida saudável, evitando o excesso de gorduras saturadas e alimentos processados.
3: 8 horas.
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2: São 8:03 na capital do estado de São Paulo, 8:03, bom dia para você, Deus abençoe a sua casa, Deus abençoe a sua família. Estamos ao vivo aqui pela rádio Deus é Amor, hoje é dia 29 de julho do ano de 2026, direção geral da nossa querida irmã Eleni Miranda, apresentação Levi Muniz e os trabalhos técnicos do nosso irmão Jonatas Oliveira. Seja bem-vindo à programação da Igreja Pentecostal, Deus é Amor.
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2: Muito bem, vamos atualizando aí a temperatura aqui na cidade de São Paulo. Neste momento estamos com 19 graus, a máxima prevista para hoje é de 26. Começou com 16, tem 19, vamos até os 26 graus aqui na capital do estado de São Paulo. Vamos dar uma olhadinha no grande Brasil, né? Eu gosto muito de abrir aqui o mapa do Brasil para saber da temperatura em todas as regiões do nosso Brasil. Vamos dar uma olhadinha em Rio Branco, capital do Acre. Olha, gente, 26 graus agora de manhã, vai chegar aos 33 graus lá em Rio Branco. Macapá, estado do Amapá, tem 27, vai chegar aos 30 graus em Macapá. Belém, capital do estado do Pará, amanheceu com 25 graus e a máxima prevista é de 32 graus. Palmas, capital do estado do Tocantins, neste momento 26, vai chegar aos 34 graus, um dia muito quente na cidade de Palmas, capital do Tocantins. A capital do estado do Piauí, Teresina, tem 26 graus e a máxima prevista é de 34, muito calor em Teresina, capital do estado do Piauí. Em Recife, neste momento, 25 graus e a máxima prevista é de 30 graus na capital do estado do Pernambuco. Vamos dar uma olhadinha também na cidade de Campo Grande, no MS. Neste momento estamos com 25, a máxima de 32. Deixa eu ir ao Rio de Janeiro. Rapaz, o Rio de Janeiro tem 23 graus. Jonatas, vai fazer 37 hoje. É muito quente, se bem que o carioca já está acostumado, né? Curitiba começou com 14, neste momento tem 16 e a máxima é de 21 graus. Agora, Porto Alegre, meu Deus do céu, quanta chuva em Porto Alegre. Quanta chuva. Estamos com 16 graus na capital gaúcha, 60 milímetros de chuva e 19 graus é a máxima na capital do estado do Rio Grande do Sul. Informações do tempo, da Climatempo para a Rádio Deus é Amor.
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5: estava aqui no primeiro dia da campanha, eu tenho um filho que estava me dando muito trabalho. Aí Deus usou o nosso irmão e falou que Deus ia dar vitória na vida daquele filho. Depois daquela revelação, meu filho mudou, já trabalhava, ele arrumou uma casa para ele morar, ele já noivou e já vai casar. Em nome de Jesus, Deus deu grande vitória para o meu filho.
6: A benção do meu neto. E meu neto, irmão, acabou os estudos e ele estava querendo fazer medicina. E ficou 3 anos fazendo curso, irmão, e não passava nas provas, nos fins de ano, não passava. Quando foi esse ano, ele disse, vovó, me ajuda em oração, porque eu vou fazer, né, as provas. Aí eu falei, filho, eu vou fazer um voto e vou fazer a campanha de jejum e oração. E neste voto, meus irmãos, eu fiz na hora que ele foi lá para fazer a matrícula, Deus respondeu meu voto e ele conseguiu fazer aquela matrícula e chegou lá e saiu pulando de alegria e já me ligou dizendo, vovó, pode pagar seu voto que eu já recebi a minha bênção.
7: E agora eu acabei de receber uma notícia que eu vinha pedindo muito para Deus a cura da minha prima que teve câncer. Ela fez uns exames ontem, hoje ela ia mostrar para a médica falou que ela está curada, que ela pode até voltar a trabalhar. Eu até chorei agora com a ligação. É só Deus. Eu digo para essa pessoa nunca olhar para os problemas, somente para Jesus, porque Ele dá a cura e dá a solução para tudo. Eu sei que é difícil para quem está dentro, mas não perca a fé, não perca. Olha para o céu, olha para Deus.
2: Oito horas, 8 minutos na capital do estado de São Paulo, 8:08. Aí está ouvintes, testemunhos que provam que o nosso Deus continua fazendo milagres, o nosso Deus continua operando maravilhas. Esse Deus, ele cura, ele liberta, ele transforma e ele batiza com o Espírito Santo. Ele é o mesmo, não mudou e jamais mudará. Eu quero, antes de orarmos, nós vamos falar com Deus em oração. Eu gostaria de fazer um convite para você que está ouvindo a rádio. Nós vamos ter a nossa Vigília do Renovo com a diretoria, na madrugada de sexta para sábado, do dia 31 para o dia 1º. Dia 31 é sexta, Jonatas? Confirma para mim, por favor. É, sexta-feira. Então, gente, na madrugada de sexta para sábado, a Vigília do Renovo com a nossa diretoria. O tema é A Chama Continua Acesa. Vamos ter muito louvor, muita adoração, vamos ter um grupo de irmãos e irmãs que estarão adorando a Deus. Vai ser uma madrugada cheia da presença do Senhor. E o pastor Milton Almeida, estará ministrando a palavra de Deus durante toda a madrugada. Então você que precisa da renovação espiritual, você que precisa ser cheio da presença de Deus, você que, irmão Levi, faz tanto tempo que eu não sinto mais a presença do Senhor. Eu estava falando agora há pouco, na nossa meditação, a história daquele lenhador que estava tentando derrubar uma árvore. E aí o caçador passou por ele e viu que o homem estava lá tentando derrubar aquela árvore. E ele foi, fez as suas caças. Quando ele voltou no final da tarde, o homem estava no mesmo lugar com o seu machado tentando derrubar a árvore. E ele disse para ele, por que que você não afia o machado ao invés de tentar derrubar a árvore? Ele falou, não, eu não tenho tempo. E muitas pessoas, elas tentam fazer as coisas sozinhas e não conseguem. Muita gente estão desorganizados, não se concentram em suas tarefas, desperdiçam oportunidades. Sabe por quê? Porque não se prepararam. Quando nós não estamos preparados, né? A Bíblia diz, revesti-vos de toda a armadura de Deus, para que possais estar firmes contra todas as astutas do diabo, para que possais resistir no dia mau. Então, para você resistir, você tem que estar cheio da presença de Deus. Uma pessoa desnutrida, ela pode cair no meio da atividade. Uma pessoa que não se prepara, ela pode ter problemas sérios. Então, nesta manhã, em nome de Jesus Cristo, eu quero convidar você a se encher da presença do Senhor, se preparar para o dia mau e buscar a Deus. Venha buscar ao Senhor na madrugada, na madrugada de sábado para domingo. Nós vamos ouvir uma palavra poderosa que vai nos alimentar. Vamos buscar a presença do Senhor. Vamos nos arrepender, porque quando há arrependimento, há quebrantamento. E quando há quebrantamento, há perdão, há purificação e há renovação. Então, gente, venham participar aqui na Igreja Deus e Amor Sede. Estamos na Avenida Prefeito Passos, número 10, no bairro da Liberdade, na madrugada de sexta para sábado, a Vigília do Renovo, com o tema A Chama Continua Acesa. Você é o nosso convidado, Igreja Deus e Amor, Avenida Prefeito Passos 10, no bairro Liberdade. São 8 horas 12 minutos. Bom dia!
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2: Senhor nosso Deus, Pai de amor, Pai de bondade, Pai de misericórdia. Senhor, mais uma vez nós nos colocamos na sua santa e gloriosa presença. Te louvamos porque o Senhor é poderoso, o Senhor é maravilhoso. O Senhor é o Deus que nos ensina, como o Senhor tem nos ensinado, como o Senhor tem nos orientado a sermos verdadeiros servos teus e sermos fiéis e honrarmos a tua palavra. Meu Deus, nesta manhã, em nome de Jesus Cristo, venha perdoar os nossos pecados, venha nos purificar com o teu sangue, venha lavar a nossa alma, meu Pai. Oh, meu Deus, quantas pessoas que precisam de um milagre em alguma área e até não sabem como resolver esta situação. Senhor, perdoai os pecados. Eu oro, Senhor, por aqueles que estão vivendo uma fase difícil, complicada, cheia de pecados, cheia de vícios. Oh, meu Deus, eu oro por aqueles que estão longe do Senhor e que precisam do perdão dos pecados, porque nós sabemos que o perdão dos pecados é a maior cura que o homem pode ter, porque é a cura da alma. Senhor, eu te apresento aqueles que estão em depressão, meu Pai. Ó, Senhor, são 8 horas e 13 minutos desta manhã e algumas pessoas ainda não abriram as suas janelas, ainda não levantaram das suas camas. Algumas pessoas, Senhor, ainda não pentearam os seus cabelos, não jogaram uma água no seu rosto e estão lá tristes e desanimadas. Meu Deus, em nome de Jesus Cristo, venha trazer provisão, venha trazer alegria, venha trazer, Senhor, a renovação para esta casa, para esta família. Senhor, venha encher com o seu Espírito Santo este homem, esta mulher, esta pessoa que precisa de um milagre das tuas mãos. Oh, meu Pai. O Senhor é o nosso socorro, o Senhor é a nossa fortaleza, o Senhor é aquele que muda a nossa história quando nós acreditamos e cremos no Senhor. Senhor, nesta manhã venha levantar aquele que está caído, venha fortalecer, ó Pai, aquele que está fraco, venha dar alegria ao coração triste. Oh, meu Pai, quantas pessoas com o seu coração tão triste, tão angustiado. Quantas pessoas, meu Deus, cabisbaixas por causa do problema, por causa da luta, por causa da dificuldade. Pai, estenda a tua mão para curar, estenda a tua mão para libertar, estenda a tua mão, Senhor, para arrancar agora toda obra maligna, toda opressão, toda depressão, toda ansiedade, toda síndrome do pânico, toda tristeza, todo mal, que caia por terra agora em nome de Jesus Cristo, meu Deus. Obrigado, Senhor, pela vida daqueles que buscam a Tua face. Obrigado, Senhor, pela vida daqueles que creem no Teu nome. Obrigado, Senhor, pela vida de todos aqueles que ao redor da terra proclamam a Tua palavra e precisam de um milagre das Tuas mãos. Meu Deus e meu Pai, o Senhor é Deus, o Senhor é poderoso, o Senhor é maravilhoso. Pai, cuida dos Seus, cuida dos nossos ouvintes, Senhor. Cuida dos nossos adolescentes, das nossas crianças. Ó, meu Pai, repreende agora toda a enfermidade, repreende agora toda a dor. Eu repreendo agora todo o mal que está na vida desta pessoa, deste homem, desta mulher, desta pessoa que está acompanhando a rádio Deus e Amor e precisa de um milagre. Senhor, tenha misericórdia desta vida, tenha misericórdia desta mulher. Tenha misericórdia desta mulher e desta criança e deste adolescente, deste obreiro da tua seara. Senhor, fica com o teu povo nesta manhã, Senhor. Repreende agora o câncer, repreende agora a tuberculose, repreende agora a lepra, repreende agora, Senhor, a enfermidade na cabeça, no rim, no pulmão, no coração, no útero, na bexiga, no ovário. Sai todo mal, em nome de Jesus. Deus, fica conosco, continua com os nossos ouvintes, Pai, em nome de Jesus. Amém e amém, Senhor Jesus.

0: 8:18 na capital do estado de São Paulo, 8:18. Que Deus abençoe você que orou comigo, você que colocou a sua fé em ação aí. Tá passando por luta, por prova? Ei, a prova vai ter um fim, o nome do Senhor vai ser glorificado e lá na frente você cantará o hino da vitória. São 8:19. Bom dia!
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4: Estamos chegando com Espaço Eu e Mais Um, este programa que visa trazer conhecimento da palavra de Deus aos novos convertidos. Vos saúda Débora Miranda, na paz gloriosa do Senhor. Hoje nós vamos falar na nossa lição bíblica como crescer espiritualmente. E eu leio um versículo para a nossa base desse estudo, que está em 1 Pedro, capítulo 2, versículos 1 e 2. Despojando-vos, ou seja, abandonando, né, toda maldade, dolo, hipocrisias, invejas e de toda sorte de maledicências, desejai ardentemente, como crianças recém-nascidas, o genuíno leite espiritual, para que por ele vos seja dado crescimento para a salvação. Em todas as aulas aqui, eu expliquei como aconteceu e o que aconteceu em sua vida no momento em que você creu no Senhor e recebeu a Jesus Cristo em seu coração. Naquele momento do culto em que você passou à frente, confessou com seus próprios lábios que o Senhor seria o seu Senhor e o seu Salvador. Podemos agora considerar o tempo de começar a crescer espiritualmente. Assim, podemos fazer uma comparação da vida natural com a vida espiritual. Quando um bebezinho nasce, ele tem que imediatamente ser alimentado, depois que ele vê a luz do dia. No âmbito espiritual, é a mesma coisa. Você, novo convertido, quando você aceita Jesus, nasce de novo, você deve ser atendido tão logo quanto você nasceu de novo. E tem certos elementos que trazem um crescimento normal a um recém-convertido. E entre eles, eu quero destacar o primeiro alimento para produzir crescimento: estudar a palavra de Deus. Oração, segundo elemento. Louvor, adoração e presença do Espírito Santo de Deus. E falando da oração e da adoração a Deus, poderíamos dizer que são atos essenciais para crescimento da sua vida espiritual. Vamos lá por partes e trazendo uma comparação para você entender. O que faz, em primeiro lugar, um recém-nascido? Ele chora. O recém-nascido chora para ativar o seu sistema respiratório. E isso é normal que tão logo Quando nasce uma criança, comece a chorar. E esse choro é tão necessário, esse primeiro choro, que em muitos casos tem que ser provocado se a criança não chora ao nascer. E alguns pediatras explicam que quando o recém-nascido chora, ele fortalece o seu sistema respiratório, os seus pulmões começam a funcionar. Agora, trazendo para a nossa vida espiritual, nós temos o cristão novo convertido, uma criança que nasceu ali. E a respiração espiritual do novo convertido se estimula com essa atitude emotiva que às vezes provoca choro de alegria na pessoa que acabou de se encontrar com Jesus. É verdade que o chorar não salva, mas por que teríamos que reprimir, vamos dizer, esta santa emoção de chorar na presença de Deus? Por sentirmos com uma vida nova, por que reprimir esta emoção maravilhosa? Então, o primeiro ponto aqui que nós podemos dizer que o crente recém-nascido, ele chora por sentir a nova vida em sua vida. O segundo impulso do bebê, quando ele nasce, é exigir alimento. E o choro do nenê é uma segura indicação que ele tem fome ou qualquer necessidade. Então, esta é uma perfeita ilustração do modo em que o crente começa a dar sinais de que necessita alimentar-se espiritualmente. Eu leio para vocês: pedi e dar-se-vos-á, buscai e achareis, batei e abrir-se-vos-á. Olha que linda passagem bíblica, né? A oração que o Senhor está dizendo aqui é aquela que brota da sua alma. Você pede em oração. É aquela oração que expressa a Deus os verdadeiros sentimentos e necessidades. É aquela que o Senhor ouve e responde. Então, saibam que a oração, o estudo da palavra de Deus, são os principais alimentos do recém-convertido. Esse assunto, esse tema sobre o crescimento espiritual, ele vai muitas e muitas aulas. A gente começou, então, hoje já falando do básico, do alimento do recém-convertido.

0: quiser entrar em contato conosco para tirar dúvidas ou fazer comentários, o nosso WhatsApp é 11 98292 3392. Um forte abraço, se despede na paz do Senhor Débora Miranda e até a próxima oportunidade.
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7: 8 horas e 29 minutos.

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0: voz da libertação das igrejas pentecostal Deus e Amor, fundado pelo saudoso missionário Davi Miranda, no dia 3 de junho de 1962. Hoje, com 64 anos de existência, estamos ao vivo. A programação A Voz da Libertação leva até o recesso do seu lar o amor de Deus, a consolação do Espírito Santo, a paz que excede todo entendimento, para que você possa receber o amparo, a assistência espiritual que você precisa da parte do Senhor. Então, você que agora está me ouvindo aqui nas imediações do centro do Rio de Janeiro, você que me ouve aqui na Zona Norte, você está me ouvindo aqui nas regiões aqui portuárias, aonde você estiver nesse momento, corre para cá, Rua Senador Pompeu, número 27, é o endereço da bênção, o endereço da vitória, onde está localizada a sede estadual do Rio de Janeiro, onde o pastor Antônio dos Santos, ele prega e ora pelos dons excelentes do Espírito Santo, e nós unimos a nossa fé nesse momento para que você seja alcançado pelo poder de Deus, porque Jesus, ele deseja fazer uma grande obra na sua casa e no meio da sua família, e você vai ouvir nesse momento testemunhos que vão inspirar a sua fé, que vão despertar o seu coração a uma realidade. Deus opera, Deus resolve qualquer tipo de problema quando você se coloca à disposição do Espírito Santo. E nós estamos aqui hoje, nessa quarta-feira, na campanha Prosperidade, com o tema Portas Abertas. Estamos nessa grande fé, porque Deus tem feito coisas extraordinárias na sede estadual do Rio de Janeiro. 6 horários, ouvintes, às 7, às 9, às 11 e também às 19 horas, 7, 9, 11, 13, 15, 19 horas, nós convidamos você a participar em um desses horários que se enquadre ao seu cronograma diário. Pastor Antônio dos Santos, ele prega às 9 da manhã e assume o altar às 10 horas em ponto. Esse culto vai de 10 até o meio-dia em ponto. Você é convidado a estar aqui conosco para ter uma experiência poderosa na presença do Senhor, uma experiência poderosa na presença de Deus. E nós queremos convidar a todos que estão nos ouvindo nesse momento e precisam de uma operação do Espírito Santo. Estamos já nessa grande expectativa, porque todas as quartas-feiras Deus opera de uma forma maravilhosa através desta poderosa campanha. Se você está doente, desenganado pela medicina, vivendo um problema insolúvel na sua vida, o momento agora é de você se colocar à disposição da vontade de Deus, para que você possa entender que o motivo desta programação é para que você viva exatamente as promessas de Deus na sua vida e da sua querida e amada família. E nós convidamos você a estar conosco. Está chegando aqui uma mulher de Deus. Pai do Senhor, minha irmã.
1: Minha irmã.
0: Qual é o seu nome?
1: Noêmia.
0: Noêmia, que nome bonito, minha irmã. Tá vindo da onde?
1: De Itaboraí.
0: Que fé maravilhosa, irmã Noêmia. A senhora tá na campanha?
1: Meu irmão, eu não venho na campanha toda semana, não. Em 15 dias eu venho.
0: A senhora vem, né? Eu vou deixar a senhora acabar de chegar, tá, irmã Noêmia? Deus abençoa, seja bem-vinda, tá, minha querida? Deus é contigo, que nome bonito. Irmã Noêmia, Deus abençoa. É o povo vindo de Itaboraí. É o povo que vem de todas as partes do Rio de Janeiro para receber a vitória da parte do Senhor. E você está me ouvindo da onde nesse momento? Você que está me ouvindo aí de Niterói, São Gonçalo, Alcântara. Você que está me ouvindo da região oceânica de Niterói. Vamos despertar essa fé. Há quanto tempo que eu não te vejo aqui na igreja? Você que está aí me ouvindo aí nas regiões circunvizinhas do Largo do Marrom, vamos lá, minha gente, vamos despertar o coração a buscar a Deus aqui na sede estadual do Rio de Janeiro, porque o Senhor está fazendo uma obra maravilhosa por intermédio da fé. Se você precisa, corre para cá. Tá chegando aqui um homem de Deus aqui. Pode ser o meu irmão. Seu nome?
2: José Firmino Filho.
0: José Firmino, olha aí, tá vendo? Tá vindo da onde?
2: Estou vindo lá de São Cristóvão.
0: São Cristóvão. Irmão José Firmino, você é um homem de fé. Conta para nós uma experiência que marcou a tua vida aqui na Deus e Amor.
2: Eu fui curado no ouvido, eu botei água no ouvido, meu ouvido ficou meio estragado e eu fui curado aqui.
0: Meu ouvido ficou tapado. Quanto tempo?
2: Um mês e pouco.
0: Um mês e pouco? O senhor chegou aí no médico?
2: Não, não fui, fui.
0: Mas era um desconforto, né?
2: Era.
0: O senhor aqui na campanha, Deus destapou o seu ouvido.
2: Deus me curou aqui.
0: Vale a pena estar aqui, né, meu irmão?
2: Vale a pena, vale a pena.
0: Graças a Deus. Seja bem-vindo, meu irmão. Venha receber sua vitória. O povo não para de chegar, ouvintes. Uma verdadeira multidão nesta manhã, com uma fé muito grande para poder receber da parte do Senhor a bênção e a vitória. E aqui temos uma jovem, a paz do Senhor, minha irmã.
3: Paz do Senhor.
0: Qual é o seu nome?
3: Arminda.
0: Arminda, tá vindo da onde?
3: Belfor Roxo.
0: Belfor Roxo, que fé, irmã Arminda. Vindo, chegou cedinho aqui.
3: Já tô aqui, já.
0: Saiu de lá que horas?
3: 6 horas da manhã.
0: Que fé, rapidinho a senhora chegou aqui, irmã Arminda.
3: É, às vezes o trem atrasa, né, mas hoje ele não atrasou, não.
0: É. Conta uma bênção que marcou tua vida na Deus e Amor.
3: Ah, sim, eu tenho bênção assim pra contar. Eu tava andando, escorando no porrete com atraso no joelho. Eu chegava aqui escorando no porrete. Aí um dia, uma obreira orou meu joelho e eu voltei andando pra casa.
0: Sem a escora?
3: É, tava andando uma noite, a escora sumiu.
0: Agora não precisa mais do bastão.
3: É, graças a Deus, desapareceu por uma vez, é artrose.
0: Artrose, e as dores?
3: Também sumiu, o médico falou que era artrose, é.
0: Foi constatado pela medicina.
3: Foi, depois eu trouxe até um exame para dar testemunho.
0: Uma dor muito grande.
3: É, muito grande.
0: Mas acabou a dor.
3: Graças a Deus, chegou lá no médico e ele disse, ué, cadê o artrose?
0: Olha, até o médico ficou admirado, né, com a operação, né?
3: É, até ele.
0: É uma doença incurável, né?
3: É mesmo, isso é incurável. Não tem, tem coisa que não tem cura mesmo, não, sabe?
0: Meu Deus, é só paliativo para amenizar a dor.
3: É mesmo, né?
0: Doutor Jesus tocou na senhora e cadê a dor?
3: Sumiu, graças a Deus.
0: Pois é, linda. Quem está em casa com artrose, com artrite, com doenças nos ossos, qual é o teu convite, a tua palavra de fé a essa pessoa?
3: Pois é.
0: Vim para cá para a campanha?
3: Me mata, meu irmão meu morreu. Pois é, tô vindo para a campanha.
0: Em nome de Jesus. Confirma seu nome e de onde a senhora está vindo, por gentileza.
3: Estou vindo para o rosto, meu nome é Alminda.
0: Deus abençoa, tá, minha irmã? Vai com Deus, a vitória é nossa. Olha que coisa, nossa irmã Arminda, da onde ela está vindo? Belfor Roxo. Olha o que ela está contando, estava com artrite, uma doença incurável. E ela veio para a campanha, precisava de um bastão para andar, mas através de colocar seus pés aqui nas campanhas reveladas, foi operada pelo poder de Deus e agora testemunha que está completamente curada. Até o médico ficou admirado, cadê o artrite? Sumiu. Desapareceu, Jesus operou, e quando Jesus opera, não fica sequela. Você está com um problema de saúde, com um problema na sua família, vem para cá, porque Deus, ele quer fazer a mesma coisa, ele quer te curar, ele quer resolver os teus problemas e quer glorificar o nome dele na sua vida. Para isso acontecer, você precisa colocar a tua fé em prática, para que você venha receber a bênção, a vitória e a operação do Espírito Santo, as portas abertas, aqui na Igreja Pentecostal Deus e Amor, onde uma vida melhor espera por você. São milhares de pessoas curadas, milhares de pessoas com seus problemas resolvidos, que foram alcançadas por Jesus e hoje estão testemunhando do poder de Deus. Se você precisa de um milagre, aqui é o lugar da sua vitória, aqui é o lugar do seu milagre, porque Jesus está operando aqui de uma forma poderosa. Daqui a pouquinho, pastor Antônio dos Santos pregando a palavra de Deus e orando pelos dons excelentes do Espírito Santo. Agora, a necessidade, ela gera em você uma atitude, a ação de poder estar aqui. Está chegando aqui a mulher de Deus. Pai do Senhor, minha irmã.
4: Aleluia.
0: Qual o seu nome?
4: Luiz Igreja da...
0: Que nome bonito. Está vindo da onde?
4: Eu estou vindo da Abolição.
0: Abolição, minha querida, conta para nós uma bênção que marcou a tua vida na Deus e Amor.
4: São muitas bênçãos, irmão. Não sei, se eu for numerar, eu não paro de contar. Mas são muitas coisas. Minha libertação, libertação do meu filho. Entendeu? O que Jesus fez na minha saúde, glória a Deus.
0: Conta detalhadamente, somente uma que venha glorificar o nome de Deus.
4: Glória a Deus. Ontem mesmo, foi no fim de semana, eu passei mal, né? E meu filho me levou no médico. Ontem. Aí cheguei lá, estava com problema, entendeu? Mas senti muita dor, muita dor. Parecia até que eu ia desfalecer. Aí eu cheguei e falei, meu Senhor Jesus, abençoe esse médico. Ele foi no ponto certo o que, que eu tinha. Eu não sabia nem explicar o que, que eu tinha, viu, irmã? Mas muita dor. Dor na perna, dor na barriga. Aí o médico pegou, me diagnosticou, me passou o remédio. E hoje, para a honra e glória do Senhor, eu estou aqui para cultuar a Deus, agradecer o Senhor que Ele fez por mim.
0: Coisa linda.
4: Isso é uma grande bênção que eu recebi.
0: Mover de Deus.
4: Meu Deus, e Deus move muito na vida nossa.
0: Quando coisa linda.
4: Pede o Senhor. Quando a gente entrega o coração para Deus. Jesus, eu sei que sou falho, mas o Senhor é bom, o Senhor é maravilhoso. Muito obrigado, tenho a agradecer a Deus por tudo. Pelo vício do meu filho, a qual ele deixou 15 anos, e eu ali sofrendo, clamando a Deus, e Deus deu a vitória. E meu outro filho no trabalho, teve uma promoção. Deus é que abençoa as nossas vidas, é o Senhor. Na categoria dele, glória a Deus, ele estava pedindo a Deus, e houve uma chance para ele.
0: Mas honrou a sua fé.
4: Meu Deus do céu, Deus sempre nos honra, né, irmão? Vai mediante a vontade do nosso coração. E abençoa também a minha irmã, né, que está ali, que o Senhor conhece. Glória a Deus, domingo nós fomos lá na igrejinha dela, na confraternização, o diácono Alberto Brito, né, que é o esposo dela, está lá dirigindo a igreja, foi uma bênção. Glória a Deus, muito feliz.
0: Só vitória.
4: É só vitória.
0: Pois
4: é. Só vitória. As lutas vêm, irmã, mas não desiste, permanece que Deus vai ouvir o seu clamor.
0: Amém. Deus abençoa, seja bem-vinda, tá, irmã? Deus abençoa. Deus abençoa você, ouvinte, que está ouvindo essa programação, tendo a oportunidade de conhecer de perto a maneira que Deus opera na Igreja Pentecostal Deus e Amor. Agora, a necessidade é que você faça uma prova com Deus aí na tua casa agora. Olha para a situação da sua família, olha para a situação dos seus filhos, olha para a situação da sua casa, sua vida financeira. Se Deus está nessa campanha, se Ele está nessa igreja, a sua vida será completamente transformada pelo poder de Deus. É hora de colocar a fé em prática, é hora de você colocar a sua fé em prática para testemunhar do poder de Deus. Então você que está agora enfrentando uma batalha na tua saúde, então você vai falar com Deus aí agora. Se Deus está nessa campanha, se Ele está nessa igreja, Ele vai mudar completamente a história da minha vida e a história da minha família. E se você crer, você vai ver a glória de Deus se manifestar na sua vida por intermédio da fé. A fé, ela move a mão do Senhor Jesus e você vive as promessas de Deus na sua vida e no coração, da sua família. Todos aqueles que estão me ouvindo nesse momento, estão na escuta dessa programação, estão sendo convidados a ter uma experiência com Deus aqui em nossa sede estadual do Rio de Janeiro, onde Deus está operando de uma forma poderosa, de uma forma tremenda, através dos dons excelentes. Você conhece o dom de Deus? Você conhece os dons do Espírito Santo? Então você vai viver uma experiência profunda, porque Deus revela o oculto escondido. Deus opera poderosamente através das orações e também por intermédio da palavra do Senhor. As pessoas são curadas, são impactadas pelo poder da palavra e testemunham do poder de Deus. E a nossa fé é que o seu coração também seja movido para estar conosco nesta quarta-feira maravilhosa, onde com certeza o Senhor pelejará pela sua vida e você vai testemunhar do poder de Deus. Então corre para cá, vem para cá, porque hoje é o dia do seu milagre, hoje é o dia da sua vitória. Quero chamar a sua atenção, porque sexta-feira está confirmadíssimo o conjunto Vozes da África. Estará conosco nesta sexta-feira, já confirmada a sua presença. No horário é das 9 e também das 19 horas. Será uma festa muito linda nesta sexta-feira e você não pode ficar de fora daquilo que Deus vai fazer na Rua Senador Pompeu, número 27. Estamos balizados entre duas estações de metrô, a Uruguaiana e Presidente Vargas. Estamos exatamente no meio das duas estações, onde nós temos aqui a Rua da Conceição, cujo seu final, no seu sentido crescente, está aqui juntamente a Senador Pompeu, com apenas 5 minutos da Presidente Vargas. Até aqui a igreja, você chega com muita segurança. Também nós temos aqui um amplo estacionamento para você estacionar o seu carro. Vem para cá, porque Deus, ele vai honrar a tua fé e o nome do Senhor será glorificado na sua vida e na sua querida e amada família. Desperte o seu coração, porque Deus convida você para uma mudança, para uma transformação. Se você não suporta mais, não aceita mais a maneira que você está vivendo e você deseja novidade de vida, então você está em sintonia com o programa Voz da Libertação, órgão informativo das igrejas Pentecostal Deus e Amor, e Deus pode mudar a sua vida ainda hoje. Você pode passar a viver novidade de vida através da fé, através de um propósito verdadeiro de você vir para a igreja receber aquilo que Deus já preparou, aquilo que o Espírito Santo já planejou para a tua vida e para a tua família. Quando você colocar teus pés aqui, você verá a manifestação do poder de Deus. Pastor Fábio, nós vamos invocar a presença do Senhor nesse momento, porque já estamos na expectativa, porque o homem de Deus, daqui a pouquinho, às 10 horas em ponto, ouvinte, ele estará no Santo Altar. Teremos uma transmissão ao vivo nesta programação. Nós temos transmissões ao vivo todas as segundas-feiras, às 20 horas, todas as quartas e sextas, às 10 horas da manhã e também às 20 horas, todos os domingos, às 9 horas da manhã, às 7 da manhã e às 9 horas da manhã. Temos aqui a transmissão ao vivo diretamente do Santo Altar. Você que pode, se aproxime do seu rádio. É momento de oração no programa Voz da Libertação.
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0: grande Deus, eterno e poderoso Pai, nós unimos a nossa fé neste momento, meu Pai, para apresentar a Ti a nossa humilde oferta de contribuição ao Ministério Orai Sem Cessar. O Ministério da Oração da Igreja Pentecostal, Deus e Amor. Estamos unindo nossa fé em um propósito especial para que o Teu Divino Espírito Santo possa operar nesse momento de uma forma maravilhosa em cada coração que agora escuta esta programação. Cada pessoa, meu Pai, que se encontra agora num leito de dor, dentro de um hospital, dentro de um presídio, visita, meu Pai, nesta hora, dentro do manicômio, em um asilo, em um orfanato, vai visitando, Senhor, aquele

gestantes, meu Pai, estão vivendo uma gestação difícil. O Senhor tem poder de dar o livramento, meu Deus, para a criança e também para a mamãe. Que o Senhor possa visitar, meu Pai, todos aqueles que receberam uma má notícia e estão prestes, Senhor, a ter uma parte do seu corpo amputada. Que o Senhor possa dar o livramento, meu Pai, para esta pessoa, na sua saúde. Toca agora do alto da cabeça à planta dos pés, meu Pai, para curar, Senhor, os problemas sanguíneos, meu Pai, os problemas renais, os problemas cardíacos, Senhor. Nós colocamos em Tuas mãos as

milagre, meu Pai, aonde tiver esse cadeirante nesta hora, que o Teu Espírito Santo, meu Pai, venha despertar a fé desse homem, a fé dessa mulher, meu Pai, para que esta pessoa venha levantar e andar. Levanta e anda, meu irmão, levanta e anda, minha irmã, aonde você estiver nesse momento, levanta e anda. Jesus está falando com você nesta manhã, levanta e anda em nome de Jesus, porque Deus tem uma obra a realizar na tua vida. Você que está agora aí aprisionado dentro de um calabouço espiritual, Deus te desperta hoje e te liberta dessa prisão. Pai querido, eterno e poderoso, manifesta teu poder, meu Pai, e toca agora, Senhor, aonde tiver um processo, uma causa na justiça, meu Pai, aonde tiver

áreas, assim nós oramos e assim nós te agradecemos, em nome do Senhor Jesus Cristo, o nosso amado Salvador. Amém e amém, Senhor Jesus. Coisa linda demais, é o programa Voz da Libertação, órgão informativo das igrejas Pentecostal Deus e Amor. Eu sou o pastor Greg Martins, estamos aqui na porta principal da sede estadual do Rio de Janeiro.

onde uma vida melhor espera por você. Agora, nesse momento, vamos identificar as emissoras, adiantar os informativos e eu volto já já com todos vocês, trazendo os mais belos testemunhos de bênção e de vitória. Eu chamo a atenção do povo de Deus lá de Bom Sucesso. Atenção você que é de Bom Sucesso e região, Deus tem uma vitória para você nesta manhã, onde a nossa querida irmã cooperadora Aparecida está no Santo Altar pregando a palavra de Deus e orando pelos dons excelentes do Espírito Santo. Às 9 da manhã, às 19 horas, a evangelista Ana Paula prega e ora pelos dons do Espírito Santo e entrega as revelações apontadas. É a coisa mais linda, a maneira que Deus usa a nossa querida irmã Ana Paula, através do poder de Deus, da palavra revelada e através das mais profundas revelações, logo mais às 19 horas. Deus abençoe. Endereço: Rua Bittencourt Sampaio 129, em frente à Passarela 10, conhecida como Estação BRT. Rubens Vaz, você tem um desejo, você tem um projeto, você precisa de uma porta aberta, quando você colocar

Olha, ouvintes, passando aqui para lembrar que está chegando este dia 31 agora de julho, no horário das 9 da manhã e também no horário das 19 horas. Vai estar conosco aqui no Rio de Janeiro o grupo Vozes da África. Serão dois cultos de adoração. Claro, haverá pregação da palavra, milagres, libertações e também muita adoração. E nós queremos aproveitar esta oportunidade para fazer um apelo a todos vocês. Você que tem uma Bíblia em bom estado ou pode comprar uma Bíblia para doar. Você vai preparar esta semana para trazer esta Bíblia para que ela seja doada para o continente africano. Nesta semana nós estaremos aí arrecadando Bíblias e queremos contar com você. Vamos enviar a palavra de Deus para o continente africano. Nós contamos com o apoio e com a colaboração de todos vocês.

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6: Ataques digitais. Brasil foi o sétimo maior alvo em 2025. De acordo com estudos feitos por uma empresa especializada em cibersegurança, o Brasil foi o sétimo país que mais sofreu ataques cibernéticos em 2025. 315 bilhões de tentativas de ofensivas já no primeiro semestre, 84% de todas na América Latina. Com o avanço de golpes digitais, vazamentos de informações e tentativas de invasão a contas online, a criação de senhas seguras é uma das primeiras e mais importantes barreiras contra crimes cibernéticos. Evitar sequências simples, não usar informações pessoais, definir senhas longas, misturar símbolos e usar gerenciadores de senhas podem ser algumas atitudes positivas em relação à cibersegurança. Informações como localização, rotina, nome completo e dados financeiros podem ser usadas para golpes, clonagem de identidade e ataques direcionados. Uma das principais recomendações é: verifique cuidadosamente o endereço do site antes de realizar qualquer transação. Se antes os e-mails de fraude eram facilmente identificáveis por erros gramaticais e design precário, a inteligência artificial generativa mudou totalmente esse jogo. Inteligência detectou síndrome rara em criança após ser consultada por 17 médicos. O ChatGPT, um algoritmo que funciona por meio da inteligência artificial, detectou lá nos Estados Unidos uma doença rara numa criança, um garoto. Esse menino, ele foi examinado por nada mais que 17 médicos antes de ser diagnosticado com a síndrome da medula ancorada pela inteligência artificial. Segundo pesquisas, o garoto começou a sentir dores crônicas. O quadro, na avaliação da mãe do menino, aparentava ser de problema dentário. Ela então o encaminhou a um dentista. O profissional orientou que o paciente estava com bruxismo, porém, os problemas do menino não foram resolvidos. Então, ele foi levado a um pediatra e o médico disse que a causa das dores era a pandemia, que, segundo o profissional, estaria afetando negativamente o desenvolvimento da criança. Diante da frustração de não chegar ao diagnóstico do filho, baixou o ChatGPT. Ela disse que viu um estudo que aponta que a IA é capaz de acertar em até 72% das vezes em diagnósticos médicos. A responsável pelo garoto compartilhou com o ChatGPT todos os sintomas e dados das ressonâncias magnéticas que ele fez ao longo desses anos. Imediatamente, o ChatGPT sugeriu, então, o diagnóstico da síndrome da medula ancorada. Após esse diagnóstico da inteligência artificial, a mãe levou o menino em outro neurocirurgião que confirmou a sugestão aí da identificação da tecnologia.
7: Nove horas e seis minutos.
8: Ouvintes, Deus abençoe a sua vida, Deus abençoe a sua casa, toda a sua querida e amada família. Passando aqui para lembrar a todos vocês que amanhã, quinta-feira, o culto da Fundação Reviver. Que bênção, hein? Quando nós falamos de cultos da Fundação Reviver, e a Associação Reviver Help Deus é Amor. São cultos voltados, claro, à pregação da palavra. Deus tem utilizado a equipe da Fundação Reviver, a nossa irmã Vânia, juntamente com a sua equipe, todas as quintas-feiras aqui na nossa igreja Deus e Amor, a minha esposa também, a nossa irmã Sueli Santos. É uma equipe, ouvinte, estão atuando aí com amor, com muito carinho, pregando a palavra de Deus e também socorrendo famílias necessitadas. Então você não pode perder. Estou passando aqui para lembrar a todos vocês que é amanhã, nesta quinta-feira, o prosseguimento desses cultos da Fundação Reviver. E você não vai ficar de fora, você não vai deixar de participar. Além de você vir ouvir a palavra de Deus, receber a oração, ser abençoado, você vai trazer também, pelo menos, um quilo de alimento não perecível. Você que tem roupas aí em bom estado, tem calçados, vamos lá, meus irmãos, vamos ajudar famílias carentes, famílias necessitadas. Cada pessoa ajudando, um traz o arroz, outro feijão, outro traz o óleo, outro traz o açúcar, e enfim, são vários itens. Nós vamos conseguir continuar montando cestas básicas para atender muitas famílias que precisam da nossa ajuda. É amanhã, quinta-feira, no horário das 9 da manhã às 15 e também no horário das 19 horas. Anote o endereço para você estar conosco. Rua Senador Pompeu, número 27, centro do Rio de Janeiro.
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0: 9:09.
1: Olha, ouvintes, passando aqui para chamar a vossa atenção. É nesta sexta-feira, nós estaremos aí no prosseguimento desta campanha, a campanha voltada à libertação e curas. Esta campanha que traz o tema Destruindo as Fortalezas. Eu quero convidar você, a sua família, para estarem presentes conosco, participando desta campanha. É uma campanha que Deus levantou aqui em nossa Igreja Deus e Amor do Rio de Janeiro para garantir a libertação da sua vida, a libertação da sua casa e de toda a sua família. Olha, ouvintes, eu estarei com vocês pregando a palavra de Deus nesta sexta-feira.
2: Enquanto você está adorando aqui, no mundo espiritual tem coisas acontecendo. E o povo agora sai para a batalha, não é com armas, não tem bombas, sai adorando. Sabe o que aconteceu? Deus colocou uma emboscada entre os três exércitos inimigos. E dois exércitos se juntaram, destruíram um. Daqui a pouco um olha para o outro, começa a matar o outro, pastor Adão. Quando o povo de Deus vai cantando, vai adorando, enquanto o povo louvava, Deus confundia os inimigos. Eu repito, nenhuma espada foi levantada.

0: Itália. Levante a mão e adora, meus irmãos. Levante a mão e glorifica. Levante as mãos e exalta. Enquanto você adora, Deus está pelejando por você. Enquanto você está aqui glorificando, o céu está pelejando.
1: Tenho certeza que Deus, ele tem uma palavra para o seu coração. Você vai sair daqui leve. A palavra vai penetrar no seu coração e vai te impactar. Vai mudar a história da sua vida. No decorrer desta campanha, eu estarei orando através dos excelentes dons do Espírito Santo. As pessoas que estão participando estão felizes. Estão testemunhando o poder de Deus. Nós vamos acompanhar agora para você entender que quem participa desta campanha é agraciado pelo Senhor. Aumente o volume do seu rádio e nós vamos acompanhar agora os testemunhos, aquilo que Deus tem realizado na vida das pessoas no decorrer desta campanha.
2: Libertação total, pastor Antônio dos Santos, na poderosa campanha. Aqui está a nossa irmã, o seu sobrinho em São Paulo. Ela no culto gravou a oração, enviou para ele em São Paulo. Ele recebeu a oração, foi liberto das drogas, foi para a igreja, se converteu e hoje está liberto completamente para a glória de Deus.
1: Qual é o seu nome?
3: Meu nome é Aparecida, eu moro em São Gonçalo e ele mora em São Paulo. E eu levantei a mão aqui quando o pastor revelou de uma pessoa que era drogada e estava envolvido no tráfico. E botei vídeo, né? E mandei para ele se converter. E ele foi para uma igreja e logo que ele entrou na igreja, Deus já foi usando o pastor lá e ele foi chorando, pedindo perdão. E hoje, graças a Deus, ele já arrumou até um emprego.
1: Espera aí, a senhora participando da campanha de sexta-feira, o seu sobrinho lá em São Paulo viciado, fazendo propósito, gravou até a oração aqui, enviou para ele... sentiu o toque de Deus, foi para a igreja, se converteu e está liberto, é isso?
3: Amém, é isso
1: Jesus
3: mesmo.
1: Jesus alcançou o seu sobrinho lá em São Paulo.
3: Isso, em nome de Jesus.
1: Jesus liberta mesmo nesta campanha de sexta-feira.
3: Deus. Amém.
1: Dai glória a Deus, glória com ela! Esta campanha prossegue em 6 horários, 7, 9, 11, às 13, 15 e também no horário das 19 horas. Venham participar conosco. Eu tenho certeza, a bênção de Deus está reservada para você. Rua Senador Pompeu, número 27, aqui no centro do Rio de Janeiro.
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5: 9:15.
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1: Deus abençoe, ouvintes. Neste momento, passando aqui para convidar a todos vocês para este domingo. É o prosseguimento da campanha da restituição. Deus tem abençoado o povo, uma campanha que tem impactado vidas, lares e famílias. Você sabe que esta campanha está baseada no livro de Jó, onde Deus trouxe a restituição. Restituiu saúde, restituiu a sua família, restituiu os seus bens. É para você entender que Deus tem poder da restituição. Eu quero convidar você, a sua família, para estarem conosco neste domingo. Eu sei que no decorrer da semana são várias atividades, é o trabalho, tem a faculdade, tem aquele curso, mas aos domingos você pode levantar pela manhã juntamente com a sua família e participar conosco desta campanha. São 3 horários, 7 da manhã, às 9 e também às 11 da manhã, a campanha da restituição. Eu estarei aqui com vocês pregando a palavra do nosso Deus.

adorando. Ele estava dizendo: pode tirar tudo de mim, só não vão poder tirar a minha fé em Deus. Oh, aleluia, que confiança tremenda.

Deus, ele muda o cenário. Ele faz o impossível acontecer no altar da obediência. A fidelidade transforma provação em provisão. O

0: aqui nesta manhã. Levante a sua mão aplaudindo a Ele, adorando, dizendo: eu creio, Deus, eu creio. O Deus proverá está aqui. Ele vai fazer a virada na sua vida hoje.
1: Mas se você combater o bom combate, perseverão.
2: Olha, ouvintes, eu tenho certeza que você não vai perder tempo. Você vai ganhar tempo aqui aos domingos. Vai sair da sua casa para ouvir uma boa palavra da parte de Deus. Deus tem prazer em falar com você, acrescentar a sua fé, trazer cura interior e ainda abençoar a sua vida. Após a pregação da palavra, eu estarei orando através dos excelentes dons do Espírito Santo e, na sequência, juntamente com o Esquadrão da Fé, que estaremos aqui juntos em jejum, em oração, em humilhação, pedindo a Deus para te abençoar. E nos domingos também, Deus tem confirmado libertações, Deus tem confirmado milagres. Venham participar. Eu tenho certeza que neste domingo a mão de Deus vai operar na sua vida e você vai glorificar o nome do Senhor.
0: Caminho deste homem, Satanás, sai de dentro desta casa. Sai desta família, você que está amarrando a vida desta pessoa, eu te repreendo em nome de Jesus, em nome de Jesus, em nome de Jesus, vai embora!
3: Sai do comando dela!
0: Sai dela, Satanás! Vai embora! Grita, queima ele, Jesus! Irmãos, vai expulsando
4: toda obra da
0: sai da vida desta mulher também, Satanás. Sai, opressão maligna. Todo o trabalho que foi feito na encruzilhada, no cemitério, na mata virgem, tudo que você ganhou, Satanás, para destruir a vida desta pessoa, você perdeu. O sangue de Jesus te repreende. O sangue de Jesus te repreende. Sai, opressão do mal. Sai, obra maligna. Sai, inveja. Sai do caminho dessas pessoas. É no nome de Jesus. É no nome de Jesus. É no nome de Jesus. Vai embora, Satanás.
5: Deixa o Espírito de Deus te tocar.
2: A mão de Deus tem se movido no nosso meio aos domingos. Que coisa tremenda. Vidas sendo libertas, vidas sendo restituídas, restauradas pelo poder de Deus. As pessoas têm testemunhado, ouvinte. As pessoas têm contado a bênção. Nós vamos acompanhar agora, porque as pessoas saem de casa, ouvem a palavra, recebem a oração da igreja e, claro, essas pessoas vão testemunhar. Aumente o volume do seu rádio. E vamos acompanhar o que Deus vem realizando nesta campanha da restituição.
6: Pastor Antônio, essa irmã acaba de me dizer que ela chegou aqui na igreja com uma terrível enfermidade diagnosticada pela medicina. Ela veio aqui na igreja, recebeu a oração, voltou no hospital, fez novos exames e constatou que ela não tem mais nada. Para a glória de Deus, Pastor Antônio.
2: Irmã, qual é o seu nome?
7: Meu nome é Cleusa.
2: Irmã Cleusa, o que é que aconteceu?
7: Deus usou o Senhor numa revelação que tinha umas irmãs com as dores no fígado, tipo pedra no rins. Aí o que que aconteceu? Eu fui no médico, fiz dois exames. O primeiro, o médico perguntou para mim se eu já tinha feito uma operação de vesícula. Eu falei que não. Aí pegou, ele foi e falou assim: dona Cleusa, mas está constando no exame que a senhora já foi operada. Eu falei: eu fui operada? Eu falei: não. Aí passou novamente, tornei e vim aqui. Usou o irmão e disse que tinha pessoa aqui com um problema de pedra na vesícula de novo. Falei: Jesus, será que eu fui operada? Fui o médico novamente, fiz outro exame e constatou, pastor, que realmente lá no exame o médico novamente falou que eu já tinha sido operada das pedras da vesícula no meu...
2: Espera aí, teve algum médico que operou a senhora?
7: Não, não teve médico nenhum que operou, não. Porque lá eles perguntaram para mim se eu tinha sido operada com as pedras na vesícula.
2: Olha aqui, ouvinte, que milagre extraordinário que Deus fez na vida desta mulher. Deus revelou que estava curando ela de pedra na vesícula. Jesus operou. E para comprovação médica, ela fez os exames. No exame consta que ela fez a cirurgia, mas quem operou ela não foi o médico da terra, foi o doutor Jesus.
7: Foi.
2: Curada!
7: Glória a Deus. Eu trouxe os exames também para comprovar, e o médico ainda botou o sinal em cima, alegando que verdadeiramente está o sinal, como se eu tivesse operada da pedra na vesícula.
2: O doutor Jesus operou, operou e deixou a marca para o médico comprovar o milagre. Cadê o glória?
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2: A presença de Deus tem sido notória no decorrer desta campanha. Deus está operando aos domingos. Você não vai ficar de fora. Eu sempre costumo falar, ficar de fora é perder as bênçãos de Deus. Venham para cá, Deus quer restituir o que você perdeu. Eu sei que eu falo com pessoas que ao longo dos dias, dos meses e até anos, você vem sofrendo perdas na sua vida. Talvez a saúde, talvez a família, quem sabe os seus bens. Mas você vai estar neste domingo diante de um Deus que é poderoso para restituir na sua vida. Rua Senador Pompeu, número 27, aqui no centro do Rio de Janeiro.
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Olha, ouvintes, passando aqui para lembrar que está chegando este dia 31 agora de julho, no horário das 9 da manhã e também no horário das 19 horas. Vai estar conosco aqui no Rio de Janeiro o grupo Vozes da África. Serão dois cultos de adoração. Claro, haverá pregação da palavra, milagres, libertações e também muita adoração. E nós queremos aproveitar esta oportunidade para fazer um apelo a todos vocês. Você que tem uma Bíblia em bom estado ou pode comprar uma Bíblia para doar, você vai preparar esta semana para trazer esta Bíblia para que ela seja doada para o continente africano. Nesta semana nós estaremos aí arrecadando Bíblias e queremos contar com você. Vamos enviar a palavra de Deus para o continente africano. Nós contamos com o apoio e com a colaboração de todos.

0: Ribeiro, esperamos por vocês sexta-feira.
1: Já estamos de volta com mais adoração.

Hora certinha, informando a Voz da Libertação, 9h27, 9h27 é o programa Voz da Libertação, é o programa da Igreja Pentecostal Deus é Amor. Olha, ouvintes, estamos na fé, estamos aqui na presença do Senhor nosso Deus, e você que neste momento está nos impactando aí com a sua audiência, nos dando o prazer de estarmos adorando ao Senhor aqui no programa Voz da Libertação. Você que nos acompanha agora está no AM, você está em 1030 kHz transmitindo o programa A Voz da Libertação. Você que está no FM, você está com a gente em 1030 kHz. Vamos alinhar aqui. 1030 kHz.

0: 102.9, a nossa rádio Deus de Amor. Tem muita gente também nos acompanhando através das plataformas. No WhatsApp, nós estamos no 21 993326763, é o WhatsApp da Rádio Deus de Amor, onde você está junto com a gente participando. Nós falávamos há instantes sobre o grande momento de fé que teremos aqui na Igreja Deus de Amor. Nós teremos aqui a banda Vozes da África, na próxima sexta-feira, a partir do horário das 9 da manhã. Vamos estar falando com vocês durante mais estes próximos dias, hoje ainda, amanhã, em cobertura total. O próprio pastor Antônio dos Santos, nosso pastor aqui da Estadual Rio de Janeiro, estará nos trazendo mais informações específicas a respeito. E o mesmo falou-nos há instantes sobre a questão das Bíblias para serem doadas ao continente africano. Nós temos a nossa Bíblia no celular. Por exemplo, eu tenho aqui um aplicativo que tem a Bíblia traduzida em mais de 20 idiomas. Você tem quantas Bíblias aí na sua casa? Não é? Então você imagina como é fácil ter acesso à Bíblia aqui no nosso Brasil. Mas lá no continente africano, um exemplar da Bíblia para eles é como um troféu. Meu Deus do céu, é algo sobrenatural. E vamos doar Bíblias ao continente africano e Deus vai nos honrar. Deus vai nos abençoar, eu tenho certeza. É muito bom saber que Bíblias doadas aqui pelo Rio de Janeiro estarão na África, trazendo a palavra de Deus a muitas pessoas. São agora 9h30 da manhã, 9h30. Já vamos chamar mais uma vez para este terceiro e último bloco desta manhã. Pastor Greik Martins já está posicionado lá na porta principal do Templo da Glória de Deus. E neste momento, nós já estamos na fé, crendo no grande milagre das mãos do Senhor. Pastor Greik, suas informações, expectativa, fé deste povo, já para este culto em que já o ministro de Deus, pastor Antônio dos Santos, estará no Santo Altar. 9h31 é com o Senhor.
1: Seguindo com o programa Voz da Libertação, órgão informativo das igrejas Pentecostal Deus e Amor, e o povo não para de chegar. Pai do Senhor, meu irmão.
2: Pai do Senhor.
1: Seu nome?
2: Paulo.
1: Paulo tá vindo da onde?
2: De Itaipu.
1: Itaipu, que fé maravilhosa. O senhor faz campanha na Deus e Amor?
2: Faço.
1: Recebido vitória?
2: Muito.
1: Pode contar uma para glorificar o nome de Deus?
2: Posso sim. No final de 2025, eu estava na cadeira de roda, estava paralítico, entrei aqui paralítico, fiquei com as mãos atrofiadas, fiquei todo travado, coluna, todo travado, mas graças a Deus, pela misericórdia, com as orações, Deus me levantou, fiquei de pé para a glória de Deus.
1: Meu Deus, o que levou o senhor a esse atrofiamento?
2: Sofri início de um AVC, uma tarde, daí fui internado em hospital. E quando nós já estava já paralisado, todo paralisado.
1: Meu Deus, e quanto tempo o senhor sofreu nessa situação?
2: Eu fiquei mais ou menos, no final de 2025, acho que mais ou menos uns cinco meses.
1: 5 meses de sofrimento.
2: Muito sofrimento.
1: O senhor colocou seus pés aqui na campanha revelada, Jesus tocou na sua vida e hoje o senhor não tem sequela nenhuma.
2: Graças a Deus, sem sequela nenhuma, os irmãos fizeram campanha na minha casa, os irmãos de Deus e Amor, fizeram campanha na minha casa de oração, e graças a Deus, lá na igreja de Itaipu, nós, graças a Deus, estamos de pé na presença de Deus.
1: Quem está em casa, meu querido, agora, com dores, sofrimentos, desenganado pela medicina, qual é a tua palavra de fé, seu convite, ela vir participar das campanhas também?
2: Quem está em casa, sofrendo de qualquer tipo de enfermidade, seja ela qual for, seja AIDS, câncer, seja tuberculose, a enfermidade que for, quem está em casa com problema familiar, problemas, seja ele qual for, venha para a igreja Deus e Amor, com fé que Jesus ele faz a obra.
1: Coisa linda. confirma seu nome e de onde o senhor

0: está vindo, por gentileza. Meu nome é Paulo, eu venho de Itaipu, eu moro na rua Guatemala, no Engenho do Mato. Deus abençoe, obrigado pela sua participação, tá, meu irmão? Coisa linda, ouvintes, tudo isso acontece aqui na Igreja Pentecostal Deus de Amor, onde uma vida melhor espera por você. Estamos unidos em um propósito especial e convidando você a participar das campanhas reveladas em nossa sede estadual do Rio de Janeiro, onde Deus opera sinais, maravilhas e prodígios, e convidamos você a participar das poderosas campanhas para receber também a sua vitória. Você que está agora ouvindo essa programação e encara sofrimentos, lutas na sua vida, com a sua família, desperte o seu coração e corre para cá. Vem correndo para cá, porque Deus também vai te curar. Ele também vai resolver os teus problemas e você vai testemunhar do poder de Deus. Nosso irmão era paralítico e agora está curado, está abençoado, em nome de Jesus Cristo. Se você precisa de uma resposta da parte do Senhor, hoje é o dia do teu milagre, hoje é o dia da sua vitória, hoje é o dia de você conquistar aqui na rua Senador Pompeu, número 27, para você comparecer aqui na campanha, exatamente daqui a pouquinho, às 10 horas em ponto. O homem de Deus estará no santo altar, trazendo a palavra revelada e orando pelos dons excelentes do Espírito Santo. Então, se você está em um processo, em uma dificuldade, em uma luta, em uma adversidade, vale a pena você sair de casa agora para receber vitória. Deus tem uma palavra para você aqui hoje. Deus tem uma vitória para a sua vida aqui hoje. Basta você entrar nessa ligação e correr para cá, porque hoje é o dia da bênção, hoje é o dia da vitória, aqui na rua Senador Pompeu, número 27. Sexta-feira teremos um grande dia, onde teremos a presença marcante de um conjunto de louvores que vem exatamente da África, irmãos. E você que está agora ouvindo essa programação, você não vai perder. Sexta-feira, às 9 horas da manhã, é o conjunto Vozes da África. Será um dia memorável para o estado do Rio de Janeiro. Já confirmadas, muitas pessoas já confirmaram a sua presença, de todo o estado do Rio de Janeiro já confirmaram a sua presença, e você não vai perder o que Deus tem preparado para você e para sua querida e amada família. Estamos unidos num propósito maravilhoso e com certeza Deus estará operando poderosamente na vida de todos que vão comparecer nesse grande dia. E já daqui a pouquinho, o homem de Deus, pastor Antônio dos Santos, estará no santo altar, pegando a palavra de Deus e orando pelos dons excelentes do Espírito Santo. Se você precisa de uma bênção grande, de uma vitória, está inserido em uma batalha, vem para cá, porque Deus vai honrar a tua fé e você vai vivenciar coisas extraordinárias aqui na rua Senador Pompeu, número 27. Estamos a 500 metros da Central do Brasil. A rua Senador Pompeu, ela termina atrás da Central do Brasil. Se você vem de trem, você vai descer na Central do Brasil, e estamos localizando aqui a rua Senador Pompeu, atrás da Central do Brasil, cujo seu final é, o seu início é aqui, é juntamente à Igreja Deus e Amor, aqui na Rua da Conceição. Então estamos aqui no início da Rua Senador Pompeu, e você chega até aqui de uma forma muito fácil e segura. Também nós temos aqui um amplo estacionamento, para você vir com o seu carro tranquilamente, um amplo estacionamento, cabe muitos carros, ouvintes, a nave da igreja aqui, nós temos aqui a capacidade para muitas pessoas, então nós queremos que você venha com a sua família conhecer o poder de Deus e a operação do Espírito Santo, porque não conhecemos o Evangelho de palavras persuasivas de sabedoria humana, diz a palavra do Senhor, porque o Evangelho é o poder de Deus, e aqui Deus cura tudo que você possa imaginar, até o inimaginável deu cura. Cura qualquer tipo de enfermidade. Se você tem uma enfermidade que é uma enfermidade que para os médicos é incurável, se você tem um problema na sua saúde que o médico não consegue nem identificar o que você é, o que você está vivendo ou sofrendo, o que seja o que você está vivendo, mas vem para cá, porque Deus vai fazer e você vai testemunhar, porque é uma coisa muito linda, ouvintes, o poder de Deus. Eu estou maravilhado com o nosso irmão que contou aqui que era um paralítico, estava com os braços atrofiados, as pernas atrofiadas, mas ao colocar seus pés aqui na campanha revelada, ele foi impactado pelo poder de Deus e agora testemunha, ele conta o seu milagre e ele conta a sua bênção. Você que está agora passando por processo, Deus abençoa você que está passando por processo, por dificuldade na sua vida, basta você também aplicar a sua fé e vir para cá receber a vitória da parte do Senhor. O homem não tem nada para te oferecer, mas Jesus é uma fonte inesgotável de vitória e de conquista para você e para sua querida e amada família. Nesse momento, são 9 horas da manhã, com 40 minutos na capital carioca, 9 horas da manhã com 40 minutos na capital carioca, e nós queremos que você venha contar a sua bênção, contar a sua vitória. Pode ser, minha irmã?
1: Pode ser.
0: Qual é o seu nome? Graciele. Tá vindo da onde? Copacabana. A senhora faz campanha na Deus e Amor?
1: Faço.
0: A senhora recebeu vitória? Te contar uma para glorificar o nome de Deus.
1: Até falei dela ali, eu tava com muita dor na barriga. Aí eu vim aqui no culto, né, de quinta-feira, aí falei com a irmã, não, vai por mim, que eu vou no médico. Cheguei no médico, aí fiz um exame, ele me examinou e falou, olha, você tem uma cirurgia no teu útero. Mas eu tinha falado com Deus, Senhor, o Senhor me opere, eu não quero passar pela mão do homem. Aí eu fiz o preventivo, você tem uma cirurgia, e é diferente. Eu falei, eu não tenho cirurgia, porque eu só tenho uma cirurgia. Deus me operou.
0: Muita linda, minha irmã, que mistério profundo. Ouvintes, isso acontece aqui nas campanhas reveladas. Agora, minha irmã, tem pessoas doentes em casa, apavoradas, com medo de passar pelo médico. Qual é o teu convite a essas pessoas a participar dessa poderosa campanha?
1: Eu digo para eles nesta manhã para eles passar pelo médico dos médicos primeiro, para depois ir no médico da terra.
0: Que coisa linda. Tá ouvindo, ouvintes?
1: Amém, que Deus me deu, que eu estava desempregada. Comecei a trabalhar ali no Meia, mas só que ali ganhava pouco. Aí eu falei, Senhor, abre uma porta para mim, que eu possa ter para me abençoar, mas que eu não venha trabalhar para gente que tenha. Deus abriu, eu trabalho um dia e fico 3 em casa e ganho mais do que eu ganhava.
0: Olha, que coisa linda, hein? E a senhora tem uma fé grande, hein? Essa fé está abalando o mundo inteiro, porque a senhora tem uma operação feita pelo Espírito Santo, e da maneira que a senhora pediu, Deus honrou a tua fé.
1: Deus honrou.
0: Então, se a pessoa vir para cá e pedir para Deus, Deus vai honrar a fé dele.
1: Tem que pedir e crer, e confiar. Demora um pouquinho, mas a benção chega.
0: A benção, da maneira que a senhora pediu, Deus honrou. O trabalho um dia fica 3 em casa.
1: Trabalha para rico, para quem tem. E me paga 500 um dia.
0: Olha, a diária, meu Deus do céu, uma diária de ouro. Confirma seu nome, de onde a senhora está vindo, por gentileza.
1: Eu vim do trabalho, eu vim de Copacabana.
0: Seu nome?
1: Graciete, mas eu moro de Japeri.
0: Deus te abençoe, irmã Graciete. Obrigado pela sua participação, tá bom? Ouvintes, tudo isso acontece aqui na Igreja Pentecostal Deus e Amor. Já pensou, você que está me ouvindo agora, uma diária de R$500, ouvinte? Meu Deus do céu, imagina uma diária de R$500. Imagina você trabalhar um dia e ganhar R$500 e ficar 3 dias em casa. Imagina o que Deus tem preparado para você aqui na rua Senador Pompeu, número 27. Então você precisa somente colocar a tua fé em prática. Quando você colocar a tua fé em prática, você vai ver o agir de Deus na tua vida. O agir de Deus na sua casa e na sua família, ele depende apenas de uma decisão. A sua família depende do seu posicionamento. Enquanto você não colocar a fé em prática e vir participar das campanhas, você vai ficar aí ouvindo testemunhos que abalam o mundo inteiro. Mas Deus também quer fazer na sua vida. Ele também quer fazer na sua casa e na sua família. Mas para isso acontecer, você tem que botar a sua fé em prática e correr para cá, porque hoje é dia de milagre. Hoje é dia de portas abertas. Eu estou maravilhado, ouvintes. Imagina, um médico foi examiná-la e constatou uma operação realizada pelo Espírito Santo. Ele constatou que aquela operação era diferente. Olha que coisa linda. Olha que coisa tremenda que Deus faz aqui na Igreja Pentecostal. Deus e Amor. Deus tem poder de mudar completamente a nossa história e transformar a nossa vida. Estamos ao vivo na porta principal da sede estadual do Rio de Janeiro para chamar a sua atenção para viver a promessa de Deus na sua vida. Sim, Deus tem poder de mudar a história da sua vida e da sua família. Se você está doente, se você está desenganado pela medicina, Deus quer fazer esta obra na tua vida. Está com medo de passar pelos médicos? Está com medo de passar pela mão do médico? Você coloca a tua fé em prática e corre para cá. Corre para cá, porque hoje é dia de receber. Hoje é dia de receber a operação do Espírito Santo. Então, se você precisa de um milagre dessa natureza, dessa grandeza, desse grau, porque, ouvintes, entenda bem, uma pessoa doente hoje, que está na fila do CISREG, esperando aí, chamar e não chama, e você está doente, e a enfermidade está avançando no seu corpo, Deus está chamando a sua atenção nessa manhã, porque Ele quer te operar, Ele quer curar você, Ele quer trazer solução para a sua vida. Não fica aí aguardando pelo homem, não fica aguardando pelo médico dessa terra. O médico opera? Opera. Deus usa o médico? Usa o médico. Mas se você ficar esperando pela fila do CISREG, você vai ficar em casa e a situação agravando e você não tem resultado. Coloca a tua fé em prática, levanta dessa cama e corre para cá. Se você tem alguém na tua casa que está doente, ao invés de você ficar desesperado aí, correndo de um lado para o outro, vem para a igreja, coloca a tua fé em prática, essa pessoa será curada e você vai testemunhar do poder de Deus. Mas você precisa colocar a fé em prática. Você não pode se render à condição que você está vivendo. A escassez, a necessidade, a enfermidade é vencida pela fé. Hoje é dia da campanha da prosperidade. O tema é portas abertas. Então coloca a fé em prática e corre para cá. Porque quando você colocar a sua fé em prática e os seus pés pisarem aqui, Senador Pompeu 27, a tua vida será impactada pelo poder de Deus. Então, não fique em casa.

a sua fé e vem para cá, porque Deus vai te honrar e o nome do Senhor será glorificado na sua vida e na sua família. Se você precisa de uma resposta da parte do Senhor, aqui tem o poder de Deus, aqui tem a operação do Espírito Santo, e eu chamo a sua atenção, porque já vamos nos aproximando das amanhã, já já teremos uma transmissão ao vivo, diretamente do Santo Altar, com o pastor Antônio dos Santos e todo o povo de Deus do Rio de Janeiro.

ação do Espírito Santo. Pastor Fábio, nós vamos orar, porque Deus vai fazer uma obra extraordinária. Deus vai curar, Deus vai responder, Deus vai abrir porta aonde não tem porta, para aquele que já colocou no coração o propósito de contar o seu milagre, de contar o seu testemunho. Vamos orar nesse momento, ouvintes, a oração das portas abertas. Hoje é dia de portas abertas e Deus está abrindo uma porta para você nesse momento. Nesse exato momento, uma porta está se abrindo para a senhora. Nesse exato momento, uma porta está se abrindo para o senhor que está me ouvindo aí, para a sua família. Deus está abrindo porta para toda a sua casa. Você que pode, é momento de oração no programa Voz da Libertação.

eterno e poderoso Pai. Unimos a nossa fé nesse momento em um propósito especial. Que as portas se abrir a partir de agora. A toda esta família que está sintonizada nesta programação. A todos esses lares que estão em sintonia com esta programação. Aonde estiver chegando agora a minha voz, as portas estão se abrindo nesse momento. Em cada lar, em cada família que está em sintonia com essa programação, está acontecendo uma explosão de milagres. São milhares de portas abertas nesse momento. O Senhor está abrindo portas em lugares extraordinários para todos que estão nesta sintonia, porque hoje é dia de portas abertas. O nome do Senhor é glorificado na dor, no sofrimento, na escassez, na necessidade, na sua dificuldade financeira. O nome do Senhor é engrandecido nessa manhã, porque muitas portas estão sendo abertas nesse momento. O Senhor conduz a sua vida na direção da sua prosperidade. Ele conduz o seu coração na sabedoria divina para te capacitar nessa manhã. Deus, manifesta, Pai, o teu poder dentro das faculdades, dentro dos cursos, meu Pai, universitários, que aqueles que agora estão sendo apresentados em oração possam passar em seus concursos, em lugares que foram inscritos, meu Pai. Que a porta se abra nesta manhã. Que o teu nome santo e bendito venha a ser glorificado em cada comércio onde chega essa transmissão. Em cada loja, em cada mercado, em cada mercearia. Aonde tiver o estabelecimento agora recebendo essa oração, a tua bênção chega nesse lugar, a tua prosperidade chega nesse lugar, a bênção do Senhor chega na vida de todos os trabalhadores que estão ouvindo essa programação.

aperfeiçoamento, da capacitação profissional. É uma manhã da vitória completa, da vitória glória total. O Senhor não faz a obra pela metade, Ele faz a obra completa. Receba aí, no recesso do seu lar, a

você tem processos, causas na justiça, Deus coloca a mão nessa manhã e joga por terra todas as barreiras, joga por terra todos os embaraços e Ele te entrega uma grande vitória. Assim nós oramos e humildemente nós te agradecemos em nome do Senhor Jesus Cristo, o nosso amado Salvador. Amém e amém, Senhor Jesus. E vamos prosseguindo com o programa Voz da Libertação. Daqui a pouquinho, no Santo Altar, o homem de Deus, pastor Antônio dos Santos, pregando a palavra de Deus, orando pelos dons do Espírito Santo e você sendo impactado pelo poder de Deus, aí no recesso do seu lar, aí no coração da sua família, está chegando a bênção do Senhor Jesus. Que o amor de Deus, que a paz que excede todo entendimento e a consolação do Espírito Santo possa nesse momento estar contigo e toda a sua casa e com todos aqueles que aguardam a vinda do Senhor Jesus. Deus abençoe, pastor Fábio de Carvalho, muito obrigado pela oportunidade, o espaço concedido, que Deus abençoe, linha aberta, servo de Deus.

fundo, Leia Miranda cantando Tu és Jesus, o Messias. O álbum é Santuário da Adoração, onde a irmã Débora, ou a melhor, a irmã Leia, e também o querido irmão Davi louvam a Deus com esse louvor que é lindo demais. 9:57, 9:57 da manhã, uma manhã maravilhosa para você sintonizado com a gente aqui na rádio Deus é Amor. Hoje, quarta-feira, dia 29 do mês de julho, estamos praticamente fechando o mês a 2 dias de encerrarmos esse mês. Agosto já está chegando, agosto é logo ali. E nós aqui da Igreja Deus e Amor estamos na fé, estamos adorando a Deus, porque agosto é o mês da beneficência cristã aqui na Igreja Deus e Amor, onde nós aproveitamos para ajudar a todas as pessoas que estão em situação de hipossuficiência social, pessoas que estão precisadíssimas da nossa ajuda, da nossa contribuição.

0: contribuição, eu gostaria de solicitar a você, ao vir à igreja, por gentileza, traga contigo 1 quilo de alimento não perecível, seja uma garrafa com água mineral, aqueles calçados em bom estado que você já não usa mais, mas que estão apropriados para que alguém possa usar, traga, entregue aqui na nossa recepção. Você pode trazer também os agasalhos, você pode também trazer as peças de roupa, como já vos disse anteriormente. Nós ficaremos imensamente gratos, porque a Igreja Deus e Amor, ela é uma igreja não somente missionária, mas também é uma igreja que faz a ação social. Palavras do próprio Jesus dizendo que devemos ir pregar o Evangelho de Jesus. Não somente pregar o Evangelho, mas também levar pão, levar alimento a todas as pessoas. Fundação Reviver quer saber mais sobre este grande projeto? Entre agora no nosso site www.ipda.com.br. Chegando no nosso site, você vai clicar, lógico, aí ipda.com.br e você vai à aba Ação Social ou Obras Sociais. Quando você lá clicar, você vai estar ciente de tudo aquilo que nós estamos realizando aqui na Igreja Pentecostal Deus de Amor. Não só a Fundação Reviver, como também a Associação Reviver Help. Deus é amor, tá certo? Agora são 10 em ponto no Rio de Janeiro. Deixe-me aproveitar e abraçar a toda a nossa audiência conectada com a gente aqui na Rádio Deus e Amor. Há instantes atrás tive o privilégio de receber aqui a ligação do meu filhote. O Caio está nos ouvindo lá em São João de Meriti. O Caio também, o grande netinho Miguel também está escutando o vovô. Que coisa boa, Miguelzinho. Um beijo do vô, tá? Também a Beatriz, a minha nora, também está acompanhando a gente lá em São João de Meriti. Que Deus abençoe. Um abraço também ao papai Jean, é o meu mais velho, não é? Família abençoada para a glória do Senhor. Então, Jean, Beatriz, Miguel, Caio e toda a nossa audiência, o nosso abraço não somente a São João de Meriti, mas também a todos os nossos ouvintes que estão aí conectados com a gente aqui na Rádio Deus e Amor. Caio, um abraço, Miguelzinho, ô vovô, um abraço pra você, vovô. Olha, Beatriz, Jean também, que Deus abençoe abundantemente a vida de todos vocês. 10 da manhã com 1 minuto, 10:01 da manhã, nós vamos à identificação das emissoras. Daqui a pouquinho eu já volto ao altar de Deus, pois o pastor Antônio dos Santos já assumirá o santo altar para nos ministrar a palavra do Senhor. Hora certinha, 10:01 no Rio, volto já.
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6: 10:03.
9: Ouvintes, Deus abençoe a sua vida, Deus abençoe a sua casa, toda a sua querida e amada família. Passando aqui para lembrar a todos vocês que amanhã, quinta-feira,

o culto da Fundação Reviver. Que bênção, hein? Quando nós falamos de cultos da Fundação Reviver e a Associação Reviver Help, Deus é Amor. São cultos voltados, claro, à pregação da palavra. Deus tem utilizado a equipe da Fundação Reviver, a nossa irmã Vânia, juntamente com a sua equipe, todas as quintas-feiras aqui na nossa igreja Deus e Amor, a minha esposa também, a nossa irmã Sueli Santos. É uma equipe, ouvinte, estão atuando aí com amor, com muito carinho, pregando a palavra de Deus e também socorrendo famílias necessitadas. Então você não pode perder. Estou passando aqui para lembrar a todos vocês que é amanhã, nesta quinta-feira, o prosseguimento desses cultos da Fundação Reviver. E você não vai ficar de fora, você não vai deixar de participar. Além de você vir ouvir a palavra de Deus, receber a oração, ser abençoado, você vai trazer também, pelo menos, 1 quilo de alimento não perecível. Você que tem roupas aí em bom estado, tem calçados, vamos lá, meus irmãos, vamos ajudar famílias carentes, famílias necessitadas. Cada pessoa ajudando, um traz o arroz, outro o feijão, outro traz o óleo, outro traz o açúcar, e enfim, são vários itens. Nós vamos conseguir continuar montando cestas básicas para atender muitas famílias que precisam da nossa ajuda. É amanhã, quinta-feira, no horário das 9 da manhã às 15 e também no horário das 19 horas. Anote o endereço para você estar conosco. Rua Senador Pompeu, número 27, Centro do Rio de Janeiro.

0: 10:06.
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6: Glória a Deus. Ó Deus querido, Deus Todo-Poderoso, é no nome do Senhor Jesus Cristo, outra vez, meu Deus, nós estamos aqui diante da Tua presença, em mais uma manhã de quarta-feira. Nós queremos Te louvar, meu Deus, por mais esta oportunidade. Ó Deus, obrigado, porque o Senhor nos deu vida mais um dia. Obrigado mesmo pela Tua paz, pelo Teu cuidado, pelo carinho, pela Tua proteção. Obrigado mesmo, Senhor, por tudo que o Senhor vem realizando no decorrer de cada culto. Senhor, que a glória do Senhor, ela possa permanecer neste ambiente. Senhor da glória, nós apresentamos ao Senhor neste momento a vida, Senhor, de cada pessoa presente, aquelas pessoas que ainda estão a caminho. Nós apresentamos ao Senhor a vida de todos os ouvintes do programa Voz da Libertação. Ó Deus da minha salvação, Deus da minha alma, manifesta mesmo, Senhor, a Sua glória. Manifesta mesmo a presença do Senhor neste ambiente. Nós estamos, meu Deus, em mais um dia desta campanha, Senhor. A campanha Portas Abertas. Manifesta mesmo a Sua glória, alcançando vidas, alcançando lares, alcançando famílias. Nós apresentamos ao Senhor, meu Deus, cada pedido de oração. Senhor da glória, o Senhor conhece a necessidade deste povo. O Senhor conhece a necessidade de cada pessoa. Visita neste momento, meu Pai, a cada vida, cada pessoa que os seus nomes se encontram nesses pedidos. Visita também as causas. Quem sabe, Deus, aquelas causas aparentemente impossível. O Senhor é poderoso, meu Pai, para agora agir, para agora glorificar o teu nome nesta causa. Abre portas onde não tem portas. Abre as portas que estão fechadas. Meu Deus, nós acreditamos no teu mover, nós acreditamos no teu agir. Vai visitando, vai pelejando, vai honrando a fé dessas pessoas, meu Pai. Senhor da glória, é no nome do Senhor Jesus Cristo, nós clamamos pelo teu mover. Fica conosco, meu Deus, fica conosco, Senhor, em nome de Jesus. Amém. Ô, glória. Aleluia. Quem orou com fé, grita glória a Deus. Vamos aproveitar que nós estamos de pé, vamos ler a Bíblia. Quem tem a Bíblia Sagrada, dá um brado de glória aí. Abram a Bíblia comigo, irmãos. Evangelho de Jesus segundo escreveu João, capítulo de número 9. Aleluia. João, capítulo 9. E nós vamos ler também a partir do versículo 9. João 9, versículo 9. Enquanto vocês vão procurando, quando nós falamos da Bíblia Sagrada, eu quero reforçar este convite, este apelo para todos vocês. Sexta-feira é o prosseguimento da campanha Destruindo Fortalezas. E vai estar conosco nesta sexta-feira, no culto das 9 e também às 19 horas, o grupo Vozes da África. Grita glória a Deus. Hoje eles estão em Belo Horizonte e sexta-feira vai estar conosco aqui, tá certo? E não se esqueça da Bíblia. Você vai fazer a doação aí pelo menos de uma Bíblia para que o continente africano seja, ou seja, continua sendo impactado pela palavra do nosso Deus. Amém? Já arrecadamos bastante Bíblias, mas quanto mais a gente enviar, pode ter certeza, meus irmãos, que mais efeito vai surgir no continente africano. Quem entendeu, grita glória. Vamos lá, João 9, versículo 9. Uns diziam, é este, e outros, parece-se com ele. Ele dizia, sou eu. Diziam-lhes, pois, como se te abriram os olhos? Ele respondeu e disse-lhes, o homem chamado Jesus fez lodo e untou-me os olhos e disse-me, vai ao tanque de Siloé e lava-te. Então fui e lavei-me e vi. Amém? Amém? Levanta a Bíblia bem alta para os céus. Digam comigo, meu Deus, eu creio na sua palavra, que é santa, fiel e verdadeira. Fala comigo nesta manhã. Pode tomar o vosso assento, guarda a Bíblia com carinho e aplaude o nome daquele que vive, aplaude o nome daquele que reina para sempre, Jesus Cristo. Aleluia. Queridos irmãos presentes, ouvintes em casa, irmãos internautas, nós acabamos de ler a Bíblia Sagrada aqui em João, capítulo 9. Eu li com vocês o versículo 9, o versículo 10 e o versículo de número 11. Eu posso até colocar um tema na mensagem desta manhã. O que Deus vai fazer na sua vida vai causar espanto nas pessoas. Eu não escutei um barulho de glória ainda. O que Deus vai fazer na sua vida vai causar espanto nas pessoas. Tem alguém aqui que crê? Levanta a mão então e aplaude a Deus com alegria, porque Ele vai fazer. Ele vai fazer, Ele vai fazer. Oh, glória! Irmãos, eu quero que a igreja entenda que existem milagres que não apenas mudam circunstâncias, eles mudam identidades. Nós vemos que o homem de João 9, ele não era conhecido pelo seu nome. A Bíblia Sagrada não registra o seu nome. Ele era conhecido pela sua condição, o cego de nascença. Ninguém chamava ele pelo nome. Todo mundo olhava e falava: ei, cego. Quem olhava dizia assim: ali tem um cego. Durante anos ele foi visto sentado. Durante anos ele foi visto pedindo esmolas, vivendo da compaixão dos outros. A sua história parecia definida antes mesmo de começar. Mas, irmãos, quando Jesus entrou em sua história, algo extraordinário aconteceu. No dia seguinte, o endereço era o mesmo, a cidade era a mesma, as pessoas eram as mesmas, mas o homem já não era mais o mesmo. O milagre foi tão impactante que os vizinhos começaram a discutir. Será que é ele? Alguns diziam: é ele. Outros respondiam: não pode ser. Até que ele mesmo declarou: sou eu. Um homem chamado Jesus mudou a minha história, mudou a minha história. Levanta a mão e vai aplaudindo, levanta a mão e vai glorificando. Oh, Jesus está presente para mudar a sua história também. Oh, aleluia. Quando Deus transforma uma vida, até quem conhece você fica sem explicação. Há milagres que impressionam, mas há milagres que causam espanto, porque Deus, Ele muda uma história que todos julgavam impossível. Quem conhecia aquele homem não dava nada por ele. Está cego? Vai morrer cego. Mas a história dele foi mudada. Irmãos, Deus fará algo tão profundo em sua vida que as pessoas não reconhecerão. Apenas a mudança exterior, elas verão uma história completamente transformada. Será que você acredita nisso? Quando olhamos o contexto histórico aqui, João 9 acontece durante o ministério de Jesus em Jerusalém. E na cultura judaica muitos acreditavam que enfermidades eram consequência direta de algum pecado. Isso está registrado em João 9, aqui no versículo 2. Quando alguém via alguém doente, falava assim: ei, é por causa do pecado. Por isso, irmãos, aquele homem carregava dois pesos. Ele carregava a cegueira e carregava o preconceito religioso. Mas Jesus quebra esse pensamento dizendo: nem ele pecou, nem seus pais, mas foi assim para que se manifestem nele as obras de Deus. Oh, glória! O que parecia vergonha tornou-se palco da glória de Deus. Palco, palco da glória, da glória. Tem alguém que pode glorificar? Tem alguém que pode exaltar? Tem alguém que pode adorar? Oh, aleluia! Deus é poderoso para mudar a identidade de uma pessoa. Irmãos, os vizinhos olhavam e diziam: é este. Outros falavam: parece com ele. Então o espanto dos vizinhos não aconteceu apenas porque um cego passou a enxergar. O espanto aconteceu porque eles não conseguiam mais identificar quem estava diante deles. Já não conheciam, tinham dúvida. Porque um olhava e falava: é este mesmo. Outros falavam: parece com ele. Então as pessoas não estavam reconhecendo ele agora. Sabe o que isso revela para nós? Que Jesus realizou uma transformação tão completa que a imagem construída por anos, ela foi substituída por uma nova realidade. Alguém vai começar a olhar para você e falar assim: mas é ele mesmo? É ela mesma? Só vivia enferma, só vivia enfermo, só vivia pedindo, vivia de migalhas. Quando olhar para você, vai ver a transformação. Vão olhar e vão ver você com saúde de ferro. Vão olhar para você e vão enxergar a sua vida sendo próspera, abençoada. E vão ficar confusos: é ele, é ela? Você vai falar: sou eu mesmo, Jesus mudou a minha história. Levanta a mão, meus irmãos, levanta a mão e podem aplaudir. Jesus muda, Jesus muda, Jesus muda. Levanta a mão e aplaude. Levanta a mão e glorifica. Levanta a mão e exalta. Este Deus tem prazer em transformar vidas. Aleluia! Durante toda a vida, aquele homem foi conhecido por sua limitação. A sua cegueira era a sua identidade. A sua deficiência determinava a sua posição social, sua rotina e a fé, meus irmãos, a forma como as pessoas falavam dele. Não era chamado pelo seu nome. Ele era chamado pela condição que carregava. Mas quando ele encontrou Jesus, ou Jesus encontrou este homem, ele não apenas curou seus olhos, Jesus devolveu a ele a sua dignidade, Jesus devolveu a ele honra, Jesus devolveu a ele a sua identidade. Segundo Coríntios capítulo 5, versículo 17, assim que, se alguém está em Cristo Jesus, nova criatura é, as coisas velhas se passaram, eis que tudo se fez novo. Em Isaías 43, versículo 18, está escrito, não vos lembreis das coisas passadas, nem considereis as antigas, eis que farei uma coisa nova. Com Deus é tudo novo. Em Efésios 2, 10, porque somos feitura sua, criados em Cristo Jesus, para as boas obras, as quais Deus preparou para que andássemos nela. Você crê que Deus transforma vidas? No capítulo 32 de Gênesis, no versículo 22 em diante, nós vemos um homem chamado Jacó, de Jacó para Israel. Irmão, Jacó passou grande parte da sua vida carregando a marca do seu passado. O seu próprio nome significava suplantador, aquele que segura pelo calcanhar, alguém conhecido por enganar. Onde Jacó chegava, sua história o precedia. Talvez onde ele chegava, alguém dizia, ei, esse aí é enganador, esse aí é o mentiroso. Então, onde ele chegava, chegava ali, meus irmãos, aquilo que realmente ele vivia. Ele enganou o irmão, enganou o pai, depois também foi enganado por Labão. Parecia que a sua identidade estava presa aos erros que havia cometido. Mas foi numa noite solitária, às margens do ribeiro de Jaboque, Jacó teve um encontro que mudaria sua história para sempre. Que encontro maravilhoso, meus irmãos. Enquanto todos dormiam, ele lutou com o anjo do Senhor até o romper do dia. E durante aquela luta, Deus

o que ele precisava, o que ele almejava. Deus perguntou quem ele era. Deus falou: qual é o teu nome? E quando Jacó respondeu, Jacó, ele estava reconhecendo toda a sua história. Ele estava reconhecendo os seus fracassos. Ele estava reconhecendo a sua identidade. Foi por isso que Deus declarou: não te chamarás mais Jacó, mas Israel. Deus estava dizendo: não será mais enganador, não será mais mentiroso, será príncipe do Senhor a partir de agora. Eu estou mudando a sua identidade. Eu estou mudando a sua identidade. Levanta a mão e aplaude. Deus muda. Deus muda. Deus muda. Deus muda. Aleluia! Naquela madrugada, Deus não mudou apenas o nome de Jacó. Deus mudou o seu destino. Na manhã seguinte, ele caminhava mancando, mas ele caminhava como um homem transformado. E horas depois ele encontrou com seu irmão Esaú. Durante 20 anos, fugindo do seu irmão. E Jacó esperava a vingança. Mas agora encontrou o abraço. O homem que saiu de casa como fugitivo, voltou como alguém restaurado pelo Senhor. Irmãos, quando Deus muda a identidade, ele não apenas altera o presente, ele reconcilia o passado e abre um futuro completamente novo. Quando nós olhamos o nosso cotidiano, nós vivemos numa geração em que as pessoas são marcadas por rótulos. Basta um erro que é para que sejam lembradas, na verdade, durante, por muitos anos. Basta uma pessoa falhar, basta um erro. E essa pessoa já é rotulada. Há pessoas conhecidas como ex-presidiário, talvez a divorciada, o alcoólatra, o falido, aquela mãe solteira, aquele jovem que abandonou a igreja. Irmãos, a sociedade cria etiquetas que parecem impossíveis de remover. Mesmo depois do arrependimento, muitos continuam sendo tratados pelo que foram e não pelo que Deus está fazendo neles. Mas olha para cá, por gentileza, Deus não trabalha com rótulos, Deus trabalha com transformação. Deus, ele pega pessoas que a sociedade descartou e torna essas pessoas referências de fé. Oh, glória! Aqueles que eram motivos de vergonha são testemunhas da graça de Deus, são testemunhas do poder de Deus. Será que tem alguém aqui que pode levantar a mão e adorar? Será que tem testemunhas da graça de Deus aqui nesta manhã? Levanta a mão então e aplaude. Levanta a mão então e glorifica. Deus te faz testemunha da sua graça. Aleluia! Oh, glória! Talvez o seu maior inimigo hoje não seja a luta que você enfrenta. Talvez a sua maior batalha aqui hoje, o seu maior inimigo,

0: seja a imagem que as pessoas ainda têm de você. Quem sabe você já não vive mais como vivia antes, mas as pessoas ainda têm essa mesma imagem da sua pessoa. Porque, meus irmãos, há quem continue enxergando a versão antiga da sua vida. Eles se lembram do seu pior momento. As pessoas muitas das vezes lembram do seu maior fracasso. Ou da sua maior queda. Mas olha para cá, Deus não está preso às fotografias do seu passado. Deus não está preso à versão do seu passado. Ele é especialista em fazer pessoas renascerem sem apagar a sua história, mas redimindo-a. O mesmo passado que produzia vergonha pode se tornar a prova mais poderosa da graça de Deus. Talvez hoje as pessoas o conheçam pela dor, o desempregado, a viúva, o divorciado, o doente, o afastado. Mas olha, meus irmãos, Deus é especialista em mudar nomes escritos pela dor, porque quem encontra Jesus deixa de ser lembrado pela tragédia e passa a ser conhecido pelo testemunho de transformação. Levanta a mão e vai aplaudindo. Quem encontra com Jesus tem vida transformada. E ele não é lembrado mais pelo passado. Ele não é lembrado mais por aquilo que ele fez. Ele é lembrado pela transformação, pelo milagre, pela nova vida. Aleluia. Deus quer mudar a sua identidade hoje. Deus realiza mudanças que ninguém consegue explicar. Vão até pesquisar. Vão até procurar. Mas não vão conseguir explicar. A Bíblia fala que uns diziam é ele, outros parece-se com ele. Irmãos, o milagre foi tão extraordinário que provocou discussão entre aqueles que conheciam o cego desde a infância. Eles olhavam e falavam assim, não é possível, gente. Está parecendo muito com ele. Alguns, quem sabe, falavam assim, mas não pode. Eu conheço ele desde a sua infância. Ninguém questionava que ele havia sido cego. A dúvida era, meus irmãos, como alguém poderia ser transformado de maneira tão radical. Porque a mudança era visível, mas sua explicação ultrapassava qualquer lógica humana. Quem conhecia este homem sabia, eu vi ele crescendo, gente, ele nunca enxergou, olha, e agora olha o estado dele, isso ultrapassa a lógica humana. Enquanto os homens procuravam ali explicações, Deus apresentava resultados. Enquanto a razão procura argumentos, Deus continua produzindo testemunhos. Irmãos, há milagres que podem ser estudados, mas existem milagres, entenda uma coisa aqui nesta manhã, existem milagres que somente podem ser contemplados. Deus. O agir divino sempre excede aquilo que a inteligência humana ela consegue calcular. Sabe por quê? Deus é especialista em transformar cenários considerados irreversíveis. E a ciência não vai conseguir explicar. O homem não vai conseguir explicar. Jeremias capítulo 32, versículo 27. Eis que eu sou o Senhor, o Deus de toda carne. Acaso haveria alguma coisa demasiado difícil para mim? Em Lucas capítulo 1, versículo 37. Porque para Deus nada é impossível. Em Efésios capítulo 3, versículo 20. Ora, aquele que é poderoso para fazer tudo muito mais abundantemente além daquilo que pedimos ou pensamos. Ele faz além. Isaías 55:8. Deus está falando assim: os meus pensamentos são, não são os vossos pensamentos, nem os vossos caminhos, os meus caminhos. Assim, olha Deus falando, porque assim como os céus são mais altos do que a terra, assim os meus caminhos são mais altos do que os vossos caminhos, e os meus pensamentos mais altos do que os vossos pensamentos. É a gente entender que a gente é fraco e Ele é forte. É a gente entender que somos pequenos e Ele é grande. É a gente entender que nós somos de baixo e Ele é de cima. Será que tem alguém aqui que consegue entender isso e levantar a mão e adorar o nome dEle com alegria? É entender que somos pecadores e Ele é santo. Nós somos imperfeitos e Ele é perfeito. Levanta a mão e adora. Os caminhos do Senhor são mais altos que os nossos. Os pensamentos do Senhor são mais altos do que os nossos pensamentos. Aleluia! Tem milagres que Ele opera, que a ciência nunca vai conseguir explicar. Vamos ver um. João capítulo 11. Quando Jesus chegou em Betânia, ninguém esperava um milagre. O funeral havia terminado, a pedra já fechava a sepultura, e a Bíblia fala que o corpo já estava em decomposição. A irmã do defunto falou assim: Senhor, já cheira mal. Meus irmãos, a esperança já havia morrido 4 dias antes. Mas Jesus não discutiu medicina. Jesus não explicou biologia. Jesus não respondeu argumentos humanos. Ele vai lá no túmulo e chama Lázaro para fora. Ele fala: Lázaro, vem para fora. Quem explica isso? Qual ser humano é capaz de explicar isso? O morto ouviu a voz do autor da vida. Saiu enrolado, envolto em faixas do sepultamento. Irmãos, o interessante, o velório virou culto de celebração. O choro transformou-se em espanto. Sabe o que é isso? Quando Deus resolve agir, ele entra exatamente onde a lógica humana terminou. Talvez a lógica fala, acabou, não tem jeito, não tem mais recurso. Para você é o fim, mas a última palavra ainda vem da parte de Deus. E com Deus ainda tem jeito. Com Deus você ainda pode. Com Deus você ainda vai vencer. Com Deus tem como dar a volta por cima. Levanta a mão e vai aplaudindo. Levanta a mão e vai glorificando. Para Deus nada é impossível. Oh, glória! Será que a lógica consegue explicar isso? Um defunto já em decomposição ser ressuscitado? Nós vivemos numa sociedade, irmãos, que acredita apenas no que pode ser medido. As pessoas acreditam em estatísticas. As pessoas acreditam em diagnósticos, as pessoas acreditam em relatórios, as pessoas acreditam em probabilidades. E não é errado acreditar. Mas Deus continua escrevendo histórias que a medicina chama de improváveis. Deus continua escrevendo histórias que a economia chama de impossível. Deus continua escrevendo histórias que a sociedade chama de coincidência. Quantas famílias já ouviram que não havia mais solução e hoje vivem restauradas? Quantos jovens hoje desacreditados, que estão liderando pessoas para Cristo? Então, irmãos, o agir de Deus continua surpreendendo, porque ele não trabalha limitado pela probabilidade humana. Talvez você esteja vivendo um cenário em que tudo parece encerrado. Talvez você esteja diante de situações que você olha e fala assim, acabou, não tem jeito, não tem como prosseguir. Ah, meus irmãos, as pessoas já deram, quem sabe, o seu diagnóstico, quem sabe a família já desistiu, quem sabe os amigos já perderam a esperança, mas entenda que o céu não trabalha baseado na conclusão humana. Quando Deus decide entrar na história de alguém, ele não consulta estatísticas, porque a última palavra não pertence às circunstâncias, a última palavra não pertence à medicina, a última palavra não pertence a nenhuma autoridade nesta terra, a última palavra ela pertence ao Senhor, e quando ele faz, até quem duvidava precisa reconhecer que o céu agiu, que o céu agiu, que houve intervenção do céu. Levanta a mão e aplaude. O céu vai agir por você hoje. Haverá intervenção de Deus a seu favor aqui hoje. Haverá intervenção de Deus, haverá. Levanta a mão e aplaude, levanta a mão. O céu já está agindo, o céu já está intervindo. Levanta a mão e glorifica o nome deste Deus. Aleluia. Oh, glória! Deus transforma pessoas em testemunhas da sua glória. Olha para você, por favor.
1: quem você era e quem você é? Será que a sua família olha para você e fala, opa, quem te viu e quem te vê? Será que os vizinhos podem olhar para você e falar, opa, você mudou de verdade? Quando os vizinhos começaram a questionar aqui, o ex-cego, ele falou assim, o homem chamado Jesus fez lodo. Mandou que eu fosse até o tanque de Siloé. Eu fui, lavei e vi. Quando perguntaram ao homem o que havia acontecido, a gente vê que ele não responde com teoria. Ele não tentou convencer ninguém através de argumentos. Ele simplesmente declarou, o homem chamado Jesus fez lodo, untou os meus olhos e agora eu vejo. O antigo mendigo tornou-se pregador. Quem antes apenas estendia a mão, agora levanta a sua voz para anunciar Jesus. Ele transforma pessoas em testemunho da sua glória. Quem aqui é uma testemunha viva do poder de Deus? Levanta a mão então e agradece a Ele por tudo. Louve a Ele por tudo. Ele transformou a sua vida. Você é testemunha viva do poder de Deus. Irmãos, toda transformação verdadeira, ela produz testemunho. E Deus nunca muda uma vida para beneficiar apenas uma pessoa. Ele transforma alguém para alcançar outras pessoas. O testemunho, irmãos, possui uma força que nenhum argumento possui. Porque ninguém consegue negar uma vida transformada. Aquilo que antes era motivo de vergonha, torna-se instrumento de evangelização. Deus, ele faz das cicatrizes um púlpito, da história de dor, uma mensagem de esperança para alcançar outras pessoas. Em Marcos 5:19, Jesus liberta o gadareno. E Jesus, ele queria seguir a Cristo naquele momento. Jesus falou, não, você agora vai voltar para a sua casa. Você vai voltar para os teus. Imagina se aquele homem ainda tinha pai, mãe, irmãos, a família. Jesus falou, você não vai me seguir agora. Você vai para casa, vai para os teus e anuncia para eles quão grandes coisas o Senhor te fez e como teve misericórdia de ti. Você acha que o testemunho deste homem não impactou toda a sua família? Porque quem olhava já estava perdido. Não tinha como resgatar esse homem mais. E ele volta agora em perfeito juízo. E ele fala, gente, um homem chamado Jesus mudou a minha história. Então a mudança que Deus faz em nós é para alcançarmos outras pessoas. O salmista fala no Salmo 40, no versículo 2. Tirou-me de um lago horrível e de um charco de lodo. Pôs os meus pés sobre uma rocha, firmou os meus passos e pôs um novo cântico na minha boca. Olha que coisa tremenda, irmãos, um hino ao nosso Deus. E ele conclui dizendo: muitos o verão e temerão e confiarão no Senhor. Que coisa linda! É isso que Deus faz, transforma, para que as pessoas o temam e confiam na sua presença. Aleluia! Oh glória! Em Atos 4, versículo 20, os discípulos sendo perseguidos, os apóstolos sendo perseguidos, sabe o que eles falaram? Não podemos deixar de falar do que temos visto e ouvido. Eles falaram: nós não podemos parar de anunciar o que Jesus fez em nós e continua fazendo. No capítulo 4 de João, nós vemos aqui a mulher samaritana. Ela saiu de casa ao meio-dia para evitar as pessoas. Uma mulher que carregava vergonha. 5 casamentos fracassados. Uma vida marcada por rejeições. Mas bastou um encontro com Jesus. Ela esqueceu o cântaro. Aquilo que era prioridade antes, agora perdeu o valor. A mulher tem encontro com Jesus, ela volta agora, corre para a cidade, a mesma cidade que a rejeitava, agora a ouviu. A mulher que corria das pessoas, que fugia das pessoas, tornou-se agora mensageira. Irmãos, e a Bíblia fala que o testemunho desta mulher foi tão poderoso que muitos samaritanos foram até Jesus e creram nele. Quem encontra Cristo deixa de ser apenas alvo da graça e passa a ser um instrumento da graça. É isso que você precisa entender, que Deus está fazendo na sua vida. As pessoas vão olhar para você e vão ficar assustadas. Por quê? A transformação.

Levanta a mão, é uma transformação radical que vai causar espanto, que vai causar espanto. Levanta a mão e adora o nome deste Deus. Oh, aleluia. Oh, glória a Deus. Quando nós olhamos para o nosso cotidiano hoje, irmãos, as pessoas mais influentes na igreja nem sempre são as que possuem maior conhecimento bíblico. A gente olha e fala assim, não, aquele ali ele é influente porque ele é teólogo, aquele ali tem uma formação acadêmica maravilhosa, nem sempre são esses os mais influentes. Quem são os mais influentes, pastor? Aqueles cuja vida foi transformada. Será que tem alguém aqui que pode dar um brado de glória? Os mais influentes são aqueles que foram transformados por Deus. Aleluia! Quem sabe aqueles que um dia entraram pelas portas desta igreja drogados, bêbados, fracassados, e hoje são testemunhas da graça. Meus irmãos, um ex-dependente químico falando da libertação, ele alcança quem está preso. Uma família restaurada fortalece casamentos em crise. Alguém que venceu a depressão leva esperança a quem perdeu a vontade de viver. Deus transforma cicatrizes em púlpitos. O seu passado pode ter produzido vergonha, mas Deus, ele pode transformar exatamente esta história na ferramenta que alcançará muitas vidas. Aquilo que o inimigo queria usar para destruir a sua credibilidade pode tornar-se a maior prova da graça de Deus. Irmãos, olha para cá, por favor, guarde esta palavra no seu coração. O seu testemunho, ele é um sermão que ninguém consegue contestar. Quem sabe há pessoas que nunca leram a Bíblia. Quem sabe existam pessoas que nunca abrirão a Bíblia, mas vão ler a Bíblia viva e escrita através da transformação que Deus realizou na sua vida. Então você precisa entender que Deus não quer apenas mudar a sua vida, Ele quer usar a sua história para pregar para outra as pessoas. Levanta a sua mão e aplaude. Deus quer usar a sua vida. Deus quer usar a sua vida. As pessoas vão ler a Bíblia através da transformação que Deus fez em você. Vai aplaudindo, vai aplaudindo, vai aplaudindo. Vão olhar para você e vão ver Deus. Vão olhar para você e vão ler a Bíblia. Vão olhar para você e vão entender. Jesus está ali. Jesus vive. Jesus reina. Jesus transforma. Vão ler a Bíblia em você. Aleluia. Oh glória. Oh glória. Você será testemunha viva do poder de Deus. Eu já vou encerrar. Mas o maior milagre deste capítulo
Não foi. Apenas abriu os olhos deste homem. Não foi apenas abrir os olhos físicos deste homem. Foi revelar quem Jesus realmente era. Você já conhece Jesus? Já sabe quem ele é? Em João 9:11, o cego começou chamando de um homem chamado Jesus. Ele ainda não conhecia Jesus. Ele falou assim: o homem chamado Jesus fez lodo, untou os meus olhos, mandou que eu fosse até o rio, eu fui, lavei e vi. Agora, quando chega em João 9, versículo 17, depois o reconheceu como profeta. Aleluia. Tornaram, pois, a dizer ao cego: tu que dizes daquele que te abriu os olhos? As pessoas começaram a perguntar: o que você fala sobre ele? Quem é ele? Sabe o que o ex-cego falou? Ele é um profeta. Em João 9:38, ele terminou adorando-o como Senhor. Ele foi curado, falou que era um homem. Agora ele aproxima, já reconhece ele como profeta. Agora no final, ele adora como Senhor. Irmãos, este é o caminho do Evangelho. Cristo não veio apenas resolver os nossos problemas temporários. Ele veio nos salvar. Ele veio nos dar vida nova. Ele veio nos conduzir à luz, à verdadeira luz da salvação. Será que tem alguém que pode levantar a mão e glorificar o nome dele? Ele veio nos salvar, ele veio nos dar vida nova, ele veio nos conduzir à verdadeira luz. Aleluia! Os vizinhos ficaram espantados. Os religiosos ficaram incomodados, mas o homem ficou transformado. Talvez hoje muitos olhem para você e enxerguem apenas limitações. Porém, quando Deus concluir a obra, as mesmas pessoas perguntarão: não é aquele, não é aquela? E você responderá com convicção: sou eu mesmo, sou eu mesma. Jesus mudou a minha história, Jesus mudou a minha história. Jesus mudou a minha história. Oh, levanta a mão e vai adorando. Levanta a mão e vai glorificando. Ele mudou a minha história. Deus abençoe vocês. Que o Espírito Santo prossiga falando melhor em cada coração. Antes de fazer uma oração com a igreja e pela igreja, eu quero chamar pessoas aqui na frente deste púlpito. Você ouviu a simples mensagem de Deus? A mensagem do Evangelho é simples, mas ela é transformadora. Eu quero convidar você a sair daqui hoje diferente. Eu quero convidar você a sair daqui hoje um homem salvo. Uma mulher salva em Cristo Jesus. Eu quero convidar você a sair deste culto hoje em novidade de vida. Chega, quem sabe você é conhecido por aí
quem sabe já rotularam você. Hoje Jesus quer mudar a sua identidade. Jesus quer fazer algo na sua vida, que as pessoas não mais te chamarão por rótulos, mas elas vão olhar para você e ver, Jesus transformou a vida dele, Jesus transformou a vida dela. Sai do seu lugar e vem aqui na frente. Você que quer ter uma vida transformada, você que quer receber nova identidade nesta manhã, sai do seu lugar e vem aqui na frente. Jesus quer mudar a história da sua vida. Se você der um passo para Ele hoje, a sua vida nunca mais será a mesma. Tem alguém que quer ter encontro com Jesus nesta manhã? Se tiver, eu aguardo você chegar aqui na frente. Ouvinte, entrega a vida para Jesus nesta manhã. Irmãos internautas, aproveite a oportunidade. Abra o seu coração agora e receba Jesus como Senhor e Salvador da sua alma. Tem alguém nesta manhã? Tem alguém? Se tiver, eu aguardo você chegar aqui na frente. Se não tiver, fique à vontade. Deus vai te conceder uma nova chance, uma nova oportunidade, antes ainda do arrebatamento. Mas eu te aconselho agora, o dia da salvação é hoje, o dia da mudança é hoje, o dia que Ele quer trocar a sua identidade é hoje. Ô glória, já tem aqui um Senhor na frente, isso, fica aqui. Será que tem barulho de glória também? Será que tem barulho de glória também? Jesus te chama para mudar a sua identidade. Oh glória, levanta as duas mãos para o céu, Senhor. Que coisa linda, que coisa linda. Diga comigo, Senhor Jesus, eu te aceito como Senhor e Salvador da minha alma. Perdoa os meus pecados, escreve o meu nome no livro da vida para o dia da tua vinda. Amém. Amém. Parabéns pela decisão. Fica firme. Vai aqui, o pastor Greg vai falar com o Senhor. Daqui a pouco o Senhor retorna para o seu lugar. Tem barulho de glória para Ele.

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0: Agora são 11 da manhã com 12 minutos. Vamos identificar as emissoras. Voltamos já já.
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9: Pai do Senhor Jesus, aqui é a irmã Luciene. Eu moro aqui na cidade de Guarulhos. E eu quero contar uma bênção que eu recebi de Deus, né? Nosso Senhor Jesus Cristo. A libertação do meu filho. Meu filho estava nas drogas, irmãos, e eu ali orando, jejuando, né? Mas nada estava acontecendo, e ali se aprofundando mais ainda nas drogas. Aí quando foi um dia, o Senhor colocou no meu coração para que eu pegasse um cofrinho da Fundação Reviver, fizesse um propósito, fizesse um voto e preencher aquele cofrinho. E assim eu fiz, assim eu peguei aquele cofrinho, né, com muita fé, comecei a colocar ali as moedas, né? Colocando moeda. Aí quando estava mais ou menos na metade do cofrinho, eu ouvindo a rádio, né, a Deus é Amor, e ali eu ouvi um testemunho de uma mãe, que ela contava que ela tinha pegado um cofrinho da Fundação Reviver, feito um propósito, que ela estava com dois filhos nas drogas, né, e ela pegou esse cofrinho da Fundação Reviver, e antes de terminar de preencher aquele cofrinho, ela falou assim que os filhos delas foram libertos. Aí a minha fé aumentou, minha fé foi, né, a mil. Eu falei, amém, Senhor, eu creio, Jesus, eu creio que assim como o Senhor fez na vida dessa mãe, o Senhor também vai fazer na minha vida. Aí eu tive mais pressa, pegava dinheiro, trocava por moeda para colocar, porque o meu propósito era só de moeda de 25, né, de 50 e de 1 real. Estava faltando mais ou menos dois dedos para encher aquele cofrinho. Meu filho foi liberto. Ele chegou e falou para mim, mãe, eu tomei uma decisão, falei com Deus que a partir de hoje eu não vou usar mais drogas. É assim que Jesus faz, irmão. É assim que Jesus faz, para que o nome dele venha ser glorificado e exaltado. E assim aconteceu, irmão. Já vai para um ano, né, que meu filho parou de usar drogas, para a glória de Deus. Então, você que está me ouvindo nesta hora, né, você que está ouvindo esse áudio, creia, confia no Senhor, porque no momento certo ele vai libertar o teu filho também. Faça a proposta, a Fundação Reviver, pega o cofinho, né, faça a proposta e creia, porque a vitória é nossa, em nome de Jesus Cristo. Eu agradeço ao Senhor por mais essa bênção, porque as bênçãos são muitas, mas essa eu queria relatar para o nome do nosso Deus ser glorificado. Amém? Que Deus abençoe a todos, em nome de Jesus.
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0: 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A Rua Albatroz é paralela à RJ-106, a Governador Hernani do Amaral Peixoto, sentido Maricá, após a passarela do quilômetro 25, aos que vão de ônibus, é o segundo ponto. Agora no Rio de Janeiro, são pontualmente...
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0: 11 da manhã, 24 minutos, 11:24 da manhã. Bom dia, na paz do Senhor. Que bom tê-los conosco já nesta manhã maravilhosa e já queremos glorificar a Deus pela sua vida, pela sua casa e também por toda a sua família. É bom saber que você está aí do outro lado acompanhando com a gente o programa Voz da Libertação. Estamos nesta pausa porque a qualquer instante já teremos direto e ao vivo do Santo Altar de Deus já o momento da oração por milagres, a oração por maravilhas, onde o servo do Senhor, nosso querido pastor Antônio dos Santos, que já pregou a palavra do Senhor agora há pouco, ele estará orando pelos dons do Espírito Santo e Deus manifestando a sua graça. Tá certo? 11:25, deixa eu aproveitar para parabenizar alguém. Vamos glorificar a Deus e parabenizar a todos os aniversariantes do dia de hoje. Tem alguém aniversariando hoje? Alguém aniversariou ontem? Já durante essa semana, alguém vai aniversariar? Ontem foi aniversário de um grande amigo, gente da melhor qualidade, um grande servo de Deus, um grande pastor, um grande admoestador das ovelhas do Senhor, nosso querido pastor Aldecenir. Pastor Aldecenir, lá da Serra da Mata, ontem completou mais um ano de vida. E nós estamos aqui aproveitando para glorificar a Deus pela vida do pastor Aldecenir. Eu creio ontem que aí o povão da Serra da Mata deve ter feito aquela festa, não é? Para agradar a Deus e celebrar ao Senhor pela vida do pastor Aldecenir, que tem estado juntamente com todo esse povo de Deus aí na Serra da Mata, Sim, apacentando o rebanho do Senhor. Quem o conhece sabe quem ele é. Pessoa da melhor qualidade, um grande amigo, grande servo do Senhor. Pastor Decidinho, um abraço, tá, meu irmão? Que Deus te conceda muitos e muitos e muitos e muitos anos de vida, com muita saúde. A irmã Marli e as crianças também vão agradecer muito, não é? E o povo de Deus na Serra da Mata também, de igual forma, vão ser gratos a Deus pela vida do Senhor, tá certo? Certo, meu irmão, um abraço, aquele abraço de estalar costela. Deus abençoe sua vida. Feliz aniversário, meu irmão! Sim, muita gente também aniversariando, 11:27 da manhã, 11:27. Deus abençoe o pastor Odessini, o povo de Deus lá na Serra da Mata, e a você aniversariando hoje, os nossos parabéns para você! Deixa eu aproveitar e lembrar ao povo carioca que sexta-feira está chegando, gente!

Sim, domingo, um dia de bênçãos também, mas é na sexta-feira que você tem um encontro marcado com Deus aqui na Igreja Pentecostal Deus e Amor. Já para começar este final de semana, nós teremos aqui na Senador Pompeu, no número 27, o prosseguimento da campanha Destruindo Fortalezas, onde a palavra de Deus será pregada. Pastor Antônio dos Santos vai ministrar a palavra de Deus, aí orar pelos dons do Espírito Santo. Mas olha, ouvintes, nós teremos também um momento extraordinário, um momento especial, onde estará nos visitando a banda Vozes da África. Eles estão em uma turnê aqui pelo Brasil, estão a trabalho em nossa sede mundial, e aí a nossa diretoria nos presenteou com este momento tão especial, onde este grupo tão abençoado, que louva ao Senhor com a cultura da África, louvam ao Senhor no seu idioma, louvam ao Senhor com a sua cultura, louvam ao Senhor com a sua maneira festiva e impactante de adorar, eles estarão conosco nesta sexta-feira às 9 da manhã.

estar aqui trabalhando, mas nos bastidores eu vou estar acompanhando. Eu quero acompanhar essa festa. Você vai estar em casa na sexta-feira?

Sim, já aproveite e chegue cedinho para tomar os primeiros assentos, porque vai superlotar esta casa mais uma vez. Rua Senador Pompeu, número 27, Centro, Rio de Janeiro, é o templo maior da Igreja Deus e Amor na capital carioca. Sexta-feira, 9 da manhã, Vozes da África.

0: Vai ser uma festa linda demais, vai ser uma festa bonita, meu Deus do céu. Oh, que coisa boa! Como é que é, produção? Mas é sério? Ah, tem um recado pra nós? Já tem um recado? Então vamos lá, deixa eu ouvir qual é o recado da banda Vozes da África pra nós.
1: Atenção, Rio de Janeiro, esperamos por você sexta-feira. Deus,

Que coisa boa, que coisa boa! Olha, eles já até aprenderam um corinho brasileiro, gente! Que coisa boa, que coisa boa, vai ser lindo demais o que o céu já preparou para nós na oportunidade desta próxima sexta-feira aqui no Templo da Glória de Deus. Sexta-feira agora, a partir das 9 horas da manhã, nesta sexta-feira, o Rio de Janeiro sendo impactado pela presença do Pai, do Filho e também do Espírito Santo. Banda Vozes da África, aqui na Senador Pompeu, número 27, no centro. Dentro da capital carioca, já tem gente formando caravanas, já tem pessoas se programando, se organizando, porque a festa vai ser linda demais! Se você vai estar com a gente nessa festa, já aproveita, confirma aqui para nós no WhatsApp 21 99 33 26 763, 21 99 33 26 763. Já deixa o seu áudio, aqui dizendo: eu não vou perder. Não, eu não vou perder. Verdade é, temos muito a aprender com a alegria do povo africano, não é, gente? É um povo sofredor, um povo de muita dificuldade, de muita escassez, um povo sofredor, mas eles não deixam o sofrimento e a angústia subir ao coração na hora de adorar ao Senhor. Não. Se é para adorar a Deus, eles vão adorar.

11 da manhã, 33 minutos. Já tem gente confirmando. Vou estar nesta festa. Aqui ao final do telefone 1803, DDD21, Rio de Janeiro, dizendo: eu vou estar lá nesta festa linda, que Deus abençoe. Quem mais? 9671, DDD21, Rio de Janeiro, está dizendo: eu não perco esta festa por nada, vou estar adorando ao Senhor juntamente com vocês. Amém. Quem mais está com a gente? 8104, DDD21, Rio de Janeiro. Padre seu irmão Fábio, bom dia. Vou estar com vocês nesta festa linda demais. Vou pedir minha folga. Olha que coisa boa. Final do telefone 6379, DDD21, Rio de Janeiro, dizendo: opa, essa festa eu não perco. Vou estar aí adorando o nome de Jesus. Vamos lá, vamos na fé.

0: Que coisa boa! Já então estamos confirmados, já estamos confirmados, hein? Sexta-feira, 9 da manhã, aqui no Templo da Glória de Deus, Rua Senador Pompeu, número 27, no centro da grande capital carioca. Já aproveita e chama os amigos, vizinhos e vem adorar a Deus com a gente. Onze da manhã, 36 minutos, 11:36 da manhã, deixa eu aproveitar e chamar a atenção do povo de Deus aí do Parque Nancy. Daqui a pouquinho, logo mais 19 horas, irmã Tânia pregando a palavra de Deus e orando em favor de todos aí na Albatroz 1331 no Parque Nancy, sentido Maricá, após a passarela do quilômetro 25, o segundo ponto, você já fica praticamente ali em frente à igreja. Você vindo do centro de Maricá, sentido Itaipuaçu, Recanto, você vai também desembarcar ali, bem próximo à passarela do quilômetro 25. Vai de carro? A rua Albatroz é paralela a, não é Marechal Floriano. Marechal Floriano é aqui no centro, Fábio. Lá é Governador Hernani do Amaral Peixoto. Pronto! Sentido Maricá, após a passarela do quilômetro 25, logo à sua direita está a rua Albatroz. Vindo de Maricá, sentido aqui a Itaipuaçu, ao Recanto, ali também a Inoã, a São José do Embaçaí, ali você acessa o retorno próximo à passarela do quilômetro 25, você automaticamente já estará na rua Albatroz. Hoje, 7 da noite, portas abertas no Parque Nancy Maricá. Já vamos ao altar? Já nos chama o pastor Antônio dos Santos para o momento da adoração.
1: Ele é digno. Louve a Ele com a sua alma. Louve a Ele com as suas forças. Louve a Ele de todo o seu entendimento. Aleluia! A minha alma te glorifica, meu Deus. Eriemai andei, me queimai as clama lama. Aramandei, queima lama lamai. Eriquema, se alama. Aleluia! Aleluia! Aleluia! Aleluia! Ele vive. Ele reina. Ele é digno, Ele é digno, Ele é digno, aleluia! Obrigado, Jesus. Oh glória, oh glória, oh glória, minha alma te exalta, Deus. Minha alma te glorifica, Senhor.

0: Glória a Deus. Amém, meus irmãos. Aleluia. Que momento maravilhoso. Que momento tão especial. Esquadrão da fé, vamos já orar pelo povo. Preste atenção aqui, meus irmãos, preste atenção. Eu quero chamar todos vocês que têm processos. Você aguarda por um mover de Deus. Caminha aqui para a frente deste púlpito, por favor. Vem para cá, Deus está agindo na vida de vocês aqui hoje. Preste atenção aqui, preste atenção. Tem 18 pessoas aqui entre nós. São 18 pessoas pensando em desistir de tudo. Porque você não vê sua vida progredindo. Você não vê resultados positivos na sua vida. Sai do seu lugar, vem aqui na frente. São 18 pessoas que o Senhor falou comigo. Pensando em desistir, eu não vejo resultado, eu não vejo, eu não tenho respostas, vem para cá, nós vamos orar por vocês neste momento, grita glória a Deus, preste atenção aqui meus irmãos, tem 4 pessoas aqui entre nós, esta pessoa está guardando uma documentação de uma casa própria, eu quero que essas 4 pessoas saiam dos seus lugares, venham aqui para a frente. Oh, que Deus tremendo é este Deus nosso. Vem para cá, a vitória está chegando. A vitória de Deus está chegando. Coloque a mão direita na sua cabeça, por favor. Coloque a mão direita na cabeça. Aleluia. Enquanto Deus está abençoando de um lado, do outro lado, Satanás está revoltado. Do outro lado, Satanás está desesperado. Coloca a mão na cabeça e fecha seus olhos. O Senhor falou comigo, irmãos, que tem aqui 19 pessoas que nada vem dando certo na sua vida. Grita para Jesus queimar ele. Nada dá certo. Tem um demônio trancando tudo na vida dessas 19 pessoas. Mas Jesus vai destrancar. Jesus vai abrir o que o diabo fechou. Coloca a mão na cabeça e fecha os teus olhos. Faça um silêncio por gentileza. Olhos fechados. Eu só peço atenção das obreiras e atenção dos obreiros. Porque Jesus vai repreender o devorador. Jesus vai jogar a miséria por terra. Jesus vai repreender as obras da inveja. O Senhor falou comigo que tem uma família aqui entre nós. Vivendo, irmão, debaixo de obras de inveja terrivelmente. Feche os olhos. Satanás, onde você estiver escondido, dá o grito da sua derrota. Dá o grito da sua derrota. Você que está amarrando a vida desta pessoa. Você que está colocando enfermidades. Você que não deixa nada dar certo, sai da vida desta pessoa agora. É você que está trancando tudo, Satanás. Você que quer levar esta pessoa à falência. Você que quer levar esta empresa à falência. Dá o grito da sua derrota. Dá o grito da sua derrota. Sai da vida dessas pessoas. Sai daí, demônios devoradores. Sai daí, demônios de miséria. Sai daí, demônio da inveja. Vai embora, Satanás! Vão gritando para Jesus queimar ele, meus irmãos. Se vocês gritar, Jesus manda fogo e queima. Vai queimando, Jesus, vai queimando. Sai, Satanás, sai. Sai do caminho desta pessoa. Você que está amarrando esta documentação. Você que estava amarrando este processo, Satanás. Sai da vida dessas pessoas. Talvez você estava usando advogado. Sai da vida dele. Quem sabe você estava usando até o juiz. Sai da vida dele também. Porque o meu Deus agora chegou para agir, Satanás. Sai, vão expulsando, vão expulsando. Pede para Jesus queimar ele. Vai embora, Satanás. Vai queimando, Jesus, vai queimando, vai queimando. Sai daí, demônios devoradores. Sai, demônios de miséria. Sai da vida dessas pessoas, Satanás. É no nome de Jesus que eu te repreendo. É no nome de Jesus que eu te repreendo. Vai queimando, vai queimando, vai queimando, Jesus. Sai, Satanás. Sai da vida dessas pessoas. É no nome de Jesus Cristo. É no nome do Senhor Jesus que eu te repreendo. Vão expulsando, vão expulsando. Expulsa, expulsa, expulsa. Vai embora, Satanás. Vão gritando para Jesus queimar ele. Sai, sai, sai, sai, sai. Queima, Jesus, vai queimando. Repreenda, Senhor, repreenda esses demônios. Repreenda esses demônios. Sai, Satanás, sai da vida dessas pessoas. Queima ele, Jesus. Expulsa com fé. Expulsa com fé. Vai pedindo para Jesus queimar. Vai pedindo para Jesus queimar. Jesus queima. Grita, queima ele, Jesus. Vamos expulsar esses demônios. Levanta a mão de vocês para cá. Grita comigo, Satanás. Em nome de Jesus. Vai embora. Sai. Já foi embora, todo mal. Continua com a mão na sua cabeça, por favor. Sexta-feira, quem vai orar por libertação aqui vai ser um africano. E Deus usa ele muito nas libertações. Coloca a mão na cabeça, eu vou orar para Jesus te curar. Eu vou pregar sexta-feira. Eles vão cantar e tem um componente da banda que ora muito por libertação. E você sabe que na África tem muito demônio, tem ou não tem? Para estar lá tem que ter Deus, senão o diabo mata. Ele vai orar para Jesus libertar sexta-feira. Coloca a mão na cabeça e vamos expulsar as enfermidades. Onde estiver uma dor no seu corpo, ela vai desaparecer agora. Coloca a mão, grita, queima a doença, Jesus. Isso, vamos expulsando. Vai queimando, Jesus, vai queimando. Vai repreendendo todo o mal. Sai daí, enfermidade. Expulsa, meus irmãos, expulsa. Vai expulsando todas as enfermidades. Sai daí, doença. É no nome de Jesus que eu te repreendo. Sai do corpo desta pessoa. Sai, sai da cabeça. Sai dos ossos. Sai do sangue. Sai do pulmão. Sai dos rins. Sai da bexiga. Sai dos ossos. Queima, Jesus, queima. Sai daí, caroço. Sai daí, erva. sai inflamação, sai infecção, é no nome de Jesus. Sai cegueira, sai surdez, vai tocando, Jesus, toca na visão, toca, Deus, toca na audição desta pessoa, vai curando, sai daí, sai hérnia, sai da coluna dessa pessoa também, sai das pernas, sai, Senhor, no joelho desta pessoa, que já não tem mais líquido, coloca líquido agora, vai curando, sai a enfermidade, em nome de Jesus, vão expulsando, irmãos, expulsa! Sai daí, doença uterina, sai do útero desta mulher, sai da próstata deste homem, é no nome de Jesus Cristo que eu te repreendo, é no nome de Jesus Cristo que eu te repreendo, este caroço que está no seio, sai daí no nome de Jesus, sai daí no nome de Jesus, vai expulsando, sai dela, Satanás! Grita para Jesus queimar! Nós já vamos expulsar este demônio, porque tem muita gente curada no nosso meio. E nós queremos ouvir esses testemunhos. Vai embora, Satanás! No nome de Jesus, sai dela! Pode abrir os olhos, minha irmã. Fala amém. Você está abençoada. Em nome de Jesus. Quem tinha um caroço, procura. Quem chegou sentindo uma dor. Quem chegou aqui não conseguia andar, por gentileza.
1: É milagre, pastor Antônio, é Deus operando aqui na igreja, Deus e amor. Essa irmã acabou de me dizer que ela estava sofrendo com uma dor crônica no seu braço. Não podia levantar o braço, não podia abaixar o braço, mas agora, na hora da revelação, ela está levantando o braço, está abaixando o braço, não está encontrando dor, porque na hora da oração, Jesus curou e a igreja levanta a mão e explode um glória para Jesus.
0: Irmã, glória a Deus. Qual é o seu nome?
2: Glória, Maria.
0: Irmã Maria, quanto tempo esse problema no braço?
2: Olha, eu estou com mais ou menos uma semana com a dor no braço. Não consigo
0: uma
2: nem...
0: Uma semana.
2: É, uma dor que não, eu não, nem dormia.
0: Tinha dificuldade para levantar.
2: Para levantar e tudo, fazia até minhas coisas.
0: Tava atrapalhando até dormir, até na hora do sono.
2: Madrugada, como eu fico ouvindo a voz da libertação, eu só desligo meu rádio meia-noite. Aí eu fico ali, até o irmão, quando o irmão está pregando, eu boto na oração, o irmão está pregando.
0: Amém,
2: entendeu?
0: Mas a dor agora sumiu.
2: Sumiu.
0: Movimenta o braço aí para o povo ver.
2: Glória a Deus.
0: Não tem mais dor.
2: Não tem dor.
0: Foi curada. Foi
2: curada, não lavava nem roupa.
0: Mas agora sumiu as dores.
2: Graças a Deus.
0: Levanta a mão e glorifica o nome de Jesus com ela.
2: Não tomei remédio nenhum.
0: Jesus é o remédio que curou a irmã aqui agora.
1: Mais um grande testemunho aqui, pastor Antônio.
0: Irmão, qual é o seu nome?
3: Meu nome é Henrique.
0: Henrique, o que é que aconteceu?
3: Eu sou aposentado do Estado e trabalho com o documento do INSS. Uma pessoa ajuda uma fé comigo, recebeu 16 mil, tinha que me dar 4.708,50. Não me pagou, fiquei muito triste, pedi a Deus direção. E já dei entrada em 4 benefícios e 2 já foram concedidos. Eu agradeço a Deus pelo seu milagre.
0: Espera, e havia tomado um prejuízo?
3: De R$4.708,50.
0: E Deus já te abençoou novamente.
3: 4 benefícios, 2 já foram concedidos. E agradeço a Deus. Obrigado, meu Pai.
0: Está abençoado.
3: Amém, Jesus. Amém.
0: Dá glória a Deus com ele. Amém. Levanta a mão e glorifica.
1: Testemunho aqui, pastor Antônio.
0: Irmã, qual é o seu nome?
4: Sandra.
0: Irmã, o que é que aconteceu?
4: É que eu sempre estou aqui nas correntes, aí meu pai lá no Nordeste... lá no Ceará, deu AVC já pela terceira vez. Dessa vez agora ele teve muito ruim. Não andava, não andou mais, não falou, deu infecção, deu tudo. Aí eu botava o nome dele ali e pedia a Deus. Foi nessa semana. Quando foi segunda-feira, minha mãe ligou. Disse que ele estava... Jesus tinha levado ele para cá. Já está em casa, está melhor, graças a Deus.
0: Está abençoado o seu pai.
4: Sim.
0: Levanta a mão e glorifica o nome de Jesus com ela. Quem foi curado por Jesus? Você que recebeu uma bênção nesta campanha. Aleluia. Fica de pé toda a igreja. Fica a igreja de pé. Aleluia. Vamos orar. Nós já vamos orar. Grita glória a Deus, meus irmãos. Olha para cá, quem crê na proteção de Deus, levanta a mão e grita, eu creio. Você que está aí atrás, se quiser vir para frente, ainda tem espaço aqui na frente. Vamos fazer a oração do livramento, vamos. Aleluia. Expulsa esse demônio aí para a gente fazer a oração do livramento.

0: Diz a Bíblia em Romanos 10, 17. A fé vem pelo ouvir a palavra de Deus.
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2: Que maravilha! Então encerramos esta transmissão ao vivo, direto do Santo Altar de Deus, ouvintes. Palavra poderosa, oração por milagres, oração por maravilhas e Deus. Oh, coisa boa é ser servo deste Deus, não é? Deus me surpreende, Deus faz coisas tão extraordinárias. Você que neste momento está nos acompanhando, não pôde estar presente agora no culto das 7, nem no culto das 9, nem agora no culto do meio-dia, você pode estar presente, ou poderá estar presente. Nós temos mais um grande culto, daqui a pouquinho, 13 horas, um culto maravilhoso, 15 horas de igual modo e também no horário das 19 horas, em especial o presbítero Apolo Alexandre, pastor adjunto aqui da Estadual Rio de Janeiro na Fé. Ele vai estar conosco clamando ao Senhor, pedindo a Deus pela nossa vida e Deus manifestando, claro, a sua graça e também o seu grande poder. Você que neste momento me ouve de todas as partes do Rio de Janeiro, nós te convidamos. Esteja conosco, esteja na Deus e Amor e Deus vai abençoar, claro, a sua vida. Vamos fechando então esta programação. Eu sou seu irmão e conserva em Cristo, Fábio Carvalho, já encerrando a nossa participação, porque já já nosso querido pastor Denis de Oliveira conosco, comandando aqui a nossa nave de som para uma tarde maravilhosa na presença do Senhor nosso Deus. Ouvintes, que Deus abençoe. Vem aí chegando a oração do meio-dia em rede nacional e internacional através da nossa central internacional de produção desde São Paulo, Brasil, para o programa A Voz da Libertação. Logo após, quando for 12h30, é o programa Mensagens Cantadas. Apresentação da irmã Débora Miranda e também participação do pastor Lourival de Almeida. Deus em Cristo abençoe-nos, porque às 14 horas voltamos ao vivo do Rio de Janeiro com a nossa programação local, em cobertura aos grandes cultos e eventos que estarão acontecendo durante toda esta semana ainda. Por que não dizer ainda hoje? Porque, como já vos disse e reitero, a partir das 19 horas, pastor Apolo Alexandre no altar de Deus, sendo ferramenta de Deus para pregar a palavra do Senhor e orar em nosso favor. Mais uma vez relembrando, para a glória do Senhor nosso Deus, sexta-feira, Vozes da África, com a gente aqui no Rio de Janeiro, para o momento de adoração ao Senhor.
3: Atenção, Rio de Janeiro, esperamos por você sexta-feira. Deus abençoe.

0: meio-dia.
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7: O Senhor Jesus nos promete em sua palavra no livro de João, capítulo 14. 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

A paz do Senhor e Salvador Jesus Cristo, povo de Deus, recebam todos a paz do Senhor e Salvador Jesus Cristo, que tenho o imenso prazer de comunicar com todos vocês, Diácono Lindenberg Araújo. Nós prosseguiremos neste propósito de oração, de clamor, de intercessão. Eu quero convidar você que está em casa, está me ouvindo, está me assistindo através dos canais de comunicação da nossa Igreja Deus e Amor, sendo este YouTube, Instagram e Facebook. E já peço que encarecidamente já compartilhe esta live, envie para o máximo de pessoas possíveis para que eles também possam ser alcançados por Deus. Eu quero ler um trecho aqui da palavra do Senhor, que está escrito em Salmos de número 46, verso 1. Deus é o nosso refúgio e fortaleza, socorro bem presente na angústia, pelo que não temeremos, ainda que a terra se mude, e ainda que os montes se transportem para o meio dos mares, ainda que as águas rujam e se perturbem, ainda que os montes se abalem pela sua braveza. Há um rio cujas correntes alegram a cidade de Deus, o santuário das moradas do Altíssimo. Deus está no meio dela, não será abalada. Deus a ajudará ao romper da manhã. Cremos nisto, que no momento da angústia, no momento de tribulação, no momento de intempéries da vida, Deus será o nosso refúgio, socorro bem presente na angústia. Ouvintes, internautas, vamos orar a Deus, vamos falar com Ele, clamaremos por socorro e Ele nos concederá o livramento. Portanto, oremos ao nosso Deus. Poderoso Deus, maravilhoso, soberano e eterno Pai, Senhor, neste momento de oração, de clamor, de intercessão, eu quero Te glorificar, Te agradecer, ó Deus, na beleza da Tua santidade. Pai, porque sabemos que através da oração, do clamor, da intercessão, o Senhor opera, o Senhor trabalha. E nós queremos Te exaltar, Te glorificar, ó Deus, porque até aqui o Senhor tem nos sustentado. Até aqui o Senhor tem nos erguido diante da Tua presença pela Sua misericórdia. Pai, perdoa-nos, perdoa as nossas fraquezas, perdoa as nossas falhas, perdoa as minhas iniquidades, perdoa, Senhor, porque aquilo que faz divisão entre nós e o Senhor são as nossas iniquidades. E nós queremos nos humilhar, nós queremos, ó Pai, enaltecer o nome do Senhor, porque o Senhor é o Cordeiro que tira o pecado do mundo, e nós queremos Te glorificar, exaltar o Teu nome na beleza da Tua santidade. Pai, obrigado por esta oportunidade, obrigado por este momento de oração, por este momento de clamor, que estamos orando agora por cada ouvinte, por cada internauta que está conosco, nos acompanhando, ó Pai. Senhor, quantas centenas e milhares de vidas estão clamando, orando, almejando receber a resposta do Senhor. Realiza, meu Pai, a Sua obra sobre esta pessoa. Realiza, Senhor, a Tua obra sobre esta vida. Pai, porque o Senhor é o dono de tudo. Nós somos apenas a criatura. O Senhor é o nosso Criador. Pai, queremos Te exaltar. Exaltamos ao Senhor, porque o fôlego que nós temos foi o Senhor que nos deu. Pai, foi tudo o Senhor que nos concedera para a Tua glória. Senhor, realiza a Tua obra sobre esta vida. Vai alcançando esta pessoa que está desanimado, que está fraco, que está desapercebido. Pai, queremos glorificar-Te nesta tarde poderosa. Pai, alcança, vai ao encontro desta pessoa que está angustiada, que está cabisbaixa, que está
Senhor, frustrada com algo que viu ou ouviu, recebeu e está angustiada. Mas o Senhor é Deus que consola, o Senhor é Deus que traz o consolo para esta alma, para esta vida agora, em nome de Jesus Cristo. Ó Deus Todo-Poderoso, louvamos a Ti, ó Pai, porque o Teu nome, Ele é grande, o Senhor é santo, o Senhor é tremendo. Sim, Pai, o Senhor tem todo o poder no céu e na terra, e que todas as potestades do inferno possam cair por terra neste momento de oração, neste momento de clamor, que todas as ferramentas preparadas contra a tua vida, em nome de Jesus Cristo, já está caindo por terra, já está saindo, já está agora sendo dissipado pelo poder que há no sangue do Cordeiro de Deus. Oh, meu Pai, que coisa tremenda é buscar a Tua face. Buscai ao Senhor enquanto se pode achar, e invocai-o enquanto Ele está perto. Oh, meu Deus, opera, meu Pai, opera nesta vida, opera nesta causa. Esta pessoa clama, esta pessoa ora, busca pelo Teu Espírito Santo. Será conosco, ó Pai, seja com esta vida, seja com esta pessoa, esta alma que está chorando, que está se pranteando na Tua presença. A Tua palavra nos diz que um coração quebrantado e contrito não desprezará, ó Deus. Pai, levanta esta pessoa que está caída. Erga, Pai, esta pessoa que está caída, está jogada, está agora, Pai, desanimada, desfalecendo, se apostatando da fé. Mas nós oramos porque acreditamos no poder da oração e que o Senhor pode realizar o impossível nesta vida. Ó Santo de Israel, Deus de glórias e maravilhas, alamassuri me clama alabaia. Ó Deus poderoso, nós cremos na vitória do Seu povo, nós cremos na vitória da Sua igreja, neste momento em oração, neste momento em clamor, vai alcançando estas centenas e milhares de vidas que estão, ó Pai, na grande São Paulo, em outros estados, em outras regiões do nosso Brasil, no sul. Pai, olha aí aquele povo que está sofrendo com aquelas enchentes no Rio Grande do Sul. Senhor, alcança aquelas vidas, aquelas almas que estão perecendo, perdendo suas casas, seus familiares, seus entes queridos. Senhor, consola aquele povo. Vai abençoando aquela cidade, aquele estado. Senhor, o Centro-Oeste. Pai, visita cada lugar, cada estado, cada pessoa. Vai alcançando estas vidas para a Tua glória. O Norte, o Nordeste. Pai, visita cada região do nosso Brasil, ó Deus. Que o Senhor possa realizar um grande avivamento sobre este país, sobre esta cidade da grande São Paulo. Ó Pai, aqui no Templo da Glória de Deus, traz um avivamento sobre o Teu povo, sobre a mocidade, sobre, Pai, as mulheres de fé, os homens de fé, não só aqui em São Paulo, mas em todo o Brasil. Renova as nossas vidas, renova a Sua igreja, renova, meu Pai, trazendo, Senhor, a restauração, porque a Tua palavra nos diz, lembra-te de onde caíste e volta a praticar as boas novas. Ó Deus, obrigado pelo Teu amor, obrigado pela Sua bondade e misericórdia, porque as Suas misericórdias é a causa de nós não sermos consumidos, porque ela se renova, são nova cada manhã. E nós queremos Te louvar, ó Deus, nós queremos Te glorificar, Pai, para a Tua glória. É pela Sua bondade, dai livramento a esta pessoa que está viajando, que está na estrada, que está agora, Senhor, ouvindo esta oração através da rádio,
através das redes sociais. Senhor, alcança esta pessoa, dai o grande livramento. Também para esta pessoa que está internada, que está na UTI, que está aguardando uma resposta, que está aguardando uma intervenção divina. Sim, meu Pai, manifesta a Tua graça, a graça preveniente. É o Senhor indo ao encontro do Teu povo, do Teu servo, com o Senhor da glória. Que coisa gloriosa, meu Pai, que coisa tremenda. É buscar o revestimento do Teu Espírito, é buscar a Tua graça, é buscar, ó Deus, a Tua presença sobre o Teu povo, a Tua igreja. Em no nome de Jesus Cristo, ó Pai, lança por terra estas enfermidades que está trazendo, ó Senhor, angústia, que está trazendo, ó Pai, tristeza, amargura, que está deixando esta pessoa depressiva, angustiada. Senhor da glória, recalamasturi me clama, alabasterianda la paia. Meu Pai, repreenda agora, repreenda este laço do inimigo, esta obra que foi feita para destruir este casal, para destruir este casamento, para destruir esta família. Meu Pai, o Teu sangue é poder, Teu sangue é poderoso para dissipar, para destruir as obras do diabo. Ó Pai, dá livramento para este casal, dá o livramento para este filho, dá o livramento para esta filha, esta jovem, este jovem que clama ao Teu Espírito Santo. Ó Deus, alegra este coração, alegra, meu Deus poderoso, alegra, meu Pai. Quando Neemias estava lendo a lei para o povo, e o povo chorava, o povo se derramava em lágrimas, mas ele disse: não choreis, porque este dia é consagrado ao Senhor.

a tua presença é saber que o Senhor opera, que o Senhor envia a resposta, que o Senhor cumpre promessas. Pai, é tremendo, Senhor, contemplar o teu agir, ver a sua mão operando. Senhor, alcança, meu Pai, todos quantos estão conosco neste momento, em oração, em clamor, em consagração, em jejum. Senhor, honra a fé do teu filho, honra a fé desta pessoa que está orando, crendo na intervenção divina, que está precisando de um grande milagre. Oh, meu Deus, o Senhor olhou, ó Pai, após 4 dias, Lázaro estava morto. O Senhor olhou para Marta e Maria e disse: eu sou a ressurreição e a vida. Mesmo que esteja morto, viverá.

trabalha, trabalha nesta mente, neste coração. Ó Deus, Deus da glória, em nome de Jesus Cristo, dai-nos direcionamento, dai-nos, ó Pai, a sabedoria do Teu Divino Espírito Santo. Pai, é tudo para a Tua glória, é para a Tua glória, é para o Teu louvor, é para que o nome do Senhor seja glorificado, que nós queremos orar, que nós queremos Te agradecer, que nós queremos Te glorificar, Pai, porque o Senhor é digno de ser adorado. Dai-nos da Tua graça, esta pessoa que está orando, esta pessoa que está clamando, dai da Tua graça, Senhor, dai da Tua graça, meu Pai, para que ele possa permanecer firme na Sua presença, na Sua casa. Ó Deus, a Tua palavra nos diz, ó Deus da glória, que o Senhor deu graça para Paulo, quando ele disse, Senhor, aparta de mim este espinho na minha carne. Mas ele disse, o Senhor Jesus disse para Paulo, a minha graça te basta, a minha graça é o suficiente, a minha graça te sustenta, ó Pai de amor e de verdade. Dai-nos, ó Deus, desta graça, nesta pessoa, permaneça, persevere na Sua presença, para que esta pessoa possa, meu Pai, permanecer firmado na rocha, firmado em Sua palavra, pautado à luz das Escrituras, porque através da Sua palavra, pelo poder da Sua palavra, nós permaneceremos firmes na Tua casa, ó Deus, pois é a Tua palavra que é lâmpada para os nossos pés e luz para o nosso caminho. Pai de amor e de verdade, certa feita, o Senhor orando ao Pai e disse, Pai, santifica-os na verdade, a Tua palavra é a verdade. Senhor, que coisa linda, meu Pai, é clamar pela Sua presença. Abençoai, ó Deus, toda a nossa diretoria deliberativa e executiva, Senhor. Abençoa a nossa presidente, Ereni Miranda. Dai vitória à Tua filha, dando saúde, dando vigor, fortalecimento espiritual. Vem confirmar a Tua grande vitória, Senhor. Todos os projetos, Pai, meu Pai, direcionado à Sua obra, à Sua igreja. Vem abençoar, ó Deus, vem confirmar a Tua bênção na obra missionária, Senhor da glória, confirma Teu grande milagre, confirma Teu grande mover sobre esta casa, sobre esta família, sobre esta pessoa, meu Pai, esta tarde, na quarta do grande mover de Deus, é porque cremos no Teu agir, é porque cremos na manifestação do Teu Espírito sobre esta vida, sobre esta casa, sobre esta pessoa. É no nome de Jesus Cristo, o Salvador, que toda enfermidade, que todo tumor maligno, que todo câncer saia desta pessoa agora. É no nome de Jesus Cristo, toda enfermidade, toda seta maligna, toda obra do adversário possa cair por terra hoje, em nome de Jesus Cristo. Meu Pai, vai curando agora, Senhor, esta pessoa que estava enferma, que estava desenganado pela medicina, recebeu o diagnóstico, mas agora está agora, Senhor, angustiado, está preocupado. Senhor, meu Deus e meu Pai, eu creio, ó Deus, que o Senhor cura, que o Senhor liberta, que o Senhor transforma. Muda, meu Pai, a história desta pessoa, muda o quadro, muda, Senhor, o decreto. Pai de glória, orienta, lavar, te calamasturi me clama, Deus poderoso, vai operando Teu milagre, ó Deus, vai operando as Tuas maravilhas para a Tua glória, para o Teu nome ser glorificado. Confirma, meu Pai, o livramento,
para esta vida. Confirma um grande livramento para esta pessoa que está orando, Pai, que está agora, Senhor, que sente incômodos no corpo, nos ossos, Pai, estes formigamentos, Deus da glória, que talvez achava que era algum tipo de alergia, Pai da glória, mas era obra maligna, era enfermidades, Pai, dai o grande livramento. Livra, Senhor, do infarto, livra, meu Pai, do AVC, livra, meu Pai, de derrame, livra de acidente, livra, meu Pai, esta pessoa deste câncer, vai dando grande livramento para que o Teu nome seja glorificado, assim como Namã foi, ó Deus, purificado da sua lepra, foi curado. Cura, meu Pai, esta pessoa desta tal enfermidade. Ó Deus, nós te louvamos nesta manhã, nesta tarde, nós te louvamos, ó Deus poderoso, porque até aqui o Senhor tem sido nosso refúgio e fortaleza, socorro bem presente na angústia. Portanto, ó Pai, nós te glorificamos, ó Deus poderoso, nós te louvamos na beleza da Tua santidade, ó Deus de poder, Deus de glória, Deus de maravilhas. Eu creio nisto, ó Pai, que o Senhor já está operando, que o Senhor já está curando esta pessoa que estava enferma, que estava doente, que estava fraco. Fortalece, Senhor, esta pessoa que estava fraco, que estava desanimado. Deus poderoso, confirma, meu Pai, o Teu grande milagre, confirma a grande libertação, ó Deus, em no nome de Jesus Cristo, o Todo-Poderoso. Ricalamassuri me clama labaia, oh meu Deus, aleluia, eu creio, Senhor Jeová. Eu creio, Senhor Jeová, eu creio no milagre, no grande livramento e na libertação na vida desta pessoa que está afastado dos Teus caminhos, que está afastado da Tua presença, que está, dizer, Senhor, distante de Ti, que está fraco, meu Pai, que se desviou, ó Deus, saiu do caminho, está como aquele cego de Jericó, Pai, está à beira do caminho, Senhor, porque distante de Deus o homem fica cego, distante de Deus, Pai, o homem não pode se conformar. Não pode, ó Deus, porque longe de Deus, distante de Deus, é alegria passageira, há alegria momentânea. Mas quando nós nos aproximamos do Senhor, quando nós nos aproximamos de Ti, nós recebemos esta dádiva, esta graça, e ela é permanente, ela é perpétua.

conosco neste, ó Pai, nesta empreitada, ser conosco, ó Pai da glória, ser com esta obra, Deus de poder, e todas as igrejas pentecostal, Deus e

presença, que estão na Tua presença, de dia e de noite. Ó Pai, nós queremos Te louvar, nós queremos Te agradecer, porque o Senhor tem sido com esta obra, e nós estamos vendo, Senhor, as almas sendo salvas, libertas. Pai da glória, em nome de Jesus Cristo, continua, Senhor, abençoando, salvando vidas, estes jovens, esta juventude que Te clama, tem sede pela Tua presença, tem sede pela Tua obra, Pai, da Tua palavra, que o Senhor possa derramar, meu Deus, sobre cada um de nós da Tua presença, como em Atos capítulo de número 2, e de repente vem um som do céu, como um vento veemente impetuoso, e que encheu toda a casa em que estavam todos assentados, e começaram a falar em línguas repartidas como que de fogo. Ó Pai, em nome do Senhor, revista-nos com Tua presença, revista-nos com Tua graça, com a unção, com fogo do Teu Espírito, ó Pai.

povo, os pastores, Pai, os obreiros, Pai, os ceifeiros que estão na seara, porque grande é a seara, poucos são os ceifeiros. Revista-nos com esta graça, com a tua plenitude, revista-nos com teu amor, com tua bondade, mansidão, porque é o fruto do Espírito. Confirma, meu Pai, sobre o teu povo, a tua igreja, a vitória, em nome de Jesus Cristo de Nazaré. Amém e amém, povo de Deus. Que Deus abençoe a todos vocês que oraram comigo, vocês que estão na rádio, vocês que estão por o YouTube, redes sociais da nossa Igreja Deus e Amor. Que Deus em Cristo permaneça abençoando todos vocês. Porém, eu já quero fazer um convite especial para você que está em casa, está me ouvindo, está me assistindo, para que você possa voltar para a presença de Deus. Volte, ainda dá tempo de reconciliar, ainda dá tempo de renovar a aliança com Deus. E eu quero fazer este convite especial para você que está em casa, que está fraco. Tem esta alegria, mas é uma alegria momentânea, é uma alegria que vem e passa, mas na presença de Deus não é momentâneo, é firme, é perpétuo. Esta aliança não se rompe. Então eu convido você agora a aceitar a Cristo como teu Salvador. E a você que está afastado, volta hoje, agora, porque Jesus quer mudar a tua história. Repita estas palavras comigo e nós faremos esta oração de confissão. Senhor Jesus, eu te aceito como meu Salvador. Senhor Jesus, eu estou voltando para a tua presença. Me perdoa, perdoa os meus pecados, perdoa as minhas iniquidades, as minhas falhas. Senhor, me ajuda a perseverar, a permanecer firme, a ser fiel à sua palavra. Senhor, escreve o meu nome lá no céu, no livro da vida, e sela com o teu sangue, e me prepara, me capacita para aquele grande dia do arrebatamento, em nome de Jesus. Amém? Bom, você poderá entrar em contato conosco, já anote no seu celular, TDD 11 950 94 46 45. Nós lhes daremos aconselhamento bíblico pastoral.

0: casa, do bairro, da cidade ou do estado. Vai lá, faça uma visita especial e você vai ser muito bem recebido por toda a equipe da nossa igreja, pastores, obreiros, e você vai receber a bênção de Deus na sua vida. Que Deus em Cristo abençoe, lembrando que daqui a pouco, às 15 horas, teremos mais uma concentração da quarta do Grande Mover de Deus com o pastor Rivas Silva, ministrando a palavra do Senhor. Que Deus abençoe a todos, queridos e amados ouvintes do programa Voz da Libertação. Quem orou com todos vocês? Diácono Lindenberg Araújo. Que Deus abençoe, fique com Deus e a paz do Senhor Jesus.
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0: Está no ar o MC nosso de cada dia, Pai do Senhor São Paulo, Pai do Senhor queridos ouvintes, e que vocês todos apreciem, sejam bem-vindos à nossa programação. Tudo que nós vamos colocar aqui hoje de bom, né? Aliás, tudo aqui é bom para você. Então, olha, Deus abençoe a sua audiência. Eu sou o pastor Lourival de Almeida. E já conosco aqui também dos estúdios...
1: Na hora certa.
0: Na hora certa, bem pensado e lembrado, né?
1: A paz do Senhor, Lourival, e também aos nossos ouvintes e internautas. E que vocês tenham um ótimo dia na presença de Deus, na paz gloriosa do Senhor e uma ótima recepção deste programa. E olha, Lourival, estamos alcançando não somente cidades brasileiras, mas pela internet, milhares de cidades fora do Brasil, de ouvintes, internautas que estão sempre na escuta do nosso programa. E vai o nosso alô também para a NURC. Nós temos um grupo de pessoas ali que nos acompanha diariamente. É um grupo de pessoas que está sempre ligado aqui no programa, sempre acompanhando as transmissões. Vai a nossa saudação ao povo brasileiro que está nos ouvindo em NURC, ali pertinho de Nova York.
0: Né? É verdade, ali em New Jersey, né? Uhum. Muito obrigado pela audiência de vocês. Nossos irmãos também de Pompano Beach, né? Que estão ouvindo nosso programa também. Aliás, nossos irmãos no mundo inteiro, no Japão, na Alemanha, no Irã, será que tem ouvido no Irã?
1: Será?
0: Eu estou exagerando um pouco agora, né? Vamos começar com o hino, Débora?
1: Sim, nós temos aqui um hino, Santidade Gera Intimidade. É a mensagem que você ouve agora do CD Abraço o Reino, Caterine Magalhães.

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1: Então você sabe quando a coisa está feia mesmo, assim, que você sabe, não, precisa de um ombro amigo. Você, qual o ponto máximo que você acha aí?
2: Como assim? Não entendi.
1: Assim, algumas dicas, tipo assim, quando o ouvinte chega àquele ponto que ele pode chegar...
2: Está depressivo, falar, essa coisa? Ah, eu acho que, além de orar, né, porque quando a gente está triste, a gente deve orar, a gente deve buscar alguém...
1: Não, perguntando assim, tipo, qual é o fator que determina que você chegou num ponto que você não aguenta mais?
2: Ah, eu acho que quando a pessoa não quer mais sair de casa ou quer morrer, eu creio que é isso.
1: É, tem esse sentimento de suicídio, né?
2: Com certeza.
1: Ela se isola, ela dorme o dia inteiro, noite inteira.
2: Sim, sim. Seria o sintoma, você quer dizer,
1: né? E a pessoa não tem mais nenhuma perspectiva boa, né? Tudo é negativo.
2: É desesperança, né? Aquela desesperança.
1: É. Bom, fome e sede de justiça são assuntos... Tanto fome como sede de justiça, que é a mesma coisa, no final das contas, né? Só que um, no sentido físico, seria sólido, outro seria líquido, né? Mas a verdade é quando nós sabemos que estamos sendo injustiçados. Isso é um assunto que todo dia acontece. Quem aqui não se sente injustiçado aqui?
2: Acho que todo mundo tem esse sentimentozinho, né?
1: É. Às vezes em coisas grandes, às vezes em coisas pequenas. Aí a Bíblia fala, bem-aventurado os que têm fome e sede de justiça, em Mateus capítulo 5, versículo 6. Justiça é santidade. Justiça é semelhança com Deus. E Deus é amor. Justiça é conformidade com o proceder de Deus, com a lei de Deus. Pois todos os mandamentos do Senhor são justiça. A Bíblia fala no Salmo 119. Não estranhe, versículo 172, que tem 176 versículos, né? E a justiça ainda é o cumprimento da lei do amor. Justiça é amor. E o amor é a luz. É vida, é a vida de Deus. A justiça de Deus se acha concretizada em Cristo. E nós recebemos a justiça através dele, por ele. Eu sei, ouvinte, que muitas vezes nós nos sentimos injustiçados em tantas etapas da nossa vida. Eu sei que você, em algum momento da sua vida, já se sentiu injustiçado. E por isso que a Bíblia fala, tem fome e sede de justiça, estão, de certa forma, muito infeliz. Que é muito melhor nós sofrermos a injustiça, não estranho o que eu estou dizendo, do que nós praticarmos a injustiça.
2: Ah, é verdade. Porque assim a gente não fica em falta com Deus, né?
1: Não é? Não é por meio de duras lutas ou trabalho cansativo, nem de dádivas ou sacrifícios que nós alcançamos a justiça. Ela é gratuitamente dada a toda pessoa que tem fome e tem sede. A Bíblia fala, todos vós, os que tendes sede, vinde às águas. E vós, os que não tendes dinheiro, vinde, comprai e comei, sem dinheiro, sem preço. O seu direito de mim procede, diz o Senhor. E esse é o nome com que o nomearão. O Senhor, justiça nossa. Isaías 55, alguns trechinhos também nos capítulos 54, emendando também com Jeremias 23, versículo 6. Nenhuma pessoa, nenhum ser humano pode suprir aquilo que satisfará a fome e a sede espiritual. No entanto, Jesus diz, eu estou aqui batendo, olha. Se você ouvir a minha voz, abri a porta. Entrarei na sua casa, cearei contigo e você comigo. Sei que muitas pessoas atribuem esse versículo apenas aos convertidos já, não é? Mas, por extensão, a verdade é que o Senhor está batendo na porta de todos os corações. E como nós precisamos de alimento para sustentar nossas forças físicas, também necessitamos de Cristo, o pão do céu, para manter a vida espiritual e comunicar forças para efetuar as obras de Deus. Assim como o corpo está continuamente recebendo os nutrientes que o sustém com vida e vigor, também a alma deve estar constantemente na presença de Deus, submissa e confiando inteiramente nele, se alimentando dele. Quando entendemos a perfeição do caráter do nosso Senhor, desejamos ser inteiramente transformados e renovados à imagem da sua pureza e justiça. Quanto mais conhecemos a Deus, mais elevado é o nosso ideal de caráter. E mais veementemente nós vamos ansiar por sermos nós, ou por refletirmos a imagem de Deus na nossa vida. A imagem que combina, é claro, com tudo quanto o nosso Deus representa. Somente em Deus a nossa alma espera silenciosa, porque dele vem a nossa esperança. Salmo 62, versículo 5. Nós precisamos da presença de Deus. A iniquidade tem aumentado. E quando nós falamos em iniquidade, o resumo é pecado. Mas iniquidade também é a ausência de justiça. Não é só pecado. Iniquidade é exatamente o oposto de equidade, que significa justiça. Injustiçados seremos. Em algum momento da vida, vamos sentir fome e sede de justiça. Mas como eu disse já no início, a ter fome e sede de justiça nos deixa esperançosos de que uma grande operação de Deus em nosso coração pode acontecer. Nós podemos experimentar essa operação de Deus quando nós estamos experimentando esse sentimento de necessidade em nossos corações. Como eu disse, melhor sofrer a injustiça do que praticar a injustiça. E não são poucas pessoas que praticam a injustiça, não. Muitas pessoas se fazem de bobinhas, né? Muitas pessoas se fazem de mal entendidas. Eu vou tentar levar na conversa aqui. Olha, quer que eu diga português bem claro mesmo? O problema é seu. Se você é conhecedor das coisas de Deus, conhecedor do caráter de Deus, conhecedor da extensão e profundidade do olhar de Deus, pratica injustiça e se faz de injustiçado, o problema é seu. Faça-me o favor. Esse é o pior engano que você está cometendo. É tentar enganar quem você sabe que não pode enganar. Ou seja, você e Deus. Nós vamos ouvir, ouvintes amados, mais um lançamento da gravadora MC Music. Nós vamos ouvir do CD Mil Motivos com o Grupo Paz. Louvado seja. Vamos ouvir esse bonito hino e a gente já volta com vocês.

0: sou o Arley da IPDA, ouvinte fiel da Rádio Deus e Amor. Gosto muito do programa, mensagens cantadas, experiência com Deus e minha vida no passado. Sou de Anápolis, estado de Goiás. A paz do Senhor Jesus Cristo.
1: Eu gosto muito do programa MC. É um programa muito abençoado pelo Senhor e Deus usa grandemente vocês dois como um canal de bênção para o povo brasileiro e para o povo mundo afora também. E o quadro que mais eu gosto é Minha Vida no Passado. Aqui é a Mayra, que fala de Porto Velho, Rondônia.
2: Aqui quem fala é a irmã Elza de Francisco Morato. Eu amo esta programação. O principal delas que eu mais amo é a Minha Vida no Passado. Como eu amo a minha vida no passado. Deixo de fazer tudo que tenho que fazer e fica ao lado do rádio ouvindo esta programação.
3: Olha que coisa linda, né? Obrigada a todos vocês que tiveram um tempinho aí para mandar a sua mensagem, o que esse programa está trazendo para todos vocês. Isso nos motiva, né? Nos dá ânimo para prosseguirmos nesta programação. Obrigada a todos vocês mesmo, de coração.
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3: Nós temos aqui uma curiosidade, não seria bem uma curiosidade bíblica, né? Seria simplesmente um pequeno comentário sobre Sansão. Ele era um nariz... Perdão, ele...
5: Era o quê?
3: Não, vem fazer...
5: Era um narizeu.
3: Nossa, se levar... Oh, irmão, você não tem jeito. Você não pode errar perto
5: não,
3: dele.
5: Não, mas pode, mas é engraçado. Eu também, às vezes, me complico nas
3: então,
5: palavras.
3: Então você vai me deixar tirar uma casquinha
5: pode,
3: de você,
5: pode, à vontade,
3: né?
5: pode sim.
3: Então vamos lá de novo. Começando do zero. Nós vamos falar um pouquinho de um nazireu esquisito. Sansão. Sansão foi nazireu de Deus, né? Diz aqui em Juízes 13, 5. Consagrado a Deus desde o ventre de sua mãe. Ou seja, a sua mãe foi proibida pelo anjo de Deus de tomar vinho ou bebida forte ou de comer coisa imunda. Está também em Juízes 13, no versículo 4. E algo desusado, porém, aconteceu. Aconteceu com aquele nazireu em particular. Aconteceu com Sansão. Ou seja, segundo a lei do nazireado, Sansão teria que submeter-se ao seguinte. Eu vou ler para vocês aqui o versículo. Número 6, versículo 2b até o 5. Quando alguém, seja homem, seja mulher, fizer voto especial, o voto de nazireu, a fim de consagrar-se para o Senhor, iria abster-se de vinho, de bebida forte, e nem tomará beberagens de uvas, nem comerá uvas frescas e nem secas. Todos os dias do seu nazireado não comerá de coisa alguma que se faz da vinha, desde as sementes até as cascas. Todos os dias do seu voto de nazireado não passará navalha pela cabeça, até que se cumpram os dias para os quais se consagrou ao Senhor. Santo será, deixando crescer livremente a cabeleira. Todos os dias da sua consagração, para o Senhor não se aproximará de um cadáver. Agora, nosso comentário. Ele, Sansão, contudo, ele só obedecia uma parte dessa lei em que não poderia tomar vinho, não poderia se aproximar de um cadáver, teria que deixar o cabelo crescer, não podia tomar bebida forte. A única coisa que ele estava cumprindo é deixar o cabelo crescer. Pois a Bíblia diz que ele participava de banquetes, andava com concubinas, matava gente e se aproximava de cadáveres. Então ele simplesmente obedecia uma só parte desta lei. E deixar o seu cabelo crescer. E qual foi o final de Sansão, hein? Não obedecendo à ordem do Senhor. O anjo visitou a sua mãe quando ele estava ainda no ventre dela. Então era uma ordem do Senhor que é uma pena ele obedeceu somente uma parte desta ordem. É uma pena. Aí veio o resultado. A consequência sempre virá. Mesmo nós tendo o perdão de Deus das nossas iniquidades, nossas falhas, as consequências são inevitáveis.
5: Uvas secas, por que será, né?
3: Uvas frescas e secas. Está aqui, olha, em número 6.
5: Uva de tipo nenhum.
3: Nenhum tipo. E aqui está dizendo que ele... uma coisa interessante que eu vi aqui, todos os dias do nazireado não comerá de coisa alguma que se faz da vinha. Por isso não podia ser nem a semente. Poderia ser nem a semente e tampouco a casca, porque tudo que viesse respeito da vinha, ele não poderia comer.
5: Poxa, bem...
3: Interessante.
5: Acho que meio que... Bom,
3: é bem forte essa lei
5: você,
3: aqui.
5: É, tá difícil o negócio aí, né?
3: Bem forte essa parte de não comer uva, não pode nem... Tudo bem, a casca a gente joga fora, a sementinha, mas o caldinho, né?
5: Não, hoje em dia você fala pro meu irmão, corta esse bigodinho. Ele fala, aí, ó, já pensou?
3: O negócio era mais forte, né?
5: Bom,
3: ele era um nazireu realmente bastante esquisito, esse Sansão, né?
5: Né?
3: Ah, este hino é o que dá título a este CD, Sala do Trono. Canta Daniela Balabem, lançamento MC Music.

0: Débora, qual é a sua idade agora?
1: Quem está perguntando para mim isso? Isso não se faz. Uma pergunta assim, numa cadeia de emissoras.
0: Tem?
1: Pelo amor de Deus.
0: Tem,
1: mulher não gosta de falar idade, né?
0: É. Homem não tem problema com isso.
1: É,
0: mas
1: verdade.
0: Muitas mulheres não gostam de revelar a sua idade, né? Mas existe uma mulher que tem a sua idade revelada na Bíblia. Sabe quem é?
1: Sim.
0: Sara. Sara. Qual a idade que Sara... A Bíblia revela que Sara tinha, hein?
1: 96 anos, né?
0: 90 anos.
1: 90?
0: É. Ah. Mas, assim, tipo, na realidade, basicamente, a Bíblia já vai dando dicas que ela já tinha mais de 80, né? Mesmo antes. Por que será, Débora, que mulher não gosta que fala a sua idade? Qual é a...
1: Eu não sei. Não, inclusive, eu vou até explicar aquilo, Lival, que eu estava brincando.
0: É,
1: né?
0: Claro, foi uma simulação.
1: Eu não ligo
0: para poder...
1: falar a minha idade, não tenho esse problema. Mas uma grande parte das mulheres tem essa dificuldade. E eu acho que é um pouco da pressão da sociedade, que você tem que ser jovem, que você tem que ser bonita. Então, as mulheres sofrem isso, como ela tem a parte emocional mais aflorada, mais sensível, e a sociedade cobra da mulher realmente a juventude eterna, podemos dizer assim, entre aspas.
0: É,
1: né?
0: Mas então, não é justo, né? Todo mundo fica...
1: Eu acho horrível isso, né? Porque a gente não pode ser feia, né? Vamos dizer assim.
0: É, todo mundo dia uma uva, mas a uva passa, né? Deve tocar mais um pouquinho
1: dessa
0: de vinho.
1: Aí, como que é?
0: Todo mundo um dia é uma uva, mas a uva passa.
1: Papassa é tão bom, né?
0: Vamos tocar mais um pedacinho de hino e depois os nossos prefixos.
1: Tudo podemos em Cristo. Aloísio canta do álbum Novos Valores, volume 4.

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1: Do álbum É Assim Que Adoro, vamos ouvir Além do Véu, com Débora Miranda.

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1: Nós vamos agora para o Momento da Família. Algo muito interessante Deus quer nos ensinar. Eu busquei aqui um versículo que está em Hebreus, capítulo 12, versículo 14. Buscai a paz com todos e a santificação a qual ninguém, sem ela, né, ninguém verá o Senhor. Mas eu queria me ater à parte principal, inicial desse versículo. Buscai a paz com todos. Em outras palavras, nós vamos falar um pouquinho de paz para toda a família, né? A gente vive num tempo de correria, de guerra, de rumores de guerra. E as guerras também estão dentro dos lares, não é? Sabemos que o bem mais lindo, precioso que uma pessoa pode ter é a família. Mas a família unida. Eu creio que, por outro lado, quem tem uma família desunida é pobre e vive com um vazio do tamanho do mundo. E eu digo que a nossa família hoje, em geral, as famílias não estão sendo agradecidas. Nós estamos virando isso tudo de perna para o ar. A gente está jogando fora coisas tão importantes como a união, a tolerância, o amor. Hoje as pessoas estão intolerantes. Não, eu não vou tolerar isso, não. É tomar lá da cá, é dente por dente, olho por olho e ponto final. E coisa que todos nós deveríamos ter uns pelos outros é tolerância, amor. Eu acho que está na hora da gente enxergar o que está acontecendo com a gente. Famílias, atenção, gente. Eu acredito que está faltando muita paz em nossas famílias, com os nossos familiares. Essencialmente, eu quero dizer que é isso. Falta tolerância, falta paz. Não faz sentido nenhum as nossas desavenças. A gente briga por coisa tão pequena, não é? A gente faz questão de responder à altura. Para que isso? Coisas mesquinhas estão minando a nossa estrutura familiar. Sabe? A gente releva tanta coisa dos outros. E por que a gente não releva coisas da nossa família que poderiam dar uma briga enorme, né? Coisas bobas estão destruindo o amor que eu sei que todos sentimos em nossa família. Então, chega disso, não é? Vamos parar com isso. Gente, vamos parar com essas brigas bobas. É hora de todo mundo fazer sua parte. Vamos com calma, gente. Se lá fora está um caos, é tanta briga. Você vai num lugar, você vê violência. Se vai em outro lugar, é dissensão, é fofoca, é falsidade. Pelo menos dentro da nossa casa, vamos parar com isso. É hora de a gente ver com carinho aquela pessoa que está do nosso lado. Que lá no altar disse sim, eu quero ter ela como a companheira para o resto da minha vida. Eu quero ter ele como o companheiro para o resto da minha vida. Será que a gente não se lembra disso? Será que a gente não poderia tratar melhor os nossos pais? Será que a gente não poderia ter um pouquinho mais de cuidado com a nossa família? Tem filhos que não dão uma ligação para o pai e para a mãe vários meses, anos. Tem pais que não estão nem aí com os filhos. Não sentem falta, não manda uma mensagem de amor, não manda um abraço, eu estou com saudade de você. Gente, aonde nós vamos parar? A nossa família está desunida. E depois a gente chega na igreja, ah, Senhor, abençoa minha família. Mas a nossa parte a gente não está fazendo. A paz tem andado à espera da gente. Ela tem passado tempo em nossa porta, batendo. É hora de deixar ela entrar. Entre, paz, entre no meu coração primeiro, para que eu possa distribuí-la aos meus familiares e à minha família. E não adianta você dizer a culpa é do outro. Faça a sua parte. Faça a sua parte. Se o outro não está fazendo, é problema dele com Deus. Mas faça você. Busque a paz, você com todos. E não somente com a família, mas os familiares também. É hora de deixar a paz entrar. É hora de dar um jeitinho a nossa família. Que Deus os abençoe. Conta a bênção. Esta canção está contida no CD Oração no Santuário e você vai ouvir agora nas vozes de Leida Vieira.

0: A Bíblia traz, às vezes, algumas palavras que são de, assim, diferentes, né? Eu vou falar com a Débora aqui, você vai, começando de Gênesis, Débora.
1: Você quer fazer teste comigo aqui no ar?
0: Não, não é fazer um teste, é que são coisas que se você perguntasse para mim, eu não saberia.
1: Ah, é?
0: Então, eu vou saber agora, porque eu estou lendo, né?
1: E eu vou aprender
0: e
1: também,
0: você vai aprender.
1: Com certeza.
0: Vamos lá. No caso, quando a Bíblia fala, e acometeu contra ele. Contra ele eu coloquei já para você ter uma resposta.
1: Acometeu quer dizer...
0: Acometeu. Na verdade, é acometer.
1: Você fez algo contra, né?
0: É atacar.
1: É. Bem profundo isso aí.
0: Então. E a Bíblia fala ainda no livro de Gênesis, né?
1: Uhum.
0: E a fealdade.
1: Isso aí eu não sei. Eu vou ser sincera, eu não sei.
0: Eu também não sabia, tô sabendo agora. Fealdade é feiura. Olha a fealdade do Bitoca, né? Quer dizer, olha a feiura do Bitoca.
1: Ele foi acometido
0: pela... Olha a fealdade do Lourival, olha a feiura do Lourival. E aí...
1: Ele foi acometido por uma fealdade.
0: E turbar.
1: Não se turbe o vosso coração, então. Quer dizer, você não fique ansioso, não fique... como que seria a palavra?
0: Não sei, estou te perguntando. É isso que eu estou te perguntando.
1: O que? Não quer me ajuda aí? Ansioso?
0: É, turbar é perturbar, inquietar.
1: É mais ou menos isso, né?
0: Pois é. Mas tem mais coisas ainda aqui que são interessantes, né? Esse que eu acabei de falar para vocês aí é só do livro de Gênesis, né? Algumas que chamam de Gênesis, né? Agora, cerviz.
1: De dura cerviz, né?
0: É primeiro cerviz.
1: Por exemplo, eu me lembro daquela passagem, né, da que a Bíblia fala, né, de dura cerviz, quer dizer, um coração endurecido, um caráter...
0: Não adianta, responda a pergunta, mulher, tá tentando enrolar
1: cerviz,
0: aí, ó.
1: Cerviz, eu tô falando que é um coração endurecido.
0: Não, cerviz.
1: Então...
0: Cerviz é a parte posterior do pescoço, a nuca. Agora sim, o termo dura cerviz significa cabeça dura, pessoa teimosa...
1: Ah, entendi. Você agora na conotação bíblica ela tem outro significado, né?
0: Já está tentando me enrolar.
1: Não, Lourival, estou explicando o que você falou. Presta atenção, meu amor. Ó, serviço, você não falou que é a parte do pescoço lá?
0: É a parte posterior,
1: então,
0: nunca.
1: Então, agora na conotação bíblica eu estou falando que serviço que eu estava falando.
0: Dura serviço.
1: Não, dura serviço é isso que eu estava explicando.
0: O que você estava explicando? Vamos ver se é mesmo.
1: Dura, agora esqueci.
0: Dura cerviz é o cabeção, pessoa teimosa, estúpida e tal, né?
1: Uhum.
0: E agora, desposar. Porque a Bíblia fala que José e Maria, José...
1: Noivar.
0: Sexto mês, o anjo Gabriel, desposado e tal.
1: Noivar.
0: É um tipo de noivado, na verdade, porque é ajustar um casamento, né?
1: Palmas pra mim.
0: Mas antes do casamento, seria um tipo de noivado, realmente.
1: Uhum.
0: Nós estamos ainda no livro de Gênesis, estamos no livro de... Até esqueci que livro que nós estamos aqui agora. Bom, de qualquer maneira, são algumas coisas... Êxodo, né? São algumas coisas interessantes, né?
1: Tem mais alguma coisa aí boa?
0: Tem muita coisa boa aqui.
1: Eu gosto de você fazer essas perguntinhas que a gente pensa, né? A gente corre atrás de saber o significado, estudar a palavra. Eu gosto. Vamos lá, mais uma palavra.
0: Tem muitas, eu tô vendo uma aqui.
1: Escolhe uma boa aí.
0: Libação.
1: Eu lembro que era um tipo de um sacrifício usado líquidos, não era?
0: Exatamente, libação é uma oferta de líquidos. Em geral, vinho... O azeite, né? Que eram derramados em sacrifício de dedicação a Deus.
1: Tá vendo como eu sou inteligente? Toca aqui.
0: Conhecimento é conhecimento, fazer o quê, né?
1: É porque uma vez eu falei no dicionário bíblico sobre libação, no sacrifício usado líquidos, azeite e vinho.
0: Tá certo. Tem um monte de coisa, ouvinte, mas a gente vai falando assim em programação por programação,
1: deixa,
0: né?
1: Guardadinho isso aí pra gente.
0: Tá guardadinho aqui, tem bastante coisa.
1: Muito bom, muito bom. E a gente pode até usar isso aí no dicionário bíblico, hein? O que você acha, você me emprestar isso aí? Pro dicionário bíblico.
0: Como não? Será emprestado.
1: Vamos ouvir Cristina cantando Através do Louvor, do CD Deus de Milagres.

0: Orival, a gente falou aqui de alguns problemas de saúde causados pelo excesso de redes sociais.
1: Sim.
0: O primeiro, eu falei sobre o vício, né? Depois falamos que provoca insônia, porque a pessoa fica naquela obsessão em checar as notificações que chegam. Depois você falou sobre ansiedade, né? Que é a necessidade de saber tudo o que se passa nas redes sociais, especialmente as interações realizadas com a gente, que geram ansiedade. Olha que coisa interessante, outro problema de saúde causado pelo excesso de redes sociais, queda de autoestima. Olha que coisa interessante, estava lendo aqui. Sabe todas aquelas pessoas felizes que vocês veem nas fotos das redes sociais? As pessoas colocam as fotos delas onde elas estão felizes, né? E essas fotos te fazem mal. Isso acontece porque mesmo você sabendo que a vida real não é tão maravilhosa quanto aparentam as fotos, o seu cérebro, em certo nível, acredita que aquelas pessoas são mais felizes do que você. Olha que coisa interessante. Isso é o que afirmam pesquisadores. Isso não é balela, não. Coisas que, é uma fofoca que está surgindo aí. Não. A Universidade Estadual da Pensilvânia, nos Estados Unidos, fez uma pesquisa dizendo que o nosso cérebro, ao ver as pessoas felizes nas redes sociais, se sentem diminuídas e menos felizes. Agora, os pesquisadores da universidade de outro país, Reino Unido, também revelaram que as pessoas costumam se comparar esteticamente com as selfies alheias. Aí gera um sentimento negativo de desapontamento. Puxa, ela é magra, eu sou gorda. Ela é bonita, eu sou feia. Olha como que o cérebro acredita ao ver as fotos. Como ele reage. Isso traz queda da sua autoestima, daquilo que você acha que você é, né? Coisa terrível, né? Então, as redes sociais em excesso realmente está trazendo muito malefício. Ansiedade, queda da autoestima, insônia, vício.
1: Então, e tem mais coisas que vamos falar mais para frente.
0: Que coisa, hein?
1: Vamos só tocar mais um hino?
0: Vamos. Do CD Esperança, a gente ouve agora Não Temerei, com Débora Erenie.

0: E vamos trazendo aqui também dicas para uma segurança em casa, uma melhor segurança, né? Dicas para facilitar o seu dia a dia. Cuidado com os inseticidas. Se você precisar matar baratas ou outros insetos com inseticida, preste atenção às nossas dicas de segurança. Claro, primeiro ponto, siga sempre as recomendações do rótulo. 2, prefira os inseticidas que têm trava de segurança para evitar que as crianças o usem. Utilize o inseticida adequado ao tipo de inseto que deseja exterminar. Não exagere na aplicação e depois ventile o ambiente para evitar intoxicações, colocando o ventilador, de preferência abrindo as janelas e portas. Dê preferência aos produtos líquidos em aerosol, em vez das iscas, sobretudo quando se há crianças ou animais de estimação em casa. Não compre embalagens violadas ou amassadas ou enferrujadas. E depois de você espirrar ali o inseticida, lave bem as mãos embaixo da unha após cada aplicação. Nossa dica é muito importante, porque a gente às vezes não toma esses devidos cuidados que são tão importantes para a nossa segurança também.
1: E nós vamos dando sequência à nossa programação. Temos aqui agora para vocês o hino Jantar em Betânia. Nós vamos ouvir esse hino do CD Olhe para Jesus, cantando Ereni e...

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1: Alô, São Paulo! Alô, Brasil! Alô, crianças de todo o território brasileiro! Crianças que nos ouvem em outros países! Muito obrigado pela sua audiência! Já está no ar a Sessão da Criança!
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1: E aqui quem vos saúda, uma boa tarde, na paz do Senhor, é a tia Débora Miranda. E aqui estamos alegres, o nosso coração aberto para nós aprendermos de Deus. Mas agora nós vamos louvar, porque a Bíblia diz que quando nós estamos felizes, nós temos de fazer o quê? Louvarmos a Deus. É o que nós vamos fazer agora, cantando este hino.

0: 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Agora nós vamos para nossa história de hoje.
1: Fique bem quietinho, está na hora da historinha.
0: Atenção! A festa já vai começar! Homem rico ia oferecer uma grande festa, mas essa festa seria apenas para os seus amigos, os amigos do dono da festa. Tudo estava pronto, comidas, bebidas, música, a decoração, tudo estava muito lindo. E o convite, tia Débora? Ah, o convite já tinha sido feito há muito tempo. Mas, quando chegou a hora, o dono da festa mandou o seu empregado lembrar a todos os convidados que a festa iria começar e que eles não se atrasassem ou faltassem aquela grande festa. E então, como o empregado era obediente, obedeceu ao seu patrão. E assim, ele foi andando de casa em casa, de lugar em lugar, avisando os convidados que a festa iria começar. Venham, venham! Tudo ficou pronto. A festa já está preparada e esperando por todos vocês. Mas crianças, todos eles, um por um, começaram a dar desculpas para não irem à festa. Vocês acreditam nisso? Aquele empregado foi na primeira casa e bateu na porta da casa dele. E o dono daquela casa abriu a porta. E o empregado disse:
2: venham, venham, tudo ficou pronto. A festa já está preparada, esperando por todos vocês.
0: Mas o homem respondeu:
2: comprei um terreno e tenho que dar uma olhada nele. Não poderei ir na festa. Você me desculpe, eu não posso ir.
0: E dizendo isto, fechou a porta. Aquele empregado ficou triste, mas continuou chamando as pessoas que tinham sido convidadas. Afinal de contas, ele estava obedecendo a ordem do seu patrão, que convidasse e lembrasse a todos os convidados da festa. E assim, aquele empregado chegou à casa de outro homem. E assim disse:
2: olhe, meu senhor já preparou o banquete. Está delicioso. E eu vim aqui pessoalmente para lembrá-lo do convite que ele fez a você.
0: Mas o segundo convidado respondeu:
2: ah, não. Não, não, não, não, não. Não vai dar para eu ir. Eu estou muito ocupado, pois eu comprei 5 juntas de boi e preciso ver se os bois estão trabalhando bem. Então eu peço desculpas, pois eu não estarei na festa que o seu patrão me convidou para ir.
0: E dizendo isso, continuou com o seu trabalho. Aquele empregado continuou obedecendo a ordem do seu patrão. Pegou a lista do convite e continuou obedecendo, perseverante no objetivo de chamar todos os convidados da festa. E assim chegou à casa de outro homem. E com muito entusiasmo ele disse:
2: olha, o dia da grande festa que o meu patrão organizou já chegou. Tá tudo pronto e ele deseja muito vê-lo no banquete. Vamos à festa?
0: E o homem convidado respondeu:
2: ah, não, não. Acabei de me casar e por isso não posso ir à festa. Me desculpe.
0: O empregado ficou muito entristecido, mas continuou obedecendo à ordem do seu patrão. Continuou indo de casa em casa dos convidados, daqueles que tinham sido convidados para aquela grande festa. Mas, infelizmente, todos eles tinham desculpas e não foram na festa do patrão. Aquele empregado visitou um por um dos convidados e nada. Ninguém, sim, mas ninguém queria ir à festa. Ah, o empregado voltou muito triste, mas obedeceu o que o seu patrão havia dito. Ele tinha de obedecer. Mesmo as pessoas dizendo que não iriam, ele fez a parte dele. E muito chateado, foi lá com o seu patrão conversar sobre esta situação. Quando lá chegou, ele começou a contar tudo o que havia acontecido ao patrão. E o patrão ficou muito bravo e disse:
2: vá depressa pelas ruas e pelos becos da cidade, e onde você passar, e traga para minha festa os pobres, os aleijados, os cegos e os coxos. Todo mundo que você encontrar, traga para minha festa.
0: E assim, como aquele empregado era muito obediente, saiu prontamente para fazer o que o seu patrão tinha pedido. Algo muito interessante começou a acontecer. Vocês podem imaginar? Você acha, crianças, que as pessoas aleijadas, doentes, iriam a esta grande festa? Pense, crianças, pense! E aconteceu exatamente isso. As pessoas começaram a chegar para a grande festa!

0: Mais tarde, aquele empregado disse para o seu patrão:
1: olha, senhor, eu já fiz o que o senhor mandou fazer, mas ainda tem lugar na festa. Senhor, o que eu faço?
0: Aí o patrão respondeu ao seu empregado:
1: então vá pelas estradas, pelos caminhos, e eu quero que você obrigue. Você está me entendendo? Que você obrigue os que você encontrar ali a virem na minha festa. Porque eu quero que a minha casa fique cheia, mas cheia, cheia de gente. Qualquer pessoa que aceitar o meu convite poderá desfrutar da minha grande festa. Entendeu?
0: Crianças, esta história é muito maravilhosa. Quem contou esta história foi o Senhor Jesus, o Filho de Deus sem pecado. Mas o que você acha? O que simboliza o convite para esta festa? Ah, crianças, a festa é o convite que Deus nos faz para sermos salvos. E podemos participar desta festa que vai haver no céu. Vai haver uma festa muito grande no céu. Um banquete maravilhoso. E vocês sabem quem preparou essa festa? Jesus, aquele que morreu na cruz por você, mas ressuscitou e está vivo. Foi Ele quem preparou essa festa. E hoje Ele está convidando você e convidando a mim para nós participarmos desta festa. Ah, mas tem um negócio. Deixa eu te falar um segredo. Eu vou contar para vocês o segredo. E vocês não vão contar para ninguém, tá bom? Olha, para entrarmos nesta festa, nós precisamos de um negócio. Nós precisamos aceitar o convite. Tudo bem, tia Débora. Eu aceito o convite para ir a esta festa no céu que Jesus preparou. Mas espera aí. Como que você vai entrar e provar que você aceitou o convite de Jesus? Ah, esse negócio é muito interessante. Eu conto para vocês. Quando Jesus convida vocês para esta festa e vocês dizem: Senhor, eu aceito o convite. Naquele mesmo momento, Jesus escreve o seu nome num livro bem grande que nós chamamos o Livro da Vida. Lá no céu tem um livro bem grande e nele estão todos os nomes das pessoas que aceitaram o convite para deixar Jesus morar no coração delas e ser o Salvador delas. Eu vejo muitas crianças que ainda não pediram para Jesus escrever o nome delas neste livro. Vocês sabem que muita gente na nossa história rejeitou o convite. Meu Deus, quem que rejeita um convite de estar numa festa especial como esta? Vocês se lembram? Todas essas pessoas que receberam a visita do empregado diziam: não, eu tenho um terreno novo. O outro estava muito ocupado olhando seus bois que havia acabado de comprar. E o terceiro tinha se casado e não poderia ir. Eu vejo muitas pessoas também colocando desculpas para não aceitarem o convite de Jesus e não abrirem seus corações para aceitar Jesus. Algumas pessoas dizem: ah, eu sou muito nova para ser crente, eu quero primeiro aproveitar e depois eu vou buscar Jesus. Outros dizem: ah, eu não tenho tempo, eu estudo muito, nos finais de semana eu quero brincar, eu quero me divertir, eu quero ficar só com a minha família. Peraí, há tempo para tudo, gente. Há tempo de brincar, há tempo de estudar, há tempo de comer, há tempo de trabalhar, há tempo de dormir e há tempo de servir a Deus. De ir à casa de Deus para louvá-lo e aprender da sua palavra. Você já disse sim para Jesus? Você já aceitou o convite de Jesus para deixá-lo morar na sua vida? Se você ainda não aceitou Jesus e não aceitou o convite de ir para esta festa e morar com Jesus eternamente no céu quando você morrer, então neste momento você pode orar comigo. Não somente você, criança, mas você que é mãe, pai, esta história que eu contei é verdadeira. Ela é uma parábola que mostra uma verdade, que ensina uma verdade, algo verdadeiro que vai acontecer, pois um dia este mundo vai se acabar. É, este mundo vai se acabar com fogo. Mas os servos de Deus, os crentes que estão com o seu nome no livro da vida, não estarão mais aqui, estarão morando com Jesus, participarão desta festa maravilhosa nos céus. Quer que seu nome esteja escrito no livro da vida? Então aceite o convite agora de Jesus, que te convida para deixá-lo viver na sua vida e você passar a ser um crente em Jesus. Quer orar comigo? Aceitando a Jesus agora? Então faça essa oração repetindo comigo estas palavras.
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0: Senhor Jesus, eu ouvi a Tua palavra e hoje eu entendi que esta festa vai acontecer nos céus. Senhor Jesus, perdoa os meus pecados. Apaga agora tudo que pratiquei de pecado. Limpa o meu coração agora e ficarei limpo. Senhor, então escreva o meu nome no livro da vida, aí nos céus, para que quando o Senhor me chamar e quando este mundo se acabar, eu esteja com o Senhor nesta festa. Perdoa os meus pecados. Me ajuda, Senhor, a ser um servo, uma serva fiel e obedecer a Tua palavra. Em nome de Jesus.

0: Muito bem! Vocês gostaram desta história? Ela tem o título A Grande Festa.
1: Paz do Senhor, tia Débora e pastor Lorival. Eu sou a Isabel, escuto daqui Montevidéu, Uruguai, e eu aguardo a hora da sessão criança.
2: Oi, tia Débora, aqui é a Stephanie, de Ribeirão Preto, estou ouvindo o seu programa.
3: Oi, tia Débora, eu sou aqui de Curitiba, o meu nome é Bruna, eu tenho 6 anos e eu gosto muito das historinhas.
4: Eu sou a Ana, eu gosto muito de ouvir essas historinhas. Tem vezes que eu não gosto nem de ir na escola pra escutar a sua historinha. Tia, meu nome é Ana, tenho 9 anos.
0: Que lindo ouvir estas crianças que estão tão longe, mas estão tão perto da gente, acompanhando a sessão da criança. Mande-nos também a sua mensagem. Quem sabe a sua mensagem seja escolhida e seja colocada aqui no programa. Mande-nos agora a sua mensagem de WhatsApp, a sua mensagem de voz. 11 982 92 3392.
5: Ah, que peninha! Acabou a sessão da criança.
0: Eu quero agora dizer para vocês muito obrigada, vocês que mandaram mensagens, vocês que ouviram, e não se esqueçam do nosso desafio. Sempre trazer uma criança na sua casa, ou ligar para ela, ou mandar uma mensagem no WhatsApp dizendo que este programa tem algo muito especial para elas poderem ouvir com você esta programação e a nossa história, tá certo?
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1: 14 horas e 3 minutos.
2: 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Eu fiquei fazendo aquele tratamento, porque o coração dos médicos quer ficar tratando a vida inteira. E eu sempre orava o Senhor Jesus, eu já sou da igreja, era da igreja, e orava o Senhor Jesus e falava, Senhor, me cura, que eu não quero tomar essa remediada, eu não quero fazer esses exames mais, que os médicos me faltavam me virar de dentro para fora para fazer aqueles exames. Eu fiz tudo enquanto era tipo de exame de coração. Quando foi agora em janeiro passado, o médico fez um exame e disse para mim, Odete, a senhora está curada. A veia fechou. 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
5: Estamos chegando com Espaço Eu e Mais Um, este programa que visa trazer conhecimento da palavra de Deus aos novos convertidos. Vos saúda Débora Miranda, na paz gloriosa do Senhor. Hoje nós vamos falar na nossa lição bíblica como crescer espiritualmente. E eu leio um versículo para a nossa base desse estudo, que está em 1 Pedro, capítulo 2, versículos 1 e 2. Despojando-vos, ou seja, abandonando, né, toda maldade, dolo, hipocrisias, invejas e de toda sorte de maledicências, desejai ardentemente, como crianças recém-nascidas, o genuíno leite espiritual, para que por ele vos seja dado crescimento para a salvação. Em todas as aulas aqui, eu expliquei como aconteceu e o que aconteceu em sua vida no momento em que você creu no Senhor e recebeu a Jesus Cristo em seu coração. Naquele momento do culto em que você passou à frente, confessou com seus próprios lábios que o Senhor seria o seu Senhor e o seu Salvador. Podemos agora considerar o tempo de começar a crescer espiritualmente. Assim, podemos fazer uma comparação da vida natural com a vida espiritual. Quando um bebezinho nasce, ele tem que imediatamente ser alimentado, depois que ele vê a luz do dia. No âmbito espiritual, é a mesma coisa. Você, novo convertido, quando você aceita Jesus, nasce de novo, você deve ser atendido tão logo quanto você nasceu de novo. E tem certos elementos que trazem um crescimento normal a um recém-convertido. E entre eles, eu quero destacar o primeiro alimento para produzir crescimento: estudar a palavra de Deus. Oração, segundo elemento. Louvor, adoração e presença do Espírito Santo de Deus. E falando da oração e da adoração a Deus, poderíamos dizer que são atos essenciais para crescimento da sua vida espiritual. Vamos lá por partes e trazendo uma comparação para você entender. O que faz, em primeiro lugar, um recém-nascido? Ele chora. O recém-nascido chora para ativar o seu sistema respiratório. E isso é normal que tão logo, quando nasce uma criança, comece a chorar. E esse choro é tão necessário, esse primeiro choro, que em muitos casos tem que ser provocado se a criança não chora ao nascer. E alguns pediatras explicam que quando o recém-nascido chora, ele fortalece o seu sistema respiratório, os seus pulmões começam a funcionar. Agora, trazendo para a nossa vida espiritual, nós temos o cristão novo convertido, uma criança que nasceu ali. E a respiração espiritual do novo convertido se estimula com essa atitude emotiva que às vezes provoca choro de alegria na pessoa que acabou de se encontrar com Jesus. É verdade que o chorar não salva, mas por que teríamos que reprimir, vamos dizer, esta santa emoção de chorar na presença de Deus? Por sentirmos com uma vida nova, por que reprimir esta emoção maravilhosa? Então, primeiro ponto aqui que nós podemos dizer que o crente recém-nascido, ele chora por sentir a nova vida em sua vida. O segundo impulso do bebê, quando ele nasce, é exigir alimento. E o choro do nenê é uma segura indicação que ele tem fome ou qualquer necessidade. Então, esta é uma perfeita ilustração do modo em que o crente começa a dar sinais de que necessita alimentar-se espiritualmente. Eu leio para vocês: pedi e dar-se-vos-á, buscai e achareis, batei e abrir-se-vos-á. Olha que linda passagem bíblica, né? A oração que o Senhor está dizendo aqui é aquela que brota da sua alma. Você pede em oração. É aquela oração que expressa a Deus os verdadeiros sentimentos e necessidades. É aquela que o Senhor ouve e responde. Então, saibam que a oração, o estudo da palavra de Deus, são os principais alimentos do recém-convertido. Esse assunto, esse tema sobre o crescimento espiritual, ele vai muitas e muitas aulas. A gente começou, então, hoje já falando do básico, do alimento do recém-convertido, e nas próximas edições vamos nos aprofundando neste mesmo tema. Por hoje é só. Se você quiser entrar em contato conosco para tirar dúvidas ou fazer comentários, o nosso WhatsApp é 11 98292-3392. Um forte abraço, te despede na paz do Senhor, Débora Miranda, e até a próxima oportunidade.
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0: ouvintes, aceite a paz de nosso Senhor e Salvador Jesus Cristo. Deus abençoe a vida de todos vocês que estão aí ligadinhos no programa Voz da Libertação. Este programa, você sabe, tem como órgão oficial da Igreja Pentecostal Deus e Amor, que tem o seu fundador, o nosso saudoso missionário Davi Miranda. Na presidência, na direção geral, está a cargo da serva de Deus, a nossa irmã Erini Miranda. O Templo da Glória de Deus está localizado na Avenida do Estado, 4568, Liberdade, São Paulo, capital. E a nossa sede estadual das Igrejas Deus e Amor, aqui no Rio de Janeiro, está localizada na Rua Senador Pompeu, no número 27. Lembrando que temos cultos aqui diariamente, no horário das 7, 9, 11, 13 às 15 e também no horário das 19 horas.
1: Jesus, tua voz ouvi e te recebi, hoje tenho.
0: Já quero até agradecer vocês por permitir a nossa voz chegar dentro do seu lar. Eu não tenho dúvida, ouvinte, que onde chega esta programação, chega a bênção de Deus também na sua vida. Não desligue o seu rádio, porque daqui a pouco eu estarei orando por você e orando pela sua família.
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0: Ouvintes, Deus abençoe a sua vida, Deus abençoe a sua casa, toda a sua querida e amada família. Passando aqui para lembrar a todos vocês que amanhã, quinta-feira, o culto da Fundação Reviver. Que bênção, hein? Quando nós falamos de cultos da Fundação Reviver e a Associação Reviver Help, Deus é Amor. São cultos voltados, claro, à pregação da palavra. Deus tem utilizado a equipe da Fundação Reviver, a nossa irmã Vânia, juntamente com a sua equipe, todas as quintas-feiras aqui na nossa Igreja Deus e Amor, a minha esposa também, a nossa irmã Sueli Santos. É uma equipe, ouvinte, estão atuando aí com amor, com muito carinho, pregando a palavra de Deus e também socorrendo famílias necessitadas. Então você não pode perder. Estou passando aqui para lembrar a todos vocês que é amanhã, nesta quinta-feira, o prosseguimento desses cultos da Fundação Reviver. E você não vai ficar de fora, você não vai deixar de participar. 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Nós vamos conseguir continuar montando cestas básicas para atender muitas famílias que precisam da nossa ajuda. 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
0: Olha, ouvintes, passando aqui para chamar a vossa atenção. É nesta sexta-feira, nós estaremos aí no prosseguimento desta campanha, a campanha voltada à libertação e curas. Esta campanha que traz o tema Destruindo as Fortalezas. Eu quero convidar você, a sua família, para estarem presentes conosco, participando desta campanha. É uma campanha que Deus levantou aqui em nossa Igreja Deus e Amor do Rio de Janeiro, para garantir a libertação da sua vida, a libertação da sua casa e de toda a sua família. Olha, ouvintes, eu estarei com vocês pregando a palavra de Deus nesta sexta-feira.
9: Em Hebreus capítulo 4, versículo 12, a palavra de Deus é viva e eficaz e mais penetrante do que espada de dois gumes e penetra até a divisão da alma e do espírito, das juntas e medulas, e é apta para discernir os pensamentos e a intenção do coração. Que arma mais poderosa do que esta? O salmista fala no Salmo 20, no versículo 7, que uns confiam em carros, outros em cavalos, mas nós faremos menção do nome do Senhor. Quem faz menção do nome do Senhor? Não tem fortalezas que prevaleçam diante de você, se você faz menção do nome do Senhor. Levante a sua mão e glorifique a Deus outra vez, irmãos. Levante a mão e adora. Levante a mão e glorifica. Pare de tentar vencer sozinho. Clame a Deus antes de surtar. Medite na palavra antes de reagir. E busque a Deus antes de desistir. Porque quando Deus, ele entra na batalha, não tem capeta, não tem batalha, não tem fortaleza que prevaleça de pé. Se Deus entrou na batalha, é para te dar vitória. Se Deus entrou na batalha, é para te abençoar. Se Deus entrou na batalha, é para vencer. E agora Paulo conclui aqui em Romanos 8, primeiro. Nenhuma condenação há para os que estão em Cristo Jesus. Nenhuma condenação há para os que estão em Cristo Jesus. Irmãos, quem já foi livre, liberto por Jesus, teve a sua mente transformada. Levante a sua mão bem alta para o céu e aplaude a Deus. Aplaude aquele que te libertou, aquele que te transformou, aquele que destruiu as fortalezas. E hoje você é livre!
0: Tenho certeza que Deus, ele tem uma palavra para o seu coração. Você vai sair daqui leve. A palavra vai penetrar no seu coração e vai te impactar. Vai mudar a história da sua vida. No decorrer desta campanha, eu estarei orando através dos excelentes dons do Espírito Santo e, na sequência, realizando com a igreja aquela oração forte, aquela oração de desafio. Quando a igreja levanta as mãos aos céus, Deus tem confirmado as libertações.
9: O meu Deus te repreende, sai da vida desta pessoa, sai! Vai queimando, Jesus, vai queimando, vai queimando. Queima ele, Jesus, vão expulsando, meus irmãos. Vão expulsando, vão expulsando, vão expulsando. Sai daí, Satanás, sai da vida desta pessoa, sai desta casa, sai desta família, vai embora! Vão expulsando, Jesus está repreendendo as obras malignas.

0: É, o mal não pode resistir à presença de Deus. A glória de Deus tem se manifestado no nosso meio. Pessoas têm sido libertas por Jesus. Olha, ouvintes, as pessoas que estão participando estão felizes, estão testemunhando o poder de Deus. Nós vamos acompanhar agora para você entender que quem participa desta campanha é agraciado pelo Senhor. Aumente o volume do seu rádio e nós vamos acompanhar agora os testemunhos, aquilo que Deus tem realizado na vida das pessoas no decorrer desta campanha.
1: Já tem milagre aqui, pastor Antônio. Essa senhora chegou com um corpo terrivelmente dolorido. Ela estava me dizendo que não conseguia nem levantar da cadeira, mas agora, após a revelação do Espírito Santo, a enfermidade caiu por terra. Ela está chorando, emocionada, porque a dor saiu e ela está completamente curada. Para a glória de Deus, pastor Antônio.
0: Senhora, qual é o seu nome?
2: Meu nome é Sandy Liz.
0: Conta pra nós como a senhora chegou aqui nesta manhã.
2: Eu estava na minha casa e hoje não estava querendo vir aqui. Eu estava toda cheia de dor em perna, braço, costa, peito, tudo.
0: Dores no corpo todo.
2: E eu cheguei assim, olha, eu vou pra tua casa. Deus usou, irmã, eu vi quando eu vi aquele homem de branco em forma de nuvem. Estava na frente do irmão e Deus estava te usando, que estava curando aqui. Eu vi um toque da mão do Senhor aqui.
0: As dores sumiram.
2: A dor, não estou sentindo nada.
0: Está curada. A mulher está emocionada, curada, as dores sumiram. Levante a mão e glorifica o nome de Jesus. Está curada, minha irmã.

Você não vai ficar apenas ouvindo esses testemunhos. Você também vai testemunhar. Você vai contar aquilo que Deus fez na sua vida no decorrer desta campanha. Venham participar conosco, ouvintes. Rua Senador Pompeu, número 27, aqui no centro do Rio de Janeiro.

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1: Olha, ouvintes, passando aqui para lembrar que está chegando este dia 31 agora de julho, no horário das 9 da manhã e também no horário das 19 horas. Vai estar conosco aqui no Rio de Janeiro o grupo Vozes da África. Serão dois cultos de adoração. Claro, haverá pregação da palavra, milagres, libertações e também muita adoração. E nós queremos aproveitar esta oportunidade para fazer um apelo a todos vocês. Você que tem uma Bíblia em bom estado ou pode comprar uma Bíblia para doar, você vai preparar esta semana para trazer esta Bíblia para que ela seja doada para o continente africano. Nesta semana nós estaremos aí arrecadando Bíblias e queremos contar com você. Vamos enviar a palavra de Deus para o continente africano. Nós contamos com o apoio e com a colaboração de todos vocês.

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1: Vocês não precisarão lutar nessa batalha. Tomem suas posições. Permaneçam firmes e vejam o livramento que o Senhor dará. Ó Judá, ó Jerusalém, não tenham medo nem desanimem. Saiam para enfrentá-los amanhã e o Senhor estará com vocês. 2 Crônicas 20:17.
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3: Deus abençoe ouvintes do programa Voz da Libertação. Neste momento, eu quero orar por você que é o mantenedor deste programa no ar. Você que tem contribuído, abrido o seu coração e estendido as mãos, nós vamos orar agora por vocês. Eu vou citar alguns nomes aqui e na sequência nós estaremos orando por você. Ailton da Silva, Albertina Assunção, Ana Ribeiro, Angel de Souza, Antônio Batalha, Antônio Rebonato, Antônio Soares, Beatriz Mesquita, Benedito Pereira, Bruno Souza, Carlos Alberto, Carlos Eduardo, Clóvis Mota, Daniela Rangel, Deusete Cunha, Deusineia Rosa, Delson, Devaíris Cordeiro, Edmilson Pereira, Edmilson Souza, Edson da Conceição, Eulina Silva, Fabrício Dávila, Farley de Souza, Francisco Marques, Gabriele Freitas, Graça Maria, Heleno João e Evanir

0: Cordeiro, nós estaremos agora orando, pedindo a Deus para continuar abençoando a sua vida.
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0: Senhor meu Deus e meu Pai, no nome do Senhor Jesus Cristo, mais uma vez, ó Deus, nós estamos aqui diante da Tua presença, apresentando todos esses nomes. São pessoas, Senhor, quem sabe todas as semanas, quem sabe de 15 dias ou uma vez por mês, tem contribuído, tem ajudado na manutenção do programa Voz da Libertação. Nós sabemos, meu Deus, que a cada minuto esta rádio está no ar. Ó Deus, o valor é muito alto, mas Senhor, o preço maior foi pago pelo Senhor na cruz do Calvário, que foi derramar o seu próprio sangue pelo resgate da humanidade. E nós estamos investindo, Senhor, nesta programação em prol da salvação de almas. E essas pessoas que têm contribuído, têm ajudado, são pessoas que entenderam a urgência da salvação de almas, porque este programa é uma ferramenta poderosa que o Senhor entregou para a Igreja Deus e Amor ganhar almas para o Teu reino. E é por isso que nós apresentamos ao Senhor os contribuintes, ó Deus, do programa Voz da Libertação, porque são pessoas, meu Deus, que amam missões. São pessoas que têm contribuído com amor e alegria. Porque, ó Deus, além de ouvir esta programação nos seus lares, elas estão contribuindo para que vidas sejam alcançadas pela Tua Palavra através desta programação. Ó Deus querido, Deus poderoso, alcança mesmo agora este ouvinte, Senhor, abençoando, prosperando, quanto mais esta pessoa contribuir, mantendo esta programação no ar. Eu sei que o Senhor já está estendendo as mãos e multiplicando, meu Deus. Está dando em dobro na vida desta pessoa agora que tem ajudado. Que a bênção do Senhor permaneça sobre esta vida, sobre esta casa e sobre toda esta família, no nome de Jesus. Tenha certeza, ouvintes, que Deus já abençoou a sua vida, Deus já abençoou a sua casa e a sua querida e amada família. Continue sempre abrindo seu coração, estendendo as mãos e ajudando este programa a continuar falando do amor de Deus. Deus abençoe, estarei sempre aqui orando por todos vocês.
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maravilha do nosso Deus, que tremendo, que maravilha, é o Senhor nosso Deus falando conosco. Boa tarde, na paz do Senhor e Salvador Jesus Cristo, 14:41, que Deus abençoe você que está chegando neste momento, nessa programação, programa esse que tem a liderança geral da nossa irmã, Erine Miranda. A nossa sede mundial se encontra na Avenida do Estado, 4568, capital paulista. E aqui no Rio de Janeiro se encontra na Rua Senador Pompeu, no número 27, na responsabilidade do nosso irmão, pastor Antônio dos Santos. Modulando os botões sonoros, ele mesmo, nosso irmão, pastor Denis, que Deus abençoe. Muito obrigado você, meu irmão, minha irmã, que sintoniza agora, neste momento, o seu rádio aí, está acompanhando essa programação. Deus tem bênção, Deus tem vitória para a sua vida. Estamos aí na quarta-feira, quarta-feira de prosperidade. Quarta-feira que Deus tem uma bênção para você. Quarta-feira que Deus quer alcançar você com aquela bênção que você tanto almeja. Você tem orado, você tem clamado a Deus. Então venha tomar posse dessa bênção e dessa vitória. Rua Senador Pompeu, número 27. Já tivemos culto aí pelas 7, também às 9, às 11 e às 13 horas agora já em andamento. Daqui a pouco tem 15 e 19 horas. Você não pode perder, venha receber. Olha só, 6 horários para você escolher um desses horários, você ser abençoado por Deus nosso Pai. Olha, nesta manhã foi algo tremendo que Deus fez, usando o seu servo nas suas mãos, o nosso irmão pastor Antônio dos Santos. Deus usou de uma maneira tremenda e bênçãos, bênçãos tremendas que o povo recebeu. O povo aí contando em viva voz, você vai agora acompanhar para que você possa ter a sua vida aí impactada pelo poder de Deus e você vir receber a tua bênção, a tua vitória também. Vamos ouvir.

de algum pecado. Isso está registrado em João 9, aqui no versículo 2. Quando alguém via alguém doente, falava assim: ei, é por causa do pecado. Por isso, irmãos, aquele homem carregava dois pesos. Ele carregava a cegueira e carregava o preconceito religioso. Mas Jesus quebra esse pensamento dizendo: nem ele pecou, nem seus pais, mas foi assim para que se manifestem nele as obras de Deus. Oh, glória! O que parecia vergonha tornou-se palco da glória de Deus. Palco, palco da glória, da glória. Tem alguém que pode glorificar? Tem alguém?

0: expulsa, expulsa, vai embora, Satanás. Vão gritando para Jesus queimar ele. Sai, sai, sai, sai, sai. Queima Jesus, vai queimando. Repreenda, Senhor, repreenda estes demônios. Repreenda esses demônios. Sai, Satanás, sai da vida dessas pessoas. Queima ele, Jesus. Expulsa com fé. Expulsa com fé.
1: Coisa linda, pastor Antônio, aqui está uma senhora há 8 meses, toda travada, não podia se mover, e chegou aqui na campanha sentindo as dores, mas na hora da oração ela foi liberta e agora as dores desapareceram para a glória de Deus.
0: Espera aí, irmã, qual é o seu nome?
2: Vera Lúcia de Jesus.
0: Quantos anos a irmã estava travada?
2: Mais de 8 meses.
0: Mais de 8 meses, com o corpo travado.
2: Não podia nem ficar sentada direito, dava a dor vinha.
0: Sentia dores, mas agora após a oração...
2: Em casa não podia nem virar na cama.
0: Muita dor.
2: Muita dor. Agora eu estou liberta.
0: Está liberta e curada.
2: Curada.
0: Sumiu as dores.
1: Está emocionada porque a vitória. Vamos correr, vamos correr. Vem, minha filha, corre, corre, corre, corre, minha filha.
0: A mulher estava
1: toda travada. Olha a mulher correndo aí, gente. A mulher não andava. A mulher estava travada em cima de uma cama. E agora está correndo, pastor Antônio, para a glória de Deus. Cadê as dores, minha filha?
2: Sumiu.
1: Não está sentindo mais nada? Quem foi que te curou?
2: Jesus.
1: Foi Jesus, pastor Antônio.
0: Foi Jesus.

Que maravilha, que tremendo que foi nesta manhã, Deus operando de uma maneira gloriosa. Olha só, amado ouvinte, é, esse testemunho, esse depoimento de fé, já é um convite da parte de Deus para você, para que você possa estar conosco logo mais às 19 horas, já recebendo a bênção do Senhor nosso Deus. Deus quer abençoar sua vida. Nesta manhã foi tremendo e com certeza às 19 horas também não será diferente. Nós vamos agora acompanhar Deus usando também o nosso irmão pastor Apolo, que vai estar ministrando logo mais às 19 horas.

0: se agora, eis que Deus manda te dizer que nessa peleja não tereis que pelejar. Parai e veja o grande livramento para com Judá e Jerusalém. Deus já entrou na guerra, Deus já entrou na guerra, Deus já entrou na guerra, Deus já entrou na guerra. Meu irmão, Deus te trouxe aqui para dizer, fica tranquilo que eu já entrei nessa batalha hoje, nessa batalha hoje, nessa batalha hoje.
1: Seu nome?
2: Ágata.
1: Conte a bênção, irmã Ágata.
2: Eu tinha sido despejada do meu trabalho por conta de uma coisa que aconteceu, e ali, fazendo voto, crendo na palavra, crendo naquilo que estava sendo liberado do altar, o Senhor preparou um novo estúdio para mim, e não só um contrato, mas vários contratos, e aí teve chave de estúdio, chave, enfim, de outras coisas. Deus abriu as portas, não abriu, escancarou, né?
1: E a glória da segunda casa foi maior.
2: Muito maior, muito maior.
1: Vale a pena ser fiel?
2: Vale a pena, porque a gente entende que quem planta, colhe.
1: Que Deus abençoe, meu Deus do céu, que testemunha, hein? Que coisa, Deus abençoe, irmã Ágata, a sua vida.

0: É isso aí que vai estar acontecendo logo mais, às 19 horas, você não pode perder, mas venha receber do Senhor nosso Deus a bênção e a vitória. Já está tudo preparado, é só você se prontificar aí e vir para receber a bênção de Deus. Rua Cena do Pompeu, número 27, o endereço da tua bênção, o endereço da tua vitória. Logo mais, 19 horas, pastor Apolo vai estar ministrando a palavra do coração de Deus para o teu coração e orando e expulsando as obras do diabo, orando para que Deus venha abrir as portas, orando para Deus prosperar a sua vida. Você de outro ministério, você não crente, você da Igreja Pentecostal Deus de Amor, vem estar conosco. Deus tem essas bênçãos e muito mais para todo aquele que comparecer no nome de Jesus, logo mais às 19 horas.
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0: E neste momento, na capital dos cariocas, são precisamente 14 horas com 50 minutos. E eu sou seu irmão em Cristo, Presbítero José Ribeiro. E lembrando o povo do Rio de Janeiro que está chegando e já chegou. O que que já chegou, pastor? Já chegou, é aquele dia da batalha contra as obras do mal. Vai ser sexta-feira e como os irmãos têm aí acompanhado, né? Vai estar conosco aquele grupo que está adorando a Deus aí, vindo lá da África, né? Voz da África vai estar aqui adorando a Deus e Deus vai estar usando eles de uma maneira tremenda no louvor a Deus. E tem ali pessoas que vai estar ali também orando para você poder receber a tua bênção, a tua vitória. E você vai estar recebendo com toda certeza, porque, olha só, quando esse povo, ele se dedica a adorar a Deus, eu tive lá, eu posso dizer assim, entendeu? Porque eu pude contemplar. Quando esse povo começa a adorar a Deus, é algo tremendo que Deus faz através dessas pessoas que procura adorar ao Senhor. Porque um momento ali, né, sendo escravizado, e agora eles passam agora a ser a pessoa liberta. Deus usa de maneira tremenda, de maneira gloriosa. Você não pode perder, vem estar conosco, é logo mais, sexta-feira, aí às 7 da manhã, ou seja, às 9 da manhã, e também às 19 horas. Não perca, porque a benção está preparada para você. Meu Deus, que coisa tremenda. Olha, vai ser demônio caindo por terra, vai ser demônio aí sendo expulso pelo poder do nome e do sangue de Jesus. Vem receber a tua benção, a tua vitória, porque Deus quer operar na sua vida. E nós vamos acompanhar aí depoimento de pessoas que receberam bênçãos e vitória na sexta-feira, essa campanha que Deus preparou para você receber a tua vitória. Música.

0: Irmã, qual é o seu nome?
1: Francisca, Lorena.
0: Irmã Francisca, o que é que aconteceu?
1: Irmã, eu tenho muitas bênçãos para contar, porque todo dia que eu entro aqui eu recebo bênção do Senhor Jesus. Irmã, eu estava pregando pela misericórdia de Deus, eu oro pela família toda, do meu esposo e a minha família. E louvado seja o nome do Senhor Jesus. Ele foi revelado pelo Espírito Santo de Deus que ele estava para morrer, o sobrinho do meu marido. Então, irmãs, não sabia o que fazer. Ele pegava as coisas dentro de casa, vendia, acabava com tudo, quebrava tudo. Irmão, a mulher foi embora com filho, criança pequena. Irmão, ele, ninguém aguentava ele com droga. Mas, irmão, eu falei, Jesus, eu vou orar. Eu vou pedir ao Senhor a misericórdia que o Vitor vai ser libertado das drogas. Aleluia! Glória a Deus. E ali, irmão, Jesus libertou aquele jovem das drogas. Tão bonito ele, foi, libertou. E Jesus preparou um emprego para ele, para fora daqui do Rio de Janeiro.
0: Espera aí, quanto tempo ele era viciado, minha irmã?
1: Ai, irmão, Deus de garoto de novo, já.
0: Com há 14, muitos 15, anos.
1: Há muitos anos.
0: Mas clamando a favor dele.
1: Clamando a favor
0: está
1: dele.
0: Está liberto.
1: Está liberto.
0: E Deus abriu as portas.
1: Deus abriu as portas fora daqui do Rio de Janeiro e está trabalhando para a glória e honra do Senhor Jesus.
0: Liberto e está trabalhando. Glória. Dai glória a Deus, Deus com ela. Ô, glória.
2: Vou lutar com as armas que o Senhor me deu. Vou vencer com ele assim também.
3: É as muralhas, é as batalhas que têm se colocado na sua frente, vão cair por terra no nome de Jesus. Porque quando o pastor Antônio levantar as mãos ao céu, vai estar clamando em teu favor, juntamente com ele o batalhão da fé, o esquadrão da libertação. E os africanos, né, vai estar aí também adorando a Deus e vai estar também orando. É, vai ser algo tremendo que Deus vai fazer, meu irmão, minha irmã. Se eu fosse você, eu não perderia, não. Vem estar conosco, porque Deus tem uma vitória para entregar na palma das tuas mãos. Com toda certeza, você vai estar recebendo. Você não vim, é você estar dizendo não para a bênção de Deus para a sua vida. Você é de outro ministério, você não crente, você é da igreja pentecostal, Deus de amor. Nos acompanhe neste momento, quem sabe aí distante, dá tempo de você se preparar para você estar conosco logo mais nessa sexta-feira. Venha porque Deus tem vitória para você. E nós vamos agora para que você possa ter a ideia e como que será e como que vai ser agora Vozes da África adorando ao Senhor.

0: É, amado ouvinte, se eu fosse você eu não perderia não, olha só que coisa tremenda, meu Deus, vai estar, olha, essa igreja vai pegar fogo, Deus vai derramar poder, pessoas vão ser curadas, pessoas vão estar aí com toda certeza contando a bênção e a vitória, porque Deus vai estar derramando o seu poder, Deus vai estar honrando com toda certeza, você que vier, você vai estar aí desfrutando da bênção do Senhor nosso Deus, que está tudo preparado. Jesus já preparou e Ele quer entregar essa bênção para você, meu irmão, minha irmã, você de outro ministério, você não crente, você da Igreja Deus de Amor, é o nosso convidado. Rua Sena do Pompeu, número 27, é o endereço da bênção, é o endereço da vitória. Você vai estar conosco na parte da manhã, às 9 da manhã, e também às 19 horas. Você não pode perder, porque se você perder, é você dizer não à bênção de Deus para a sua vida, para a sua casa, para a sua família. E nós vamos, neste momento, falar com Deus, nosso Pai, em oração.
1: Prostremos agora e busquemos a face do nosso Deus com fé. E Ele nos ouvirá.
0: Maravilhoso Deus, amado e poderoso Pai, agradecemos a Ti, Senhor, por este momento glorioso, Pai. A Tua presença, muito obrigado, Senhor. Graças Te damos, ó Pai, por poder, meu Deus e Pai, falar da Tua grandeza, das coisas gloriosas, Pai, que o Senhor tem feito, que o Senhor está fazendo, ó Pai, na vida de pessoas, ó Pai. Quantos, ó Pai, que neste momento, Senhor, está sendo escravizado, quantos neste momento, meu Pai, que o diabo está falando com ele, ó Pai, que não tem jeito mais para ele. Meu Deus, o Senhor está contemplando, o Senhor está vendo, Senhor. O Senhor sabe, ó Pai, como o diabo é covarde, Senhor. Como, ó Pai, tem, ó Pai, procurado escravizar as vidas, Senhor. Senhor Jesus, o Senhor que derramou o Teu sangue no alto do Gólgota para nos trazer, ó Pai, sim, Senhor, a bênção e a vitória. Coloca as Tuas mãos agora e socorra essas vidas, meu Pai. Traga para a Tua presença, Senhor. Aquele que está, ó Pai, quem sabe num leito de dor, está ali, ó Pai, gemendo, Senhor. Meu Deus, coloca as Tuas mãos. Entra com a providência divina, meu Pai, e faça a grande obra para que Teu nome seja glorificado. Aqui está na UTI, na CTI. Meu Deus, visita agora. Quantos agora, ó Pai, que estão presos, meu Pai? Senhor Deus da glória, Pai, que coloca as Tuas mãos, ó Pai, faça a obra, como o Senhor sabe fazer, para que o Teu nome seja, ó Pai, glorificado, Senhor. Nós Te pedimos e Te agradecemos, certo da bênção e da vitória, no nome de Jesus. Amém e amém, Senhor Jesus. Maravilha do nosso Deus, amado ouvinte, olha aí, você recebeu a oração e Deus já te visitou aí. 15 horas com um minutinho, nós vamos agora à identificação das emissoras e você não desliga o seu rádio não, fica ligadinho aí, porque você vai estar recebendo diretamente ali da nossa central internacional em São Paulo. É, tem um homem de Deus ali, vai estar ministrando a palavra para o teu coração e orando em teu favor e você sendo abençoado por Deus nosso Pai. Eu vou ficando por aqui, sua irmã em Cristo, Prebisa Ribeiro. Após a identificação das emissoras, você vai estar acompanhando aí e Deus abençoando a sua vida. E também o nosso irmão, pastor Deno, modulando o botão sonoro, que Deus abençoe. Lembrando que essa programação tem a direção geral da nossa irmã Irene Miranda. Deus abençoe, Rio de Janeiro, Deus abençoe, Brasil. Fique na paz do Senhor Jesus.

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2: Conforme a sua vontade, conforme o seu querer, nessa tarde especial, e quem crê diz... E quem crê diz... Quem crê que Jesus já está aqui neste lugar, levante as suas mãos. Quem já sentiu a presença do Senhor aqui neste lugar? Vamos iniciar o nosso culto adorando ao Senhor com o nosso melhor? Levante as suas mãos bem alto para Jesus, toda a igreja. Levante, levante, levante agora. Porque nós iniciaremos esta quarta-feira do mover, dando o nosso melhor glória a Deus. Tem alguém que você vem entregar a sua melhor adoração nessa tarde? Levante as suas mãos. Nós iremos iniciar este culto dando nossa melhor adoração para Jesus. E enquanto nós adorarmos, a presença de Deus irá alcançar a nossa vida. Quem crê assim, diga glória a Deus. Enquanto nós adorarmos, vai ter pessoas que você vai sentir na sua saúde agora, a presença de Deus restaurando e tocando você. Quem crê nisso, levante as mãos e diga glória a Deus. Quem crê nisso, levante as mãos e diga glória a Deus. Levante as duas mãos aos céus, isso, bem alto. Só quem crê e quem veio adorar ao Senhor, eu digo glória ao Pai, e a bênção do Senhor será com você. Eu digo glória ao Filho, a presença do Senhor é real em nosso meio. Eu digo glória ao Espírito Santo. Um minuto de glorificação a Deus. Glorifiquemos ao Senhor e exaltemos a Ele, porque Ele é bom. Isso. Pode aplaudir e dar glória a Deus, minha irmã. Pode aplaudir e dar glória a Deus, meu irmão. Glorifiquemos a Ele porque Ele vive. Glorifiquemos a Ele porque Ele reina. Glorifiquemos a Ele porque Ele chegou aqui neste lugar. E enquanto você glorifica, deixa Deus te renovar. Enquanto você

maravilha. Palma e glória, palma e glória, palma e glória. Pode adorar porque Ele está aqui. Aleluia, aleluia. Podemos se assentar. Aleluia. Louvado seja Deus. Tome o seu assento, por gentileza. Engrandecido seja o Senhor. Exaltado seja o Senhor. Por cada um de vocês que aqui estão. Quem está feliz com Jesus, diga glória a Deus. Meus irmãos, e como é bom iniciar este culto vendo cada um de vocês aqui. Não tem coisa melhor do que iniciarmos um culto e ver todos vocês, como vocês estão. Isso já nos deixa alegres com o Senhor, porque o Senhor trouxe cada um de vocês aqui. E eu quero iniciar esse culto desejando a todos vocês, sejam bem-vindos em nome do Senhor Jesus. Amém? Fiquem à vontade para glorificar o nome santo do Senhor. Isso. Fique à vontade para glorificar o nome santo do Senhor, para buscar a presença de Deus. Nós já vamos louvar, nosso irmão Bruno já vai se preparar, temos o irmão Victor também. Mas eu quero saber em nosso meio, se temos pessoas que vocês estão aqui pela primeira vez. Levante suas mãos. Tem alguém, você está pela primeira vez, os nossos irmãos ali atrás, a nossa irmã pela segunda vez, é isso? Tem mais alguém ou você de outra denominação e hoje está nos honrando com a sua presença? Levante as suas mãos, deixa eu conhecer vocês. Olha só quantas pessoas, que maravilha. Como nós vamos dizer a eles, igreja? Sejam bem-vindos em nome do Senhor Jesus. Amém? Glorifiquemos ao Senhor pela vida dos nossos irmãos. Que maravilha. Que Deus abençoe vocês, fiquem à vontade para glorificarem ao Senhor, para buscarem a presença de Deus. É uma honra da Igreja Deus de Amor receber todos vocês aqui para adorarmos ao Senhor. Amém? Quem dá glória a Deus? Meus irmãos, nós já vamos louvar, porque eu sinto que Deus tem grandes coisas a fazer nessa tarde. Daqui a pouco, o pastor Ribair Silva pregando a palavra de Deus, mas da mesma forma que nós conhecemos os irmãos que estão presencialmente, eu quero também desejar, sejam bem-vindos, que Deus abençoe a todos os internautas que estão nos acompanhando agora pelo YouTube, pelo Facebook ou pelo Instagram, ou você que está pela rádio Deus e Amor também, todo o Brasil conosco ao vivo, aqui através da rádio Deus e Amor no programa Voz da Libertação. Deus abençoe vocês poderosamente, em nome de Jesus. Amém? Nesta semana eu quero dar alguns avisos. Domingo, ou melhor, sexta-feira, você, quem acompanhou aqui sexta-feira, nós teremos nesta sexta-feira, quero convidar todos vocês, os nossos internautas, os ouvintes, para a grande vigília que temos, a vigília especial com a diretoria. Quem já está sabendo desta vigília? Tem alguém que você já está sabendo? Teremos uma vigília especial aqui com toda a grande São Paulo, os obreiros, pastores, a igreja do Senhor reunida nessa grande madrugada dessa sexta-feira, a partir das 23 horas, pastor Milton de Almeida pregando a palavra de Deus, participações, pastor Kleber, pastor Ivaí e todos os pastores aqui da grande São Paulo estarão conosco nessa poderosa vigília com o tema A Chama Continua Acesa. Quem crê que a chama continua acesa, diga glória a Deus. E você não pode ficar de fora. Nós convidamos todos vocês para nós buscarmos ao Senhor nesta sexta-feira, aqui na sede mundial. E eu já quero convidar vocês para o domingo. Neste domingo, às 14 horas e 30 minutos, teremos o culto de gratidão a Deus. Quem esteve no último domingo e acompanhou os nossos irmãos africanos louvando ao Senhor? Quem estava aqui? Que bênção, não é verdade? E eles estarão novamente, a banda Inelete, diretamente de Moçambique, eles estarão aqui na sede mundial louvando ao Senhor nesse culto especial
culto da gratidão e estaremos aqui ouvindo a palavra, Deus operando. Então vocês estão mais do que convidados para louvarem e engrandecerem o nome santo do Senhor Jesus. E quem entendeu, diga glória a Deus. Esperamos todos vocês neste domingo às 14 horas, não fiquem de fora. Se coloquem em pé, vamos receber os nossos queridos irmãos que vão louvar ao Senhor. Mas antes nós vamos fazer uma oração. E você vai pedir a Deus: Senhor, tira tudo aquilo dentro de mim que possa me impedir de te adorar. Quem pode fazer essa oração? Às vezes chegamos preocupados, chegamos aflitos, chegamos ali com aquela confusão no nosso coração, mas você vai pedir ao Senhor: Senhor, tira tudo que está dentro do meu coração que possa me impedir de adorar o Senhor. Quem vai orar isso? Levante as suas mãos e nós vamos orar. Você já vai ficar de pé porque você vai adorar com alegria. É o momento, nós já entraremos no momento de adoração nesta tarde. Oremos, soberano Deus e eterno Pai. Senhor, nós te agradecemos pela primeira oração. Nós te agradecemos, meu Pai, pelo louvor, meu Pai, que nós entoaremos. Pai, tira tudo aquilo que tenta, Senhor, nos impedir de te adorar. Tira tudo aquilo, meu Deus, que tenta nos impedir de adorar o Senhor. Deus, opera, meu Pai, em nossa vida, Senhor, poderosamente. Receba, meu Deus, a nossa adoração. Receba a adoração da sua igreja, meu Pai. Tira a angústia, tira a preocupação, tira a tristeza, tira o rancor. Deus, nós abrimos o nosso coração para te adorar. Receba, meu Deus, o nosso louvor. Receba, meu Deus, a nossa adoração. Receba, Senhor, a nossa glorificação. É o que nós te pedimos e já te agradecemos. E a igreja diz: recebamos o servo do Senhor com palmas bem alegres ao Senhor Jesus.

0: Nosso Deus, que seja Jesus, aleluia. Fala, louve ao Senhor.
1: Glória para Jesus, aleluia. A presença dele está neste lugar. E você sente a presença de Jesus aqui? Você sente? Aleluia. Ele está aqui. Ele tem uma vitória toda especial para te entregar aqui nessa tarde. Quem gosta de louvar o Senhor, levanta a mão e dá um glória para Jesus. Aleluia. 545 da harpa, se você tiver sua harpa aí. Vamos louvar ao Senhor. Aleluia. Cante assim, ó.

sentindo a presença de Deus da glória. Oh, maravilha! Eu quero saudar a amada igreja, a noiva do Cordeiro na gloriosa paz do Senhor Jesus. Quem está sentindo a presença de Deus pode dar glória. Ivan Luiz, para quem não me conhece, o homem que gosta de cantar o fogo na Seara, né? Será que hoje tem fogo na Seara? Vocês gostam de cantar esse hino, não gosta? Rodrigão, vamos cantar esse hino, meu amigo, por gentileza? O Fogo na Seara, esse é do segundo CD, depois nós cantamos um do novo CD. Quem já tem o meu CD aí, levante as mãos de glória. Ih, pouquinho. Os nossos CDs, não só o meu, como da cantora Débora, das duplas, tem muitos CDs abençoados, irmão. CDs novos, vocês que não tem ainda, procura aí na livraria, Bíblia, tem muitas coisas boas para você. Né, pastores? A banda já está aqui também. Eita maravilha. Que é de Jesus, levante as mãos e dê glória. Ô Rodrigão, vamos cantar, meu filho? Oi? Não entendi. Dá glória a Deus, igreja. Depois eu vou cantar a multidão de branco com ele, em breve. Vou chamar um jovem que canta, que é uma benção aqui. Vamos lá, fogo na Seara. Eita glória, que é de Jesus, dá glória. Pastor Rivaí já está aqui, hein? Daqui a pouco vai trazer a mensagem de Deus. Aleluias. Dá glória a Deus, igreja de Jesus. Pode ser um do novo também, ô Rodrigo. Se não achar agora, pode ser um do novo, o céu desceu, tá bom? Aí depois...

Quem é de Jesus da glória. Vamos cantar mais um? Se você puder ficar de pé, vamos cantar, adorar a Deus, esse hino de pé, toda a igreja. Você pode ficar de pé? Quem é grato a Deus pela sua vida, pela sua família? Então vamos ficar toda a igreja de pé, adorar a Deus com esse louvor. Rodrigo, parece que o céu desceu nesse lugar, hein? A glória de Deus já está manifestando, já tem pessoas sentindo a presença do Espírito Santo. Desse lado aqui, quem está sentindo a glória? E desse lado aqui, quem está sentindo da glória? A presença do Pai, do Filho e do Espírito Santo do Deus vivo de Israel. Ei, esse é do novo, hein?

0: Deus ouviu a sua oração, meu irmão. Deus ouviu você aí, ó. Deus está vendo você batendo palma e glorificando a Deus. É, pastor Rivaí? Pastor Rivaí já está aqui para trazer a mensagem de Deus. E Deus vai usar ele. Vai ou não vai? Peraí. Vai ou não vai? Em nome de quem? Pastor Rivaí, que Deus abençoe. E a igreja bate palma e glorifique a Jesus.
1: Líder irmão Ivan Luiz, pode bater palma e dar glória para Jesus, igreja. Quem aceita a paz do Senhor Jesus é batendo palma e dando glória para Jesus. Essas palmas tão fracas para Jesus é com mais fé. Quem aceita a paz do Senhor Jesus já fica em pé, meus irmãos. Fica em pé batendo palma e dando glória para Jesus, aleluias. Levanta suas mãos e diga, meu Deus. Com mais fé, diga, meu Deus. Eu creio que o Senhor já preparou o meu milagre. Diga, meu Deus, eu creio que o Senhor já preparou a minha vitória. Levanta suas mãos, adora a Deus assim, ó. Em espírito, e aí? Em verdade, te adoramos, de coração aberto. Solta sua voz e adora. Em espírito e em verdade, te adoramos, Senhor, te adoramos. Os adoradores, levanta suas mãos e adora. Rei dos... E aí?

Meu prazer é estar nos átrios do... E aí? Aonde? Na casa de Deus, onde flui o ar. Mais uma vez, em espírito e em verdade. Em espírito. E aí? Os adoradores adorando. Quanto mais você adora, mais ele te abençoa. Então solta a sua voz e adora. E em verdade, te adoramos, Senhor, te adoramos. E aí? Te adoramos. Declara. E aí?

Levanta suas mãos e declara. Adora. Enquanto você adora, Ele está curando. Enquanto você adora, Ele já está libertando. Enquanto você adora, Ele já está fazendo algo diferente na sua vida. Isso, bem bonito.

Quem trouxe a Bíblia, pega a palavra de Deus. Pode aplaudir, pode glorificar, pode adorar. Só não pode ficar silêncio em silêncio na casa de Deus. Aprenda que quanto mais você glorifica, mais vitória Deus te dá. Posso ouvir um amém da igreja? Livro de Gênesis, capítulo 22, versículo 4 a seguir. Deus tem uma palavra ao seu coração. Eu creio que através da sua chegada aqui, Deus já está coordenando toda a história da tua vida e preparando vitória. Quem crê que Deus já está preparando vitória, diga glória a Deus. Então vamos lá, queridos irmãos que nos acompanham esta transmissão, direto ao vivo do Templo da Glória de Deus, a última quarta-feira do mês, e nós não temos dúvida daquilo que Deus já está fazendo desde as primeiras horas deste dia. Ele já está neste lugar, só estava aguardando a tua chegada. Quem me entende, diga glória a Deus. Vamos lá, livro de Gênesis, capítulo 22, versículo 4, palavra do coração de Deus. Pode ficar tranquilo que para cada um Deus já preparou uma bênção. Se o culto terminasse agora, o primeiro que levaria a bênção para casa sou eu. Quem é o segundo? Levanta as mãos e dá um glória para Jesus. Gênesis capítulo 22, versículo 4, diz assim a palavra de Deus. Quem já achou, diga amém. Quem não tem a Bíblia, se aproxime de quem tem. Isso, nós vamos ler todo mundo junto. Deus tem uma palavra ao seu coração, que diz assim, ó. Ao terceiro dia, erguendo Abraão os olhos, viu o lugar de longe. Então disse os seus servos, esperai aqui com os jumentos, e eu e o rapaz iremos até lá. E havendo adorado, voltaremos para junto de vós. Tomou Abraão além o holocausto e colocou sobre Isaac seu filho. Ele, porém, levava nas mãos o fogo e o cutelo. Assim caminharam ambos junto. Quando Isaac disse a Abraão, seu pai, meu pai, respondeu Abraão, eis-me aqui, meu filho. Perguntou Isaac, eis aqui o fogo e a lenha, mas onde está o cordeiro para o holocausto? Respondeu Abraão, Deus proverá para si, meu filho, o cordeiro para o holocausto. E seguiram ambos juntos, e a igreja diz, olha para quem está do seu lado e diga, já está tudo preparado por Deus. E desse jeito não tem que ser com mais fé, diga, já está tudo preparado por Deus. Se você crê, levanta as mãos e dá um glória para Deus. Levanta a Bíblia, levanta a palavra de Deus e diga, Senhor Jesus, fala o meu coração, porque eu preciso da tua palavra. Diga, Senhor, fala, porque eu desejo ouvir a tua voz. Pode se assentar, desocupe as mãos, pode aplaudir, pode glorificar, pode adorar, pode enaltecer. Isso, pode render glória para aquele que vive, para aquele que reina. Não, pela multidão que está presente tem que ser melhor. As palmas tem que ser melhor, o glória tem que ser melhor. Isso, então dê o melhor para Ele, dê o melhor para Ele, porque a melhor bênção Ele vai te entregar nesta tarde de hoje. Queridos irmãos, eu trago um tema nesta tarde, quando tudo parece faltar, Deus já preparou a provisão. Quando tudo parece faltar, Deus já preparou a provisão. Olhando para a Bíblia Sagrada, já dá para entender o que Deus está preparando para as nossas vidas no decorrer desta tarde de hoje. Então não julgue o dia de hoje como um dia ruim, como um dia que não teve resposta. Não sei como foi a sua manhã, não sei o que aconteceu contigo, mas o Deus que te trouxe aqui, Ele te conhece, Ele sabe das suas dores, Ele sabe das suas guerras, e por isso Ele escolheu esse dia para colocar um ponto final na sua batalha e começar a escrever algo novo na história de vida que você está vivendo. Sabemos que existe um momento em que Deus não tira você da prova, Ele leva você até o monte, não porque deseja ver a sua derrota, não porque deseja ver você frustrado, não porque deseja ver você prostrado, não, mas porque
Ele quer revelar a sua glória. Em momentos da nossa vida, nós não entendemos o que Deus está preparando para nós. Percebe que o Senhor está olhando para um homem que está sendo provado, e Deus já conhecia a sua conduta, Deus já conhecia acerca da sua fé, Deus já sabia dos seus passos. E esse homem, o nome dele é Abraão, que espera por um determinado momento da sua vida para chegar nas suas mãos o filho que é considerado filho da promessa. Quando Deus percebe que a bênção está sobre as mãos de Abraão, Deus vai fazer uma prova para saber se Abraão amava mais a bênção ou amava mais o dono da bênção. Porque tem pessoas que ele fica dividido, ele ama mais a bênção que Deus deu do que o Deus da bênção, que tem muito mais para dar para ele. Tem pessoas que ele fica cego na hora que a bênção chega, ele fica, queridos irmãos, perdido na hora que o milagre chega. Por quê, pregador? Recebeu a bênção, some da presença de Deus. Recebeu a porta de emprego, some da presença de Deus. Recebeu a oportunidade que ele tanto desejava, ele já não ora mais, já não busca mais, já não jejuma mais, já não vem mais para o culto. Por quê? Ele ama mais a bênção do que o dono da bênção. E quem ama mais o dono da bênção, vem bênção, ele permanece adorando, vem bênção, ele permanece glorificando, vem bênção, ele continua em campanha. Por quê, pregador? Porque a mente dele está voltada para aquilo que Deus ainda tem reservado para trazer até ele. Porque ele sabe que não é só aquela bênção, não vai parar só naquela bênção, não. Ele já está olhando e está dizendo: Deus tem mais para me dar. Deus já abriu a porta, Deus tem mais para me dar. Deus já me deu a casa, Deus tem mais para me dar. Deus já me deu a salvação, Deus tem mais para me dar. Então o que é que acontece? Ele permanece adorando o Deus que o abençoa, o Deus dono da bênção, o Deus que honra aquele que permanece na presença dele. Deus está olhando e está percebendo que Abraão já está disposto, queridos irmãos, a trilhar o caminho. Então Deus vai fazer ele voltar para o altar. Deus não vai provar, queridos irmãos, simplesmente para colocar em lágrimas, não. Deus vai olhar e vai dizer: já te abençoei, já dei o que o seu coração desejava, mas eu preciso saber se eu posso te abençoar ainda mais, se eu posso te honrar ainda mais, se eu posso fazer aquilo que eu tenho planejado. Porque existem coisas que Deus já falou ao nosso coração que ele vai fazer, existem coisas que Deus já levantou um profeta para entregar para você, mas existem coisas que estão ocultas diante dos nossos olhos, mas está nas mãos de Deus sendo preparado para mim e para você. Existem bênçãos, meu irmão, que Deus já falou que vai fazer, mas tem bênção que está no oculto e a qualquer momento chegará na palma das nossas mãos, e nós testemunhará que Deus preparou aquilo que nós não estávamos pedindo, mas o céu já sabia. E de qual maneira que nos abençoaria, de qual maneira que nos honraria, de qual maneira que colocaria sobre as nossas vidas. É por isso que a Bíblia diz: clama a mim e responder-te-ei, anunciar-te-ei coisas grandes e firmes que ainda não sabe, mas já está sendo preparada no céu, que ainda não sabe, mas já está sendo reservada pelo céu, que ainda não chegou o teu conhecimento, mas Deus está dizendo: já está na palma das minhas mãos. Se me adorar, te darei, se me glorificar, te darei, se permanecer firme na minha presença, eu te darei muito mais. Aleluias. Por isso que Deus vai chamar Abraão para subir o monte, porque ele já havia preparado a provisão. Aleluias. Deus vai olhar para Abraão e vai dizer: Abraão, eu sei que tu me amas, mas eu quero uma prova do seu amor por mim. Entenda que a maior batalha de Abraão não foi subir ao Monte Moriá, não. Foi subir carregando a promessa que Deus agora estava pedindo de volta. Deus olhou e disse: já está nas tuas mãos, só que agora eu quero de volta aquilo que eu te dei.
Abraão, você me ama? Amo. Então leva o teu filho e sacrifica ele para mim lá no Monte Moriá. E percebe que Abraão não vai deixar o menino desesperado, não. Abraão não vai dizer: Isaac, prepara o cutelo, prepara a lenha, prepara o jumento, que agora nós vamos fazer uma viagem de 3 dias para nós chegar no Monte Moriá, porque Deus está pedindo para mim sacrificar você. Não. Abraão vai ser inteligente. Percebe que Abraão não vai deixar o menino desesperado, porque se ele fala isso para Isaac, Isaac ia dizer: logo eu, pai, eu sei que Deus tem muitas bênçãos para mim, eu sei que Deus tem muitas promessas para mim. Por isso que Abraão não vai dizer nada. Abraão vai dizer: filho, nós iremos ao sacrifício, nós subiremos ao Monte Moriá, entregaremos a Deus a nossa oferta e apresentaremos para Deus a nossa adoração. Ei, a Bíblia Sagrada diz que no período da caminhada em que Abraão está indo com Isaac, Abraão contando suas experiências que teve com Deus, Abraão relatando para Isaac quem é Deus de verdade, Isaac está subindo. Quando completa o terceiro dia, que já estão vendo o local do holocausto, o local que vai ser o sacrifício, Isaac dá uma olhada e diz: pai, todas as vezes que o Senhor vem para um sacrifício, eu sempre vejo o Senhor levando o cordeiro, eu sempre vejo o Senhor levantando uma oferta, levando uma oferta, mas agora os meus olhos não estão vendo isso. Eu estou percebendo que a lenha não está faltando, o fogo não está faltando, o cutelo não está faltando. Eu estou vendo que está tudo aí, mas está faltando o principal. O que? Nós não estamos levando o cordeiro para ser apresentado a Deus. Senhor, está faltando, pai. O pai, está faltando aquilo que é importante nós entregar a Deus. Parece que estou vendo Abraão olhando e dizendo: o menino não está sabendo de nada, mas o céu já está sabendo. Então qual é a resposta de Abraão? Abraão, com sabedoria, vai tranquilizar Isaac, dizendo: Deus proverá para si o cordeiro, Deus não nos deixará chegar ao Monte Moriá com as mãos vazias, Deus não nos deixará chegar na presença dele com as mãos vazias. Não, Isaac, tranquiliza o teu coração, porque Deus proverá para si o cordeiro. Sabe o que Abraão já estava vendo? Que Isaac não seria sacrificado. Sabe o que Abraão já estava vendo? Que o céu já estava preparando aquilo que Deus queria que fosse sacrificado. Entenda uma coisa, meu irmão, não diga não para Deus. Deus está te provando, diga para ele: Deus proverá para si o cordeiro. Deus está te provando, não fuja da presença dele. Deus está te provando, não saia da presença dele, não fuja da guerra. Não, meu irmão, é tempo de abrir a boca no meio deste vale e identificar que Deus está provando, mas Deus está honrando, Deus está provando, Deus está trabalhando, Deus está provando, Deus está preparando algo que vai surpreender a tua fé. Então não fuja da batalha, responda hoje: Deus proverá, Deus proverá, Deus proverá. Aleluias. Tudo que o inimigo quer que você fique preocupado no meio do vale, tudo que o inimigo quer que você não chegue ao altar, tudo que o inimigo quer o inimigo quer que você não chegue ao local que Deus está preparando para você chegar. E é por isso que Abraão vai tranquilizar Isaac para ele não voltar. Tem pessoas voltando porque não está entendendo o que Deus está preparando para ele. Existem pessoas que estão perdidas porque não estão entendendo o que Deus está preparando para ele. Existem pessoas que ele está perdido no meio da guerra, no meio da prova, no meio do vale, porque ele não conseguiu discernir o que Deus está preparando para ele. Não, é melhor eu fugir do que eu apresentar o que Deus está me pedindo, é melhor eu retroceder do que eu entregar o que Deus está pedindo, é melhor eu voltar para trás, fugir da presença de Deus. Calma, meu irmão, Deus prova quem ele quer, ele honra da maneira que ele quer. Por que Deus está pedindo?
pedindo Isaac para Abraão, porque ele sabia que Isaac não iria falar não. Isaac já está indo com o seu pai, tranquilo, subindo, por isso que no cume do monte, no pé do monte, ele vai deixar aqueles homens, os seus funcionários, que não iam entender nada, o sacrifício que ele daria para Deus. Por que, pregador? Porque ele acharia aquilo injusto. Então ele deixou lá embaixo e disse: nós vamos adorar, e quando terminar a nossa adoração, voltaremos ao mesmo lugar. Então fica por aqui, que nós iremos ali, entregaremos a nossa adoração, entregaremos a nossa glorificação a Deus, e retornaremos contando o que aconteceu no meio daquele, podemos dizer, no meio do nosso sacrifício. A Bíblia Sagrada diz que não vai levar quem não tinha entendimento do que estava Deus pedindo. Entenda que tem pessoas que, se você for contar para ele o que Deus já está preparando para ti, eles vão te chamar de maluco, de doido, porque eles não entendem o que Deus está preparando para cada um de nós. Vão dizer que nós somos doidos, vão dizer que nós somos sonhadores, vão dizer que nós estamos imaginando coisas. Eles não têm a mesma experiência que eu e você estamos tendo. Então o que é que Deus vai fazer? Deus vai colocar para trás, meu irmão. Deus vai tirar do teu caminho. Por que, pregador? Porque agora é o momento de decisão. Ninguém pode atrapalhar o que Deus está preparando para ti. Ninguém pode entrar no meio para impedir o que Deus está preparando para ti. Ninguém pode servir de obstáculo, ei, meu irmão, no teu caminho, para impedir você alcançar o que Deus está preparando para ti. Por isso que no meio do caminho há uma separação. Você não está entendendo nada, pregador. Eu andava com três, agora estou andando sozinho. Deus está separando para não impedir o que Ele está preparando para ti. Pregador, todo mundo sumiu da minha volta. Deus está te separando para ninguém impedir o que Deus está preparando para ti. Por que, pregador? Porque eles não vão entender nada, mas você já está sonhando, já está recebendo, você já está entendendo, você já está glorificando, você já está com o grito preso na garganta de vitória. Por isso que Deus está dizendo: deixa no cume do monte, vai sozinho, vai com a minha presença, porque eu já preparei a provisão do céu, eu já preparei o milagre que você está pedindo, eu já preparei a mudança no teu deserto, eu já preparei algo que vai surpreender a tua fé. Porque, pregador, o Deus proverá, Ele continua provendo, Ele continua provando, Ele continua honrando, Ele continua exaltando. O Deus proverá, não te abandonar no meio do deserto. O Deus

milagre chegará, a ordem de Deus chegará. Oh, glória! Aleluias! Entenda, Deus prova a fé, mas nunca abandona os seus filhos. Deus prova a nossa fé, mas nunca abandona os seus filhos. Abraão não era apenas, Abraão não prova apenas a sua fé, ele prova o seu amor a Deus. Abraão, queridos irmãos, a prova não era para Deus conhecer Abraão, porque Deus já conhecia. Deus não vai provar Abraão, deixa eu ver se Abraão me ama mesmo, deixa eu ver qual é a fé de Abraão. Deus já conhecia Abraão, Deus já sabia quem era Abraão, e por conhecer Abraão, Deus vai levar Abraão novamente ao altar. Para que, pregador? Para dizer que quem sustenta ele é os céus e não a terra, quem cuida de tudo para ele é os céus e não a terra. Entenda que tem hora que tem apagões na nossa memória, que nós ficamos perdido, desorientado. É por isso que Deus vai nos levar de volta para o altar. Para que, pregador? Para provar para ti que a porta pode até fechar de manhã, mas tem uma porta maior aberta à tarde. Deus muitas vezes nos faz voltar ao altar para nós entender que Ele está no controle de tudo, para nós não ficar no meio do desespero, para nós não ficar desorientado, para nós não ficar, meu querido irmão, batendo de porta em porta, mas sendo sustentado por Deus, Ele permite nós voltar ao altar. Era isso que Deus queria provar para Abraão. Abraão, eu tenho promessa sobre a tua vida, eu tenho algo grande para fazer na tua história de vida, então vai para o altar. E quando ele chega no altar, que ele amarra Isaac, Isaac está em silêncio, que ele prepara o holocausto, prepara o sacrifício, quando ele vai levantar o cutelo, Deus responde para Abraão: não precisa fazer tal coisa, porque agora eu posso ver e entender que você não ama a bênção, mas ama o dono da bênção. Agora eu posso entender que o teu coração não está voltado para aquilo que eu posso dar, mas está voltado para aquilo que eu sou. Entenda, Abraão, agora eu posso dizer que você está mais do que aprovado. Aprovado para quê? Para receber mais do que eu tenho para te dar. A Bíblia Sagrada diz que na hora que ele levanta o cutelo para sacrificar Isaac, Deus vai dizer: não faça tal coisa, porque eu já preparei o cordeiro. Vai cumprir o que Abraão havia falado. Deus proverá para si o cordeiro, meu irmão. Deus proverá para si o cordeiro. Quem foi que disse que você vai perder a batalha? É porque não conhece o teu Deus. Quem foi que disse que tu vai ficar envergonhado? É porque ainda não conhece o teu Deus. Quem foi que diz que não tem nada de Deus nos céus para você? É porque ainda não conhece o teu Deus. Porque se conhecesse, não julgaria a tua causa. Se conhecesse, não abriria a boca para falar. Se conhecesse, não apontaria você. Como não conhece, Deus vai surpreender você e quem está à sua volta. Porque, pregador, é tarde de provisão. É tarde de provisão. É tarde de provisão. É tarde de desfrutar daquilo que só Deus tem para te dar. Oh, glórias! Aleluias! Aleluias! Aleluias! Quando Abraão levanta a faca para o sacrifício, o céu se move em favor de Abraão. Quando Isaac está sobre o altar, quando parecia não haver mais esperança, a voz do Senhor aparece. Entenda uma coisa, meu querido irmão, o céu não está em silêncio com você. O Senhor só está esperando uma ação que você vai ter nesta tarde.
para ele ter uma reação diante do que você está vivendo e presenciando, para viver uma mudança que você nunca viveu na história da sua vida. Ei, parecia que havia um silêncio, parecia que os céus não queriam falar mais com Abraão, parecia que Deus não queria mais falar com Abraão. É no meio daquele silêncio que a voz de Deus vai bradar, é no meio daquele silêncio que o Senhor vai provar e vai mostrar que tudo está no controle das mãos dele. É por isso que quando a palavra do Senhor menciona que o cordeiro se apresentou para ser colocado no lugar de Isaac, Isaac vai levantar as mãos e vai dizer: eu já sei quem é o Deus de meu pai Abraão, eu já conheço o Deus de meu pai Abraão. É por isso, queridos irmãos, que nós não sairemos daqui hoje do mesmo jeito que nós entramos, porque já conhecemos quem é o Deus desta igreja. Sabemos que o Deus desta igreja, ele não está morto, mas ele está vivo. Sabemos que o Deus desta igreja não nos trouxe até o altar por acaso, não te trouxe até a igreja por acaso, não te trouxe até aqui simplesmente por trazer e dizer tchau, vai embora para tua casa. Não, Deus te trouxe aqui porque tem algo que ele precisa fazer, e é com urgência, e ele não quer deixar para amanhã o que ele quer fazer hoje. Então por que é que Deus me trouxe aqui, pregador? Tô cansado, tô fatigado, você tinha outras coisas a fazer. Deus mudou todos os seus planos, os teus projetos, para te trazer aqui hoje, para dizer para ti: não se esqueça que quando a prova vir, quando o vale vir, você serve a um Deus que provê, você serve a um Deus que se chama o Deus da providência, você serve a um Deus que não te abandonará. Ele vai prover o que o teu coração almeja, ele vai prover o que a tua alma almeja, ele vai prover, meu querido irmão, aquilo que você tanto tempo estava esperando. Ah, pregador, eu quero que ele provê salvação, ele vai prover. Eu quero que ele provê mudança no cenário que eu estou vivendo, ele vai prover. Eu quero que ele provê uma porta de emprego para o meu filho, ele vai prover. Eu quero que ele provê a cura, ele vai prover. Por isso que o nome dele é Deus Proverá. Abraão está dizendo: Deus proverá. Em outras palavras, ele estava dizendo: Deus não se esqueceu de mim, Deus não se esqueceu de você, Deus não se esqueceu da tua casa, Deus não se esqueceu da promessa que ele te fez. Então o que é que eu devo fazer, pregador? Continua subindo, não volte para trás, continua subindo ao local aonde Deus falou que você chegaria. Para quê, pregador? Para provar e para ver que o Deus proverá. Chegou primeiro. Não olha para trás, não retroceda, não desista, vai em frente. Porque, pregador, eu estou pregando para aquele que vai viver algo diferente que nunca viveu na história da tua vida, e entenderá que o Deus que provê não te abandonou, o Deus que provê não virou as costas para você, o Deus que provê está com as mãos estendidas dizendo: aquieta, segue em frente, prossiga, porque algo grande tenho eu preparado para te entregar. Oh, glória! Aleluia! Quando o cordeiro aparece, como já de costume, Abraão vai chamar o nome daquele lugar: Jeová Jireh. Não tinha um outro nome para dar? Tinha, mas ele olhou e disse: o nome que combina é Jeová Jireh. Por que que Abraão chamou aquele lugar de Jeová Jireh? Significa: o Senhor vê antes. Entenda que o Senhor vê antes. Antes da prova chegar, o Senhor já está vendo que a prova vai chegar. Então por que que Deus não me livrou? Porque ele já sabe aonde você vai suportar. Ele já sabe até onde você vai aguentar. Se Deus está vendo tudo, pregador, então por que que ele permitiu a doença? Para que o nome dele venha a ser glorificado. Se Deus está vendo tudo, pregador, já está vendo tudo que vai acontecer, então por

0: está vendo. Então por que é que Deus está permitindo? Ele está permitindo porque ele já sabe que o nome dele será glorificado por intermédio daquilo que os teus olhos irá presenciar. O Senhor vê antes da enfermidade aparecer. Deus já tinha preparado a cura para você. Antes da luta chegar, Deus já tinha preparado o livramento para você. Antes da porta se fechar, Deus já tinha, ei meu querido irmão, uma outra porta maior para abrir para você. Antes das lágrimas cair, Deus já tinha preparado o consolo para você. Então o que é que eu devo fazer, pregador? Continua subindo e não volta para trás. Continua seguindo em frente e não volta para trás. Eu entendo que o diabo tem hora que ele tenta entrar no coração para tentar dividir você, porque ele não quer ver você vivendo o que Deus está preparando para ti. É por isso que o medo domina, é por isso que a incerteza domina, é por isso que o desequilíbrio emocional ele vem, porque o inimigo quer impedir a tua chegada naquilo que Deus está preparando para ti. Depois da tua chegada, ao monte não será mais o mesmo. Depois que tu chegar ao monte, ao altar, não será mais o mesmo. Depois que tu entregar aquilo que Deus está pedindo, tu não será mais o mesmo. Não será mais o mesmo. Por quê, pregador? Porque tu sairá daqui hoje igual Abraão desceu daquele monte naquele dia. Jeová Jireh, o nome dele. Jeová Rafa é o nome dele. O Deus da providência é o nome dele. O Deus que salva é o nome dele. O Deus que liberta é o nome dele. O Deus que abre porta onde não há porta é o nome dele. O Deus é Fatah é o nome dele. Ele abre porta onde não há porta. O Deus da provisão é o nome dele. A sarça de fogo ardente é o nome dele. Quem é ele? Ele é aquele que faz, ele é aquele que age, ele é aquele que opera, ele é aquele que faz da noite para o dia um milagre acontecer. Então por que é que Deus não fez? Porque você parou na metade do caminho. Por que é que Deus não fez? Porque você desistiu na hora que a bênção estava diante de ti. Percebe que foram 3 dias que Abraão está percorrendo para chegar até o Monte Moriá. Não foi não foi uma hora, não foi 2 horas, foram 3 dias. 3 dias de silêncio, 3 dias de lágrima, 3 dias de choro, 3 dias, meu querido irmão, que parecia ser os piores dias da história de Abraão. Mas ele não fugiu da batalha, ele foi até o fim, porque ele já conhecia quem era Deus. E é isso que você precisa, conhecer quem é Deus. Quando nós conhecemos quem é Deus, nós não retrocedemos. Quando nós conhecemos quem é Deus, nós avançamos. Quando nós conhecemos quem é Deus, descansamos. Quando nós conhecemos quem é Deus, já sabemos o que ele tem preparado para nós. Quando nós conhecemos quem é Deus, o glória ele vem, o aleluia ele vem, a manifestação do poder ele vem. Por que, pregador? Porque está descansando naquilo que Deus pode fazer por mim e também por ti. Não se desespere, não se entregue ao desespero, não abaixe a tua cabeça, não retroceda, avance, avance, avance, avance, avance. Ô glórias, aleluias, aleluias. Eu já quero adiantar para você que grandes conquistas chegará nas tuas mãos. Grandes coisas os teus olhos vão presenciar. Porque são 3 dias de provas. 3 dias vivendo no silêncio. 3 dias sem saber do que fazer. 3 dias desorientado. Não retroceda, porque no 4º dia tua vitória chegará. São 3 dias que parece ser os dias mais longos que Abraão está enfrentando. São 3 dias que Abraão parece que está olhando e está dizendo, não chega nunca, não chega nunca. E Deus dizendo, calma que eu estou preparando naquilo que você está me pedindo. Eu estou preparando aquilo que você já está desejando, eu estou preparando. Entenda, meu irmão, quem sabe eu estou pregando para alguém que está meses, que está dias, que está anos no vale do sofrimento, das lágrimas. lágrimas da dor, dizendo: não acaba nunca, pregador, eu não sei o que eu vou fazer mais. Deus está dizendo: acalma o teu coração, porque o que há de vir virá, e não tardará. O que o céu está preparando chegará na palma das tuas mãos. Não é, meu querido irmão, para tentar se explicar, mas é para testemunhar. Era isso que Deus estava fazendo na vida de Abraão. Se Abraão desiste, Deus tinha reprovado Abraão. Se Abraão retrocedesse, Deus tinha reprovado Abraão. Se Abraão dissesse não para Deus, Deus já entenderia que Abraão servia apenas para receber o filho. O filho já está nas mãos, não precisa mais de Deus. Entenda uma coisa, meu irmão, Deus tem muito mais para te dar. Então o que é que eu devo fazer? Levante a tua cabeça e continue andando com Ele. Levanta a tua cabeça e continue glorificando Ele. Levante a tua cabeça e continue servindo a Ele. Por quê, pregador? Porque é só o começo. Você está vivendo apenas o começo do que Deus tem preparado para te dar. Ah, pregador, já no começo eu estou chorando. A Bíblia vai dizer, meu querido irmão, que o choro pode durar uma noite, mas a alegria virá ao amanhecer. Então continue chorando, porque a Bíblia diz: os que semeiam com lágrima colherão com alegria. Não sou eu, mas é a palavra de Deus que está dizendo. Se no começo eu estou chorando, não vai terminar, vai terminar, porque daqui a pouquinho chegará o Senhor trocando as tuas lágrimas por um cântico de vitória. Daqui a pouco o Senhor chegará com um banquete de exaltação. Daqui a pouco vai acontecer o que está escrito no livro de Salmo: prepara uma mesa perante mim, na presença dos meus inimigos. Para quê? Para que eles possam entender que o Senhor não me abandonou nem no primeiro, nem no segundo e nem no terceiro dia. O Senhor continua sendo o Deus da provisão, o Deus da provisão, o Deus da provisão. Ele quer prover sobre a tua vida aquilo que Ele já te prometeu. Ele quer prover para a tua casa aquilo que Ele já te prometeu. E quando vai chegar? É tempo de adorar, é tempo de glorificar, é tempo de exaltar. Independente se você está entendendo o período que você está enfrentando ou não, continue adorando. Adore, adore, adore, adore, adore, porque é no meio da tua adoração que a vitória chegará. Oh, glórias! Eu sempre gosto de lembrar de um homem chamado Jó. Foi no período que ele dobra o joelho. Foi no período que ele vai orar para aqueles que o abandonou, que ele chama de amigos, que o Senhor vai mudar o cativeiro dele. Você está entendendo por que que você não pode parar de orar? Você está entendendo por que que você não pode parar de adorar? Você está entendendo por que que você não pode parar de glorificar a Deus? É no período que você para que a bênção desaparece. É no período que você adora que a bênção vem. É no período que você glorifica que a bênção vem. É no período que você fecha a sua boca que a bênção se distancia ainda mais. Então, independente do que os teus olhos estão vendo, independente do que o seu coração está sentindo, independente do que você tem ouvido, eu te dou um conselho nesta tarde: continua glorificando e adorando, continue orando. Independente se tem luta ou se tem prova, se a bênção está perto ou se a bênção está longe, continue entregando o seu melhor a Deus, porque, pregador, daqui a pouquinho a resposta chegará do céu na palma das tuas mãos e a tua boca abrirá para testemunhar: eu estou vivendo o que Deus me prometeu, eu estou vivendo o que os céus me prometeu, eu estou vivendo aquilo que Deus falou, eu estou vivendo aquilo que os céus já planejou para minha vida. Ei, alguém vai olhar e não vai entender nada. Por que que você está assim? É porque eu desejei e Deus preparou, mas todo esse tempo esperando, não importa o tempo, o que importa é que a promessa vai se cumprir. Não importa quantos dias, o que importa é que Deus não se esqueceu de ti. Não importa, meu querido irmão, quanto tempo faz que você está em campanhas e mais campanha. Ei, o que importa porta que Deus está olhando e está dizendo: eu tenho preparado para ti. O que eu tenho preparado? Aquilo que o teu coração ainda não pensou em desejar, mas eu já tenho preparado para te dar. Entenda, meu querido irmão, o tempo não é seu, o tempo é dele. Então o que é que eu devo fazer? Adore, adore, adore, adore. Ora, continua perseverando, porque a qualquer momento a bandeira da vitória será levantada e alguém dará testemunho: Deus proveu, Deus proveu, Deus proveu. Fique em pé que eu quero orar por você. O Deus proverá não se esqueceu de ti. O Deus proverá não se esqueceu de ti. O Deus que te fez promessa não se esqueceu de ti. Fique em pé que eu quero orar por você. Só tem uma maneira de reverter o quadro. Como, pregador? Orando. Só tem uma maneira de reverter o quadro. Como? Adorando. Se você entrar no silêncio, vai distanciar o que Deus está preparando para te dar. Levanta esta mão que Deus te deu. Levanta. Levanta que eu quero orar por você. Deus vai surpreender a sua fé. Deus vai fazer algo tão grande, mas tão grande, que você vai utilizar daquela palavra: será que eu sou merecedor disso que Deus está preparando para me dar? Eu só quero que você guarde algo no seu coração, que Deus está preparando para ti não é pequeno, ele é muito grande. Levanta esta mão que Deus te deu. Levanta esta mão que Deus te deu. Levanta. Levanta que eu preciso orar, orar por aqueles que querem voltar ao altar. Eu quero orar por aqueles que querem ter um reencontro de verdade com Deus. Eu preciso orar para aquele que Deus está pedindo para você entregar tudo a Ele nesta tarde. Eu quero orar por aqueles que desejam viver uma vida transformada pelo poder dos céus, pelo poder de Jesus sobre a sua vida. Levante as suas mãos, você que quer fazer essa entrega, sai do teu lugar e vem aqui. Vem aqui, vem. Deus não chamou Abraão para uma outra coisa. Deus chamou Abraão para uma missão. Sai do teu lugar e vem, que Jesus está te chamando hoje. Vem, vem, porque Ele te espera. Vem, vem. Eu preciso fazer a entrega total a Deus, pastor. Vem, vem, vem, vem. Já vem vindo uma vida. Cadê a segunda pessoa? Já vem vindo a segunda pessoa. Vem. Cadê a terceira pessoa? Vem, vem, porque Jesus está te chamando hoje. Você vai fazer uma entrega daquilo que Deus está pedindo, sua vida por completa a Deus. E você vai ver o que Deus vai fazer em prol da tua vida, porque hoje é dia de mudança. Pastor, eu quero viver uma vida nova, eu quero viver uma vida de transformação. Então sai do teu lugar e vem. Jesus está vendo a tua dor, Jesus está vendo as tuas lágrimas, Jesus está vendo o teu sofrimento, e Ele quer colocar um ponto final e dizer: chega, o diabo não te domina mais, porque a partir de agora quem domina a sua vida sou eu. Então sai do teu lugar e vem, porque a tua alma está desejando a presença de Deus. A tua alma está desejando a presença de Deus. Já vem vindo a terceira pessoa. Cadê a quarta pessoa? Vem, vem, vem, vem. Não deixa para amanhã o que Deus quer fazer hoje. Se tudo está bem na tua vida, permaneça onde está. Mas se você quer uma vida mudada, seu lugar é aqui. Se tudo está bem, permaneça como está. Se você quer viver uma vida diferente, seu lugar é diante desse altar. Vem que eu quero orar por você. Pastor, as coisas não estão indo bem. Você precisa do abraço desse Jesus. Pastor, as coisas estão indo de mal a pior. Você precisa da ajuda desse Jesus. Vem, sai do teu lugar e vem, porque Jesus mudará o cenário que você está vivendo. Será que Ele pode? Tira o será e diz: todas as coisas fará Deus em prol da minha vida. Tem mais alguém? Não tem? Levanta as mãos para cá. Vamos orar por essas vidas que aqui estão. Vamos orar por essas vidas que tomaram esta decisão. Se tiver mais alguém, te espero diante desse altar. Pastor, eu estava abatido, fracassei na fé e hoje eu quero voltar ao altar. Vem, vem. Pastor, eu quero hoje voltar a viver aquilo que eu sempre desejei em viver. Não tem coisa melhor do que você sentir a paz de Deus dentro de você. Não tem coisa melhor do que você conhecer a esse Deus. Vem, filha. Tem mais alguém? Nós queremos orar por você. Já tem uma, já tem duas, já tem três, já tem quatro, já tem cinco. Eu sinto que tem a sexta pessoa que quer voltar aos braços do Pai. Eu sinto que tem mais alguém que deseja provar e ver que esse Deus nunca abandonou ninguém, jamais vai te abandonar. No meio das turbulências que você está enfrentando, Ele está com as mãos estendidas, dizendo: eu posso te ajudar. Eu posso te socorrer, Então sai do teu lugar e vem. Levanta as mãos para cá, vamos orar por essas vidas. Vamos orar por aqueles que estão em casa tomando a mesma decisão. Aqueles que estão dentro de um presídio tomando a mesma decisão. Aqueles que estão nos acompanhando esta live e tomando a mesma decisão. Agora é hora de batalha, porque o inferno perdeu e os céus venceu mais uma vez. Então levanta as mãos de vocês e diga: Senhor Jesus. Diga com mais fé, diga: Senhor Jesus, eu creio que o Senhor tem planos e projetos para minha vida. Diga: meu Deus, salva minha alma, perdoa os meus pecados e liberta para a tua glória. Diga: meu Deus, eu creio que uma grande mudança acontecerá na minha vida, ainda hoje. Diga: Senhor, salva minha alma e liberta para a tua glória. Diga: Senhor, salva minha alma. Começa dando glória, glória, glória, glória. Oremos por eles, irmãos obreiros. Oremos por elas, irmãs obreiras. São almas preciosas que se rendem aos pés do Senhor. São vidas preciosas que entenderam o plano e o projeto de Deus. Senhor, eu creio que neste momento algo grande o Senhor já está preparando para o teu povo, Senhor. Que foram lágrimas, foram dores, foram desafios, mas eu creio que agora um tempo de mudança o Senhor está preparando para aquele que clama, para aquele que invoca, para aquele que busca. Então estende as tuas mãos agora e peleja por aquele que ora. Peleja por aquele que chora, peleja por aquele que clama, peleja, meu Deus, agora. Senhor, eu já posso contemplar, é as tuas mãos estendidas, é as correntes se quebrando e vida sendo liberta pelo poder da tua palavra. Abraça, meu Deus, esta alma, abraça, meu Deus, esta vida, abraça, meu Deus, este povo que almeja mudança, que deseja mudança, ó Deus. O Senhor pode resgatá-lo agora, ó Deus, o Senhor pode libertá-lo pelo poder da tua palavra. Faz o que ninguém fez, ó Deus. Senhor, manifesta o teu poder, trazendo perdão para aqueles que estão em casa, aqueles que estão pela emissora, aqueles que estão pela transmissão. Senhor, estão sentindo um alívio que nunca sentiu na sua vida. Honra, meu Deus, e garante a tua vitória. Em nome de Jesus, diga amém. Pode aplaudir o Rei da Glória, pode aplaudir. Abraça eles, irmãos obreiros. Conduza ele para a nossa equipe, que vai anotar o nome deles. Abraça eles, irmãos obreiros, e conduza eles para a nossa equipe, que já está ali de prontidão para dar boas-vindas a eles. E a igreja pode bater palma e dar glória para Jesus. Os que estão em casa, no rodapé do vídeo, já está disponível para você também um correio, para você entrar em contato com a nossa equipe, e também um WhatsApp. Permaneça em pé, não se assente. Quem crê que Jesus está aqui ainda, diga glória a Deus. Quem crê? Levanta para Deus o teu voto, levanta para Deus a tua oferta. Vamos ajudar a casa de Deus. Almas no altar é um sinal, queridos irmãos, que Deus está neste lugar. Quem me entende, diga glória a Deus. Agora é hora de nós entregarmos a Deus aquilo que nós preparamos para Deus. Vamos ajudar a casa de Deus. Quem ama esta obra, diga glória a Deus. Nós vamos fazer aquele voto, o voto da tomada de posse. Quem quer tomar posse de uma bênção grande de Deus? Quem quer tomar posse? Ainda esta semana, Deus vai fazer algo notório em prol da sua vida. Quem crê nesta promessa, diga a glória a Deus. Quem crê? Se você crê, você já vai começar a sentir algo acontecendo ainda hoje. Quem tem algo grande que Deus, quem tem algo difícil para Deus resolver, quem tem algo difícil, pastor, tenho algo que está complicadíssimo, pastor, não tem como, eu quero dizer para ti que Deus tem vitória para você. Quem crê assim, diga glória a Deus. Quem tem causa na justiça para Deus solucionar, quem está desempregado e crê que Deus abre a porta, diga glória a Deus. Agora é hora de você fazer o socorro para a obra de Deus. Nós vamos fazer aquela oração: livra-me do mal. Quem crê que Deus pode te livrar? Quem crê que Deus pode te livrar? Já está disponível o QR Code à minha direita, à minha esquerda. já está também disponível a maquininha de cartão de crédito, de débito. Você que pode ajudar, ajuda. E você que deseja pegar o voto, vem pegar aqui das minhas mãos, que eu já entrego nas tuas mãos. Você vai fazer esse voto com Deus agora, pedindo para Deus livramento. Quem quer livramento, diga glória a Deus. A bênção que vai te alcançar é muito maior do que você está desejando. Quem crê que Deus pode livrar? Quem crê que Deus pode livrar? Quem crê que Deus pode livrar? Diga, livra-me do mal, Senhor. Livra-me do mal, Senhor. Vem correndo para cá. Vem correndo para cá. Vem agarrar o teu milagre. Livra-me do mal, Senhor. Diga, livra-me do mal, Senhor. Quem crê que Deus pode te livrar, já fica em pé. Livra-me do mal, Senhor. Quem quer que Deus te livra da peste, da praga, da fome? Deus pode te livrar. Pode ou não pode, igreja? Deus pode ou não pode, igreja? Então levanta para Deus, diga, livra-me do mal, Senhor. Diga, livra-me do mal, Senhor. Quem crê que Deus pode te livrar, já está levantando as mãos, já está preparado para receber o milagre. Então levanta para Deus, levanta para Deus e diga, sai miséria. Diga, sai devorador, sai migrador. Diga, sai da minha casa, porque Deus vai me livrar. Diga, saia. Quem crê que a vitória chegou, já está dizendo, saia, expulsa a miséria, expulsa o devorador, expulsa o migrador, expulsa, esta peste não vai ficar. Diga, tem que sair ou não tem, igreja? Então levanta para Deus agora, levanta para Deus, que agora é hora de batalha. O diabo não vai tirar o que é seu. Não, não, não, não, pastor, eu não tenho oferta, levanta suas mãos. Pastor, eu não tenho voto, levanta suas mãos. Deus vai te abençoar. Através da tua chegada neste lugar, Deus vai te abençoar. Diga, Deus vai me abençoar. Deus não vai só abençoar você, mas também toda a sua casa, toda a sua família, Deus vai abençoar. Então levanta para Deus e diga, sai miséria. Levanta e vamos orar. Começa dando glória, glória, glória. Senhor, eu peço agora, abençoa mesmo os nossos irmãos que estão nos acompanhando tão longe, ó Deus. Ouvindo esta transmissão, estão ajudando também. Tu és o Deus que manifesta o teu poder, a tua graça, a tua unção, ó Deus, e é por intermédio deste clamor, e é por intermédio desta intercessão, Senhor, estamos terminando este mês, entendendo que o Senhor proverá, o Senhor prova, o Senhor honra, o Senhor provê milagres, meu Deus, naquilo que o teu povo estava desejando. Clama, meu irmão, clama, levanta tuas mãos, expulsa aquilo que estava atrapalhando a tua vida. Levanta tuas mãos, expulsa aquilo que estava atrapalhando a tua família. Meu Deus, não deixa esse demônio permanecer escondido. Não deixa esta peste, esta praga dominar, Senhor, o sentimento, a área financeira desta mulher. Sai daí, devorador. Meu Deus, o Senhor pode honrar a fé daquele que clama. Clama pelas portas abertas. Clama que Deus pode abrir. Abre as portas, ó Deus, causa na justiça, problemas familiares, ó Deus, é uma batalha tremenda que esta mulher estava enfrentando, mas ela está crendo, meu Deus, que a resposta chegará, ela está crendo, meu Deus, que é por intermédio da tua ajuda, o que o Senhor tem preparado, homem nenhum pode impedir. Então nós te repreendemos agora, espírito da enfermidade, espírito das dores, espírito do desânimo. Sai, sai, sai, sai, sai do caminho, sai da família, saia, meu Deus, honra aquele que clama, honra aquele que abençoa a tua casa, ó Deus, honra, meu Deus, agora, e dai a tua vitória, em nome de Jesus, diga amém. Levanta suas mãos, aonde colocar os teus pés, abençoado será quem recebe, diga amém. Aonde colocar as tuas mãos, prosperará quem recebe, diga amém. Diga, a vitória é minha. pelo sangue de Jesus. Coloca dentro do alfoli, cantor Ivan Luiz, louvando a Deus, e a igreja glorificando ao nosso Deus. Você que está em casa, que deseja ajudar, disponível, já está na tela do teu telefone, já abre aí o aplicativo do banco e ajuda a casa de Deus, que Deus vai te ajudar também. Que Deus te abençoe e te guarde. Posso ouvir um amém?
1: Amém.
0: Vamos lá, cantor Ivan Luiz.
1: Vamos adorar a Deus. Quem vai morar no céu da glória? Você vai também, Vitinho? Em nome de quem? De Jesus, né? Eu vou cantar com o Vitinho hoje o hino No Céu com o Salvador. Quem vai morar

0: Deus abençoe, meu filho. Deus abençoe, pastor Rivaldo.
1: Quem vai?
0: Eu vou.
1: Vai mesmo?
0: Em nome de Jesus.
1: Só vai ter gente bonita lá, né? Que maravilha. Levanta suas mãos, vamos ficar em pé. Chegou a hora do seu milagre. Quem crê no milagre, diga glória a Deus. Última quarta-feira do mês e é a quarta-feira de dar o grito que a vitória é nossa pelo sangue. O diabo lutou, mas já está derrotado e a vitória é nossa pelo sangue. Então levanta suas mãos. Quem pegou o voto para a primeira quarta-feira do mês de agosto? Para muita gente o mês de agosto é mês de desgosto. Para você vai ser o mês da tua vitória. Quem crê assim, diga glória a Deus. Então passa lá, queridos irmãos, todo mundo pegando, porque Deus vai te abençoar no mês de agosto, porque toda superstição já caiu por terra, vai ser só vitória. Diga, vai ser só vitória. Você nunca foi tão abençoado dentro de um mês igual você vai ser no mês de agosto. O mês de agosto vai ser o mês da sua vitória. Já na primeira quarta-feira, eu já quero ver vocês aqui na mesma fé. Quem está me entendendo, diga glória a Deus. Então abre o voto, abre ele, pega esse voto, você vai fazer pela fé. Voto não se faz do dinheiro que tem, voto se faz da fé que você possui. E quem tem fé chega onde quer, meu irmão. Quem tem fé chega onde quer, porque a fé é o firme fundamento das coisas de Deus, que não vê, mas crê que existe. Quem está crendo que Deus, ele tem algo preparado para você? Então pega o voto, nós vamos fazer a oração agora para Deus restituir tudo o que você perdeu e trazer tudo em dobro para você. Quem crê que Deus pode trazer? Passa lá, irmãos obreiros, passa lá, irmãs obreiras, passa o voto, tem bastante pessoas pedindo voto, passa lá que nós vamos orar. Deus vai começar pela sua saúde, depois vai pela sua família, vai pela sua vida financeira e daí por diante. Deus tem essa liberdade de fazer o que Ele quer fazer na sua vida. Quem vai dar essa liberdade para Deus? Deus não vai fazer mal, Deus só vai fazer coisa

boas sobre a sua vida. Quem crê que Deus só faz é o firme fundamento das coisas de Deus, que não vê, mas crê que existe. Quem está crendo que Deus, ele tem algo preparado para você? Então pega o voto, pega o voto. Nós vamos fazer a oração agora para Deus restituir tudo o que você perdeu e trazer tudo em dobro para você. Quem crê que Deus pode trazer? Passa lá, irmãos obreiros, passa lá, irmãs obreiras, passa o voto, tem bastante pessoas pedindo voto, passa lá que nós vamos orar. Deus vai começar pela sua saúde, depois vai pela sua família, vai pela sua vida financeira e daí por diante. Deus tem essa liberdade de fazer o que Ele quer fazer na sua vida. Quem vai dar essa liberdade para Deus? Deus não vai fazer mal, Deus só vai fazer coisas boas sobre a sua vida. Quem crê que Deus só faz as obreiras, passa o voto, tem bastante pessoas pedindo voto, passa lá que nós vamos orar. Deus vai começar pela sua saúde, depois vai pela sua família, vai pela sua vida financeira e daí por diante. Deus tem essa liberdade de fazer o que Ele quer fazer na sua vida. Quem vai dar essa liberdade para Deus? Deus não vai fazer mal, Deus só vai fazer coisas boas sobre a sua vida. Quem crê que Deus só faz essa liberdade para Deus? Deus não vai fazer mal, Deus só vai fazer coisas boas sobre a sua vida. Quem crê que Deus só faz

0: já quero até agradecer vocês por permitir a nossa voz chegar dentro do seu lar. Eu não tenho dúvida, ouvinte, que onde chega esta programação, chega a bênção de Deus também na sua vida. Não desligue o seu rádio, porque daqui a pouco eu estarei orando por você e orando pela sua família.
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0: Ouvintes, Deus abençoe a sua vida, Deus abençoe a sua casa, toda a sua querida e amada família. Passando aqui para lembrar a todos vocês que amanhã, quinta-feira, o culto da Fundação Reviver. Que bênção, hein? Quando nós falamos de cultos da Fundação Reviver e Associação Reviver Help, Deus é Amor. São cultos voltados, claro, à pregação da palavra. 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É uma equipe, ouvinte, estão atuando aí com amor, com muito carinho, pregando a palavra de Deus e também socorrendo famílias necessitadas. Então você não pode perder. 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
4: Olha, ouvintes, passando aqui para chamar a vossa atenção. É nesta sexta-feira, nós estaremos aí no prosseguimento desta campanha, a campanha voltada à libertação e curas. Esta campanha que traz o tema Destruindo as Fortalezas. Eu quero convidar você, a sua família, para estarem presentes conosco, participando desta campanha. É uma campanha que Deus levantou aqui em nossa Igreja Deus e Amor do Rio de Janeiro para garantir a libertação da sua vida, a libertação da sua casa e de toda a sua família. Olha, ouvintes, eu estarei com vocês pregando a palavra de Deus nesta sexta-feira.
5: Em Hebreus capítulo 4, versículo 12, a palavra de Deus é viva e eficaz e mais penetrante do que espada de dois gumes e penetra até a divisão da alma e do espírito, das juntas e medulas, e é apta para discernir os pensamentos e a intenção do coração. Que arma mais poderosa do que esta? O salmista fala no Salmo 20, no versículo 7, que uns confiam em carros, outros em cavalos, mas nós faremos menção do nome do Senhor. Quem faz menção do nome do Senhor? Não tem fortalezas que prevaleçam diante de você, se você faz menção do nome do Senhor. Levante a sua mão e glorifica a Deus outra vez, irmãos. Levante a mão e adora. Levante a mão e glorifica. Pare de tentar. vencer sozinho. Clame a Deus antes de surtar. Medite na palavra antes de reagir. E busque a Deus antes de desistir. Porque quando Deus, ele entra na batalha, não tem capeta, não tem batalha, não tem fortaleza que prevaleça de pé. Se Deus entrou na batalha, é para te dar vitória. Se Deus entrou na batalha, é para te abençoar. Se Deus entrou na batalha, é para vencer. E agora Paulo conclui aqui em Romanos 8, 1. Nenhuma condenação há para os que estão em Cristo Jesus. Nenhuma condenação há para os que estão em Cristo Jesus. Irmãos, quem já foi livre, liberto por Jesus, teve a sua mente transformada. Levante a sua mão bem alta para o céu e aplaude a Deus. Aplaude aquele que te libertou, aquele que te transformou, aquele que destruiu as fortalezas. E hoje você é livre!
4: Tenho certeza que Deus, ele tem uma palavra para o seu coração. Você vai sair daqui leve. A palavra vai penetrar no seu coração e vai te impactar. Vai mudar a história da sua vida. No decorrer desta campanha, eu estarei orando através dos excelentes dons do Espírito Santo e, na sequência, realizando com a igreja aquela oração forte. Aquela oração de desafio, quando a igreja levanta as mãos aos céus, Deus tem confirmado as libertações. Vai tocando esta pessoa que está atrofiada, meu Pai. Quem sabe deitada na cadeira de roda e não consegue mais levantar. Oh Deus, vai tocando na coluna. Toca nas pernas, Senhor, toca nos nervos. Eu te repreendo, paralisia. Eu te repreendo, paralisia. Eu te repreendo no nome de Jesus.

aleluia. Eu te repreendo no nome de Jesus Cristo. Eu te repreendo no nome de Jesus Cristo. Sai, demônio assassino. Vai expulsando, vai expulsando. Vai pedindo para Jesus queimar. Vai pedindo para Jesus queimar ele. Sai daí, Satanás. Sai do caminho deste homem, demônio. Sai do caminho desta mulher. Vai expulsando, meus irmãos. Se vocês pedirem para Jesus queimar, Jesus vai queimando. Isso, vai queimando, Jesus, vai queimando. Sai, demônio assassino, sai, demônio da morte.

0: o mal não pode resistir à presença de Deus. A glória de Deus tem se manifestado no nosso meio. Pessoas têm sido libertas por Jesus. Olha, ouvintes, as pessoas que estão participando estão felizes, estão testemunhando o poder de Deus. Nós vamos acompanhar agora para você entender que quem participa desta campanha é agraciado pelo Senhor. Aumente o volume do seu rádio e nós vamos acompanhar agora os testemunhos, aquilo que Deus tem realizado na vida das pessoas no decorrer desta campanha. Irmã, qual é o seu nome?
1: Maria Oliveira.
0: A irmã veio de onde?
1: Estou vindo de Bom Sucesso.
0: Conta para nós o que aconteceu.
1: Olha, o que aconteceu, pastor, é que eu tenho um neto que mora comigo. Ele hoje ele tem 22 anos. Ele começou emagrecendo, ficando magro, tomando vó. Eu estou perdendo muito peso. Aí eu falei assim, meu filho, procura um médico. Ele falou assim, vai, outra coisa, eu não estou querendo comer. Eu não tenho vontade de comer. Falei, meu filho, faz força. Não deixa ficar fraco, não, porque isso é perigoso. Você perdeu 11 quilos. Dentro de um mês ele perdeu 11 quilos. Aí ele procurou um médico. Ele se tratava pelo SUS e se tratava particular. Aí pediram um montão de exame. Ele fez todos os exames, tanto por uma parte como por outra. Só dava tudo suspeito tuberculoso. Aí eu fui e comecei a vir aqui na igreja pedir a Deus. Eu quero que o Senhor me ajude, que quando esses resultados desses exames saírem, que dê negativo. Que eu prometo ao Senhor, meu Deus, que eu vou dar esse testemunho para a honra e glória de Deus. Eu vim aqui, fiz 3 votos por ele, paguei um carnê que eu pago para ele. Aí quando foi na segunda-feira, os resultados dos exames saíram. Quando chegou na mão dele, ele chegou rindo em casa, falou, vovó, eu não estou com tuberculose. Deu todo negativo. Tanto de uma parte como de outra.
0: Fez um propósito, Deus deu negativo. Vitória. Deus abençoe pelo seu testemunho, minha irmã.
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0: Você não vai ficar apenas ouvindo esses testemunhos. Você também vai testemunhar, você vai contar aquilo que Deus fez na sua vida no decorrer desta campanha. Venham participar conosco, ouvintes. Rua Senador Pompeu, número 27, aqui no centro do Rio de Janeiro.

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1: Olha, ouvintes, passando aqui para lembrar que está chegando este dia 31 agora de julho, no horário das 9 da manhã e também no horário das 19 horas. Vai estar conosco aqui no Rio de Janeiro o grupo Vozes

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Agora no Rio de Janeiro são precisamente 17 horas com 42 minutinhos, horário de Brasília. Eu sou seu irmão em Cristo, o presbítero Zé Ribeiro. Estamos de volta com o programa Voz da Libertação para todos os nossos amados e diletos ouvintes. Modulando o botão sonoro, ele mesmo, nosso irmão, pastor Denis, que Deus abençoe. Amada audiência, hoje sexta, ou seja, quarta-feira, né? Quarta-feira da bênção, quarta-feira da vitória. Até esse exato momento, Deus, né? Olha, tem operado tremendamente. Já tivemos aí o quinto culto, né? Dessa quarta-feira. Coisa tremenda e maravilhosa Deus tem feito para a glória e honra do seu santo e adorado nome. Milagres têm acontecido, né? Deus tem operado para a glória e honra do seu santo nome. Então você não pode ficar aí esperando, né, que venha cair do céu, como diz, né? Mas Deus tem a bênção e a vitória para você. E lembrando o povo do Rio de Janeiro que está chegando e já chegou. Sexta-feira é a sexta-feira da batalha contra as obras do diabo. As fortalezas vai estar sendo jogada por terra pelo poder do nome do Senhor e Salvador Jesus Cristo. Você, meu irmão, minha irmã, que tem acompanhado, olha o que Deus tem feito na sexta-feira, que tem sido algo tremendo. Quando temos aí 7 da manhã, às 9, às 11, às 13, às 15, às 19 horas. 6 horários para você estar conosco recebendo a bênção de Deus nosso Pai. 7 da manhã, nosso irmão Márcio da Rocinha vai estar aí ministrando a palavra de Deus e Deus abençoando a vida de todos que fizer presente. Aí quando for às 9 horas, vai estar o nosso irmão pastor Antônio dos Santos ministrando a palavra de Deus. E olha, nessa sexta-feira tem algo de excelente. Vamos ter aí também aquele grupo, né? Voz da África, que vai estar conosco, e Deus vai estar fazendo coisas lindas e tremendas, como Deus tem feito, né? Olha, Deus tem usado no louvor, Deus tem usado também na libertação, porque são pessoas que têm aí uma certa intimidade com Deus, nosso Pai. E nós vamos acompanhar neste momento, Deus usando o pastor Antônio nas libertações, pessoas recebendo bênção de Deus.

0: Que demônio bravo, hein? Sai da vida dela, Satanás. Que é que você ganhou para entrar na vida dela, hein?
1: Muito dinheiro, muita coisa.
0: Fala.
1: Muita coisa.
0: Tudo que você ganhou, você perdeu, viu?
1: Vou levar a vida dela.
0: Você não vai levar ninguém. Sai da vida dela. Sai da família dela agora.
1: Sai.
0: Vai.
1: Vem muita coisa.
0: Você ganhou, mas você perdeu. Jesus pagou pelo resgate delas. Levante a mão, vamos expulsar a capetada, vamos. Olha aqui que demônio bravo, hein?
1: Eu falei com ela. Ela tava gritando de dor. E eu falei, compra chumbinho. Compra chumbinho. E vai acabar tudo. A
0: você vai sair da vida dela, viu? Você querendo ou não, você vai ter que sair da vida dela.
1: Ela é minha, eu ganhei.
0: Grita para Jesus queimar, meus irmãos. Quer dizer que é você que está colocando doença aí, é?
1: É, eu vou matar.
0: Você vai pegar essas doenças e vai embora agora.
1: Eu já botei mais uma. Eu já botei mais doença.
0: Você quer ver que essas doenças vão embora agora com você junto? Você quer ver essas doenças desaparecerem da vida dela agora? Vai! Porque aqui quem manda é Jesus. Jesus vai arrancar toda a doença do corpo desta mulher agora.
1: Não vai.
0: Jesus,
1: ela vai
0: toca
1: morrer.
0: Nela.
1: Ela vai morrer.
0: Toca eu nesta mulher agora. Arranca as doenças do corpo desta mulher agora, Senhor. Do alto da cabeça, planta dos pés. Sai dela também, Satanás. Na autoridade do meu Deus, eu te repreendo. Tudo que você colocou no corpo desta mulher, pega todas essas bagagens e vai embora. No nome de Jesus, sai dela. Abre os olhos, minha irmã. Pode levantar. Olha aqui para mim. Fala assim, amém.
1: Amém.
0: Por favor, olha aqui para mim. Ai, procure as dores que estavam no seu corpo. Por favor. Procure o mal que estava no seu corpo.
2: Já tem milagre aqui, pastor Antônio, essa senhora que acabou de ser liberta pelos demônios está dizendo que ela estava sentindo dores terríveis no seu corpo, mas agora, na hora da libertação, a dor sumiu e ela está completamente curada, para a glória de Deus, pastor Antônio.
0: Senhora, qual é o seu nome?
3: Sara.
0: Irmã Sara, o que é que a senhora chegou sentindo aqui nesta manhã?
3: Desde domingo que eu estou com essa dor no joelho. Aí eu estava com muita dor, eu ia para a igreja, mas minha perna endureceu. Aí eu fui para o pronto-socorro, chegou lá, o médico me deu uma injeção na veia, minha perna inchou toda, pé, tudo. E eu continuei com a dor, e a dor não saiu. Eu falei, meu Deus, e um negócio na minha mente falando, compra chumbinho, toma chumbinho, que vai acabar todos os teus problemas. E aquilo na minha mente a noite toda, dizendo para me comprar chumbinho, para me comprar chumbinho. Eu cheguei aqui mancando, com dor. Eu tomei remédio, eu tomo muito remédio.
0: Quer
3: agora
0: dizer que a senhora foi ao médico, o médico aplicou uma injeção,
3: na veia.
0: As pernas incharam,
3: toda.
0: Estava com dificuldade para caminhar.
3: Tá.
0: E agora?
3: Agora não, eu não podia fazer nem isso, nem dobrar.
0: Sumiu as dores.
3: Sumiu.
0: O diabo saiu e a senhora está curada por Jesus.
3: Amém.
0: Curada. Cadê o glória? Vai glorificando a Deus com ela.
4: Amado ouvinte, olha aí que tremendo, é o nosso Deus, operação do Senhor. Quantas pessoas que neste momento estão nos acompanhando e está sofrendo aí, pessoas que têm aí gastado, né? Até mesmo aquilo que você não poderia estar gastando, você tem gastado e não tem acontecido, né? Você não tem alcançado o seu objetivo. Por quê? Porque, veja bem, são coisas que somente o Senhor Jesus pode te trazer para você a bênção, a vitória. são enfermidades de naturezas malignas. Então, se você não comparece à casa do Senhor, nosso Deus, para Deus estar aí intervindo, e Ele está aí abençoando a sua vida, Ele está repreendendo essas enfermidades, você vai ficar aí gastando, vai o médico vai fazer ali todo tipo, né, aquele processo de diagnosticar, todo tipo de exame, mas não vai sair, porque o diabo ele não sai no exame médico, porque somente o Senhor Jesus Cristo é quem pode jogar essas obras do inferno por terra. Como você pôde acompanhar o diabo falando na boca da vítima, mas quando a pessoa foi liberta, ela testificando do que Deus fez, que ela estava ali agora curada, não estava sentindo mais aquele tipo de enfermidade, aquele tipo de dor que ela estava sentindo. Então venha para cá receber a bênção e a vitória. Deus quer falar contigo logo mais nessa sexta-feira. Venha, porque Deus tem a bênção e a vitória. Nós vamos agora acompanhar mais maravilha que Deus tem feito nas campanhas na Igreja Deus e Amor.
5: Pastor Antônio, aqui na sua esquerda, à sua frente, aqui está um pai muito emocionado com a obra que Deus fez na vida do seu filho.
0: Irmão, qual é o seu nome?
6: Jailton Ramos.
0: Irmão Jailton, o que é que aconteceu?
6: Pastor Antônio, eu cheguei aqui na igreja, estava passando um processo muito grande com meu filho, né? E através de eu vir aqui nas sextas-feiras, né? Jesus, né? Se eu não me engano, está fazendo 2 meses ou 3 meses hoje, que ele não usa.
0: Está liberto o seu filho. O pai está emocionado, porque o filho era viciado. Ele participando da campanha aqui de sexta-feira, o seu filho está liberto, é isso?
6: Sim.
0: Está liberto. É de se emocionar mesmo, meu irmão.
6: E eu agradeço muito a Deus, né? E ele chegava a andar pela rua desesperado, ele chegou a entrar dentro da casa de um homem, e não foi sorte, foi Deus. Que quando ele entrou dentro da casa do homem, desse rapaz, esse rapaz me conhece. E tá até aqui o vídeo. Esse rapaz pegou e me ligou na hora, falou: você conhece esse jovem aqui? Ele é teu filho. Eu falei: sim. Aí na hora, assim, que eu tava muito angustiado, porque não adiantava eu falar, chamar atenção, ensinar, explicar o que é a droga, não adiantava. E ali eu peguei e falei com a minha esposa.
0: Essa é a situação de um pai desesperado por causa de um filho nas drogas, irmãos.
6: E graças a Deus ele está indo para a igreja comigo, está lendo a Bíblia, está cantando louvor.
0: E o senhor está feliz?
6: Sim, sim.
0: Seu filho está liberto. Se alegra, porque Jesus liberta.
6: E eu tive aqui com ele umas quatro sexta-feira. Eu sempre, quando eu venho, sento aqui, porque eu gosto de ficar perto do altar, né? E desse dia pra cá, ele deve estar ouvindo em casa, que o rádio fica ligado direto, na Voz da Libertação, oração de madrugada, direto, não desligo o rádio. E Deus fez a obra na vida dele.
0: Feliz.
6: E eu falo para cada um de vocês que está aqui, irmão, eu sou da Assembleia, mas eu acompanho essa igreja aqui muitos anos, e falo para cada um que está aqui, que é mãe, que é pai, que é tio, que veio buscar, não desista não, que o mesmo que Deus fez na vida do meu filho, ele vai fazer na vida de vocês também.
0: Deus abençoe pelo seu testemunho, meu irmão. Levanta a mão e glorifica o nome de Jesus. Jesus tem feito coisas extraordinárias neste lugar.
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4: É um pai desesperado, olha aí, amado ouvinte, Deus, né? Deus socorrendo ele. Quantas vidas que está nessa situação, mas Deus tem o socorro para você, meu irmão, minha irmã. Venha receber a bênção de Deus. porque o Senhor tem essa vitória para você. E olha, eu quero que você preste bem atenção neste momento, que você vai estar aí ouvindo Deus usando nossos irmãos, é o grupo aí Voz da África, que vai estar conosco na sexta-feira, recebendo você a bênção e a vitória, porque Deus vai estar usando isso para poder estar adorando ao Senhor, nosso Deus e Pai. Vamos acompanhar Deus usando eles.

É, amado ouvinte, você não pode perder. É logo mais sexta-feira, às 7, às 9, também às 11, às 13, às 15, às 19 horas. Vem estar conosco, porque Deus tem bênção, Deus tem vitória para você. Olha, Deus vai estar falando contigo através da palavra, através da revelação do Espírito de Deus, através do louvor que vai estar sendo entoado a Deus, nosso Pai. Venha receber a tua bênção, a tua vitória. Está tudo preparado, é você vir e receber, e Deus vai ser glorificado na sua vida. E nós vamos agora na palavrinha de oração a Deus, nosso Pai. Maravilhoso Deus, poderoso, eterno e glorioso Pai, no nome de Jesus, a Deus, eu te agradeço, Senhor, por mais, ó Pai, este momento, Senhor, poder, ó Pai, entrar na tua presença santa, para glorificar, para bendizer o teu santo nome. Visita essa pessoa, Pai, que está aflita, meu Pai, essa pessoa que está em desespero, sem saber o que fazer, meu Pai. Dá, Senhor, o direcionamento, para que o seu nome, ó Pai, seja glorificado, para que o teu nome seja adorado, ó Pai. Faça a obra. Visita aquilo, ó Pai, que está gritando de dor, quem sabe, ó Pai, num leite, Senhor, nesse hospital. Visita agora, Senhor, faça a obra. Sim, meu Deus e Pai. Ó Deus de glória, ó Deus de vitória, na UTI, na CTI, essa pessoa que está presa, Pai, visita agora, dá a bênção, ó Pai, a vitória, pelo poder do teu santo nome, Senhor. Nós glorificamos o teu nome, ó Pai, no nome de Jesus. Amém e amém, Senhor Jesus. E aí foi a oração a Deus nosso Pai, amados ediletos ouvintes, não desliga o seu rádio não. Nós vamos agora em identificação das emissoras e logo após nós vamos estar já diretamente ali do Santuário de Oração da Central Internacional. Já tem um homem de Deus ali, vai estar clamando a Deus em teu favor e Deus falando contigo, Deus abençoando a sua vida. Não desliga o seu rádio não, continue ligadinho aí, porque a bênção de Deus vai estar descendo sobre a sua vida e o nome do Senhor sendo glorificado. Eu vou ficando por aqui, sou irmão em Cristo, Presbítero Zé Ribeiro, e modulando o botão de sonora ele mesmo, nosso irmão Presbítero Denis, que Deus abençoe na paz do Senhor Jesus, lembrando que essa programação tem a direção geral da nossa irmã Irene Miranda. Deus abençoe Rio de Janeiro, Deus abençoe Brasil. Mais

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0: ouvindo o compartilhamento. É uma forma de você propagar o evangelho, é uma forma de você anunciar a essas pessoas que estão necessitadas, que há uma igreja que ora, há um povo que intercede, há uma igreja que se põe diante de Deus em clamor para que as vidas sejam resgatadas, fortalecidas. E agora é o momento de nós clamarmos juntos. Vamos unir o nosso coração ao coração de Deus. Vamos unir a nossa fé para que assim possamos alcançar o trono do Pai. Vamos clamar todos juntos neste momento. Santíssimo Deus e eterno Pai, Deus de poder e graça, Deus de misericórdia, aqui estamos, Senhor, reunidos neste lugar para glorificarmos ao Senhor, na certeza e na fé, na convicção e na alegria de podermos conversar com o Senhor e expressar aquilo que está em nossa alma, reconhecendo as nossas necessidades e clamando ao Deus, o soberano que pode nos perdoar, o misericordioso Senhor que pode lançar no mar do esquecimento os erros e falhas que cometemos. Se clamando o homem com sinceridade e verdadeiramente estando ele arrependido dos seus erros, o Senhor é aquele que derrama sobre ele o bálsamo, o sangue carmesim que perdoa, sim, o sangue que purifica, o sangue que traz a redenção ao homem caído. Pai, neste momento de clamor e oração, na condição de servos, de filhos, de criaturas, na condição de homens, no sentido geral, humanidade, que foi gerada pelo Senhor, homens e mulheres que foram resgatados, que foram libertos, que foram livres das cadeias, mas que entendem que na condição de peregrinação nesta terra, todos os dias, Senhor, enfrentamos o pecado, a vaidade, as raízes malignas. Todos os dias, Senhor, lutamos contra o nosso eu. Todos os dias, Senhor, nós pelejamos contra os pensamentos e os desejos que em nosso coração são gerados, os sonhos que, Pai, a nossa alma, ela vem a produzir, mas que não estão, Senhor, totalmente alinhados ao Senhor, que devem ser submetidos a Ti, para que o Senhor possa, assim, nos conduzir da maneira que melhor for, aquela que agrada ao Seu coração. Pai, na condição de servos e filhos, nos colocamos diante de Ti, humilhação e reconhecimento, que a Tua vontade é perfeita, é soberana, a Tua vontade é a melhor para a nossa vida. Podemos até mesmo com nossos olhos enxergar caminhos que, Pai, parecem bons, que demonstram, que nos levarão a desfrutar de coisas benéficas, mas que nós não temos verdadeiramente a convicção de que esses caminhos são caminhos de vida, são caminhos de bênçãos, são caminhos de prosperidade, são caminhos de alegria. Nós não sabemos, Senhor, o que será da nossa vida se nós decidirmos trilhar esse caminho sem consultar ao Senhor, sem deixar que o Teu Espírito Santo nos conduza. Não sabemos, Senhor, o nosso amanhã, se decidirmos viver segundo aquilo que, Pai, a nossa alma, o nosso coração deseja. Mas o Senhor, sendo Deus, conhecedor de todas as coisas, porém o Senhor, sendo aquele que sonda, sendo aquele que esquadrinha mente e coração, Senhor, sendo conhecedor de todas as coisas, do passado, presente e futuro, do hoje e do amanhã. O Senhor sabe o que é melhor para cada um de nós. Como filhos, nós nos submetemos à sua vontade. Como servos, nos colocamos diante de ti e pedimos que o seu Espírito Santo nos conduza, para que não venhamos, Senhor, nos perder, para que não venhamos, Senhor, nos afastar da tua presença, para que não haja, Senhor, a busca incansável do ser humano pela autossatisfação. Pai, nós nos submetemos ao seu senhorio, à sua vontade, para que o teu Espírito Santo nos conduza no caminho que agrada ao Senhor, no caminho que nos leva para mais perto, no caminho que nos leva a estarmos mais sensíveis, no caminho que nos leva a estarmos mais atentos à sua vontade, à sua palavra, naquele caminho que nos leva a ter maior intimidade e comunhão. É este caminho que queremos trilhar, é este caminho que queremos, Senhor, seguir nele. Não queremos, Pai, Senhor, meu Deus, buscar a autossatisfação, aquilo que agrada aos nossos olhos, aquilo que alegra o nosso coração diante de coisas supérfluas, em coisas que são passageiras, em coisas corruptíveis deste mundo, em desejos e vontades e práticas que levarão, Pai, ah, meu Deus, a alma do homem à destruição. Mas queremos, diante do operar e transformar do seu Espírito, queremos, Senhor, diante, meu Deus, da obra sublime do Senhor, queremos, Pai, diante do operar e do mover que o Senhor manifesta sobre a vida daqueles que se rendem, sobre a vida daqueles que se humilham, sobre a vida daqueles que se derramam aos teus pés, sobre a vida daqueles que compreendem o quão falhos, miseráveis e pecadores são. Pai, como instrumentos seus, não queremos, Senhor, ser inúteis na tua obra. Não queremos, Senhor, ser instrumentos inutilizáveis, instrumentos e vasos de desonra. Mas aqui estamos, pedindo que sejamos moldados, pedindo, Pai, que as tuas mãos poderosas venham nos moldar para que venhamos parecer mais, ah, meu Deus, com o seu Filho amado. Queremos ter a semelhança, não apenas, Senhor, no externo, mas no interior. Queremos ser semelhantes ao seu Filho nas atitudes, nas ações, na demonstração da aquela alma que foi, Senhor, resgatada e transformada e que é grata ao Criador por tamanha benevolência. Queremos externar, queremos demonstrar que vivemos para o Senhor, não apenas por aquilo que o Senhor pode nos conceder, não apenas pelas bênçãos materiais, não apenas pelas bênçãos financeiras, não apenas por aquilo que o Senhor pode fazer em nosso intermédio nesta vida, mas o desejo da nossa alma, a vontade do nosso coração, Pai, é viver, é estar, é demonstrar, é entregar ao Senhor o melhor que temos, a melhor adoração, a melhor, Pai, meu Deus, dedicação para a glória do seu nome. O desejo da nossa alma é esse, o desejo do nosso ser é esse. É vivermos para a glória do seu nome, assim como no princípio foi o homem gerado para isso, foi o homem criado para este propósito, mas ele se perdeu na caminhada, ele se afastou de ti, Pai, quando desejou seguir por outro caminho, quando desejou uma glória que não era para ele, quando desejou uma independência que não era para ele. Ah, meu Deus, nós não queremos seguir e trilhar o mesmo caminho que Adão e que Eva trilharam. Queremos, Senhor, ser dependentes de ti. Queremos, Senhor, compreender que não há como vivermos, não há como desfrutarmos das tuas maravilhas, não há como verdadeiramente cumprirmos com o nosso propósito, não há como em nosso ser experimentarmos a verdadeira graça que sobre o homem pode ser derramada, se, Pai, desejarmos, se em nossa alma houver o desejo de, Pai, a glória. Se houver o desejo de receber para si o homem, o aplauso, os elogios, meu Deus, a glória que não é direcionada à humanidade, mas é somente tua. Somente o Senhor é digno de receber toda adoração. Somente o Senhor é digno de receber a honra e a glória. Somente o Senhor é digno de ser adorado, pois não há outro Deus, não há outro Senhor. Tu és o único Deus a quem nós clamamos e nos rendemos nesta oração, Pai. Esta pessoa que agora clama conosco, este homem que agora ora, meu Deus, e a alma dele se derrama em lágrimas, ele reconhece que tentou, mas falhou. Mas o Senhor é Deus para restaurar, o Senhor é Deus para levantar o caído, o Senhor é Deus para trazer de volta a esperança no coração daquele, Senhor, que foi ofuscado pelo problema, daquele que foi ofuscado pelo mal, daquele que foi, Senhor, levado à ruína por causa, meu Deus, dos desejos e das vontades tortuosas, daquilo que ele buscou, mas que não era para buscar, daquilo que ele desejou, mas não era, Pai, para ele desejar. Meu Deus, restaura esta vida, opera o teu grande mover. Nós estamos, Senhor, neste dia e nesta campanha qual nós, Senhor, temos vivido o teu mover, na quarta do grande mover do Senhor, Pai, que esta vida seja impactada pelo teu mover, que esta pessoa seja impactada pela a obra do seu Espírito Santo, que esta vida seja, Senhor, tocada e os pensamentos e os desejos sejam moldados para que, como um vaso nas mãos do oleiro, sejam eles vasos de honra, sejam eles vasos utilizáveis, sejam eles, Senhor, vasos a qual o azeite descerá sobre ele e a unção do Senhor se manifestará sobre estas vidas, Pai. Vá ao encontro, Senhor, desta pessoa, deste homem, desta mulher que agora clamam e compreendem que precisam, Pai, entregar o controle de suas vidas em tuas mãos. Pai, essas pessoas que estão, Senhor, remando contra a tempestade, nesta embarcação estão, Senhor, lutando para vencer o vento forte, estão lutando para vencer, Senhor, as águas bravias, estão lutando, Senhor, para vencer este problema que surgiu, esse gigante que se levantou, esta barreira que foi posta diante deles, mas o Senhor é Deus, que ouve o clamor e responde à oração dos teus filhos. Não há um homem que, ao clamar a ti, não há um homem que, ao buscar e suplicar ao Senhor com todo o coração, sinceramente, colocando as suas causas diante do Senhor, não seja este respondido. Não há uma alma que suplica ao Deus Criador e não receba a resposta dos céus se clamar com sinceridade, Pai. Esta pessoa que está orando agora e clamando, pedindo milagre, eu não posso fazer por ele. A igreja não pode operar um milagre na vida dele. O pastor, o obreiro, o presbítero, o diácono não pode operar um milagre na vida desta pessoa. Esta mulher que clama, este homem que suplica, Pai, eles creem, eles esperam, eles confiam no Deus, aquele que operou no passado, aquele que fez grandes maravilhas, e em todas as escrituras sagradas, o registro, ah, meu Deus, da sua manifestação está na vida daqueles homens e mulheres que viveram o extraordinário. Assim também, Senhor, em nossos dias, assim também, Senhor, na vida desta pessoa, o teu operar, o teu mover, o milagre dos céus, a obra do Espírito da verdade deve ser manifesta, e o Senhor assim, Pai, pode fazer, não porque nós merecemos, não porque nós somos bons, não porque nós temos algo, Senhor, para retribuir, nada temos a oferecer, não temos condições de retribuir tamanha benevolência, não temos como pagar, porque, Senhor, não é com dinheiro que se paga, não é, Senhor, com bens materiais, que pode ser, meu Deus. Ah, Pai, esta dívida esta situação remediada, não. Nós não temos condições de arcar com tamanho sacrifício, com tamanho preço pago, com tamanho Senhor operar que foi manifesto na cruz. Não temos como, Senhor, retribuir. Mas aqui oferecemos a Ti uma alma sedenta, uma alma e um ser que anelam pelo Deus verdadeiro. Aqui oferecemos a Ti, como o salmista Davi ofereceu, a vida como adoração. Pai, para que a nossa condição humana seja, meu Deus, pelo Espírito Santo, controlada, direcionada, para que haja dos céus sobre nós uma virtude sendo derramada, para que possamos estar no átrio, no lugar de adoração por toda a nossa vida, e a nossa alma não seja arrancada de maneira alguma deste lugar. Mas, Senhor, se necessário for, que venhamos ser quebrados, que venhamos ser amassados como um vaso, e o Senhor faça um vaso novo. Que, se necessário for, venhamos passar, meu Deus, pelo processo, venhamos ser purificados, como o salmista Davi declara e ora no Salmo 51, que haja, Senhor, a limpeza da nossa alma, que haja, Senhor, a purificação do nosso ser, que haja, Senhor, meu Deus, a transformação genuína da nossa vida, e de maneira alguma venhamos ser, meu Deus, tirados do lugar de adoração. Porque se a nossa alma é retirada do lugar de adoração, nós não sobrevivemos. Se o nosso ser deixa de sentir a presença do Teu Espírito, se a nossa vida deixa de ser conduzida pelo Senhor, se esta, meu Deus, matéria, se este corpo que é oferecido a Ti como um lugar de morada para o Teu Espírito, se deixar de receber desta graça, certamente, Senhor, seremos dominados pelo mal que nos cerca. Certamente, Senhor, seremos ofuscados pelas trevas. Certamente, Senhor, nossa alma sucumbirá. Mas aqui, Pai, nós clamamos para que o Teu mover alcance, desde o mais jovem até o mais ancião, que a Tua obra, Senhor, venha se manifestar na vida desta pessoa, trazendo a ele o milagre que ele precisa. Seja a libertação dos vícios, seja a quebra das cadeias que aprisionam esta vida, seja o mal que, Senhor, está oprimindo este jovem, esta moça, seja, Senhor, esses pensamentos terríveis, pensamentos de derrota, pensamentos contrários, que na mente deste pai, que na mente desta mãe, que na mente desta pessoa estão gerando neles ansiedade, estão gerando neles preocupação, geram no coração deles a dúvida e a incredulidade, de maneira que eles já não mais creem na promessa, eles já não mais acreditam naquilo que foi, meu Deus, falado a eles, eles já não mais, Senhor, esperam pelo Senhor de maneira que antes desejavam. A alma deles já não mais anela pelo Teu retorno como antes. Eles choravam, Pai, desejando estar com o Senhor. Este mal que está levando esta pessoa a este poço profundo, meu Deus, estas vidas que já não mais, Senhor, recebem com bom grado a Tua palavra. Os ouvidos estão ficando, Senhor, como diz a Tua palavra, incomodados, como comichões, levam esta pessoa a rejeitar a verdade. Quantas vidas, Senhor, que estão nesta condição, quantas pessoas que se encontram neste cenário difícil, neste cenário caótico, mas o Senhor pode operar um milagre sobre eles. Nós cremos no Teu mover, nós cremos na Sua operação, nós cremos, Senhor, de que o Senhor não deixará esta pessoa ser destruída pelo maligno. O Senhor não permitirá que esta alma seja, Pai, dominada pelo mal que a cerca. O Senhor não permitirá que no coração desta pessoa a esperança venha, Pai, desaparecer. Que a incredulidade tome conta, que, Senhor, a dúvida seja perpetuada, mas o Seu Espírito Santo irá operar o mover sobre eles, restaurando, Senhor, reacende a chama desta alma, reacende a chama deste altar na vida desta pessoa, para que haja sacrifício de adoração. Reacende a chama na vida deste homem, para que ele volte a buscar ao Senhor como antes buscava. Reacende, Senhor, a chama na vida desta mulher, para que ela volte, Senhor, a se entregar em adoração ao Senhor, a louvar ao teu nome, a buscar ao Senhor como buscava outrora. Meu Deus, a tua igreja precisa deste operar, a tua igreja precisa desta grande obra, a tua igreja precisa deste mover. O mover do Senhor é o que nos faz prosseguir caminhando. O mover do Senhor é o que nos torna, Pai, capazes de experimentar, meu Deus, o que está escrito nas Escrituras, coisas que os olhos humanos não viram, coisas que os ouvidos humanos não foram capazes de escutar, coisas que o coração do homem não foi capaz de sonhar, de pensar. Mas o Senhor, sim, Deus tem reservado essas coisas aos que te amam, aos que o Senhor ama. Ensina-nos, Senhor, a demonstrarmos verdadeiramente este amor. Porque o Senhor nos amou primeiro. O Senhor nos amou quando nós o odiávamos. O Senhor nos amou quando nós o rejeitávamos. O Senhor amou a humanidade quando estava esta caída, envolta em trevas e dominada pelos pecados, acorrentadas, pés e mãos, e não tinham condições nenhuma de, Senhor, retribuir, conhecer verdadeiramente este amor. Mas quando as cadeias foram quebradas, quando na cruz o sacrifício foi consumado, os grilhões foram despedaçados, quando na cruz o sacrifício foi consumado, quando o sangue carmesim foi derramado, ah, meu Deus, as trevas foram dissipadas, as escamas dos olhos caíram, e hoje nós vivemos na luz, hoje nós vivemos na alegria do Senhor, hoje nós desfrutamos da paz do Seu Espírito, hoje nós temos o verdadeiro amor, e este amor é demonstrado através de nós. Assim como o Senhor nos amou, o Senhor tem nos enviado a amar também o próximo. Por isso, Pai, demonstrando este amor, a Tua igreja agora ora e intercede por aqueles que estão fracos, demonstrando este amor que não quer tudo para si, que sabe compartilhar da bondade que recebeu. É que nós clamamos, Senhor, para que esta pessoa que está aflita, para que este coração que está sedento, para que esta alma que está ferida, para que esta pessoa que está, Senhor, cabisbaixo, para que esta vida que está necessitada da sua obra, do perdão, da libertação, do milagre, da cura, para que esta vida que está, Senhor, oprimida nos pensamentos e está vivendo, Senhor, sob o domínio do pecado, nós clamamos por eles. Nós oramos, Senhor, para que sejam alcançados, estejam perto ou longe, sejam do nosso convívio, colegas, familiares, amigos ou desconhecidos. Há muitas vidas, Senhor, que desconhecemos, mas que agora estão, Pai, através da transmissão, através das ondas sonoras da rádio Deus e Amor, estão sendo alcançados pela oração da igreja, estão sendo, Senhor, alcançados por este simples e humilde clamor. E nós temos a certeza, Pai, que eles estão agora sentindo o alívio, o refrigério do Seu Espírito Santo, porque o único que pode convencê-los da verdade que a humanidade rejeita é o Teu Espírito. É Ele quem convencerá esta pessoa, é Ele quem convencerá esta alma a se render, é Ele quem convencerá esta vida a declarar que é totalmente dependente de Ti, que precisa da Tua obra, que precisa do Teu perdão, que precisa do Teu milagre, o Seu Espírito Santo, que convencerá agora esta pessoa a se humilhar. Ah, meu Deus, como diz a Tua palavra, se este povo, se estas pessoas, se estes homens, se estas mulheres que reconhecem, sim, que clamam pelo meu nome, se humilharem, orarem, o Senhor é misericordioso, o Senhor é bondoso, o Senhor é longânimo, o Senhor, ah, meu Deus, é capaz de perdoar os pecados, porque esta é a obra que o Senhor quer operar nestas vidas. Esse é o propósito, esse é o objetivo. Pai, do sacrifício de Cristo é alcançar os perdidos, é fortalecer os fracos, é levantar os caídos, é curar os que estão enfermos na alma pelo pecado. Esse é o propósito do Senhor para esta pessoa que agora é alcançada pela nossa oração, para que ele reconheça esta obra, para que ele declare que tu és maravilhoso, para que ele receba a obra de Cristo no coração dele. Pai, agora, esta pessoa que há de confessar que tu és o Senhor e Salvador da vida dela, esta pessoa que agora irá se reconciliar, porque tomou decisões erradas, se afastou, caiu, mas o Senhor é longânimo, é misericordioso, o Senhor é bondoso para o receber de volta, levantar e o entregar a vitória. Em nome de Jesus Cristo, a nossa oração, Pai, é para que todos sejam abençoados e que a resposta dos céus alcance a cada um dos teus filhos, para a glória do seu santo nome, em nome de Jesus Cristo. Amém e amém. Graças a Deus. Que Deus abençoe, queridos e amados internautas e ouvintes que oraram conosco. Você que foi tocado, sentiu o Espírito Santo falar ao seu coração, você que foi chamado por Deus para viver uma obra especial, não rejeite o chamado, não rejeite a oportunidade. Agora é o momento de você confessar a Cristo como Senhor e Salvador da sua vida. Esta é a oportunidade de você retornar aos caminhos do Senhor. Se afastou, caiu, Ele te espera de braços abertos para te receber. Ele te aguarda para que você venha retornar a viver segundo a vontade de Deus. Você que deseja tomar esta decisão, repita comigo essas palavras e sejas abençoado. Diga assim: Senhor Jesus, neste momento eu declaro que tu és o Senhor e Salvador da minha vida. Reconheço que sou falho, pecador, necessitado de ti. E agora, Pai, neste momento de oração, eu desejo entregar os meus caminhos, o controle da minha vida em tuas mãos. Eu peço ao Senhor que me ajude. Eu peço ao Senhor que me conduza. Eu peço ao Senhor que estenda as mãos para me socorrer. Escreva meu nome no céu, no livro da vida, Pai, para o grande dia da redenção. Prepare a minha alma para viver o extraordinário do Senhor. Perdoa os meus pecados. Pai, eu reconheço que eu caí, que eu pequei, que eu falhei, mas agora, em tuas mãos, eu entrego a minha vida, eu estou retornando ao Senhor, do lugar onde eu nunca deveria ter saído. Pai, recebe-me de volta e opera em mim a sua vontade, em nome de Jesus, amém e amém. Você que tomou esta decisão, você que aceitou a Cristo, você que se reconciliou, nossos contatos estão na tela, o nosso e-mail, queroaceitarjesus@ipda.com.br, ou nosso número de WhatsApp, prefixo 11, número 9-5094-4645. Que Deus te abençoe, não deixe de enviar a sua mensagem, é uma equipe te aguardando para te orientar, te acompanhar, para que você venha continuar caminhando conosco. Seja bem-vindo à Igreja de Cristo, seja bem-vindo à Igreja Pentecostal, Deus é amor. Que Deus abençoe a todos vocês. Foi uma honra orar com vocês e que Deus continue operando a sua obra assim sobre as nossas vidas. Fiquem todos na paz de Cristo Jesus e até uma próxima oportunidade.
1: Como agora fomos justificados por seu sangue, muito mais ainda por meio dele seremos salvos da ira de Deus. Romanos capítulo 5, versículo 9.
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0: Amor, espalhe alegria, porque tá chegando agora o nosso informativo Reviver. E quem tem o prazer de falar com vocês é sua irmã em Cristo, evangelista Eliana Miranda. E hoje aqui para trazer uma palavra do coração de Deus para os nossos corações, em nome de Jesus.
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0: com amor.
1: Ame ao seu próximo, esteja atento à necessidade do outro. E nem sempre a necessidade do outro é um prato de comida. Nem sempre a necessidade do outro é ali uma roupa. Mas às vezes a necessidade do outro é ser ouvido. A necessidade pode ser um conselho que você possa dar. Tem aquele ditado que diz assim, se conselho fosse bom, não seria dado, seria vendido. Mas preste atenção, quem fala isso é porque não tem sabedoria de Deus. Porque a Bíblia nos manda aconselhar com os mais sábios, inclusive com os mais velhos. Então, um conselho pode fazer a transformação em uma vida. Ou simplesmente o fato de você dizer para alguém, estou orando por você, ou posso orar por você. Isso já é o suficiente para mudar vidas, e eu tenho visto isto, sabe como? Quando eu viajo para poder fazer aí, cumprir a minha agenda ministerial, a minha agenda evangelística, meu filho Gabriel está sempre junto. E ele tem esse trabalho de ir para a rua. Eu vou evangelizar, vou fazer o trabalho dentro da igreja. E ele não, ele vai para a rua. E quando ele encontra com pessoas, e isso eu já presenciei, ele encontra com pessoas na rua e ele pergunta, posso orar por você? E naquele momento, aquela pessoa, ela não disse, eu tenho um problema, ela não disse, eu tenho uma enfermidade, eu tenho isso, eu tenho aquilo. Não, ela não disse nada, ela só diz, pode. E naquele momento da oração ali, a pessoa começou a chorar. E Deus começou a trabalhar na vida daquela pessoa. Foi muito interessante esse dia, porque a pessoa se sentiu acolhida, ela simplesmente disse, poxa vida, eu estava passando aqui e não queria contar os meus problemas para ninguém, não queria dividir os meus problemas com ninguém, e você simplesmente me chamou e perguntou se podia orar por mim. Ninguém nunca me abordou na rua e perguntou se podia orar por mim, mas hoje você fez isso. E o meu coração se alegrou tanto que eu quero ir na igreja. E sabe o que aconteceu? Isso foi à tarde, quando foi à noite, nós tivemos o culto lá e ele então aceitou a Jesus ali, foi no culto e foi lindo, foi maravilhoso. Então veja bem, fazer o bem em todo tempo, todo momento é momento de fazer o bem, todo momento é oportuno para fazer o bem. Então não deixe a oportunidade passar. Outro dia, vou contar uma experiência comigo. Eu estava indo para o aeroporto para ir evangelizar e então eu encontrei o motorista do Uber que estava me levando e ele começou a conversar comigo ali, começou a conversar e eu comecei a contar para ele sobre o que eu já tinha visto, o que, que Deus estava fazendo e as coisas que acontecem quando eu viajo, o que Deus faz. Não, eu não consigo contar tudo, porque são tantas coisas, mas ali naquele momento eu comecei a lembrar, porque ele perguntou para mim o que, que eu fazia, porque eu falei que eu viajava e tal, e ele então se interessou para saber o que, que eu fazia. Eu comecei a falar, falei, eu faço parte de uma igreja, Igreja Pentecostal Deus é Amor, que é uma igreja missionária, uma igreja que envia evangelista, faço parte de uma instituição beneficente chamada Fundação Reviver, e ali então eu fui conversando com ele, e naquele momento aí eu disse para ele, né? Eu disse, ó, eu estou encerrando a minha agenda este ano, era o meu último culto que eu estou indo para pregar, e eu estou encerrando a minha agenda este ano, né? Daí só volto no ano de 2024. Ele virou para mim quando eu fui me despedir dele ali, agradecer que chegamos no aeroporto, e ele disse o seguinte, você pensa que a senhora, ele me disse assim, a senhora pensa que só evangeliza quando a senhora está no altar. Mas eu vou dizer uma coisa para a senhora me evangelizou hoje contando as coisas que a senhora faz, o que Deus faz na vida da senhora, na vida das pessoas, e a senhora nem percebeu. Então, continue falando desse Jesus que a senhora fala com tanta veracidade, com tanta alegria, porque eu também quero esse Jesus com tanta alegria desta maneira. Então, preste atenção. Nenhuma oportunidade pode passar desapercebida. Nós temos que aproveitar cada instante. Eu sou aquele tipo de pessoa.

0: Tô aqui, gosto de falar. Vocês já sabem, né, que eu gosto de falar. Eu vou no médico, eu vou falar de Jesus. E eu falo de Jesus, senta alguém do meu lado no avião, senta alguém do meu lado ali. Às vezes a gente começa a conversar, às vezes eu puxo assunto, às vezes a pessoa puxa assunto. Eu já vou logo falando da fundação. E quando eu falo do trabalho lindo da fundação, que é um trabalho que nós trabalhamos com idosos, que nós trabalhamos com crianças, já várias pessoas ali já anotou. Como é o nome da instituição? A instituição Fundação Reviver. Eu vou entrar lá, eu vou seguir e eu quero ajudar várias pessoas que eu encontrei que nunca tinha ouvido falar da fundação anteriormente, porque não ouve os nossos programas de rádio, não frequenta a nossa igreja, né? E ali, então, essa pessoa ouviu e se interessou pelo trabalho da Fundação Reviver e ali disse parabéns por esse trabalho lindo. E realmente, em todo o tempo que nós temos a oportunidade de falar da bondade de Deus, do amor de Deus, do que Deus tem feito, porque às vezes a gente fala da fundação, né? E parece assim, eu estou mudando outras vidas, mas na verdade quando eu falo da fundação, estou mudando a minha própria vida, porque quando eu estou falando da fundação, é um momento também que serve de reflexão para mim, para eu pensar em tudo que Deus tem feito na minha vida através da fundação. Por isso, não perca nunca. Tá na fila, ó, tô na fila da farmácia, eu falo mesmo. No elevador, eu falo mesmo. E isso é lindo, maravilhoso. Essa semana, eu inclusive estava num shopping que tem perto de casa, e eu entrei no shopping, e naquele momento que, no elevador do shopping, naquele momento tinha um senhor ali dentro do elevador, e eu entrei e falei, boa tarde. Aí ele, boa tarde. Aí ele olhou para mim e falou, Deus é bom, né? Eu falei, Deus é maravilhoso, não tem medida o amor de Deus. Naquele mesmo instante, ele olhou para mim e falou assim, por acaso a senhora já serve a Deus? Em que igreja? Igreja Deus e Amor. Aí ele falou para mim da seguinte maneira, a senhora ele já perguntou, a senhora é pregadora? Eu falei assim, sou. Aí ele, quem é a senhora? Eu falei, Eliana. Ele, já sei, Eliana Miranda, nora do missionário Davi Miranda, que faz o programa pelo rádio. Deus abençoe, eu ouço o programa. Então, veja, como Deus é bom, Ele é maravilhoso. Ele reconheceu ali, né, pela minha voz e reconheceu quem eu era naquele momento ali no elevador e eu já pude testificar de Deus ali naquele momento. Então, não perca oportunidade. Se eu tô numa fila de espera, eu tô conversando com alguém. Eu entro na loja e eu começo, eu puxo assunto para conversar com a vendedora ali, com a vendedora ali. E aconteceu comigo, até vou dividir mais uma situação aqui, porque aconteceu uma vez comigo que uma pessoa trancou a porta do meu carro. Ela parou tão encostado na porta do meu carro que eu não conseguia sair com o meu carro. Bom resultado. Eu tinha todas as chances de ficar muito bravo, pensar, vou agora ficar bravo, vou agora ir atrás dessa pessoa, vou, né? Mas não, eu estava tão tranquila, eu tinha acabado de sair daqui, de fazer o programa, de estar dividindo com vocês as minhas experiências, e aí eu falei, não vou deixar ninguém atrapalhar essa alegria do espírito que eu estou sentindo, esse prazer de satisfação de saber que Deus está fazendo um bom trabalho na minha vida, através da minha pessoa. E ali então veio segurança. E aí eu pedi para ele, falei assim, olha, você pode anunciar, pedir para a pessoa vir retirar o carro, porque eu realmente não consigo entrar. E sabe como que é, né? Crente de saia para passar de um banco para o outro é muito difícil dentro do carro, né? Aí ele pegou e pediu para anunciar, e estava tão apertado que nem a pessoa, quando veio para poder retirar o carro dela ali, para poder abrir, ela não conseguiu entrar no carro, de tão apertado que estava. Mas eu fiquei ali, aquele segurança disse, vou fazer companhia para a senhora, vou ficar aqui conversando. E nós ficamos conversando. Do que eu falei? do que eu falei? A boca fala do que o coração está cheio. Falei de Jesus, é claro. Falei da Fundação Reviver. E nós ficamos ali, a pessoa demorou aí uma meia hora. E ficamos ali conversando. No final, depois que a mulher entrou no carro dela, foi embora. Então, eu já ia entrar no meu, me despedi do senhor. Ele disse, olha, eu vou dizer uma coisa para a senhora. É raro encontrar alguém que tenha coisas boas para poder falar. Mas a senhora mudou o meu dia hoje porque só falou de coisas boas. Não é lindo isso? Fala a verdade se isso não é lindo. Isso é maravilhoso. É testemunhar e testificar de Jesus Cristo onde quer que nós vamos. Então, vamos fazer isso. Vamos falar de coisas boas. Ah, e já aproveitando este momento, você pode fazer o quê? Praticar o bem. Como? 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

0: chegou aquele momento precioso que todos os dias nós ficamos esperando. Eu sempre digo que eu aqui só faço a leitura, mas quem fala ao teu coração é o Espírito Santo de Deus. Tudo é feito com muito carinho pensado para que realmente a palavra do Senhor seja reconfortante, que ela possa ser administrada em nós de forma que não esqueçamos, mas façamos bom uso do que ouvimos aqui. E é o momento de ler a palavra de Deus. Vamos fazer a leitura hoje no Salmo 127, que diz o seguinte: se não for o Senhor o construtor da casa, será inútil trabalhar na construção. Se não é o Senhor que vigia a cidade, será inútil a sentinela montar guarda. Será inútil levantar cedo e dormir tarde, trabalhando arduamente por alimento. O Senhor concede o sono àqueles a quem Ele ama. Os filhos são herança do Senhor, uma recompensa que Ele dá. Como flecha nas mãos do guerreiro, são os filhos nascidos na juventude. Como é feliz o homem que tem a sua aljava cheia deles. Não será humilhado quando enfrentar seus inimigos no tribunal. Muito interessante esta palavra, porque esta palavra, ela fala de construção. E eu entendo esta palavra não somente com a questão de construir uma casa, né? Eu entendo essa palavra mais como a construção de um lar. As paredes da casa são só paredes de concreto, que é frio, né? Mas o que nós construímos dentro da nossa casa, com a nossa família, tem uma representação que vai passar de geração para geração. E eu posso ver isso na minha vida, sendo usado isso na minha vida, porque valores, atitudes que eu aprendi, né, na minha casa, na minha infância, eu aplico até hoje, principalmente no meu caráter. Eu não só aprendi e aplico na minha vida, mas ensinei para os meus filhos. Então, construir uma casa, mesmo minha mãe não tendo ali experiência, né? Não sendo uma mulher letrada, meu pai não sendo uma pessoa letrada, sendo pessoas muito simples, muito humildes, mas os valores que eles passaram para nós, representado na figura materna e paterna, nas suas atitudes, fez com que eu e meus irmãos tivéssemos um diferencial. E ali, observem bem, se você se preocupar demais com o material e não cuidar do emocional, do sentimental, do familiar dentro de casa, não vai adiantar. Se você não construir dentro da sua família uma base espiritual estruturada, também não vai adiantar. Por quê? Num momento de adversidade, num momento de dor, num momento em que a família e os filhos crescerem, que aquela estrutura sólida, ela pode desmoronar. Não vemos aí que tremores de terras no mundo todo abalam a estrutura inteira de uma cidade, desabriga povos inteiros? Por isso que a nossa essência é muito mais do que a frieza do concreto. A nossa essência, o que nós passamos para os nossos filhos, os valores que transmitimos dentro da nossa casa, né? Que passamos de geração a geração para os nossos filhos, para os nossos netos, são valores que devem ser observados e praticados. Eu me lembro que quando ainda éramos bem jovens, eu e o Daniel, nós tínhamos, o Daniel tinha um costume de falar assim, ó, faz o que eu falo e não, faz o que eu falo e não faz o que eu faço. Éramos adolescentes, né? Então, mas quando vieram os filhos, observamos que as coisas não podiam ser assim, né? As coisas tinham que ser diferentes, além de falar, né? De ensinar ali com palavras, de admoestar os nossos filhos com palavras, nós precisávamos fazer isso também com atitude. Mesmo porque os nossos filhos, de acordo que eles iam crescendo, eles iam cobrando. Ah, mas você não faz isso, você, né? Então, a gente, para poder ter ali criar seres humanos de caráter, né, de bom coração, com uma vida espiritual diferenciada, então nós precisamos não só realmente falar, mas praticar. Isso é o que representa a casa estruturada nas mãos de Deus. Então, preste atenção. Se não for o Senhor o construtor da casa, será inútil trabalhar na construção. A base vem de Deus. A base vem da nossa base espiritual. Poder entender que o Senhor é aquele que estará, que tem o domínio sobre toda a nossa vida, é muito importante. E observem que um pouquinho mais abaixo vai indo ali e diz o seguinte, olha, os filhos são herança do Senhor, uma recompensa que Ele dá. Isso é muito forte. Se os filhos são herança do Senhor, uma recompensa que Ele nos dá, então observem bem o valor com o qual os nossos filhos precisam ser observados, ensinados, educados, criados para serem seres humanos melhores que nós, melhores do que nós. E nós fazemos isso dando o nosso exemplo. E aqui um pouquinho mais abaixo diz o seguinte, ó, como flechas nas mãos do guerreiro são os filhos nascidos na juventude. Por que que está falando isso, nascidos na juventude? Porque na juventude nós temos o nosso vigor. Nós temos o nosso vigor. A palavra de Deus em outra parte até fala que os velhos se cansarão, né? Mas os jovens não, eles não se cansarão. Então, nesse momento em que nós temos aí a nossa juventude, construir um lar, construir uma família está nos planos e propósito de Deus. Eu sei que nós estamos vivendo tempos em que está se tornando cada vez mais tardio o construir uma família. As mulheres estão deixando para ter filhos cada vez mais velhas, porque estão muito focados em quem? Em buscar uma carreira, em estudarem. Isso não está errado, mas o que nós não podemos deixar para trás é que Deus tem um propósito para nós. Nós viemos a este mundo para viver esse propósito. E esse propósito é, sim, crescer e multiplicar. Ter uma vida familiar é um propósito de Deus. A família está no propósito de Deus. E aí, então, vem o finalzinho aqui, olha, selando aqui, ó, selando com um selo todo especial do céu. Como é feliz o homem que tem a sua aljava cheia deles. Não será humilhado quando enfrentar seus inimigos no tribunal. Por quê? Porque o homem que cria uma família honrada, este homem será honrado por toda a sua vida. Onde ele for, a sua honra o procederá. A sua honra será até depois que ele se for. E a Bíblia fala o seguinte, olha, que o bom nome não tem preço. O bom nome, nós vamos embora um dia desta vida, mas o nosso bom nome, a honra que nós passamos, o que nós transmitimos através do nosso nome, isso vai passar de geração para geração e será contado na história. Eu falo até pelo nosso saudoso missionário Davi Miranda, porque agora já está tendo aí a geração de bisnetos que vão ouvir falar do bom nome do avô deles, da avó deles. Isso não é lindo? Pois é, esta é a palavra de Deus para os nossos corações no dia de hoje. Deus abençoe vocês. Muitíssimo obrigado por este carinho maravilhoso. E sim, eu volto, se Deus assim me permitir. Até lá, se Deus quiser.
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0: agora a divulgação do Ligue 180, canal de denúncias de violência contra as mulheres, deverá ser ampliado.
1: E o pagamento de pensão alimentícia poderá ser feito de forma automática, via Pix, mediante decisão judicial.
0: Além disso, foi regulamentado o projeto que prevê a monitoração eletrônica do agressor.
2: A lei que prevê o monitoramento eletrônico do agressor foi regulamentada. Com isso, ficam estabelecidos mecanismos para o funcionamento do dispositivo de segurança, que alerta sempre que o agressor viola o perímetro de exclusão determinado judicialmente. O alerta deverá ser enviado simultaneamente à vítima e à unidade policial responsável pelo atendimento. Nesta quarta-feira, também foi regulamentada a criação de um sistema nacional de informações que reúne, organiza e sistematiza dados sobre formas de violência contra as mulheres. Foi definido ainda que a partir de agora o pagamento da pensão alimentícia pode ser feito via Pix, mediante decisão judicial, e a divulgação do Ligue 180 para denúncias de violência contra a mulher deve ser ampliada, como explica a ministra das Mulheres, Márcia Lopes.
3: Todos os espaços públicos, privados, têm a responsabilidade, o dever de colocar o Ligue 180. O fortalecimento da rede de atendimento e a mudança de cultura.
2: O Ligue 180 funciona todos os dias, 24 horas por dia, e é gratuito. Ele oferece atendimento, orientação, acolhimento e encaminhamento para a rede de proteção às mulheres. Para a Voz do Brasil, com locução de Graziele Bezerra, reportagem de Edinaldo Júnior.
1: Foram divulgados hoje os resultados do novo Caged.
0: Em junho foram criados 145 mil postos de trabalho.
1: Todos os meses o estudo aponta o panorama do emprego formal no país.
4: Em junho de 2026, foram criados no país 145.161 postos de trabalho com carteira assinada. O estoque de empregos, ou seja, a quantidade total de vínculos seletistas ativos em junho, alcançou 48.032.308 postos, um crescimento de 0,3% em relação ao estoque registrado em maio. O ministro do Trabalho e Emprego, Luiz Marinho, falou dos destaques.
5: Dos cinco grandes grupos, teve saldo positivo. Serviços, 74.514. Agropecuária, 22.898. Comércio, 19.177. Indústria, 14.438. E construção, 12.136.
4: No acumulado de 12 meses, foram criados 942.854 postos de trabalho. O novo Caged é utilizado desde janeiro de 2020 para captar, registrar e divulgar as estatísticas oficiais sobre o mercado de trabalho formal no Brasil. Atualmente, todas as empresas estão obrigadas a declarar as movimentações de trabalhadores por meio do E-Social. Os dados utilizados no novo Caged são captados dos sistemas E-Social, Caged e Empregador Web. Reportagem Luana Karen.
0: O setor hortigranjeiro movimentou mais de 16 milhões de toneladas no ano de 2025.
1: É o que mostra o levantamento divulgado hoje pela Companhia Nacional de Abastecimento sobre as vendas das centrais de abastecimento.
6: Morador de Brasília, Anderson Gimenez, costuma fazer as próprias marmitas para levar para o trabalho. Para isso, compra frutas e hortaliças semanalmente na central de abastecimento do Distrito Federal.
7: A gente faz a feira da semana, então a gente compra desde ovos, lá a gente encontra ovos caipira, a gente encontra todo tipo de variedades de frutas, todo tipo de hortaliça, verduras e legumes a gente compra lá. Então tem essa facilidade de nós encontrarmos todos os produtos da nossa necessidade em um mês. Mesmo local. E a qualidade das frutas e das verduras, eles são de primeira, tá?
6: O levantamento da Companhia Nacional de Abastecimento mostra que as CEASAs do país movimentaram 16 milhões de toneladas em 2025, totalizando mais de 16 bilhões de reais. As centrais com maior volume de vendas foram a Companhia de Entrepostos e Armazéns Gerais de São Paulo, com quase 3 toneladas, o Mercado Municipal de Juazeiro, na Bahia, com 1 milhão e 600 mil toneladas, e a Ceasa Minas, localizada em Contagem, com 1 milhão e meio de toneladas. Para as hortaliças, as vendas aumentaram em 6 unidades, com destaque para Rio Branco, no Acre, com crescimento de 44%. Belo Horizonte e Foz do Iguaçu, que tiveram alta de 4%. Nas frutas, a Ceasa de Rio Branco também liderou as vendas, com alta de 24%, seguida por Goiânia, capital de Goiás, que teve crescimento de 21%. Os dados sobre as vendas nas centrais de abastecimento são coletados mensalmente pela Conab, que elabora o Boletim Hortigranjeiro. Com ele, é possível verificar onde há falta de algum produto ou excesso de produção, o que ajuda no planejamento dos agricultores, como explica Flávia Starling, gerente de produtos hortigranjeiros da Conab.
8: Nós recebemos informações dessas centrais atacadistas, esses entrepostos atacadistas, eles nos fornecem informações de comercialização e volume comercializado, e com base nessas informações nós confeccionamos o boletim hortigranjeiro mensal.
6: O levantamento mostra ainda que o país exportou 1 milhão e 300 mil toneladas de frutas em 2025, um aumento de quase 20% em relação a 2024. Os destaques foram a manga, melão, melancia, limão e lima, tendo como principal destino a União Europeia. Reportagem Nazi Brum.
0: Embora possa parecer uma coisa restrita às universidades e institutos de pesquisa, a produção científica está presente no cotidiano de todos nós.
1: E quem faz ela acontecer no Brasil está reunido ao longo desta semana no Rio de Janeiro para o encontro anual da SBPC, a Sociedade Brasileira para o Progresso da Ciência.
0: Neste período está sendo promovida a Expo TIC, feira que reúne unidades de pesquisa vinculadas ao Ministério da Ciência, Tecnologia e Inovação, universidades, entidades governamentais e o setor empresarial.
1: E para saber mais sobre o que acontece nesses dois espaços, nós conversamos com Germana Pires, secretária de Ciência e Tecnologia para o Desenvolvimento Social. Acompanhe. Secretária, bem-vinda. É um prazer ter a senhora conosco aqui na Voz do Brasil. Vamos falar então da Expo TIC, né, que começou, a exposição que abriga o Ministério da Ciência, Tecnologia e Inovação, dentro da reunião anual da Sociedade Brasileira para o Progresso da Ciência, a SBPC. O que é esperado da exposição esse ano, secretária?
9: Te agradeço o convite para estar aqui na Voz do Brasil com vocês. A gente chama de Expotec, S-O-T-I-C. A Expotec é um dos grandes espaços de popularização da ciência do Brasil. É um ambiente mais visitado da reunião anual da SBPC. Né? E nesse ano o Ministério da Ciência e Tecnologia, ele traz quase todas as suas unidades de pesquisa, são 28 unidades de pesquisa apresentando projetos, tecnologias, iniciativas desenvolvidas em diversas áreas do conhecimento. Quem vier aqui, quem visitar a exposição, vai conhecer pesquisas voltadas para a saúde, meio ambiente, biodiversidade, tecnologias, inclusão, desenvolvimento sustentável, enfim. Vai ser uma oportunidade para todos, né, que atuam na área de pesquisa, como estudantes, professores e os diversos pesquisadores possam, e as pessoas, né, as famílias também, crianças, possam conhecer a ciência que ela está presente no cotidiano, no nosso cotidiano, né, no dia a dia de cada um. A ciência que melhora a qualidade de vida das pessoas.
0: A reunião anual da SBPC também é um evento super relevante, porque reúne a nata do pensamento científico do país, né? A senhora pode nos falar mais sobre o que é a SBPC e o que acontece nessa reunião anual?
9: A SBPC é uma entidade, né? Uma das mais tradicionais entidades científicas do Brasil. Já há 7 décadas, essa é a 78ª reunião anual da SBPC, e ela reúne pesquisadores, professores, estudantes, gestores públicos e representantes de diversas instituições públicas e privadas, além da sociedade em geral, né, para poder discutir ciência, discutir o progresso da ciência, né, a ciência voltada para o desenvolvimento do nosso desenvolvimento do país. Na SBPC acontecem, assim, tem uma programação densa e ampla, onde são realizados painéis, conferências, mesas redondas, minicursos, atividades culturais, uma série de ações voltadas para a popularização e divulgação da ciência.
1: E nesse ano, né, secretária, o encontro tem um tema que é o Ciência para Todos, Soberania, Desenvolvimento e Inclusão. Como é que esses três pilares se relacionam, influenciam a produção científica no país?
9: Exatamente. Esses três conceitos, eles estão profundamente conectados. Eu represento a Secretaria Nacional de Ciência e Tecnologia para o Desenvolvimento Social e existe algo que... É muito importante que a ciência esteja voltada para mudar a qualidade de vida das pessoas, né? Então, quando a gente fala em soberania, estamos falando da capacidade do país de produzir conhecimento, de desenvolver tecnologias e formar pessoas para enfrentar os seus próprios desafios. O desenvolvimento acontece quando esse conhecimento gera inovação, fortalece as instituições diversas, melhora os serviços públicos, impulsiona a economia, contribui para soluções sustentáveis. Nesse aspecto, o que significa a inclusão? Garantir que a ciência beneficie toda a população, reduzindo as desigualdades, ampliando oportunidades, garantindo que todas as pessoas tenham acesso às oportunidades, né, aos seus direitos sociais.
0: E a reunião também terá espaços temáticos, né, voltado para os jovens, para a discussão racial, para a cultura. Como é que vão funcionar esses debates?
9: Isso mesmo. Aqui tem um espaço amplo na SBTC Jovem, uma grande participação da juventude, de jovens pesquisadores. E a programação, de fato, é bem diversificada. Tem uma série de espaços voltados para o diálogo, cultura, educação, igualdade racial, no contexto das mesas redondas, da apresentação das pesquisas, enfim, é uma programação ampla, né, que apresenta essas diversas pesquisas desenvolvidas Brasil afora, em todas as universidades públicas, privadas, enfim.
1: A gente está falando aqui de dois eventos, vamos dizer assim, paralelos, né, que se relacionam. A reunião da SBPC e a Expo TIC. E aí, voltando a falar da exposição, um pouco mais, secretária, ela vai reunir aí 28 unidades de pesquisas que são vinculadas ao Ministério da Ciência, Tecnologia e Inovação, né? A senhora pode dar exemplos para a gente do que são essas unidades, que tipos de pesquisas elas fazem?
9: Sim. Bem, o Ministério tem das 29 unidades de pesquisa que são vinculadas ao Ministério de Ciência e Tecnologia, 28 estão participando conosco aqui desse evento. As unidades de pesquisa, elas atuam em áreas muito diversas e refletem a amplitude da ciência produzida no Brasil. Existem instituições dedicadas a pesquisas espaciais, biodiversidade amazônica, mudanças climáticas, tecnologias da informação, materiais avançados, energias, tecnologias nucleares, matemática aplicada, astronomia e tecnologias voltadas para o desenvolvimento social. Eu vou dar um exemplo, claro, por exemplo, o INSA, né, a Unidade Nacional do Semiárido, que desenvolve pesquisas voltadas para combater a seca no Brasil, para a produção de alimentos, para poder trabalhar, por exemplo, a dessalinização. Né, existe um projeto no Ministério desenvolvido pelo INSA de dessalinização da água, produção de alimentos no semiárido, buscando combater a seca e combater a fome no Brasil. Então, esses projetos poderão, né, podem ser visitados aqui nos estandes das nossas unidades vinculadas.
0: Muito bem, nós conversamos com a secretária de Ciência e Tecnologia para o Desenvolvimento Social do Ministério da Ciência, Tecnologia e Inovação, Germana Pires. Muito obrigado por sua entrevista aqui à Voz do Brasil.
9: Eu agradeço a Voz do Brasil, sempre presente no dia a dia. Deixo o convite para todas as pessoas que quiserem participar aqui da SBPC e conhecer as pesquisas desenvolvidas no Brasil. Estamos aqui na Universidade Federal Fluminense, no Rio de Janeiro. Muito obrigada.
1: 5 novas canetas de semaglutida foram aprovadas pela Vigilância Sanitária e registradas nesta quarta-feira.
0: O medicamento ajuda no controle de doenças como a diabetes e é usado também no tratamento contra a obesidade.
1: E nós vamos entender agora como essa substância age no organismo na reportagem de Gabriela Noronha.
10: Os medicamentos à base de semaglutida são usados no tratamento de doenças crônicas como obesidade e diabetes. Trata-se de uma substância sintética que imita a ação do hormônio GLP-1, responsável pelo controle da glicemia no organismo, entre outras funções, como explica a médica endocrinologista Monalisa Azevedo.
11: Ela favorece o controle da glicose porque ela estimula a liberação de insulina e ela também influencia outros fatores do organismo, exerce um papel de induzir saciedade, inibir um pouco o apetite, controlar a compulsão alimentar e também estimular o gasto energético.
10: Nesta quarta-feira, 5 novas canetas emagrecedoras que têm semaglutida como princípio ativo foram aprovadas pela Anvisa, Agência Nacional de Vigilância Sanitária. Os medicamentos são voltados para o tratamento de pacientes adultos com diabetes tipo 2 e autorizados para uso complementar à dieta e exercícios, mas devem ser indicados e acompanhados sempre por um especialista, como destacou a endocrinologista Monalisa Azevedo.
11: A gente está falando de medicação e toda medicação é sujeita a efeitos adversos. Afinal de contas, a gente está trazendo uma substância artificial para dentro do corpo. E é por isso que é tão importante o acompanhamento médico.
10: A medicação feita com acompanhamento médico ajudou a servidora pública Carolina Abreu a vencer a obesidade depois de muitas tentativas para perder peso.
12: Desde muito nova, eu sofri com efeito sanfona, né? Tenta fazer dieta restritiva e daí não dá certo, e aí engorda, e aí emagrece. Então, eu resolvi procurar um endocrinologista e comecei a fazer o uso.
10: O processo de autorização dos medicamentos inclui a realização de estudos clínicos, avaliação de documentos e inspeção da linha de produção. Reportagem Gabriela Noronha.
0: E a gente continua falando dessas canetas emagrecedoras para fazer mais um alerta.
1: A Anvisa lembra que a retatrutida, uma medicação que ainda está em fase de pesquisa, não está aprovada para uso em nenhum país do mundo.
0: Assim como no Brasil, a empresa responsável por desenvolver essa medicação ainda não solicitou registro em nenhuma agência reguladora internacional.
1: A Anvisa reforça que o uso de um medicamento sem registro apresenta riscos à saúde, com efeitos colaterais desconhecidos.
0: Além disso, não há garantia de que o produto contenha o princípio ativo declarado, nem a quantidade informada.
1: Vale lembrar que o comércio de medicamentos irregulares é considerado crime pelo Código Penal.
0: Atenção, moradores das comunidades ribeirinhas de Santarém, Belterra e Aveiro, na bacia do Rio Tapajós.
1: A partir de agosto, o navio Hospital Abaré realiza novas expedições com consultas e exames gratuitos.
0: A embarcação atua como unidade básica de saúde fluvial itinerante e os atendimentos ocorrem por triagem e demanda espontânea das 8 da manhã às 6 da tarde.
13: Administrado pela Universidade Federal do Oeste do Pará, UFOPA, o navio Hospital Escola Baré, que atua como uma unidade básica de saúde fluvial itinerante, divulgou o calendário das próximas expedições e as orientações para acesso aos atendimentos nas comunidades ribeirinhas da bacia do Rio Tapajós, no Pará. Os serviços gratuitos são oferecidos nos municípios de Santarém, Belterra e Aveiro. O atendimento ocorre nas chamadas comunidades polo, com triagem e demanda espontânea. Para o cadastro no Sistema Único de Saúde SUS, é necessário apresentar documento oficial com foto, CPF, cartão do SUS, além da caderneta de vacinação. Gestantes devem levar a caderneta de pré-natal e pacientes em acompanhamento podem apresentar exames anteriores. As consultas de rotina são realizadas das 8 horas da manhã ao meio-dia e das 2 às 6 da tarde. Enquanto o navio estiver ancorado, também há plantão para casos de urgência. O cronograma prevê expedições entre os meses de agosto e outubro, com datas definidas para as regiões de Santarém, Aveiro e Belterra. Para saber mais, acesse ridh.ufopa.edu.br ou envie e-mail para ridh.ufopa.edu.br. Dilson Santa Fé, para a Voz do Brasil.
0: Direitos da infância. Projetos voltados à redução da vulnerabilidade de crianças e adolescentes podem participar de edital do BNDES.
1: Serão selecionados até 8 projetos para promoção, proteção e garantia de direitos da juventude.
14: Os projetos devem atender a pelo menos um dos 5 eixos prioritários, que incluem assistência social, segurança alimentar, proteção contra a violência doméstica e sexual e prevenção ao uso de drogas. Com ações a serem executadas no Rio de Janeiro, São Paulo, Recife e Brasília, o apoio total pode chegar a 15 milhões de reais em recursos de doações incentivadas aos fundos dos direitos da criança e do adolescente. De acordo com o chefe do Departamento de Projetos Culturais do BNDES, Andrés Cortes, os recursos que viabilizam esse edital são obtidos a partir do mecanismo de incentivo fiscal previsto no Estatuto da Criança e do Adolescente e que se destina a ações que vão desde a prevenção da violência até o acesso à educação, saúde e cultura.
15: Esse edital visa destinar até 15 milhões para projetos sociais que garantam a diminuição de vulnerabilidades sociais ligadas à infância e à juventude.
14: As inscrições dos projetos podem ser feitas até o dia 25 de agosto. Você pode obter mais informações sobre o edital no site bnds.gov.br/edital-FCA-2026. Reportagem André de Barros Lima.
1: Última notícia, em nota divulgada há pouco pela Secretaria de Comunicação Social da Presidência da República, o

0: O governo brasileiro repudiou o anúncio feito pelos Estados Unidos de prorrogar por mais um ano a declaração de emergência nacional em relação ao Brasil.
1: Segundo a nota, é inteiramente descabido caracterizar o Brasil como uma ameaça aos Estados Unidos, especialmente à luz dos históricos laços diplomáticos e da amizade que une os dois povos.
0: E essas foram as notícias do governo federal.
1: Fique agora com o Minuto do TCU. Em seguida, as notícias do Poder Judiciário e do Congresso Nacional. Boa noite.
0: Boa noite para você e até amanhã.
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3: 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Você vai ouvir agora notícias do Poder Judiciário.
5: Supremo Tribunal Federal solicita informações ao Legislativo e ao Executivo sobre emendas parlamentares. TSE destaca fabricação da urna eletrônica em 30 anos de implantação do processo eletrônico. E para o STJ, segurado com HIV, mesmo assintomático, tem direito à indenização por invalidez funcional permanente. Boa noite, eu sou Marcela Luiza. O ministro Flávio Dino, do Supremo Tribunal Federal, solicitou informações ao Legislativo e ao Executivo em uma ação movida pelo partido Rede Sustentabilidade contra o modelo atual das emendas parlamentares impositivas. Na ação, o partido questiona mudanças na Constituição que autorizam parlamentares a destinarem verbas sem garantias suficientes de prestação de contas, transparência e controle de conflitos de interesse. Diante do pedido do partido, o ministro Flávio Dino solicitou informações ao presidente da República e aos presidentes da Câmara e do Senado, estabelecendo o prazo de 10 dias para a resposta. O ministro relator determinou que os poderes executivo e legislativo apresentem uma proposta detalhando o papel de cada agente público no ciclo da execução das emendas, definindo, inclusive, as responsabilidades dos parlamentares que indicam os recursos e os seus destinatários. Tribunal Superior Eleitoral destaca fabricação da urna eletrônica em seus 30 anos de implantação do processo eletrônico. O projeto é 100% nacional, pertence à Justiça Eleitoral e passa por rigoroso processo de auditoria. Estevam Furtado.
6: Há 3 décadas foram desenvolvidos 14 modelos de urna eletrônica e produzidos quase 1,5 milhão de equipamentos. O TSE elabora todas as especificações técnicas e de segurança que devem ser seguidas pelas empresas vencedoras das licitações. Após a aprovação do protótipo, a fabricação e os testes são acompanhados por servidores e técnicos da Justiça Eleitoral.
5: Segurado com HIV, o vírus da AIDS, mesmo sem sintomas, tem direito à indenização por invalidez funcional permanente. Esse entendimento é do STJ. Fátima Ochoa.
7: Um militar com HIV foi considerado incapaz para as atividades militares. Ele tinha seguro coletivo com cobertura para invalidez funcional permanente total por doença. A Justiça de Rondônia determinou o pagamento da apólice, mas a

0: Procuradora recorreu ao STJ, alegando que o militar estava assintomático e não teria perdido a autonomia. Só que a terceira turma concluiu que, no caso de pessoas com HIV, a noção de perda da existência independente exigida para a indenização securitária deve considerar a irreversibilidade da infecção e a dependência contínua de tratamento médico, como nessa hipótese. Assim, concluiu que o militar tem direito à indenização por invalidez permanente. A relatora foi a ministra Nancy Andrighi.
1: Para garantir que um empregador pague uma dívida trabalhista, a justiça determina que o passaporte seja apreendido. Mas tem um detalhe: para o Tribunal Superior do Trabalho, é preciso considerar outras possibilidades antes disso. Rocine Gomes.
2: Um caso que ilustra essa questão envolve um português que mora no Brasil. Ele teve o passaporte apreendido por passar anos sem pagar a dívida. Ao julgar o processo, o TST decidiu pela liberação do documento. O motivo é que a instância anterior não analisou outras medidas antes de tomar essa decisão. Por exemplo, se o homem ocultou o patrimônio ou tinha um estilo de vida que demonstrava a possibilidade de pagar a dívida. Por isso, passaporte liberado.
1: Ministério Público Federal denunciou 216 pessoas por tráfico humano e contrabando de migrantes entre 2025 e 2026. As denúncias são resultado do trabalho da unidade especializada no combate a esses crimes, que completa 2 anos este mês. Vanessa Pereira.
3: Desde 2024, o MPF centralizou as investigações sobre tráfico de pessoas na Unidade Nacional de Enfrentamento do Tráfico Internacional de Pessoas e Contrabando de Migrantes. Em 2 anos de atuação, a unidade participou de mais de 1.100 processos judiciais. De 2025 até junho deste ano, 216 pessoas foram denunciadas à Justiça, 79 por tráfico internacional de pessoas e 137 por contrabando de migrantes.
1: 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Uma boa noite e até amanhã.
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5: Está no ar o Jornal do Senado.
6: Eu sou Paula Groba.
7: E eu sou Ricardo Nakaoka.
6: E estes são os destaques de hoje do Jornal do Senado, que começa agora.
7: PEC da Segurança Pública chega ao Senado após modificações na Câmara.
6: Projeto suspende prazo para pesquisadoras durante licença maternidade.
7: Grupo de senadores cobra órgãos e propõe novas regras após caso do Banco Master.
6: Boa noite.
7: Boa noite.
6: Conciliar a carreira científica com a maternidade ainda é um desafio para milhares de pesquisadoras brasileiras.
7: Com o objetivo de evitar prejuízos à produção acadêmica, a Comissão de Direitos Humanos pode votar, na volta das atividades do Senado, um projeto que suspende prazos durante a licença maternidade. O repórter Márcio Maturana tem as informações.
8: Pesquisadoras, gestantes ou adotantes poderão ser beneficiadas com a suspensão dos prazos de bolsas, editais e projetos de pesquisa financiados com recursos públicos federais durante a licença maternidade. Isso é o que prevê um projeto que está pronto para votação na Comissão de Direitos Humanos na volta do recesso parlamentar, a partir de 3 de agosto. Pela proposta, o tempo de afastamento será acrescido ao prazo original e não poderá influenciar negativamente a avaliação de produtividade nem a participação em novos financiamentos públicos. A senadora professora Dorinha Seabra, do União do Tocantins, foi relatora de um outro projeto já transformado em lei, que também beneficia pesquisadoras gestantes ou adotantes.
9: Quando ela começou, ela não estava gestante. Ela fica gestante. Ela não pode ficar gestante, porque o prazo vai contar contra ela. O programa vai perder pontuação. E aí ela tem problema, inclusive, em outras vezes que ela preenche a bolsa. Maternidade não pode ser ônus para a mulher. E não pode significar escolha. entre carreira, entre formação.
8: O texto em análise na Comissão de Direitos Humanos é um substitutivo da senadora Mara Gabrilli, do PSD de São Paulo, a um projeto apresentado pela senadora Soraya Tronic, do PSB de Mato Grosso do Sul. Para evitar a sobreposição de normas e oferecer maior segurança jurídica, esse substitutivo incorpora as mudanças propostas a uma lei já existente sobre prorrogação de bolsas de pesquisa no caso de maternidade.
6: E aguarda a votação no plenário do Senado, o projeto que cria o Exame Nacional de Proficiência em Medicina. A prova será requisito obrigatório para que os recém-formados possam obter o registro profissional nos conselhos regionais. No entanto, ainda há uma divergência sobre qual órgão será responsável pela aplicação.

0: um texto substitutivo para atribuir essa função ao Ministério da Educação. Em junho, o governo também publicou uma medida provisória que prevê que o MEC aplique o exame. A MP ainda depende de análise do Congresso Nacional.
1: Já o senador doutor Irã, do PP de Roraima, relator da proposta na Comissão de Assuntos Sociais, defende que a avaliação seja aplicada pelo Conselho Federal de Medicina. Ao classificar a iniciativa como o projeto mais importante do movimento médico brasileiro neste século, o parlamentar cobrou que o plenário vote a medida o quanto antes.
2: Nós precisamos frear a proliferação desenfreada de escolas médicas nesse país, formando médicos de péssima qualidade e causando muita vulnerabilidade ao povo brasileiro, principalmente ao povo que procura o Sistema Único de Saúde do nosso país.
0: O caso do Banco Master levou o Senado a intensificar a fiscalização sobre o mercado financeiro.
1: No primeiro semestre, um grupo da Comissão de Assuntos Econômicos ouviu autoridades, reuniu documentos e apresentou propostas para evitar novas fraudes. A reportagem é de Marcela Cunha.
3: Criado no início deste ano, o grupo da Comissão de Assuntos Econômicos, que acompanha o caso Banco Master, já ouviu dirigentes do Banco Central, da Comissão de Valores Mobiliários e do Banco de Brasília. O presidente do Banco Central, Gabriel Galípolo, defendeu a atuação da instituição e apontou limitações de pessoal, de tecnologia e de estrutura de fiscalização. Já o presidente interino da CVM, João Carlos Uzeda Scioli, afirmou que o órgão detectou movimentações atípicas do Master desde 2022. O presidente do BRB, Nelson Antônio de Souza, foi questionado sobre as operações realizadas com o Master e os possíveis prejuízos para o banco público. O ex-controlador do Master, Daniel Vorcaro, chegou a ter depoimento marcado, mas obteve do Supremo Tribunal Federal o direito de não comparecer. Entre os resultados do trabalho, a CAI retirou o sigilo de parte das auditorias do Tribunal de Contas da União sobre o caso. O presidente do colegiado, o senador Renan Calheiros, do MDB do Alagoas, defendeu a divulgação dos documentos.
4: Nós estamos retirando o sigilo, que é uma auditoria que a sociedade tem total interesse em conhecer. E não sei por que o próprio tribunal decreta sigilo sobre uma auditoria que ele próprio fez.
3: O grupo apresentou ainda três projetos para mudar as regras do Fundo Garantidor de Créditos, ampliar o controle sobre a venda de títulos bancários e endurecer as penas para fraudes financeiras.
0: E a criação de uma política nacional de transformação digital no campo está em análise na Comissão de Agricultura. A proposta busca modernizar o setor agropecuário com o uso de tecnologias como a inteligência artificial.
1: O texto também prevê a criação de laboratórios de inovação, a capacitação de agricultores e a oferta de linhas de crédito específicas. O senador Sérgio Petecão, do PSD do Acre, relatou a proposta na Comissão de Ciência e Tecnologia. Na avaliação do parlamentar, a iniciativa democratiza o acesso à tecnologia na agricultura e promove avanços no setor.
5: A iniciativa busca democratizar a conectividade rural, promover capacitação digital e incentivar as pesquisas, o desenvolvimento e a inovação.
0: E a PEC da Segurança Pública chegou ao Senado, mas a proposta de emenda à Constituição que reorganiza o sistema de segurança pública do país será analisada pelos senadores em uma versão diferente da encaminhada pelo Poder Executivo. O texto aprovado pela Câmara dos Deputados destinou parte da arrecadação das apostas esportivas aos fundos nacionais de segurança pública e do sistema penitenciário. Além disso, retirou a redução da maioridade penal de 18 para 16 anos em crimes com violência ou grave ameaça à pessoa, cuja validade dependeria de um referendo popular.
1: Para o senador Camilo Santana, do PT do Ceará, a segurança pública deve ser tratada como uma agenda nacional, baseada na cooperação entre União, Estados e municípios, e com atuação conjunta dos poderes da República. O parlamentar defende que a proposta seja colocada em votação. No entanto, a PEC depende de decisão do presidente do Senado, Davi Alcolumbre, para começar a ser analisada na casa.
6: O crime organizado não pergunta em quem a vítima votou. Uma bala perdida não escolhe partido. A mãe que perde um filho não quer saber se a solução veio da direita ou da esquerda. Ela quer justiça, ela quer segurança. Nós podemos divergir sobre muitos temas, mas precisamos ser capazes de construir uma agenda comum para proteger o povo brasileiro.
0: programação especial de férias do Congresso Nacional já recebeu

0: mais de 8.500 visitantes na primeira semana de atividades. A agenda gratuita, que segue até o dia 2 de agosto, reúne experiências interativas e atividades voltadas para toda a família.
1: O balanço parcial mostra o interesse do público em conhecer de perto o funcionamento do Poder Legislativo durante o período de recesso escolar. A reportagem é de Yasmin Rodrigues.
2: A programação especial de férias promovida pelo Congresso Nacional, que tem atraído turistas de diferentes estados brasileiros e até do exterior, busca aproximar os cidadãos do parlamento. Além de conhecer os espaços do Senado Federal e da Câmara dos Deputados, os visitantes podem acompanhar o espetáculo teatral Em Nome da Lei, 200 anos de Congresso, apresentado pelo projeto Visite em Cena, e assistir ao filme em realidade virtual Eunice, a Primeira Senadora, que retrata a trajetória da primeira mulher a ocupar uma cadeira no Senado. Diogo Diniz, servidor da Coordenação de Visitação do Congresso Nacional, apresentou os números registrados até agora e o perfil do público que participou das atividades.
3: O destaque é o aumento da presença de crianças, que cresceu 16% em relação ao ano passado. Outra novidade também que chamou a atenção foi o Visite em Cena, que já reuniu mais de 1.300 pessoas. E o filme Eunice, a Primeira Senadora, também está fazendo sucesso. É um filme em realidade virtual, que já foi visto por mais de 400 pessoas.
2: A programação especial de férias é gratuita. Para participar, basta comparecer ao Congresso Nacional das 9 da manhã às 5 da tarde com um documento oficial com foto. A entrada é livre, sem necessidade de agendamento.
1: Com edição de Paula Groba e trabalhos técnicos de Eliseu Caires, o Jornal do Senado fica por aqui. Acompanhe agora as notícias da Câmara dos Deputados. Boa noite.
0: Uma boa noite e até amanhã.
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5: Parlamentares analisam proibição de ligações telefônicas feitas por robôs.
6: Comissões reafirmam hora-aula como medida das atividades do professor.
5: Debate analisa medidas para a inclusão de autistas no mercado de trabalho.
6: Boa noite. Parlamentares e debatedores sugerem práticas mais efetivas em empresas para a inclusão de pessoas com transtorno do espectro autista. A repórter Sofia Peçanha acompanhou a discussão.
7: Durante a audiência na Comissão Especial sobre a Política Nacional para Pessoas com Autismo, parlamentares e especialistas defenderam que a inclusão de jovens e adultos autistas no mercado de trabalho depende tanto de políticas públicas quanto do engajamento das empresas na adoção de práticas mais inclusivas. A comissão debate o projeto de lei que institui uma política nacional para pessoas com transtorno do espectro autista, produzir conhecimentos mais aprofundados, desenvolver estudos e pesquisas que levem a práticas terapêuticas e educacionais mais eficazes, estabelecer políticas públicas que resguardem os direitos da pessoa com autismo, são alguns dos objetivos do projeto que está sendo analisado pelos deputados. Durante a audiência, os participantes reforçaram que a inclusão profissional é possível, desde que haja suporte adequado. A deputada Maria Rosas, do Republicanos de São Paulo, defendeu o chamado emprego apoiado como ferramenta para ampliar oportunidades.
8: Muitas pessoas dizem o seguinte: não há condições de inserir as pessoas com TEA no mercado de trabalho. Eu digo que sim, através do emprego apoiado. É uma tecnologia social que a gente tem a inclusão dessa pessoa com apoios, com suporte, com pessoas que vão orientar, vão ver o perfil. Então, é possível sim, nós não podemos desistir, há uma necessidade de suporte, por isso o emprego apoiado ele é muito bem-vindo.
7: O projeto em análise prevê o estímulo à inserção de pessoas com autismo no mercado de trabalho. Por isso, segundo parlamentares, a escuta de especialistas e de entidades que atuam na área é fundamental para orientar a construção de diretrizes mais efetivas e alinhadas às necessidades reais das pessoas com transtorno do espectro autista. O debate foi solicitado pelo deputado Orlando Silva, do PCdoB de São Paulo, com o objetivo de aprofundar a discussão sobre os desafios enfrentados por pessoas autistas na vida adulta, especialmente na busca por autonomia e emprego. Da Rádio Câmara de Brasília, Sofia Peçanha.
4: Direitos Humanos.
5: Pastor Diniz, do União de Roraima, apoia projeto que proíbe a divulgação de apostas, motéis e sites de acompanhantes em programas com classificação indicativa livre. Relator da matéria na Comissão de Comunicação, ele afirma que a medida protege crianças e adolescentes da exposição a conteúdos inadequados.
6: Pastor Diniz argumenta que a proposta tem respaldo na Constituição e ajuda a preservar o desenvolvimento físico, mental e emocional do público infanto-juvenil. Para o deputado, a restrição também reforça os valores éticos e sociais previstos para a programação de rádio e televisão.
4: Trabalho.
5: Debatedores criticam pejotização e alertam para a perda de direitos e queda na arrecadação. O repórter Murilo Souza acompanhou o encontro sobre o tema com deputados.
9: Debatedores criticaram em audiência pública na Câmara dos Deputados os efeitos da pejotização no mercado de trabalho. O termo se refere à contratação de trabalhadores como empresas, em atividades que antes exigiam carteira assinada. As críticas apontam perda de direitos trabalhistas e prejuízos à Previdência. A discussão ocorreu após decisão do ministro Gilmar Mendes, Supremo Tribunal Federal, que suspendeu processos sobre o reconhecimento de vínculo empregatício nesses casos. O tema terá repercussão geral e servirá de base para decisões em todo o país. Para parlamentares, o modelo amplia a exploração de trabalhadores. O deputado Bongás, do PT do Rio Grande do Sul, destacou que o trabalhador pejotizado não tem direitos como férias, 13º salário e FGTS.
10: Pejotizado não tem 13º, não tem férias, não tem adicionais, não tem tempo de suspensão de tempo de aviso prévio, né? Não tem recolhimento fundo de garantia. Então, todos esses aspectos. Então, do ponto de vista desta flexibilização e a troca, que muitas vezes, em maior dos casos, é simplesmente uma contratação, continua empregado, só que agora é empreendedor.
9: Dados do Ministério Público do Trabalho indicam que entre 2022 e 2023, o país deixou de arrecadar cerca de 100 bilhões de reais com esse tipo de contratação. Especialistas também alertam para os impactos fiscais e divergências no judiciário. Enquanto a Justiça do Trabalho costuma reconhecer o vínculo trabalhista e manter os direitos dos empregados, o Supremo Tribunal Federal tem validado contratos como prestação de serviço por empresas. Da Rádio Câmara de Brasília, Murilo Souza.
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4: Meio Ambiente.
6: Projeto que proíbe a utilização de penas e plumas de origem animal avança na Câmara. A ideia é que os adereços usados nas fantasias tenham origem sintética, como informa a repórter Maria Neves.
13: O projeto que proíbe a comercialização de fantasias e adereços com penas de origem animal avançou o primeiro passo na Câmara, com a aprovação pela Comissão de Desenvolvimento Econômico. De acordo com o relator, deputado Helder Salomão, do PT do Espírito Santo, além de proteger o direito dos animais, a proposta vai estimular a indústria nacional. O relator sustenta ainda que as mudanças não pretendem viabilizar festas populares, mas estabelecer limites e incentivar alternativas.
14: A substituição das penas e plumas de origem animal por sintéticas vai baratear muito o custo. Isso significa que a gente vai ter fantasias mais baratas, alegorias mais baratas, com a mesma beleza plástica que o carnaval, obviamente, exige. E, além disso, se a gente substitui, né, as penas e plumas de origem animal animal por plumas e penas sintéticas, nós vamos estimular a produção nacional.
13: Pelo texto aprovado, as penas poderão continuar sendo usadas quando não houver sofrimento animal. O reaproveitamento de plumas também continuará permitido até a entrada em vigor da futura lei. As regras para esses casos deverão constar no regulamento da norma. A proposta de autoria do deputado Célio Studart, do PSD do Ceará, também prevê multa de R$5.000 a R$1.000.000 para quem descumprir a nova regra. Em caso de reincidência, a multa será aplicada em dobro e a cada nova infração, o valor da multa será dobrado novamente. O projeto ainda será analisado por 4 comissões da Câmara. Se aprovado, poderá seguir diretamente para o Senado, sem necessidade de passar pelo plenário. Da Rádio Câmara de Brasília, Maria Neves.
5: João Carlos Bacelar, do PL da Bahia, propõe a criação de uma comissão parlamentar de inquérito para investigar crimes contra animais. O deputado pretende apurar casos de crueldade contra animais em todo o país.
6: João Carlos Bacelar explica que a CPI deve identificar os responsáveis pelos crimes e investigar a atuação de grupos organizados. Segundo o deputado, a comissão também precisa avaliar a efetividade das políticas públicas e da fiscalização para coibir a violência contra animais.
4: Educação.
5: Comissões da Câmara finalizam votação do projeto que muda critérios de cálculo de tempo de professores em atividades com estudantes. Entenda as alterações na reportagem de Luiz Cláudio Canuto.
15: A Comissão de Educação da Câmara aprovou o projeto que estipula a hora-aula como medida para cálculo do tempo de professores da educação básica, usado em atividades com estudantes. Segundo a proposta, a hora-aula seria usada como referência, mesmo que a aula tenha duração inferior a 60 minutos. Atualmente, a lei do piso salarial do Magistério Público da Educação Básica tem outro critério. Estabelece que os professores devem respeitar o limite máximo de 2/3 da carga horária para atividades com estudantes. Ou seja, o tempo restante é usado para preparar aulas, corrigir provas e outras atividades. O texto aprovado é um substitutivo da deputada Lídice da Mata, do PSB da Bahia, que sintetiza um projeto do deputado Tarcísio Mota, do PSOL do Rio de Janeiro. A relatora diz que a proposta tenta acabar com a interpretação de que os minutos que restam da hora-aula pedagógica possam ser considerados tempo de atividade extra-classe, algo que já foi rejeitado pelo Superior Tribunal de Justiça em 2024. Contar esses minutos diminui o período para atividades extraclasse, como explica o autor da proposta, Tarcísio Mota.
14: Qual é a nossa novidade nesse projeto de lei? Que a gente percebeu que, infelizmente, alguns prefeitos e governadores resolveram dar uma de esperto e contar todos os minutinhos que estão na questão da carga horária do professor, e nos lugares em que a hora-aula é menor do que uma hora-relógio, ou seja, tem menos do que 60 minutos, eles resolveram dizer, então, esses 10 minutos que sobram, se a hora-aula for de 50 minutos, conta para o tempo de planejamento, o que é uma falsidade, fazendo com que, como aconteceu lá no município do Rio de Janeiro, os professores sejam obrigados a pegar mais turmas, tendo o mesmo tempo de planejamento, ou seja, é um descumprimento da lei, e sem ganhar mais um salário a mais, ou seja, mais trabalho, menos tempo de planejamento, ferindo o princípio da lei do piso salarial nacional.
15: Como exemplo de como ficaria com a aprovação da lei, o deputado afirma que quando um professor dá 3 aulas, os minutos dedicados à aula não interferem no fato de que existe necessidade de um planejamento. O projeto muda a lei do piso salarial dos professores e acrescenta um dispositivo no artigo que estabelece textualmente: para fins do cálculo da proporção mínima de 2/3 da jornada destinada às atividades de interação com educandos, a carga horária do docente será apurada com base em horas-aula, mesmo se a sua duração for inferior a 60 minutos. A proposta para virar lei precisa ser aprovada pela Câmara e pelo Senado. Da Rádio Câmara de Brasília, Luiz Cláudio Canuto.
6: A deputada Lídice da Mata também foi a relatora do projeto na Comissão de Constituição e Justiça, que também aprovou o texto.
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16: Justiça. Rodrigo Valadares, do PL de Sergipe, é autor de projeto que proíbe a concessão de indulto, graça, anistia e perdão judicial para condenados por crimes praticados contra crianças. A proposta também impede o reconhecimento do perdão do ofendido nesses casos.
17: O projeto de Rodrigo Valadares altera o Código Penal e o Estatuto da Criança e do Adolescente para impedir que os agressores tenham as penas perdoadas. O autor argumenta que o sofrimento do acusado não pode anular a punição pela morte de um filho.
16: Consumidor. Câmara analisa a proibição de ligações telefônicas feitas por robôs. A repórter Júlia Lopes nos traz as medidas propostas.
18: Em 2025, o Brasil registrou mais de 10 bilhões de ligações telefônicas feitas por robôs por mês, segundo a Agência Nacional de Telecomunicações, a Anatel. Para reduzir o incômodo dessas chamadas à população, a Comissão de Defesa do Consumidor da Câmara dos Deputados aprovou um projeto que proíbe a realização de ligações automáticas em massa, conhecidas como robocalls. A proposta trata das chamadas feitas de forma repetitiva e sem a participação de um atendente humano, geralmente usadas para vender produtos, cobrar dívidas ou realizar pesquisas. Para o relator do projeto, deputado Áureo Ribeiro, do Solidariedade do Rio de Janeiro, embora a legislação já permita que o consumidor adote medidas como cadastrar o número em listas de bloqueio ou no serviço Não Perturbe, essas ferramentas ainda não são suficientes para impedir as ligações automatizadas.
19: De fato, mesmo com a existência de cadastros destinados a bloquear ligações de telemarketing, como Não Perturbe, e estas listas mantidas por PROCONs estaduais, os abusos continuam muito presentes na vida de todos nós. Isso porque, apesar de sua utilidade e crescente adesão popular, esses cadastros enfrentam limitações estruturais, tais como a iniciativa do próprio consumidor para inscrição.
18: Segundo o projeto, as empresas que desrespeitarem a regra estarão sujeitas a multas que variam de R$ 5.000 a R$ 50.000 reais por ligação ou mensagem devida. Em casos de reincidência, poderão ter o serviço de telemarketing suspenso e até perder a autorização para atuar no setor de telecomunicações. O texto também obriga empresas e operadoras a adotarem tecnologias que garantem a identificação real de quem faz a chamada como forma de evitar fraudes. Apesar disso, a proposta prevê exceções para o uso de chamadas e mensagens automáticas. Elas serão permitidas em casos de utilidade pública, como avisos de órgãos públicos ou de empresas de serviços essenciais com informações urgentes, quando houver atendimento humano imediato, sem reprodução prévia de mensagens gravadas e em situações de obrigação legal. O projeto que proíbe ligações telefônicas automáticas feitas em massa será analisado agora pela Comissão de Constituição e Justiça. Da Rádio Câmara de Brasília, Júlia Lopes.
16: Segurança Pública.
17: Zuco, do PL do Rio Grande do Sul, propõe que a indenização paga a quem entrega armas de fogo tenha como parâmetro principal o preço médio de mercado, definido em regulamento. Ele também defende que a nota fiscal e o estado de conservação da arma sejam considerados no cálculo.
16: Relator da proposta na Comissão de Segurança Pública, Zuco substituiu a definição do valor em lei por diretrizes para que o Executivo regulamente os critérios de indenização. O objetivo, segundo ele, é evitar questionamentos sobre a constitucionalidade da medida.
20: Economia.
6: Comissão Especial da Câmara está analisando a atualização do teto para a declaração de microempreendedor individual.
16: A repórter Noelle Nobre tem mais informações sobre o colegiado.
0: A comissão especial que vai analisar o projeto que aumenta o limite de faturamento do MEI, o microempreendedor individual, já foi instalada na Câmara. A deputada Anne Ortiz, do PP do Rio Grande do Sul, foi eleita presidente do colegiado e o deputado Jorge Goetting, do Republicanos de Santa Catarina, será o relator. O projeto já foi aprovado pelo Senado e eleva para R$130 mil a receita bruta anual permitida para enquadramento como MEI. Atualmente, o limite é de R$81 mil. A proposta também autoriza a contratação de até 2 empregados, o dobro do permitido hoje. Anne Ortiz destacou que o teto atual está defasado há cerca de 10 anos, o que empurra muitos empreendedores para a informalidade.
8: Nós estamos tratando de um assunto que não é só urgente para os micro e pequenos empreendedores, empreendedores individuais, para todos aqueles que empreendem no nosso país, geram emprego, renda e fazem a economia girar, que estão aí há uma década trabalhando dentro de uma faixa, dentro de um teto desatualizado.
0: O relator Jorge Goetting ressaltou a importância do setor e disse que o relatório buscará consenso com a área econômica do governo e com frentes produtivas.
20: Nós temos que impulsionar os negócios, dar condições do MEI crescer, como você falava antes, Anne, criar uma rampa para que o MEI daqui um pouco possa ser micro, para que o micro possa ser uma pequena empresa, para que a pequena empresa queira ir para o lucro presumido ou para o lucro real, para ela crescer.
0: Além de Anne Ortiz e Jorge Goetting, a comissão será dirigida pelos deputados Adriana Ventura, do Novo de São Paulo, Helder Salomão, do PT do Espírito Santo, e Bia Kicis, do PL do Distrito Federal, eleitos como vice-presidentes. Da Rádio Câmara de Brasília, Noelle Nobre.
4: Agricultura.
6: Márcio Neiser, do Solidariedade do Maranhão, apresentou o projeto que cria o Sistema Nacional de Monitoramento da Pesca Artesanal. A proposta prevê adesão voluntária a um sistema de geolocalização e botão de emergência para embarcações de pequeno porte.
16: Segundo Márcio Neiser, o projeto autoriza o governo a conceder subsídio para aquisição e instalação dos equipamentos. Ele acredita que o novo sistema poderá contribuir para a segurança da atividade e para o planejamento de políticas públicas voltadas à pesca artesanal.
6: Termina agora o Jornal Câmara dos Deputados, produzido pela Rádio Câmara, com trabalhos técnicos de Ribamar Guimarães e apresentação de Val Monteiro e Márcio Aquilissardi. Uma boa noite para você.
16: A Voz do Brasil volta amanhã. Boa noite.
4: 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Boa noite.
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2: Mas sejam fortes e não desanimem, pois o trabalho de vocês será recompensado. 2 Crônicas 15:7.
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3: Eu

Olha, ouvintes, passando aqui para lembrar que está chegando este dia 31 agora de julho, no horário das 9 da manhã e também no horário das 19 horas. Vai estar conosco aqui no Rio de Janeiro o grupo Vozes da África. Serão dois cultos de adoração. Claro, haverá pregação da palavra, milagres, libertações e também muita adoração. E nós queremos aproveitar esta oportunidade para fazer um apelo a todos vocês. Você que tem uma Bíblia em bom estado ou pode comprar uma Bíblia para doar. Você vai preparar esta semana para trazer esta Bíblia para que ela seja doada para o continente africano. Nesta semana nós estaremos aí arrecadando Bíblias e queremos contar com você. Vamos enviar a palavra de Deus para o continente africano. 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

0: Aquele que supre a semente ao que semeia, e o pão ao que come, também lhe suprirá e aumentará a semente, e fará crescer os frutos da sua justiça. 2 Coríntios 9:10.
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4: Ouvintes, aceite a paz de nosso Senhor e Salvador Jesus Cristo. Deus abençoe a sua vida, seu lar, toda a sua querida e amada família. Passando aqui dentro desta programação, para orar neste momento por todos os dizimistas fiéis da casa do nosso Deus. Eu vou citar alguns nomes aqui agora de pessoas que vão receber esta oração. O nosso irmão Arisson Vieira, que é um dizimista fiel da casa do nosso Deus. A irmã Maria Isabel, Célio Pereira, Maria Carlos, Maria Laurita, Maria Batalha, Maria de Oliveira, Shirley Alves, Sueli Rafael, Tainá Pinheiro, Sebastião Vieira, Sérgio Henrique, Severino Antônio, Maria Olinda, Maria Zélia, Honório Monteiro, Orisvan Correi, Paulo Roberto, Tereza Cristina, Vera Lúcia, Rogério dos Santos, Rosimar dos Santos, Sara Leandro, Sebastião Pereira, Marina Silva, Marisa dos Santos, Michele Moura, Nazareno Moreno, Nilson Ribeiro, Noemia Maria, Nuvalda Maria, Omir de Oliveira, Pedro César, Pedro Herculano, Priscila Mota, Maria José, José Martins, Pedro Paulo, Luzmar Gomes, Zuleide, Paulo César, Geralda Laura, Jurema Leite, Esther da Silva e Regina Célia. Nós vamos orar por todos vocês agora que têm ajudado, que têm contribuído na obra de Deus.
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4: Senhor, meu Deus e meu Pai, que maravilha, meu Deus, é poder estar na Tua presença. Que bom, Senhor, que oportunidade tão especial de poder entrar no Santo dos Santos, que é a presença do Senhor. Estou aqui agora, meu Deus, apresentando ao Senhor os nomes dessas pessoas. Pessoas que são fiéis, pessoas tementes, que têm abrido seus corações e estendido as mãos para ajudar no crescimento do Teu reino. Senhor da glória, quem sabe esses nomes citados, tem pessoas desempregadas, mas são fiéis. Tudo aquilo que elas têm recebido, elas têm devolvido a décima parte. Pessoas, meu Deus, trabalhadoras, Senhor da glória, empresários, pessoas, meu Deus, que amam ao Senhor acima de tudo e acima de todas as coisas. E neste momento, essas pessoas têm provado que amam o Senhor acima do dinheiro, acima dos seus bens, quando elas separam a décima parte e devolvem na casa do Senhor. Ó, meu Deus, o Senhor fez a promessa na sua palavra de repreender o devorador para não consumir o fruto da terra, para não consumir a prosperidade do seu povo. Eu te peço, meu Deus, que a promessa do Senhor seja cumprida na vida dessas pessoas. Ó Senhor da glória, continue abençoando o trabalho das mãos dessas pessoas. Protege, Senhor, a família, protege os bens, para que o devorador não possa tocar na vida, na família e nem nos bens destas pessoas. Que haja bonança, meu Deus, que haja prosperidade. Senhor da glória, cada dizimista fiel da sua casa possa, meu Deus, alcançar a bênção e viver as promessas do Senhor. É o que eu te peço, meu Deus, e também te agradeço no nome de Jesus. Tenha certeza que Deus já te visitou, a bênção de Deus já alcançou a sua vida. E olha, ouvintes, você com certeza está vivendo e vai continuar vivendo as promessas de Deus. Deus prometeu na vida de todos os dizimistas repreender o devorador para não consumir a sua prosperidade, para não roubar os seus bens. Então você que é um dizimista fiel, o seu patrimônio está protegido pelo Senhor. E você sabe que as pessoas que são fiéis, elas testemunham o poder de Deus. Nós vamos acompanhar agora testemunhos, pessoas falando de viva voz que elas são dizimistas fiéis e elas foram agraciadas pelo Senhor.
6: Meu nome é Cláudio. A partir do momento que eu passei a ser dizimista da casa do Senhor, a gente morava de aluguel, né? Numa casa lá num bairro lá, Jardim Sinhá, né? E graças a Deus, depois que eu passei a ser dizimista fiel, aí eu passei, saí do aluguel, graças a Deus, né? E Deus não preparou uma casa só, preparou cinco, preparou uma pra mim e mais quatro pros meus irmãos que casaram, graças a Deus.
3: Deus, fazei prova de mim.
4: Vocês acompanharam, vocês agora ouviram a pessoa testemunhar o milagre. E por isso que neste momento, ouvintes, eu quero convidar você que ainda não é um dizimista fiel da casa de Deus, você começar a devolver o seu dízimo. Você que tem o seu salário fixo ou também não é fixo, mas todos os meses os valores estão na sua conta bancária. Separa lá, todos os meses, 10% de tudo quanto Deus tem te dado, devolva na casa do Senhor. Você vai ver que o seu salário vai multiplicar. Você vai começar a observar que vai sobrar. Quem sabe você tem um salário aí muito alto, mas quando chega na hora de você receber, o seu salário desaparece. Você não consegue gozar das bênçãos, porque some e você nem sabe o que aconteceu. É o devorador. Você está desprotegido, mas a partir do momento que você devolveu o seu dízimo, Deus garante repreender o devorador e proteger o seu salário, proteger o seu patrimônio. Vem participar conosco em nossa Igreja Deus e Amor, sendo fiel, vai até a livraria, devolva os 10%. Você que está longe, você tem condição também de fazer um Pix para a conta bancária da igreja, devolvendo o seu dízimo de forma digital. Eu quero agora passar para você o Pix da nossa Igreja Deus e Amor, que de onde você estiver agora, você pode fazer a transferência aí, fazer o Pix, devolvendo o seu dízimo. E a Igreja Deus e Amor vai estar orando por você todos os dias. Anote aí o CNPJ da nossa Igreja Deus e Amor, que é o Pix para você transferir o seu dízimo agora mesmo. 43-208-040-0001-36. Eu vou repetir, 43-208-040-0001-36. Você pode fazer a sua transferência bancária e você vai nos enviar o comprovante para que ele seja contabilizado aqui no relatório da Igreja Deus e Amor. E nós estaremos aqui orando todos os dias por você. Eu vou enviar agora para você o número de telefone da nossa livraria para você enviar o seu comprovante e ele ser contabilizado. O DDD é 21 966620222. Eu vou repetir. O DDD é 21 966620222. Pode enviar o seu comprovante. A nossa equipe da livraria vai receber, vai contabilizar e vai também nos passar o seu nome. E eu estarei aqui orando por vocês todos os dias para Deus continuar prosperando, sendo um dizimista fiel desta casa. Deus abençoe e tenha certeza que a sua vida vai começar a prosperar ainda mais a partir do momento que você se tornar um dizimista fiel da casa do nosso Deus.
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3: Para repreender toda a obra do adversário, o mal não vai ficar nessa casa, o inferno não vai vencer nesse lar, os demônios não vão prevalecer, porque eu já posso ver, meu Pai, uma grande vitória chegando, um grande milagre chegando. Espírito Santo, dá força essa pessoa, dá ânimo essa pessoa, dá coragem a essa pessoa para vencer todas as batalhas, todas as guerras, todas as tribulações. Isso clama a Deus aí, ó. Clama a Deus aí, ó. Clama a Deus. Queira o diabo ou não, a vitória é tua. Queira o inimigo ou não, a vitória é tua. Destrói, meu Deus, agora toda ação do adversário. Repreende, ó Pai, toda obra do inimigo contra essa vida, contra essa pessoa. Eu já vejo, meu Pai, o aço sendo cortado, o inimigo batendo em retirada e a vitória chegando nessa hora. Que todo mal, ó, sai, sai, sai, sai, sai, sai, saia. Isso expulsa com fé. Sai, sai, sai, sai, sai, sai, sai, sai, sai, sai, sai, sai, sai, sai agora, sai agora, sai agora. Levanta a mão para o céu e diga: eu creio. Eu creio que a vitória é minha, em nome de Jesus. Pode bater palma e dar glória. Isso, bate palma e dá glória a Deus. Pega aí a Bíblia Sagrada e abra no livro do profeta Abacuque, capítulo de número 2, versículo de número 4. Isso, livro do profeta Abacuque, capítulo de número 2, versículo de número 4, para nossa breve meditação. Graças a Deus. Isso, cumprimento a todos os ouvintes do programa de rádio A Voz da Libertação, com a gloriosa a paz do nosso Senhor e Salvador Jesus Cristo. Essa é uma transmissão ao vivo aqui da rua Senador Pompeu, número 27, no centro da capital carioca. O vento não nos parou, ouvinte. Nós estamos aqui porque nós cremos que a vitória é nossa. Você que está nos assistindo pela live aí, isso, você pode curtir, você pode compartilhar, dê um like aí, coloca nos comentários, isso, dizendo: a vitória é minha, em nome de Jesus. Você crê? Então pode colocar aí nos comentários agora: a vitória é minha, em nome de Jesus. Compartilhe essa live com o maior número de pessoas, para que mais vidas sejam alcançadas. Livro do profeta Abacuque, capítulo de número 2, versículo de número 4, para nossa breve meditação. Você que está nos ouvindo no presídio, seja abençoado aí agora, em nome de Jesus Cristo. Vamos lá. Abacuque 2, versículo de número 4, diz assim: eis que a sua alma se incha, não é reta nele, mas o justo viverá pela fé. Diga comigo: eu vou viver pela fé. Eu vou viver pela fé. Diga: meu Deus, meu Pai, fala comigo através da sua palavra. Pode bater palma e dar glória a Deus. Graças a Deus. O texto que acabamos de ler vai falar acerca de maneira clara do poder da fé. A fé que levanta o caído, a fé que dá força ao fraco, a fé que dá ânimo ao desanimado e faz daquele que crê muito mais do que vencedor. Quando Deus criou o homem, ele sabia das guerras, batalhas e rebordosas que passaríamos nessa vida. Por conta disso, Deus vai entregar ao homem o glorioso poder da fé. A fé é o poder de Deus dentro de nós que nos capacita a tomarmos posse de tudo aquilo que Deus prometeu na sua palavra. Quando a fé é despertada dentro do homem, o corpo do ser humano passa a ter uma luz e essa luz dissipa as trevas ao seu redor, levando o homem a avançar, a tomar posse das conquistas que o próprio Deus já deixou claro na Bíblia Sagrada. Quando eu olho para o poder da fé, eu vejo pessoas que a própria Bíblia relata que estavam vivendo sobrepujada pelos maus pensamentos, pelas situações caóticas que estavam vivenciando. E quando a fé foi despertada dentro dessas pessoas, elas deixaram de ser fracassadas, pessimistas, angustiadas, para levantar a cabeça e enfrentar o impossível e tomar posse da promessa de Deus. A Bíblia Sagrada relata a primeira pessoa que foi despertada pela fé. Eu posso falar de Abraão. Abraão vivia em um lugar completamente entregue ao pecado, à idolatria e todo tipo de abominação. E a Bíblia Sagrada diz que nesse lugar, eivado de coisas terríveis, a voz de Deus vai falar com Abraão, dizendo: Abraão, sai da sua terra, sai da sua parentela, porque eu vou fazer de ti uma grande nação. Perceba, meu irmão, que Abraão foi 100% convencido pela voz de Deus. Diz a Bíblia Sagrada que a voz do Senhor é poderosa, a voz do Senhor é gloriosa, a voz do Senhor troveja sobre as águas, a voz do Senhor quebra os cedros do Líbano, a voz do Senhor faz da cria as corças, a voz do Senhor faz tremer o deserto de Cádiz, a voz do Senhor dispensa labaredas de fogo e é poderosa para convencer o homem. Quando Abraão recebe essa fé, essa palavra, ele é vestido pela fé, ele se levanta, olha para todas as suas conquistas, posses, tudo aquilo que ele tinha, os títulos que ele carregava, e ele diz: estou deixando tudo para trás, porque Deus me prometeu algo maior ainda, e eu vou seguir a voz de Deus. Naturalmente ele recebeu muitas vozes de crítica, pessoas ao seu lado dizendo: eu acho, Abraão, que você não deve fazer isso, você precisa estar no lugar que te dá estabilidade. Mas a voz de Deus convence o homem a entender que Deus sempre tem mais para a vida dele. Deus te trouxe aqui para dizer que ele tem mais para você. Deus te trouxe aqui para dizer que ele vai cumprir cada promessa que ele prometeu para sua vida. Deus te trouxe aqui para você entender que tudo é possível ao que crer. É possível você alcançar
4: a libertação. É possível você subir de patamar na vida. É possível a prosperidade chegar dentro da sua casa. É possível você ser livre da depressão. É possível você vencer as correntes que te prendem. É possível você entender que, independente da sua capacidade, contigo está o Senhor dos Exércitos, o Deus Todo-Poderoso, e Ele garante a sua vitória. Abraão saiu de um patamar pequeno para ser pai de multidões, pois da descendência de Abraão veio Davi, o rei que Deus prometeu fazer dele a sua descendência eterna, e de Davi veio o Senhor Jesus Cristo. Perceba, meu irmão, que Deus sempre vai ter coisas grandes para a sua vida. Você não precisa ficar apegado a críticas, a palavras negativas. Você não precisa viver debaixo de maldições. Você só precisa entender que, pelo poder da fé, a vitória é tua, em nome de Jesus Cristo. Quando a fé é despertada na vida do homem, ele começa a vivenciar milagres na sua vida. A Bíblia Sagrada vai falar acerca de Josué, que estava entregue, profundamente entregue aos pensamentos negativos que o limitava, achando que seria improvável, impossível a conquista da terra prometida. Perceba que, na ocasião

de fracasso, foi a voz de Deus falando para Josué, dizendo: esforça-te e tem bom ânimo, porque eu sou contigo. O Deus Todo-Poderoso falou para Josué, dizendo: eu sou contigo, Josué, levanta a tua cabeça, eu estou contigo, Josué, e vou cumprir a promessa que prometi a Abraão, Isaac e Jacó. Moisés morreu, mas tenho obras para realizar na sua vida. Deus está falando para alguém aqui: para de ficar preso ao passado que não aconteceu, para de ficar preso aquilo que deu errado atrás. Você vivenciou coisas que te frustrou, te machucou, te decepcionou, mas Deus está dizendo isso: não precisa definir a sua vida, eu tenho mais para fazer para você, eu tenho coisas para cumprir na tua vida, eu tenho portas para abrir para você, e queira o mal ou não, o meu nome será glorificado, oh glória! Josué entendeu que Deus tinha mais para ele. Ele se levanta e ele começa a seguir em frente. Você tem que seguir em frente. Você tem que continuar. Você não pode parar. Você não pode retroceder. Você venceu cada batalha que, se contar, ninguém acredita. Você já passou por cada situação para retroceder agora? Você não pode, meu irmão. O poder da fé está chegando até você aqui. Josué vai e ele começa a enfrentar obstáculos na sua vida. Perceba, meu irmão, que quando Josué segue em frente, a Bíblia diz que tem diante dele o Rio Jordão, uma correnteza extremamente forte, não havia como passar com aquela multidão. Mas quem tem o poder da fé despertado dentro de si, cada obstáculo, luta, provação, dificuldade, para ele é uma oportunidade do grande testemunho ser contado e o Deus que ele serve se glorificado. Quando Josué viu o Rio Jordão, ele orou a Deus e Deus parou aquele rio e o povo atravessou. A Bíblia diz que havia mais uma dificuldade: as muralhas de Jericó. A Bíblia menciona como intransponíveis, mas quem tem o poder da fé, ele não olha para o tamanho do problema, ele olha para o Deus que está com ele, que é muito maior do que o problema. É comum aquele que vive pela fé não viver ansioso, não viver preocupado, não viver pensativo do que vai acontecer, porque ele tem a certeza que aquilo que Deus falou na sua palavra é verdade e vai acontecer na sua vida. Ei, meu irmão, Deus não falha, Deus não erra. Se tem uma coisa que é impossível de acontecer, é a palavra de Deus falhar. E Deus está falando com você nessa hora: eu não vou falhar na tua vida. Aprenda a confiar na minha palavra. Aprenda, rapaz, a confiar na voz de Deus. Aprenda a confiar no direcionamento que Deus está te dando. Deus está falando: eu sou contigo. Deus está falando: eu tô no controle. Deus está falando: eu jogo por terra a muralha. Deus está falando: se Deus é por nós, quem será contra nós? Deus está falando que a peleja não vai te destruir.

que a luta não vai te destruir. Ergue a tua cabeça e siga em frente, porque Deus é contigo. Glória! Ele compreendeu essa palavra e a muralha caiu ao chão. E Josué foi o homem que mais conquistou terras na Bíblia. Você entende que a fé faz você viver grandes conquistas. A fé te faz entender que nada está perdido. A fé faz você entrar na sua casa e profetizar que a tua casa e você vai servir ao Senhor dos Exércitos. A fé te faz entender que Deus é o dono do ouro e da prata e Ele não vai te abandonar. Ele vai suprir todas as tuas necessidades. Ele vai suprir para você aquilo que você precisa. Deus não vai te deixar na mão, Deus não vai te deixar envergonhado, aliás, envergonhados e confundidos serão todos que se levantarem contra ti. Eu prego para gente que vai ser honrado por Jesus de Nazaré, eu prego para gente que vai ser abençoado por Jesus de Nazaré, eu prego para gente que vai vencer a miséria, vai vencer a enfermidade, vai vencer o chico-tripa, vai vencer o mal, vai vencer o feitiço, e Deus já começa a dar autoridade para você pisar na cabeça do diabo. Recebe de Deus autoridade, recebe de Deus força, recebe de Deus ousadia. Deus está contigo. Levanta a mão e diga: Deus é comigo, Deus é comigo, Deus é comigo. Quando você entende essa verdade, você começa a pensar alto, você começa a ser uma pessoa diferenciada. Como eu disse no começo dessa pregação, a fé faz uma luz sair de dentro de você e essa luz começa a repreender as trevas ao seu redor. Você começa a ser uma pessoa iluminada e essa luz vai fazer muita coisa boa chegar na tua mão. Você não pode se curvar às dificuldades. Deus está te dando nessa hora capacidade. Recebe de Deus aí estrutura, recebe de Deus aí ânimo, recebe de Deus aí a luz do Altíssimo, recebe de Deus aí. Deus coloca na tua mão uma espada e essa espada se chama fé, essa espada se chama a palavra de Deus. Você vai guerrear com essa espada e vai vencer a dúvida, vai vencer os demônios, vai vencer as adversidades com essa espada chamada fé. Você vai tomar posse da tua terra prometida. Levanta a mão e explode um glória para Jesus aí. Ele vai cumprir na sua vida as promessas que Ele prometeu. Mas você tem que entender que é possível para você. Pastor, mas o meu pai, pastor, o meu pai me amaldiçoou na infância. Minha mãe, minha avó, os vizinhos lançaram palavras contra minha vida. Pois é, meu irmão, você não pode impedir as pessoas de lançarem coisas negativas contra
contra você, mas você pode definir o que vai dominar a sua vida, e o que tem que dominar a sua vida é a palavra de Deus. O que tem que dominar a sua vida é a verdade das Escrituras. Você pode ter passado por momentos ruins, você pode ter passado por guerras espirituais, você pode ter vivido o inferno na sua vida, mas eu digo com toda certeza, a vitória é nossa pelo sangue de Jesus, ô glória! Este é o poder da fé, é o poder que te leva a viver grandes conquistas. Você não pode se limitar por nada e por ninguém. Grandes pessoas, aliás, pessoas que tinham grandes projetos, pessoas que tinham grandes direções, deixaram de executar essas direções porque ouviram dizer coisas negativas e aquilo entrou dentro de si e a pessoa ficou travada. Você não pode deixar nenhuma palavra te travar. Você não pode viver na mão dos outros, você não pode viver com base naquilo que as pessoas dizem ao seu e ao meu respeito. Nós precisamos entender que a palavra que vale para nossa vida é a palavra de Deus, e se você usa a palavra de Deus, pode ter certeza que vai ter vitória, vai ter conquista, vai ter bênção, vai ter milagre, vai ter transformação, porque essa palavra não falha, essa palavra não erra. E se você crê, a partir de hoje você recebe a fé que essa palavra tenha, a certeza que essa palavra tenha, a convicção que essa palavra tenha para enfrentar o impossível. Que isso, pastor? Recebe força para enfrentar o impossível. Força para dizer impossível, você não é nada diante do Deus que eu sirvo. Levanta a mão e exalta Ele, ó glória! É isso que você tem que fazer, é confiar nessa palavra. Fique de pé. Se você confiar nessa palavra, não tem impossível para você. Se você confiar nessa palavra, não tem nada que consiga impedir o agir de Deus na sua vida. Se você confiar nessa palavra, você vai andar dia após dia, como Paulo falou, de fé em fé e de glória em glória. É assim que funciona com aquele que crê em Deus. Quem crê em Deus vê milagres todo dia na sua vida. Quem crê em Deus vê a mão de Deus na sua vida todos os dias. Ele pode estar enfrentando lutas, mas aquela fé está brilhando dentro dele. Aquela certeza está brilhando dentro dele. E ele começa a tomar posse de cada coisa que Deus prometeu para ele. E eu quero chamar aqui agora quem precisa dessa força. Vem aqui na frente, mas vem rápido, não fica assim olhando quem é que vai vir, quem é que não vai vir. Vem aqui diante do altar, rapidinho, em nome de Jesus. Você que está nos ouvindo, coloca nos comentários, eu quero essa fé, eu preciso dessa fé, eu preciso dessa força, eu preciso isso. Pode bater palma e dar glória a Deus. É isso que Deus faz. Deus faz você viver milagres. Deus faz você viver conquistas. Deus faz você tomar posse de tudo que Ele prometeu. As coisas com Deus não vêm de mão beijada. As coisas com Deus vêm debaixo do sopapo mesmo, de lutas mesmo, de provações mesmo. Deus, quando chamou o seu povo para tomar a terra prometida,
não colocou diante deles um tapete vermelho. Eles tiveram que enfrentar guerras. Várias nações, no mínimo 7 nações, tiveram que ser vencidas. Mas eles conquistaram aquilo que Deus prometeu. Independente da tua luta, a vitória é tua, em nome de Jesus Cristo. Levante as mãos para o céu. Levante as mãos para o céu. Antes de nós orarmos, eu quero falar com você que está ouvindo essa transmissão. Crente ou não crente, eu falo com você. Está na hora de você ser feliz. Está na hora de você viver tudo que Deus prometeu. E isso depende de você. Isso depende daquilo que você escolhe agir na sua vida. Se você agir com base nessa palavra, pode ter certeza que tudo que está escrito aqui vai se cumprir na sua vida. Você crê? Vocês que estão aqui diante do altar, crê? Então levante as mãos para o céu aí agora. Levante as mãos para o céu aí agora. Diga comigo: meu Deus, meu Pai, eu escolho crer na tua palavra. Meu Deus, vem agora mudar a minha vida e me dá a vitória. Meu Deus, vem agora me abençoar. Meu Deus, quebra os grilhões do inimigo na minha vida e me dá a vitória. Comece a dar glória, glória, glória, glória a Deus. Glorioso Deus e eterno Pai, meu Deus, eu oro agora por cada pessoa que colocou a vida, meu Pai, aqui diante do altar. Eu oro, ó Pai,

também, meu Deus, fortalece cada um, abençoa, meu Pai, essa vida e o faz grande vencedor, em nome de Jesus. Diga: eu entrego a minha vida nas tuas mãos, Jesus, escreve o meu nome lá no céu, pro grande dia da vida eterna, e salva a minha alma, em nome de Jesus. Diga amém. Pode bater palma e dar glória a Deus. Preste atenção. Tá ali o obreiro Paulo, ele vai anotar o seu nome, para a gente já poder acompanhar você em oração. Vai ali ao meu lado direito, leva lá, irmão Alessandro, leva lá, isso, leva lá, vamos lá, isso, coloca lá o seu nome, porque a partir de agora vocês têm um pastor, e o pastor de vocês é o pastor Antônio Santos, e a partir de hoje não tem guerra que você não vai vencer, porque Deus está te dando autoridade para isso e muito mais, amém? A

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Até aqui o Senhor me ajudou. Daqui pra frente o Senhor me ajudará. Até aqui.

0: nosso amor. Amém. Pode bater palma e dar glória a Deus. Deus abençoe o ouvinte. 10 minutinhos e eu já volto com todos vocês. Vocês da live, curte, compartilhe o nosso canal, porque eu creio que Deus vai abençoar grandemente a sua vida. Amém? Pode bater palma e dar glória a Deus.
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2: Paz do Senhor, meu nome é Jacinta, eu moro em São Francisco do Sul, na Vila da Glória, e eu tenho um testemunho para contar sobre o dízimo. O dízimo é abençoado por Deus. Eu sou uma dizimista, eu cumpro com o meu dever. Tudo que eu faço, tudo que eu ganho, eu tiro 10% do meu Deus. E eu tenho sido muito abençoada por Ele. E eu tenho minhas coisas para vender, né? Eu vendo minhas coisas lá. Então, tem dia que eu saio, preparo minha caixa e saio. E eu peço a Deus: Deus, vai na minha frente, me ajuda a vender. E aí eu saio. E eu vou lá e eu vendo toda aquela caixa que eu levo. Geralmente, assim, os picolé ou orelhinha, coisa que eu faço. E eu vendo tudo e eu volto para casa buscar mais e vendo novamente com a graça de Deus, porque o meu trabalho é bênção de Deus. O que eu tenho, eu dou tudo graças a Deus, porque foi Ele que me deu. Eu tinha uma vida muito triste, mas depois que eu conheci a Jesus, Ele tem cuidado de mim, Ele tem me abençoado e eu sou muito feliz agora, na graça de Deus.
3: Meu nome é Roselaine, eu sou membro da Igreja de Deus e Amor, e eu vim aqui contar o meu testemunho de fé, né, que o Senhor me abençoou. Eu me encontrava 2 anos desempregada, passando por grandes dificuldades, e eu começando a fazer a campanha nas Igrejas de Deus e Amor, Deus foi me abençoando. Mas a bênção que marcou minha vida foi que eu estava na minha casa nesse período de 2 anos desempregada, ouvindo a programação da Rádio Itaí, a transmissão da rádio ali da Igreja Deus e Amor de Porto Alegre, e eu vi uma moça testemunhando que ela estava desempregada já fazia longos tempos também. E ela disse que nesse período que ela estava desempregada, ela pediu ao Senhor para que o Senhor abrisse uma porta de emprego para ela e desse essa porta de emprego no dia do aniversário dela. E aquele testemunho, ele ficou rodando por vários dias ali, eu escutando o testemunho, a programação da rádio, pedindo para o Senhor também para que o Senhor me abrisse uma porta de trabalho. E nesse período de tempo, ali continuei fazendo as campanhas na igreja, buscando a presença do Senhor, e eu recebi uma oportunidade de entrar num concurso público, né, da prefeitura, aqui da cidade de Porto Alegre mesmo. E nesse período ali, eu pedi pro Senhor, né? Eu disse pro Senhor: Senhor, eu tô há 2 anos também desempregada e está próximo o dia do meu aniversário. E então eu peço ao Senhor que, assim como essa irmã que testemunhou, o Senhor é o mesmo Deus que abre porta e não vai ser diferente a receber a benção também para mim. O Senhor pode também operar na minha vida. E ali, né, orando e pedindo ao Senhor, eu fui pro concurso, faltando 3 dias, né, para aquele edital ser encerrado ali. Fomos então pra fila e no meio ali daquela fila ali tinha 14 mil pessoas concorrendo comigo. 14 mil pessoas, né, disputando uma vaga. E o Senhor, aleluia, Jesus, pela sua misericórdia, Ele preparou para que eu pudesse, entre essas pessoas, receber essa vitória, que foi o meu presente de aniversário. Eu pedi pro Senhor, né, que eu também queria esse presente de aniversário. E através do testemunho da outra irmã, ouvindo a rádio Itaí, eu botei a minha fé em ação e fiz essa estratégia, né, de receber essa bem. Aquela fila ali tinha 14 mil pessoas concorrendo comigo. 14 mil pessoas, né, disputando uma vaga, e o Senhor, aleluia, Jesus, pela sua misericórdia, Ele preparou para que eu pudesse, entre essas pessoas, receber essa vitória, que foi o meu presente de aniversário. Eu pedi pro Senhor, né, que eu também queria esse presente de aniversário, e através do testemunho da outra irmã, ouvindo a rádio Itaí, eu botei a minha fé em ação e fiz essa estratégia, né, de receber essa bênção do Senhor desta forma, e sou uma das, né, ali com concursadas que o Senhor preparou. Entre 14 mil pessoas, o Senhor preparou essa bênção, esse presente de aniversário para mim, onde eu louvo, exalto e engrandeço o nome do